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1: Com muito prazer, eu te faço companhia nas noites da Rede Tua Rádio, né? Nesta terça-feira, estamos juntos mais uma vez. Bem-vindo, bem-vinda para quem chegou há pouco em uma das nossas emissoras. E também pela web, né? No site tuaradio.com.br e no aplicativo da Rede Tua Rádio. 999-530616 para você participar, interagir aqui no Tua Essência. 9:02, começamos mais um bloco de sucessos ao som de Dire Straits.

Gilberto Gil, Não Chore Mais. Uma boa noite para você com a gente aqui na Rede Tua Rádio, 9:19. Ozzy Osbourne, na sequência de sucessos, a boa música aqui na tua.

0: É, linda, isso aí, né? Projota com Ana Vitória, fechando mais um bloco de sucessos aqui na Rede Tua Rádio, 9h25. Agora, antes do intervalo, deixa eu trazer aqui a participação da Central de Conteúdos da Rede Tua Rádio. Hoje o destaque vem de Vacaria, com o apoio aqui do colega Luiz Barreto, da Tua Rádio Fátima, que fala de campeonato de laço. É isso, Luiz? Boa noite para você.
1: Boa noite, Gilmar. Boa noite, ouvintes.
2: 19 de setembro deste presente ano de 2026, começa o 65º Campeonato de Laço aqui de Vacaria. Neste ano de 2026, são 5 etapas e tradicionalmente acontece também uma homenagem e o desfile. Para falar a respeito, então, do Campeonato de Laço de 2026, eu estou aqui com o patrão da campeira do CTG Porteira do Rio Grande, o Elvio Rossi, que fala para a gente, então, sobre o Campeonato de Laço. Boa tarde, Elvio. Tudo bem?
3: Boa tarde, Luiz. Boa tarde, Ronaldo. Boa tarde, amigos ouvintes da nossa querida Rádio Fátima aí, a importante emissora que está sempre presente aí nos eventos que o CTG Porteiro do Rio Grande realiza. No dia 19 de setembro, nós iniciamos aí a 65ª edição do Campeonato Municipal de Laço, CTG Porteiro do Rio Grande, né? E também fazendo parte aí da programação da Semana Farroupilha. Então, o dia 19 pela manhã, no sábado pela manhã, teremos um grandioso desfile aí pelas ruas da cidade, né, saindo aí do Largo de Fátima, né, indo até o Parque do Rodeio. Nós já aproveitamos a oportunidade para convidar a todos os cavalarianos, aí as pessoas que gostam, né, de cultuar a nossa tradição, para podermos aí juntos, né, festejar mais um aniversário aí, mais uma data da Revolução Farroupilha. Após a chegada do desfile lá no Parque Nicanor Kremer da Luz, teremos aí o início, né, da 65ª edição do Campeonato Municipal de Laço, iniciando este ano pela chave B, né? São 23 quadros inscritos aí até o momento na chave B, e no domingo, né, começamos com a chave A, onde temos mais 24 quadros inscritos. Então temos um total de quadros esse ano aí de 47 quadros. Várias cidades participando, né? Muitas cidades participando do Campeonato de Laço de Vacaria. As cidades do vizinho estado de Santa Catarina também vêm participar aqui, pela grandiosidade desta festa da tradição gaúcha, onde se mantém, né, o início do tiro de laço, né, que é a disputa de 10 homens, né, disputando somente troféus. Não existe disputa em dinheiro no Campeonato Municipal de Laço. Luiz, é bom salientar também que este ano vamos ter aí 5 etapas do Campeonato Municipal de Laço. A segunda etapa é em outubro, né, numa parceria aí com o Sindicato e Associação Rural, juntamente com a Expovac, né? Então teremos 17 e 18 de outubro aí, uma grandiosa festa também no parque, né? Em parceria aí com a Associação Rural, né? com a Expovac, e também a tradicional Festa do Cordeiro. Então, depois temos em novembro, né? 7 e 8 de novembro, 5 e 6 de dezembro, e a final do campeonato este ano termina lá em 23 e 24 de janeiro de 2027.
2: Maravilha, final então para os dias 23 e 24 de janeiro de 2027. Elvio, como tradicionalmente acontece também em todo o Campeonato de Laço, temos um homenageado. Neste ano de 2026, quem será o homenageado no Campeonato Municipal de Laço?
3: Isso, faz algumas edições já que nós temos aí por costume de homenagear pessoas, né, laçadores, pessoas, sócios do CTG Porteiro do Rio Grande, que estejam atuando aí e que tenham relevantes serviços prestados aí à entidade. Então, este ano, vamos homenagear o Mário Luiz, né, o tio Mário, como carinhosamente é chamado aí no meio tradicionalista, né, pela sua participação, pela sua trajetória, pela sua história dentro do CTG Porteiro do Rio Grande. Esse ano vamos homenagear ele aí para que possa, junto conosco aí, fazermos mais uma grande edição do Campeonato de Laço.
2: Maravilha, patrão da campeira do CTG Porteiro do Rio Grande, Elvio Rossi, falando pra gente sobre a 65ª edição do Campeonato de Laço Municipal, que inicia no dia 19 de setembro com o tradicional desfile. Também temos o Tio Mário, que será homenageado deste ano, e a grande final do Campeonato de Laço, que será realizada em 5 etapas, programada para o dia 23 e 24 de janeiro de 2027.
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1: Agora 26, faltando para as 10, de volta e seguimos juntos aqui na Rede Tua Rádio nesta terça-feira. E olha, acabou há pouco aí, né, o jogo em Caxias do Sul, Copa do Brasil, infelizmente não deu para o Juventude, né? Vinha 0-0 e aí nos 49, ou seja, já nos acréscimos, o Atlético Mineiro, o Galo, né? Marcou aí, deixa eu olhar, bem agora atualizou a tela aqui, né? Bem na hora que eu tava falando, atualizou a tela aqui, né? Mas enfim, foi isso, né? 0-0 e aí os 49, então, o Galo marcou aí o gol, né? E com isso, foi classificado, né? Exatamente. No último lance, praticamente, né? O Atlético, então, vence o Juventude e avança na Copa do Brasil. Minda marcou aos 49 minutos e dá vaga, então, às quartas de final ao Galo. Porque na partida de ida, né, lá em Belo Horizonte, tinha terminado também sem gols, né? Um empate sem gols, como vinha até os 49, né? E, portanto, no final deste confronto, no Jacone, em Caxias, então, quem vencesse, né, seguiria no torneio, né? Então, está aí, o Juventude perde para o Atlético Mineiro e, com esse resultado, então, o Galo, né, segue aí, né, na Copa do Brasil, 1-0 já no finalzinho, né, nos acréscimos.
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1: Vamos em frente então, né, com mais uma das boas do Rio Grande, Joca Martins.

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0: Jimmy Cliff. Aqui na seleção musical da tua rádio. Agora, 5 para as 10.
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0: Ar quente e úmido persiste sobre o estado amanhã, quarta-feira, que será outro dia com muitas nuvens, embora aberturas de sol, ao menos temporárias, ocorram em parte do território gaúcho. Há chance de chuva em períodos do dia na maior parte do estado. No entanto, as precipitações são irregulares e mal distribuídas, com volumes baixos no geral. Da tarde para a noite, pontos isolados podem ter pancadas fortes com trovoadas e baixo risco de temporal de vento ou granizo. E a meteorologia alerta para um cenário de grande perigo de tempo severo da tarde para a noite de quinta e no começo da sexta com uma frente fria. Então já olhando lá, né, para quinta-feira. Bom, aqui tem outras informações falando do El Niño, né? A partir também de outros países, não nos interessa muito aqui nesse momento, né? Lá olhando mais para frente também. Bom, então em resumo é isso, né? O estado segue sob abafamento e umidade nesta quarta-feira com chuva irregular e os riscos de temporal eles são maiores então na quinta-feira, né? De quinta para sexta especialmente com a virada do tempo e também da temperatura. Falando em temperatura, vamos dar uma olhada aqui então nas previsões de temperaturas para amanhã quarta. Em Vacaria, mínima 13, máxima 18. Em Passo Fundo, mínima 14, máxima 19. Aliás, eu inverti aqui. Caxias, isso que eu falei, 14, a mínima, máxima 19. Passo Fundo é mínima 15, máxima 21. Porto Alegre, mínima 18, máxima 24. E fechamos aqui com o centro do estado, Santa Maria, mínima 17 e a máxima de 24, então, para esta quarta-feira.
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1: Agora 10:01, de volta com você aqui na Rede Tua Rádio, nessa noite de terça, 4 de agosto. Bem-vindo, bem-vinda para quem chegou há pouco com a gente. Muito obrigado aí pela companhia, né? Em mais uma noite que estamos juntos aqui na Rede Tua Rádio. Lá no finalzinho do programa temos a prece, a bênção. Hoje com a participação de Frei Lori Vergani, Frei Lori é pároco da paróquia Nossa Senhora Imaculada Conceição, em Bagé. 10:02, está na hora do nosso texto, a mensagem que inspira o bem para a noite desta terça-feira. E o título de hoje, Correr Riscos. Rir é correr o risco de parecer tolo. Chorar é correr o risco de parecer sentimental. Estender a mão é correr o risco de se envolver. Expor os seus sentimentos é correr o risco de mostrar seu verdadeiro eu. Defender os seus sonhos e ideias diante da multidão é correr o risco de perder as pessoas. Amar é correr o risco de não ser correspondido. Viver é correr o risco de morrer. Confiar é correr o risco de se decepcionar. Tentar é correr o risco de fracassar. Mas os riscos devem ser corridos, porque o maior perigo é não arriscar nada. Há pessoas que não correm nenhum risco, não fazem nada, não têm nada e não são nada. Elas podem até evitar o sofrimento e a desilusão, mas elas não conseguem nada, não sentem nada, não mudam, não crescem, não amam, não vivem. Acorrentadas pelas suas atitudes, elas tornam-se escravas, privam-se de sua liberdade. Somente a pessoa que corre riscos é livre. A mensagem, o texto que partilhamos para a sua reflexão nessa noite, correr riscos.

0: Donna Summer. Radio. 10h25 para você com a gente na noite desta terça-feira. Crise entre Brasil e Estados Unidos. Governo diz que justificativas dos Estados Unidos para retirar visto de embaixadora são falsas e cita interferência eleitoral. Em nota oficial, o governo brasileiro afirmou ainda que o ato faz parte de uma escalada de medidas hostis ao Brasil. Aécio Neves diz que não disputará cargos nas eleições deste ano. Tucano era cotado para concorrer ao Senado ou à presidência da República pela sigla. Bom, né, já falei mais cedo, no Jacone, Juventude leva gol no último segundo aí praticamente, né, está eliminado da Copa do Brasil 2026. Gol de Minda aos 49 minutos do segundo tempo definiu a classificação do Atlético Mineiro para as quartas de final. Nosso giro aqui pelas informações na noite desta terça. Intervalo 10h26, virando para 10h27. E daqui a pouquinho tem mais. 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
1: Agora 10h30, com você seguimos aqui na Rede Tua Rádio, paz e bem, obrigado aí pela companhia nessa noite, mais uma que estamos juntos, né, aqui nas ondas da Tua Rádio. Olha só, mais um sorteio que acumula, né, da Mega Sena, exatamente, concurso 3040. Acumulou e vai agora, então, a projeção, né, de prêmio para o próximo sorteio, 150 milhões de reais. Nessa terça estava estimado em 133, né, e agora, então, vai para 150 milhões de reais. Os números sorteados: 03, 16, 24, 30, 49 e 54. Repetindo: 03, 16, 24, 30, 49 e 54. Os números sorteados da Mega Sena nessa terça, concurso 3040. 5 acertos, 89 apostas ganhadoras. E levam aí um prêmio um pouco mais de 47 mil reais. Já outras 6.555 apostas tiveram 4 acertos e levam R$ 1.057,65. R$ 10,32, já o Mário Vivan traz pra gente Hoje na História. E agora a gente serva mais um mate.
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1: César Oliveira e Rogério Melo, Depois da Lida.

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1: 4 de agosto, dia do padre. Os aniversariantes do dia, a atriz Bruna Marquezine e o ex-presidente dos Estados Unidos, Barack Obama. Os fatos do dia.
2: Champa, brindaremos de novo.
1: Em 1693, é tradicionalmente a data a qual é atribuída a invenção do champanhe, vinho branco espumante produzido na região de Champagne, no nordeste da França. Em 1849, morreu aos 27 anos a revolucionária Anita Garibaldi, conhecida por seu envolvimento direto na Revolução Farroupilha e no processo de unificação da Itália, junto com o revolucionário e marido Giuseppe Garibaldi. Por esse motivo, é conhecida como a heroína dos dois mundos. 1901.

Nasceu o cantor e instrumentista norte-americano Louis Armstrong. Ele morreu em 1971, aos 69 anos. Em 1903, o cardeal italiano Giuseppe Marchiori Sarto é eleito Papa e tomou o nome de Pio X. 1939. Nasceu o cantor e compositor gaúcho Velho Milongueiro. Ele morreu aos 83 anos.

0: Morreu aos 36 anos em Los Angeles, na Califórnia, Estados Unidos, a atriz, modelo e cantora norte-americana Marilyn Monroe. Em 1970, morreu aos 63 anos o ator espanhol naturalizado brasileiro Oscarito. Em 1977, pela primeira vez, uma mulher foi eleita para a Academia Brasileira de Letras. A escritora e jornalista Raquel de Queiroz ingressou na instituição aos 66 anos. Ela é autora de inúmeras obras, entre elas, Memorial de Maria Moura, 2017.
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0: Morreu aos 66 anos o ator, cantor e compositor brasileiro Luiz Melodia.
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0: Mário Vivan para a tua rádio.
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1: Devagar.

Agora é 19 para as 11. She packed my bags last night, we fly. Na sequência de sucessos, Rockman, Elton John.

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1: Muito bem, vamos lá então, né? Colocando no ar aqui a última hora do Tua Essência de hoje, né? Paz e bem aí para você mais uma vez. Muito obrigado pela companhia. A boa música para você ligado com a gente.

0: E assim fechamos então, né, mais uma sequência de sucessos nessa última hora já do Tua Essência, em mais uma noite que estamos juntos. E após o intervalo eu volto pro último bloco. Já, já.
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1: Muito bem, abrindo o último bloco do nosso programa, né? Daqui a pouquinho tem a prece que encerra aí a nossa programação, mas por enquanto dá tempo ainda de mais músicas.
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Final de mais uma edição do Tua Essência. Muito obrigado pelo carinho da companhia. E agora te convido, né? Juntos vamos acompanhar a prece e a bênção final. Hoje conduz este momento o Frei Lori Vergani, atual pároco da paróquia Nossa Senhora da Imaculada Conceição, em Bagé.

Rezemos. No findar deste dia, Senhor, quero agradecer-te pelos encontros realizados, pelos gestos de carinho e bondade. Quero agradecer-te por mais um dia de vida. Nem tudo foi fácil, Senhor, por isso te peço. Põe o teu olhar sobre mim. Olha os ouvintes com a abundância de tua graça. Olha os que hoje tiveram um dia difícil, um dia de sofrimento, de dor, de incompreensão. Aproxima, Deus Pai, o teu benefício de cada um dos teus filhos, de cada uma de tuas filhas. Olha, Senhor, os que estão sofrendo. Não tarde em responder. És tu nosso refúgio, Senhor. És tu nosso socorro. És tu, ó Deus, que nos acolhe. Nosso Deus, nossa misericórdia. Bendito seja, Senhor, meu e nosso Deus. Vem em nosso auxílio, Senhor, pois em ti confiamos. Em ti encontramos alívio. Em ti encontramos a paz. Agradecemos o dia que finda. Agradecemos tudo o que aconteceu de bom e amável. E a ti confiamos o dia que logo mais vai iniciar, com tudo o que irá acontecer. Abençoa, Senhor, este novo dia. Abençoa nossas atividades. Abençoa todas as pessoas com quem nos encontraremos neste novo dia. E agora, ouvintes, abrindo nossas mãos, acolhemos a bênção. Mas também vamos pensar nas pessoas a quem desejamos enviar esta bênção. Nossos familiares, pessoas que amamos, mas também pessoas que não amamos o bastante. Desça sobre nós e sobre todos os que levamos em nosso coração a bênção de Deus, Pai, Filho e Espírito Santo. Amém.

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Olá, muito bom dia! Começando a madrugada aqui da Rede Tua Rádio, nesta quarta-feira. Quarta-feira que se inicia a partir de agora. Depois do Tua Essência, eu, Daniel Rodrigues, chego por aqui para te fazer companhia. Claro que além da comunicação, você também vai curtir aí nessas próximas horas a boa música aqui da nossa rede, o espaço da informação e as mensagens nesse novo dia que se inicia a partir de agora. Madrugada da Rede Tua Rádio, até às 5 da manhã. Bom dia!

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1: Olá, meus amigos e caros ouvintes, nesta quarta-feira seguimos com a atmosfera bastante instável por todo o Rio Grande do Sul, seguimos então com bastante umidade presente na atmosfera, volta e meia tem algumas chuvas ocorrendo aqui na região da Serra e Campos de Cima da Serra. As temperaturas também seguem esse padrão mais elevado que vem predominando, as máximas variando entre 17 e 19 graus, 17 assim nos pontos mais elevados, mas em média varia nessa faixa entre 19 graus até em alguns pontos chegando aos 20. Na quinta-feira, chama atenção porque as instabilidades vão ganhar força sobre todo o estado. Tem previsão de temporais mais fortes entre oeste, campanha e sul. Mas em todo o restante do estado, também as instabilidades ganham força. E é principalmente aqui na nossa região, entre a tarde e a noite. Podemos ter chuvas, eventualmente chuvas que podem ser mais expressivas e acompanhadas de rajadas de vento e até mesmo com queda de granizo. Então, a quinta-feira deve ser bastante instável por aqui. Na sexta-feira, seguimos com a instabilidade predominando também, ainda com previsão de pancadas de chuva, eventualmente, né, uma pancada e outra um pouco mais expressiva. As rajadas de ventos e tempestades já diminuem bastante ao longo da sexta-feira, mas ainda ficamos com o tempo bem fechado por aqui. E as temperaturas começam a cair com a entrada de uma nova massa de ar de origem polar. Afinal, estamos no inverno, faz tempo que não faz um frio mais forte e vamos ter isso nesses próximos dias. A máxima prevista para a tarde desta sexta-feira oscila entre 15 e 16 graus. Com a previsão do tempo, Kátia Valente.
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Tá aí a boa música aqui da Rede Tua Rádio. Você que está nessa madrugada, muito obrigado pela companhia, muito obrigado pela audiência. Nós vamos juntos até às 5 horas da manhã com os nossos quadros, com as nossas mensagens, os momentos de reflexão, né? Que a gente dá aquela respirada mais funda, faz aquele momento de espiritualidade sempre presente aqui na Rede Tua Rádio. Bom dia!

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0: importa se o momento é breve. Importa que nós estamos juntos, abrindo nosso coração e permitindo a ação de Deus. Este é o pensamento. Hoje em dia, as pessoas sabem o preço de tudo, mas não sabem o valor de nada. Hoje em dia, as pessoas sabem o preço de tudo, mas não sabem o valor de nada. A vida é feita de muitas trocas. Necessitamos de algumas coisas. Adquirimos bens. Saber o preço é quase uma condição para viver e conviver. O mundo dos negócios é hábil em colocar preços. Porém, quando se trata de saber o valor mesmo, nem sempre temos critérios. O preço estabelecido nem sempre é coerente com o valor. Por exemplo, quanto vale uma vida? Certamente a vida vale mais do que o mundo. E o valor de uma amizade? O valor da saúde? O valor da paz? O que é mais significativo não tem preço. Simplesmente tem valor. O preço pode favorecer as trocas. O valor inspira o inatingível. Muitos necessitam perder alguém para saber qual o valor que tinha. Outros, no entanto, intensificam as relações e os gestos, pois sabem do imenso valor. Se você não souber o preço disso ou daquilo, não tem problema. Mas nunca deixe de saber o valor daquilo que o dinheiro não compra. Vida, o valor maior. Hoje em dia, as pessoas sabem o preço de tudo, mas não sabem o valor de nada.
1: Meia-noite e 40 minutos.

0: a moral pra nós.
1: Tá aí a boa música aqui da madrugada da Rede Tua Rádio nesta quarta-feira. Quarta-feira, meio de semana, e nós estamos por aqui te fazendo companhia até às 5 horas da manhã. Um bom dia a você nesta quarta.

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1: Coragem, eu venci o mundo. É a partir dessas palavras de Jesus, escolhidas como lema da Jornada Mundial da Juventude Seul 2027, que nasce o hino oficial do encontro, apresentado nesta segunda-feira, 3 de agosto, exatamente um ano antes do início do evento, que reunirá milhares de jovens de todo o mundo na capital sul-coreana. A canção, intitulada em latim Confidet Ego Vintimundum, foi composta pelo músico sul-coreano Francis Chi-hyon Kim, vencedor do concurso internacional promovido pelo Comitê Organizador Local, em colaboração com o Dicastério para os Leigos, a Família e a Vida. A iniciativa recebeu 434 composições, das quais 294 foram enviadas por participantes de outros países, evidenciando desde já o caráter universal da Jornada Mundial da Juventude. O hino foi disponibilizado em duas versões oficiais, uma clássica de caráter mais solene, adequada às celebrações litúrgicas, e outra em estilo pop, pensada especialmente para a participação dos jovens. Ambas conservam a mesma mensagem, inspirada no lema da JMJ Seul 2027, e passam a integrar os materiais oficiais de preparação para o encontro. Mais do que uma identidade musical para o evento, o hino foi concebido como um instrumento de evangelização e preparação espiritual. Ao anunciar seu lançamento, o cardeal Kevin Farrell, prefeito do Dicastério para os Leigos, a Família e a Vida, destacou que a música, juntamente com a oração oficial e os cinco santos padroeiros já apresentados, constitui um importante recurso pastoral para ajudar os jovens a percorrerem o caminho rumo à JMJ de Seul. O cardeal também renovou o convite aos bispos e responsáveis pela pastoral juvenil para acompanharem os jovens nessa preparação, favorecendo uma autêntica experiência de fé, comunhão e encontro pessoal com Cristo.
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aí a boa música da Rede Tua Rádio nessa madrugada, madrugada de um novo dia, né? De um novo dia, que você tenha um excelente dia pela frente. É o desejo de toda a nossa equipe, de todos os profissionais que fazem parte da Rede Tua Rádio. Para você que está nos acompanhando em casa, para você que está trabalhando, fazendo um plantão nessa madrugada, muito obrigado pela companhia, muito obrigado pela audiência. Lembrando que você está sintonizado em uma das emissoras da Rede Tua Rádio. Bom dia! Música.

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1: Olha, não leve a sério a limpeza da casa. Passava 24 horas por dia observando que tudo estava limpo e arrumado no caso de alguém ter me procurado. Mas depois eu descobri que todos estavam muito ocupados, andando, se divertindo, trabalhando e curtindo a vida. E se alguém aparecer de repente? Olha, não preciso explicar a situação em minha casa a ninguém. As pessoas não estão interessadas no que você está fazendo o dia todo. As pessoas estão andando, se divertindo e curtindo a vida. A vida é curta, divirta-se. Tire o pó, se necessário, mas reserve um tempo para pintar um quadro ou escrever um poema, passear ou visitar um amigo, cozinhar, o que quiser, regar as suas plantas. Tenha um tempo livre para tomar uma cerveja, nadar na praia ou na piscina, escalar montanhas, brincar com os cães, ouvir música, ler livros, cultivar os seus amigos e curtir a vida. Tire o pó, se necessário, mas a vida continua lá fora. Você acha que esse dia nunca mais voltará? Tire o pó, se necessário, mas não esqueça que você vai envelhecer e que muitas coisas que você pode fazer agora não serão tão fáceis de fazer na velhice. E quando você sair, já que todos iremos embora um dia, você também se tornará pó. E ninguém vai lembrar de quantas contas você pagou, nem de sua casa limpa, mas irão lembrar da sua amizade, da sua alegria e o que você ensinou. Então, não deixe suas panelas brilharem mais do que você. 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Nunca deixe suas panelas brilharem mais do que você.
2: Uma hora e 37 minutos.

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1: 5 de agosto, Dia Nacional da Saúde, Dia da Vigilância Sanitária e Dia do Patologista. Os aniversariantes do dia. O músico João Barone, que é baterista da banda Os Paralamas do Sucesso. Os fatos do dia. Em 1585 aconteceu a fundação de João Pessoa, capital do estado da Paraíba e também conhecida como Porta do Sol. Em 1827 nasceu no estado de Alagoas o político e militar brasileiro Manuel Deodoro da Fonseca, primeiro presidente do Brasil e uma das figuras centrais da proclamação da República no país. Em 1872 nasceu o médico, bacteriologista, epidemiologista e sanitarista brasileiro Oswaldo Cruz. Pioneiro no estudo das moléstias tropicais e da medicina experimental no Brasil, ele lutou para combater epidemias de febre amarela, varíola e peste bubônica. 1906. Nasceu o compositor e gaiteiro gaúcho Tio Biria. Ficou conhecido como o Rei da Oito Baixos. Tio Biria morreu em 1991, aos 85 anos.

0: 632. Nasceu o cantor, compositor, radialista e apresentador de televisão brasileiro Barros de Alencar. Ele faleceu em 2017.
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755. Morreu aos 46 anos na Califórnia, Estados Unidos, a cantora, dançarina e atriz luso-brasileira Carmen Miranda. 2016. Morreu aos 50 anos em Belo Horizonte o cantor e compositor brasileiro Vander Lee. Todo mundo

0: 2022.
1: Beijo do gordo.
0: Morreu aos 84 anos, o apresentador de televisão, escritor, ator, humorista, músico e artista plástico, Jô Soares. Mário Vivan para a tua rádio.
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1: Olá, meus amigos e caros ouvintes, nesta quarta-feira seguimos com a atmosfera bastante instável por todo o Rio Grande do Sul, seguimos então com bastante umidade presente na atmosfera, volta e meia tem algumas chuvas ocorrendo aqui na região da Serra e Campos de Cima da Serra. As temperaturas também seguem esse padrão mais elevado que vem predominando, as máximas variando entre 17 e 19 graus, 17 assim nos pontos mais elevados, mas em média varia nessa faixa entre 19 graus até em alguns pontos chegando aos 20. Na quinta-feira, chama atenção porque as instabilidades vão ganhar força sobre todo o estado. Tem previsão de temporais mais fortes entre oeste, campanha e sul. Mas em todo o restante do estado, também as instabilidades ganham força. E é principalmente aqui na nossa região, entre a tarde e a noite. Podemos ter chuvas, eventualmente chuvas que podem ser mais expressivas e acompanhadas de rajadas de vento e até mesmo com queda de granizo. Então, a quinta-feira deve ser bastante instável por aqui. Na sexta-feira, seguimos com a instabilidade predominando também, ainda com previsão de pancadas de chuva, eventualmente, né, uma pancada e outra um pouco mais expressiva. As rajadas de ventos e tempestades já diminuem bastante ao longo da sexta-feira, mas ainda ficamos com o tempo bem fechado por aqui. E as temperaturas começam a cair com a entrada de uma nova massa de ar de origem polar. Afinal, estamos no inverno, faz tempo que não faz um frio mais forte e vamos ter isso nesses próximos dias. A máxima prevista para a tarde dessa sexta-feira oscila entre 15 e 16 graus. Com a previsão do tempo, Kátia Valente.
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2: 2 horas e 19 minutos.

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Ok, com a boa música eu vou me despedindo. Daniel Rodrigues fica por aqui, porque na sequência Gilmar Ferreira chega para te fazer companhia e conduzir até às 5 da manhã, essa madrugada da Rede Tua Rádio. A todos que nos acompanharam até agora, muito obrigado pela tua companhia, muito obrigado pela tua audiência. Você que está sintonizado aqui em uma das emissoras que integram a Rede Tua Rádio, a rádio do teu tempo. Uma excelente quarta-feira a todos, paz e bem e santa alegria.

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1: Dia 5 de agosto, Basílica de Santa Maria Maior. Os peregrinos que se dirigem a Roma não podem deixar de visitar a grande Basílica de Nossa Senhora das Neves, ou Santa Maria Maior, que fica numa das sete colinas de Roma. É um dos monumentos de devoção mariana. Podemos dizer que é um monumento erguido para dignificar a Virgem Mãe da humanidade. O Papa Libério teve um sonho e, segundo este sonho, deveria construir uma igreja numa das sete colinas de Roma. De fato, o Papa encontrou numa das colinas, no dia 5 de agosto, verão na Europa, neve no formato da futura igreja. Tudo conferia com o sonho e mandou construir uma lindíssima igreja. Desta obra permanecem as naves com as colunas e os 36 mosaicos que enfeitam a nave superior. Para a forma atual da Basílica contribuíram vários pontífices e está ornada de ouro doado pelos reis espanhóis. Foi reconstruída para comemorar o Concílio de Éfeso em 431, que proclamou a maternidade da Virgem Maria. Foi a primeira igreja ereta em nome de Maria Santíssima e por isso mesmo chamada de Santa Maria Maior. Dia 5 de agosto, Basílica de Santa Maria Maior.

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E eu nem sou desse vagão, mas que baita confusão. Tem que eu ler alemão, empregado com o patrão. 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

Por aqui, Gilmar Ferreira. Depois da comunicação do Daniel Rodrigues, agora eu chego, né, para seguir te fazendo companhia nas próximas horas, aqui na madrugada, abraçando você que tá aí com a gente, desejando um excelente dia nessas primeiras horas, né, ainda madrugada. Vamos em frente. Tudo de bom aí para você.

0: e que ele contém, dê valor ao que você tem antes que seja tarde? Se sim, você é um felizardo, porque já aprendeu o que há de mais importante nessa vida, que é valorizar aquilo que se tem. E nesse contexto, estamos falando de bens materiais, sim, mas estamos falando principalmente daquilo que não pode ser comprado, que são os sentimentos, as sensações, as pessoas. É muito comum nos acostumarmos ao que temos e passar a olhar e a sentir tudo de forma mecânica, automática. Muito comum também é olharmos demais para o futuro e atropelarmos o presente com a nossa pressa sem freio e a nossa desatenção constante. Quantas oportunidades perdidas, quanto desperdício de vida. Por mais que o futuro seja importante, saber viver o presente é extremamente necessário. E cada um deve saber aquilo que precisa valorizar, o que lhe é essencial e o que acarretaria em perda irreparável na sua vida. A autora Fabiola Simões sabiamente escreveu que é preciso se saber feliz. É preciso se lambuzar de alegria presente e ser grato pelo que se concretizou na vida. Todos já passamos por sustos que provam que a vida é feita de altos e baixos. Por isso, há que se ser feliz na varanda dos dias, quando ainda há luz, quando ainda há calor. Não deixar para depois o reconhecimento de nossas dádivas, presentes que querem ser desembrulhados agora, com a euforia de meninos na noite de Natal. Não deixe empoeirar os presentes que você recebe hoje. Não permita que a ferrugem do tempo estrague o brilho de suas realizações ao perceber tarde demais que abriu mão de suas maiores riquezas na ânsia de ser muito mais feliz. Tem gente que espera ser feliz no próximo ano, no próximo aniversário, na próxima primavera. Não percebe que a felicidade não obedece calendários nem floresce de acordo com as estações do ano? Assim sendo, e mesmo que isso pareça conselho repetido, valorize o que você tem. Valorize a rotina que te é indispensável. A companhia das pessoas. Valorize as pequenas coisas, os pequenos prazeres, a vida em todas as suas manifestações. Se preciso, redefina suas prioridades. Abra seus olhos, procure enxergar com a alma, mas acima de tudo, valorize-se. Dar valor é diferente de conformar-se com o que te faz mal. Dar valor é diferente porque a felicidade deriva da valorização e, por consequência, da gratidão. Quer sentir-se mais feliz? Valorize o que você tem, antes que a vida te ensine a chorar pelo que você tinha e que agora já não te pertence mais. Até amanhã!
1: Três horas e 14 minutos.

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O bem que se faz pode voltar de carona no casco de uma tartaruga. Mas cuidado, o mal sempre retorna a galope. Lídia Vasconcelos. É, pense nisso, meu amigo, minha amiga, que está ligado com a gente. Obrigado pela companhia aqui na madrugada da tua rádio. Paz e bem.

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0: meu amigo, olá minha amiga ouvinte. Eu sou o Padre Ezequiel e estamos iniciando o momento Despertai. Desejo graça e paz à tua vida, luz para as tuas escolhas e para o teu caminho. Gostaria de falar hoje sobre a questão da sexualidade como uma força que existe no ser humano, nem sempre vivida de forma correta. A sexualidade, não há dúvidas que é uma força determinante, presente no ser humano. Nela está tanto a ânsia por vitalidade como por autossuperação e por êxtase. A sexualidade pode tornar-se uma das fontes mais importantes para a espiritualidade, para o bem, para a verdade. Um estudioso sábio da Igreja Antiga, ele não nega isso. No entanto, ele acha que o perigo está em refugiar-se dentro de um mundo de aparências quando falamos em sexualidade. Pois a sexualidade tem muito a ver também com frustração. Muitos há que, por não suportarem a desilusão, acabam se refugiando na sexualidade. Neste caso, a sexualidade acaba não sendo o lugar mais íntimo do amor e do êxtase, nem a possibilidade de unir-se à pessoa amada, mas um modo de entrar no mundo aparente da fantasia. E aqui está o perigo, que é o da autossatisfação sexual. Então aqui já não existe mais a união do homem e da mulher através do ato sexual, mas da fuga para dentro das fantasias sexuais que a própria pessoa cria por si mesma. Neste caso, a sexualidade torna-se uma ilusão. Em vez de me encontrar com uma pessoa real e deixar-me envolver completamente por ela, utilizo a sexualidade para representar fantasiosamente meu próprio mundo. Um mundo de aparências, onde tudo é maravilhoso, onde eu não preciso levar ninguém em consideração, mas fico tão somente curtindo a minha sexualidade. Na atualidade, os mais variados relatos sobre abuso sexual de crianças e sobre assédio sexual de mulheres no ambiente de trabalho são certamente uma demonstração de que se trata de um perigo bem real. Nesses casos, a sexualidade não é verdadeiramente vivenciada e acaba se fugindo do esforço de entrar em contato com os outros e de unir-se a eles com cuidado. E então a sexualidade é vista apenas como satisfação do desejo e não como expressão de um amor capaz de entregar-se íntima e totalmente ao outro. É assim que pessoas, a partir de uma sexualidade não plenamente integrada, acabam ferindo os outros em dignidade. Pois não há ferida mais dolorosa e violência mais brutal e humanamente mais indigna do que a sexual, principalmente quando ela rebaixa o ser humano ao nível da mercadoria. Por isso, caro ouvinte, a sexualidade é uma força importante no ser humano, mas ela precisa estar integrada na força do amor, onde há o encontro com a outra pessoa e a responsabilidade com ela. Pensemos nisso. Vivamos bem. Mais mensagens através do nosso Facebook. Curta a nossa página. Um forte abraço. Deus te abençoe e te guarde. Em nome do Pai, do Filho e do Espírito Santo. Amém.
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2: Três horas e 46 minutos.

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0: quem fala é o Hugo.
1: Oi, gente, um super beijo no coração. Quem tá falando aqui é o Thiago.
2: Nós também.

É quarta-feira, né? Já metade da semana e nós seguimos por aqui. Eu sou o Gilmar Ferreira, te fazendo companhia no plantão, no trânsito, para quem tá aí na cama, nas madrugadas aqui da Rede Tua Rádio. Boa quarta-feira aí para você. Tudo de bom.

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1: Pequeno garoto e seu pai caminhavam pelas montanhas. De repente, o garoto cai, se machuca e grita: "Ai!" Para sua surpresa, escuta a voz se repetir em algum lugar da montanha: "Ai!" Curioso, pergunta: "Quem é você?" Recebe como resposta: "Quem é você?" Contrariado, grita: "Seu covarde!" Escuta como resposta: "Seu covarde!" Olha para o pai e pergunta aflito: "O que é isso?" O pai sorri e fala: "Meu filho, preste atenção." Então o pai grita em direção à montanha: "Eu admiro você." A voz responde: "Eu admiro você." De novo o homem grita: "Você é um campeão." A voz responde: "Você é um campeão." O garoto fica espantado sem entender nada. Então o pai explica: "As pessoas chamam isso de eco, mas na verdade isso é a vida. Ela lhe dá de volta tudo o que você diz ou faz. Nossa vida é simplesmente o reflexo das nossas ações. Se você quer mais amor no mundo, crie mais amor no seu coração. Se você quer mais responsabilidade da sua equipe, desenvolva sua responsabilidade. Se você quer mais tolerância das pessoas, seja mais tolerante. Se você quer mais alegria no mundo, seja mais alegre. Tanto no plano pessoal quanto no profissional, a vida vai lhe dar de volta o que você deu a ela. Sua vida não é uma coincidência. Sua vida é a consequência de você mesmo. Pensemos, neste novo dia, o Senhor te abençoe e te guarde. O Senhor faça brilhar sobre ti sua face e se compadeça de ti. O Senhor volte para ti o seu rosto e te dê a paz. O Senhor te abençoe. Pai, Filho e Espírito Santo. Amém.

Muito bem, meus amigos, na reta final da madrugada desta quarta é chegada a hora do terço. Momento que rezamos juntos aqui na Rede Tua Rádio. Coloque com muita fé, com muita esperança, suas intenções, os seus pedidos e agradecimentos para mais um terço que rezamos juntos.

0: Iniciamos este novo dia com as bênçãos de Deus e proteção de Nossa Senhora, Virgem Maria. Em nome do Pai, do Filho e do Espírito Santo. Amém. Creio
1: em Deus Pai Todo-Poderoso, Criador do céu e da terra, em Jesus Cristo, seu único Filho, nosso Senhor, que foi concebido pelo poder do Espírito Santo, nasceu da Virgem Maria, padeceu sobre Pôncio Pilatos, foi crucificado, morto e sepultado, desceu à mansão dos mortos, ressuscitou o terceiro dia, subiu ao céu, está sentado à direita de Deus Pai Todo-Poderoso, onde há de vir julgar os vivos e os mortos. Creio no Espírito Santo, na Santa Igreja Católica, na comunhão dos santos, na remissão dos pecados, na ressurreição da carne, na vida eterna. Amém.
0: Pai nosso que estais no céu, santificado seja vosso nome. Venha a nós o vosso reino. Seja feita a vossa vontade, assim na terra como no céu.
1: O pão nosso de cada dia nos dai hoje, perdoai as nossas ofensas, assim como nós perdoamos a quem nos tem ofendido. E não nos deixeis cair em tentação, mas livrai-nos do mal. Amém.
0: O anjo do Senhor anunciou a Maria.
1: E ela concebeu do Espírito Santo.
0: Ave Maria, cheia de graça, o Senhor é convosco. Bendita sois vós entre as mulheres, e bendito o fruto do vosso ventre, Jesus.
1: Santa Maria, Mãe de Deus, rogai por nós, pecadores, agora e na hora de nossa morte. Amém.
0: Eis aqui a serva do Senhor.
1: Faça-se em mim segundo a vossa palavra.
0: Ave Maria, cheia de graça, o Senhor é convosco. Bendita sois vós entre as mulheres, e bendito o fruto do vosso ventre, Jesus.
1: Santa Maria, Mãe de Deus, rogai por nós, pecadores, agora e na hora de nossa morte. Amém.
0: O Verbo Divino se fez carne
1: e habitou entre nós.
0: Ave Maria, cheia de graça, o Senhor é convosco. Bendita sois vós entre as mulheres, e bendito o fruto do vosso ventre, Jesus.
1: Santa Maria, Mãe de Deus, rogai por nós, pecadores, agora e na hora de nossa morte. Amém.
0: Glória ao Pai, ao Filho e ao Espírito Santo.
1: Como era no princípio, agora e sempre. Amém.
0: Ó meu bom Jesus,
1: perdoai-nos, livrai-nos do fogo do inferno, levai as almas todas para o céu, e socorrei principalmente as que mais precisarem.
0: Nossa Senhora de Fátima e São Francisco,
1: rogai por nós.
0: E nesta quarta-feira, meditamos os mistérios gloriosos. E neste primeiro mistério glorioso, contemplamos
1: a ressurreição de Jesus.
0: Pai nosso que estais no céu, santificado seja vosso nome. Venha a nós o vosso reino. Seja feita a vossa vontade, assim na terra como no céu.
1: O pão nosso de cada dia nos dai hoje, perdoai as nossas ofensas, assim como nós perdoamos a quem nos tem ofendido. E não nos deixeis cair em tentação, mas livrai-nos do mal. Amém.
0: Ave Maria, cheia de graça, o Senhor é convosco. Bendita sois vós entre as mulheres, e bendito o fruto do vosso ventre, Jesus.
1: Santa Maria, Mãe de Deus, rogai por nós, pecadores, agora e na hora de nossa morte. Amém.
0: Ave Maria, cheia de graça, o Senhor é convosco. Bendita sois vós entre as mulheres, e bendito o fruto do vosso ventre, Jesus.
1: Santa Maria, Mãe de Deus, rogai por nós, pecadores, agora e na hora de nossa morte. Amém.
0: Ave Maria, cheia de graça, o Senhor é convosco. Bendita sois vós entre as mulheres, e bendito o fruto do vosso ventre, Jesus.
1: Santa Maria, Mãe de Deus, rogai por nós, pecadores, agora e na hora de nossa morte. Amém.
0: Ave Maria, cheia de graça, o Senhor é convosco. Bendita sois vós entre as mulheres, e bendito o fruto do vosso ventre, Jesus.
1: Santa Maria, Mãe de Deus, rogai por nós, pecadores, agora e na hora de nossa morte. Amém.
0: Ave Maria, cheia de graça, o Senhor é convosco. Bendita sois vós entre as mulheres, e bendito o fruto do vosso ventre, Jesus.
1: Santa Maria, Mãe de Deus, rogai por nós, pecadores, agora e na hora de nossa morte. Amém.
0: Ave Maria, cheia de graça, o Senhor é convosco. Bendita sois vós entre as mulheres, e bendito o fruto do vosso ventre, Jesus.
1: Santa Maria, Mãe de Deus, rogai por nós, pecadores, agora e na hora de nossa morte. Amém.
0: Ave Maria, cheia de graça, o Senhor é convosco. Bendita sois vós entre as mulheres, e bendito o fruto do vosso ventre, Jesus.
1: Santa Maria, Mãe de Deus, rogai por nós, pecadores, agora e na hora de nossa morte. Amém.
0: Ave Maria, cheia de graça, o Senhor é convosco. Bendita sois vós entre as mulheres. E bendito o fruto do vosso ventre, Jesus.
1: Santa Maria, Mãe de Deus, rogai por nós, pecadores, agora e na hora de nossa morte. Amém.
0: Ave Maria, cheia de graça, o Senhor é convosco. Bendita sois vós entre as mulheres. E bendito o fruto do vosso ventre, Jesus.
1: Santa Maria, Mãe de Deus, rogai por nós, pecadores, agora e na hora de nossa morte. Amém.
0: Ave Maria, cheia de graça, o Senhor é convosco. Bendita sois vós entre as mulheres. E bendito o fruto do vosso ventre, Jesus.
1: Santa Maria, Mãe de Deus, rogai por nós, pecadores, agora e na hora de nossa morte. Amém.
0: Glória ao Pai, o Filho e ao Espírito Santo.
1: Como era no princípio, agora e sempre. Amém.
0: Ó meu bom Jesus,
1: perdoai-nos, livrai-nos do fogo do inferno. Levai as almas todas para o céu e socorrei principalmente as que mais precisarem.
0: Nossa Senhora de Fátima e São Francisco,
1: rogai por nós.
0: Segundo o mistério glorioso, contemplamos
1: a ascensão de Jesus. Pai nosso que estais no céu, santificado seja o vosso nome. Venha a nós o vosso reino, seja feita a vossa vontade, assim na terra como no céu.
0: O pão nosso de cada dia nos dai hoje, perdoai as nossas ofensas, assim como nós perdoamos a quem nos tem ofendido. E não nos deixeis cair em tentação, mas livrai-nos do mal. Amém.
1: Ave Maria, cheia de graça, o Senhor é convosco. Bendita sois vós entre as mulheres, e bendito é o fruto do vosso ventre, Jesus.
0: Santa Maria, Mãe de Deus, rogai por nós, pecadores, agora e na hora da nossa morte. Amém.
1: Ave Maria, cheia de graça, o Senhor é convosco. Bendita sois vós entre as mulheres, e bendito é o fruto do vosso ventre, Jesus.
0: Santa Maria, Mãe de Deus, rogai por nós, pecadores, agora e na hora da nossa morte. Amém.
1: Ave Maria, cheia de graça, o Senhor é convosco. Bendita sois vós entre as mulheres, e bendito é o fruto do vosso ventre, Jesus.
0: Santa Maria, Mãe de Deus, rogai por nós, pecadores, agora e na hora da nossa morte. Amém.
1: Ave Maria, cheia de graça, o Senhor é convosco. Bendita sois vós entre as mulheres, e bendito é o fruto do vosso ventre, Jesus.
0: Santa Maria, Mãe de Deus, rogai por nós, pecadores, agora e na hora da nossa morte. Amém.
1: Ave Maria, cheia de graça, o Senhor é convosco. Bendita sois vós entre as mulheres, e bendito é o fruto do vosso ventre, Jesus.
0: Santa Maria, Mãe de Deus, rogai por nós, pecadores, agora e na hora da nossa morte. Amém.
1: Ave Maria, cheia de graça, o Senhor é convosco. Bendita sois vós entre as mulheres, e bendito é o fruto do vosso ventre, Jesus.
0: Santa Maria, Mãe de Deus, rogai por nós, pecadores, agora e na hora de nossa morte. Amém.
1: Ave Maria, cheia de graça, o Senhor é convosco. Bendita sois vós entre as mulheres, e bendito é o fruto do vosso ventre, Jesus.
0: Santa Maria, Mãe de Deus, rogai por nós, pecadores, agora e na hora da nossa morte. Amém.
1: Ave Maria, cheia de graça, o Senhor é convosco. Bendita sois vós entre as mulheres, e bendito é o fruto do vosso ventre, Jesus.
0: Santa Maria, Mãe de Deus, rogai por nós, pecadores, agora e na hora da nossa morte. Amém.
1: Ave Maria, cheia de graça, o Senhor é convosco. Bendita sois vós entre as mulheres, e bendito é o fruto do vosso ventre, Jesus.
0: Santa Maria, Mãe de Deus, rogai por nós, pecadores, agora e na hora da nossa morte. Amém.
1: Ave Maria, cheia de graça, o Senhor é convosco. Bendita sois vós entre as mulheres, e bendito é o fruto do vosso ventre, Jesus.
0: Santa Maria, Mãe de Deus, rogai por nós, pecadores, agora e na hora da nossa morte. Amém.
1: Glória ao Pai, ao Filho e ao Espírito Santo.
0: Como era no princípio, agora e sempre. Amém.
1: Ó meu bom Jesus, perdoai-nos, livrai-nos do fogo do inferno, e levai as almas todas para o céu, e socorrei principalmente as que mais precisarem. Nossa Senhora de Fátima e São Francisco,
0: rogai por nós. E no terceiro mistério glorioso, contemplamos
1: Pentecostes, a vinda do Espírito Santo sobre Maria e os apóstolos.
0: Pai nosso que estais no céu, santificado seja vosso nome. Venha a nós o vosso reino. Seja feita a vossa vontade, assim na terra como no céu.
1: O pão nosso de cada dia nos dai hoje, perdoai as nossas ofensas, assim como nós perdoamos a quem nos tem ofendido. E não nos deixeis cair em tentação, mas livrai-nos do mal. Amém.
0: Ave Maria, cheia de graça, o Senhor é convosco. Bendita sois vós entre as mulheres, e bendito o fruto do vosso ventre, Jesus.
1: Santa Maria, Mãe de Deus, rogai por nós, pecadores, agora e na hora de nossa morte. Amém.
0: Ave Maria, cheia de graça, o Senhor é convosco. Bendita sois vós entre as mulheres, e bendito o fruto do vosso ventre, Jesus.
1: Santa Maria, Mãe de Deus, rogai por nós, pecadores, agora e na hora de nossa morte. Amém.
0: Ave Maria, cheia de graça, o Senhor é convosco. Bendita sois vós entre as mulheres, e bendito o fruto do vosso ventre, Jesus.
1: Santa Maria, Mãe de Deus, rogai por nós, pecadores, agora e na hora de nossa morte. Amém.
0: Ave Maria, cheia de graça, o Senhor é convosco. Bendita sois vós entre as mulheres, e bendito o fruto do vosso ventre, Jesus.
1: Santa Maria, Mãe de Deus, rogai por nós, pecadores, agora e na hora de nossa morte. Amém.
0: Ave Maria, cheia de graça, o Senhor é convosco. Bendita sois vós entre as mulheres, e bendito o fruto do vosso ventre, Jesus.
1: Santa Maria, Mãe de Deus, rogai por nós, pecadores, agora e na hora de nossa morte. Amém.
0: Ave Maria, cheia de graça, o Senhor é convosco. Bendita sois vós entre as mulheres, e bendito o fruto do vosso ventre, Jesus.
1: Santa Maria, Mãe de Deus, rogai por nós, pecadores, agora e na hora de nossa morte. Amém.
0: Ave Maria, cheia de graça, o Senhor é convosco. Bendita sois vós entre as mulheres, e bendito o fruto do vosso ventre, Jesus.
1: Santa Maria, Mãe de Deus, rogai por nós, pecadores, agora e na hora de nossa morte. Amém.
0: Ave Maria, cheia de graça, o Senhor é convosco. Bendita sois vós entre as mulheres, e bendito o fruto do vosso ventre, Jesus.
1: Santa Maria, Mãe de Deus, rogai por nós, pecadores, agora e na hora de nossa morte. Amém.
0: Ave Maria, cheia de graça, o Senhor é convosco. Bendita sois vós entre as mulheres, e bendito o fruto do vosso ventre, Jesus.
1: Santa Maria, Mãe de Deus, rogai por nós, pecadores, agora e na hora de nossa morte. Amém.
0: Ave Maria, cheia de graça, o Senhor é convosco. Bendita sois vós entre as mulheres, e bendito o fruto do vosso ventre, Jesus.
1: Santa Maria, Mãe de Deus, rogai por nós, pecadores, agora e na hora de nossa morte. Amém.
0: Glória ao Pai, o Filho e ao Espírito Santo.
1: Como era no princípio, agora e sempre. Amém.
0: Ó meu bom Jesus,
1: perdoai-nos, livrai-nos do fogo do inferno, elevai as almas todas para o céu, e socorrei principalmente as que mais precisarem.
0: Nossa Senhora de Fátima e São Francisco,
1: rogai por nós.
0: No quarto mistério glorioso, contemplamos
1: Maria assunta aos céus. Pai nosso que estais no céu, santificado seja o vosso nome. Venha a nós o vosso reino, seja feita a vossa vontade, assim na terra como no céu.
0: O pão nosso de cada dia nos dai hoje, perdoai as nossas ofensas, assim como nós perdoamos a quem nos tem ofendido. E não nos deixeis cair em tentação, mas livrai-nos do mal. Amém.
1: Ave Maria, cheia de graça, o Senhor é convosco. Bendita sois vós entre as mulheres, e bendito é o fruto do vosso ventre, Jesus.
0: Santa Maria, Mãe de Deus, rogai por nós, pecadores, agora e na hora da nossa morte. Amém.
1: Ave Maria, cheia de graça, o Senhor é convosco. Bendita sois vós entre as mulheres, e bendito é o fruto do vosso ventre, Jesus.
0: Santa Maria, Mãe de Deus, rogai por nós, pecadores, agora e na hora da nossa morte. Amém.
1: Ave Maria, cheia de graça, o Senhor é convosco. Bendita sois vós entre as mulheres, e bendito é o fruto do vosso ventre, Jesus.
0: Santa Maria, Mãe de Deus, rogai por nós, pecadores, agora e na hora da nossa morte. Amém.
1: Ave Maria, cheia de graça, o Senhor é convosco. Bendita sois vós entre as mulheres, e bendito é o fruto do vosso ventre, Jesus.
0: Santa Maria, Mãe de Deus, rogai por nós, pecadores, agora e na hora da nossa morte. Amém.
1: Ave Maria, cheia de graça, o Senhor é convosco. Bendita sois vós entre as mulheres, e bendito é o fruto do vosso ventre, Jesus.
0: Santa Maria, Mãe de Deus, rogai por nós, pecadores, agora e na hora da nossa morte. Amém.
1: Ave Maria, cheia de graça, o Senhor é convosco. Bendita sois vós entre as mulheres, e bendito é o fruto do vosso ventre, Jesus.
0: Santa Maria, Mãe de Deus, rogai por nós, pecadores, agora e na hora de nossa morte. Amém.
1: Ave Maria, cheia de graça, o Senhor é convosco. Bendita sois vós entre as mulheres, e bendito é o fruto do vosso ventre, Jesus.
0: Santa Maria, Mãe de Deus, rogai por nós, pecadores, agora e na hora da nossa morte. Amém.
1: Ave Maria, cheia de graça, o Senhor é convosco. Bendita sois vós entre as mulheres, e bendito é o fruto do vosso ventre, Jesus.
0: Santa Maria, Mãe de Deus, rogai por nós, pecadores, agora e na hora da nossa morte. Amém.
1: Ave Maria, cheia de graça, o Senhor é convosco. Bendita sois vós entre as mulheres, e bendito é o fruto do vosso ventre, Jesus.
0: Santa Maria, Mãe de Deus, rogai por nós, pecadores, agora e na hora da nossa morte. Amém.
1: Ave Maria, cheia de graça, o Senhor é convosco. Bendita sois vós entre as mulheres, e bendito é o fruto do vosso ventre, Jesus.
0: Santa Maria, Mãe de Deus, rogai por nós, pecadores, agora e na hora da nossa morte. Amém.
1: Glória ao Pai, ao Filho e ao Espírito Santo.
0: Como era no princípio, agora e sempre. Amém.
1: Ó meu bom Jesus, perdoai-nos, livrai-nos do fogo do inferno, e levai as almas todas para o céu, e socorrei principalmente as que mais precisarem. Nossa Senhora de Fátima e São Francisco,
0: rogai por nós. E no quinto mistério glorioso, contemplamos
1: Maria, coroada rainha dos anjos e dos santos.
0: Pai nosso que estais no céu, santificado seja vosso nome. Venha a nós o vosso reino. Seja feita a vossa vontade, assim na terra como no céu.
1: O pão nosso de cada dia nos dai hoje. Perdoai as nossas ofensas, assim como nós perdoamos a quem nos tem ofendido. E não nos deixeis cair em tentação, mas livrai-nos do mal. Amém.
0: Ave Maria, cheia de graça, o Senhor é convosco. Bendita sois vós entre as mulheres, e bendito o fruto do vosso ventre, Jesus.
1: Santa Maria, Mãe de Deus, rogai por nós, pecadores, agora e na hora de nossa morte. Amém.
0: Ave Maria, cheia de graça, o Senhor é convosco. Bendita sois vós entre as mulheres, e bendito o fruto do vosso ventre, Jesus.
1: Santa Maria, Mãe de Deus, rogai por nós, pecadores, agora e na hora de nossa morte. Amém.
0: Ave Maria, cheia de graça, o Senhor é convosco. Bendita sois vós entre as mulheres, e bendito o fruto do vosso ventre, Jesus.
1: Santa Maria, Mãe de Deus, rogai por nós, pecadores, agora e na hora de nossa morte. Amém.
0: Ave Maria, cheia de graça, o Senhor é convosco. Bendita sois vós entre as mulheres, e bendito o fruto do vosso ventre, Jesus.
1: Santa Maria, Mãe de Deus, rogai por nós, pecadores, agora e na hora de nossa morte. Amém.
0: Ave Maria, cheia de graça, o Senhor é convosco. Bendita sois vós entre as mulheres, e bendito o fruto do vosso ventre, Jesus.
1: Santa Maria, Mãe de Deus, rogai por nós, pecadores, agora e na hora de nossa morte. Amém.
0: Ave Maria, cheia de graça, o Senhor é convosco. Bendita sois vós entre as mulheres, e bendito o fruto do vosso ventre, Jesus.
1: Santa Maria, Mãe de Deus, rogai por nós, pecadores, agora e na hora de nossa morte. Amém.
0: Ave Maria, cheia de graça, o Senhor é convosco. Bendita sois vós entre as mulheres, e bendito o fruto do vosso ventre, Jesus.
1: Santa Maria, Mãe de Deus, rogai por nós, pecadores, agora e na hora de nossa morte. Amém.
0: Ave Maria, cheia de graça, o Senhor é convosco. Bendita sois vós entre as mulheres, e bendito o fruto do vosso ventre, Jesus.
1: Santa Maria, Mãe de Deus, rogai por nós, pecadores, agora e na hora de nossa morte. Amém.
0: Ave Maria, cheia de graça, o Senhor é convosco. Bendita sois vós entre as mulheres, e bendito o fruto do vosso ventre, Jesus.
1: Santa Maria, Mãe de Deus, rogai por nós, pecadores, agora e na hora de nossa morte. Amém.
0: Ave Maria, cheia de graça, o Senhor é convosco. Bendita sois vós entre as mulheres, e bendito o fruto do vosso ventre, Jesus.
1: Santa Maria, Mãe de Deus, rogai por nós, pecadores, agora e na hora de nossa morte. Amém.
0: Glória ao Pai, o Filho e ao Espírito Santo.
1: Como era no princípio, agora e sempre. Amém.
0: Ó meu bom Jesus,
1: perdoai-nos, livrai-nos do fogo do inferno. Levai as almas todas para o céu e socorrei principalmente as que mais precisarem.
0: Nossa Senhora de Fátima e São Francisco,
1: rogai por nós.
0: Infinitas graças vos damos, soberana rainha, pelos benefícios que todos os dias recebemos de vossas mãos liberais. Dignai-vos agora e para sempre tomar-nos debaixo de vosso poderoso amparo, e para mais nos obrigar-nos, vos saudamos com uma salve rainha.
1: Salve rainha, mãe de misericórdia, vida, doçura, esperança nossa salve. A vós bradamos, degredados filhos de Eva, a vós suspirando, gemendo e chorando neste vale de lágrimas. Eia, pois, advogada nossa, estes vossos olhos misericordiosos a nós volveis. E depois deste desterro, mostrai-nos Jesus, bendito o fruto do vosso ventre. Ó clemente, ó piedosa, ó doce sempre Virgem Maria,
0: rogai por nós, Santa Mãe de Deus,
1: para que sejamos dignos das promessas de Cristo.
0: Juntos rezamos o Santo Terço, que possamos ficar com as bênçãos de Deus e proteção de Nossa Senhora. Em nome do Pai, do Filho e do Espírito Santo. Amém. Paz e bem.
1: Santa alegria.
0: Louvado seja o nosso Senhor Jesus Cristo.
1: Para sempre seja louvado.
2: 4 horas e 54 minutos.

0: Francisco de Assis, uma semente de vida eterna.
1: Irmã Morte, louvado sejas, meu Senhor, por nossa irmã a morte corporal, da qual homem algum pode escapar. Ai dos que morrerem em pecado mortal, felizes os que ela achar conformes à tua santíssima vontade, porque a morte segunda não lhes fará mal. Antes a morte era nossa inimiga, mas depois de Cristo ter vencido ela em sua ressurreição, a morte é nossa irmã. Não há o que temer quem deposita sua confiança em Deus. Não há o que temer diante do desejo último de nos reencontrarmos como Pai. Louvado sejas, meu Senhor, pela irmã morte. Seja um franciscano, seja uma franciscana, paz e bem.
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12: Está na Rádio do Teu Tempo, mais uma madrugada que estamos ao seu lado, mais um dia que iniciamos na sua bem-vinda e agradável companhia. Já botando a temperatura na frente da palavra. 16 graus a temperatura mínima, 22 graus será a máxima. Vento do quadrante norte, 12 km por hora. A lua no céu é a lua cheia. Já vamos de imediato trazer a Kátia Valente com a previsão do tempo para a nossa região. Olá, Kátia.
13: Olá, pessoal. Temos uma quarta-feira em que a instabilidade predomina, mas é mais nebulosidade mesmo do que propriamente assim chuva. Eventualmente tem pancadas de chuva por aqui sim, mas as instabilidades vão ganhar força. Isso vai acontecer principalmente na quinta-feira. Nesta quarta, então, temos as instabilidades predominando, eventualmente pancadas de chuva e temperaturas aí um pouco elevadas para esta época do ano. Temos em altitude os ventos que seguem soprando de norte e noroeste, e esses ventos trazem o ar mais úmido e mais aquecido também, temperaturas entre 22 e 24 graus por aqui. Na quinta-feira, aí sim, chama atenção para as instabilidades que vão ganhar força. Nós vamos ter aí chuvas que podem ser mais expressivas, e aqui na nossa região, principalmente ganhando força entre a tarde e noite. Chuvas que podem vir acompanhadas também de temporais, associados a rajadas de vento e até mesmo a queda de granizo. Então, muita atenção para quinta-feira, que deve ser bem estável por aqui. Na quinta-feira, as temperaturas ainda se mantêm nesse padrão que vem sendo observado, mínimas entre 16 e 17 graus, máximas entre 21 e 23 graus. E aí, na sexta-feira, a instabilidade ainda predomina pela manhã. Ao longo da tarde, é uma nova massa de ar seco de origem polar que começa a entrar. E sim, estamos no inverno e o normal é fazer frio. Com isso, esta massa de ar polar vai entrar e vai trazer um frio um pouco mais forte aqui para o estado. Não é um frio extremamente intenso, mas com certeza as temperaturas devem diminuir bastante. Na sexta-feira, as máximas por aqui oscilam entre 15 e 17 graus. Com a previsão do tempo, Kátia Valente.
12: Muito bem, Kátia Valente. Portanto, poderemos ter aí, devido às temperaturas elevadas, né, alguma pancada de chuva durante o transcorrer do dia aqui na região. Pois é, a lei de causa e efeito é uma lei que foi criada por Deus para respondermos pelas nossas atitudes. O mal que algum tenha praticado contra seu semelhante, ele terá que voltar para pagar. Nada do que fazemos fica ou ficará encoberto. Olhos invisíveis e atentos, observa-lhe os passos, as suas intenções. Não foi em vão que o apóstolo Paulo disse: estamos rodeados por uma nuvem de testemunhas, né? Os anjos de Deus estão a poucos apontando-lhe os contínuos, os mínimos movimentos. Estão apostos, vendo seus movimentos. Tenha certeza, a justiça maior vale para todos, indistintamente, senão não seria Deus, não é? A lei vale para todos, indistintamente. Então, fortaleça a sua força interior e toque o seu barco em frente, porque é obrigação, é dever seu.

Autora de Florença com a gente aqui na madrugada. Vamos trazer também os dizimistas que estão aniversariando no dia de hoje. Vamos parabenizando aqui o Antônio do Prado, a Maria Maia de Matos, o Osório Moraes dos Santos, João Romário Borges Trindade, Aldalei da Silva, Paulo Sérgio Romanini, né? Genesi Lúcia Lodge, Ereni Borges de.

0: Marciele Paixão Rodrigues de Quevedo, Wagner Cola e Ana Paula da Silva. São os dizimistas, portanto, da matriz e das capelas, que no dia de hoje estão completando mais um ano de vida, mais um ano de existência, e aqui, através da Cristal, estão recebendo a homenagem nesta manhã. Parabéns a todos. Palmeira e Luizinho, vem aí para homenagear os aniversariantes do dia.
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0: porque se engana não adianta mais, né? Depois do mal feito, não tem justificativa, não tem solução. Dona Leti Nazário também está nos acompanhando aí, está nos sintonizando, também o Valdomiro está ligado com a gente, né, Valdomiro? Obrigado pela sintonia.
1: Bom dia, seu Cláudio, Jair do Expedicionário, temos na escuta do programa, seu Cláudio. Uma boa quarta-feira para todos nós. Com Deus Nosso Senhor na frente aí, depois vamos pro pega de novo, né? Vamos dar mais uma trabalhada aí. Vamos dar uma mateada agora. Um abraço a todos os ouvintes aí, temos escutando a rádio aí, seu Cláudio. Temos acompanhando aí. Fica com Deus, seu Cláudio. Um abraço. Abração pro senhor aí.
0: Um abraço, Jair. Jair aí todo dia aí tá sempre assinando ponto com a gente, né? Quem também tá aqui é o nosso outro amigo.
2: Muito bom dia, Cláudio. Aqui é a Demar Malaquice. Eu tô tomando meu chimarrão. Quero pedir uma música hoje, oferecer pro Amauri, lá do Mormaço, também o Miro, e a todos os vereadores de lá, também a Arvore Moraes, o Chico Malaquice, a todo aquele pessoal lá, também pro Bastião.

0: quero pedir a caneta inchada, se for possível, me achar um Tonique Tinoco. Um abraço, que Deus te ilumine esse lindo programa que tu faz todas as manhãs para todos os nossos ouvintes. Muito bom dia, que Deus te proteja.
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0: a beleza da canção, né? Canção bonita, um clássico aí da nossa música, aqui na interpretação do Ziro e do Zalo. 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
5: 5 horas e 22 minutos.
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5: 18 graus.
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0: Cristão na tua rádio, nosso amigo Chico aí tá ligado com a gente também, né, Chico?
16: Que Deus te ilumine nesse lindo programa que faz todas as manhãs para todos os nossos ouvintes.
17: Muito bom dia, seu Cláudio Schmidt. Eu sou o Chico, mais uma vez, seu Cláudio. Bonito programa que deixou o senhor Ademar Malaqui aí. É, mais um dia de trabalho. E tudo de bom, seu Cláudio. Eu de música não. Se o senhor achar esse conto de vagalume, cara Rick Renner, tá bom. Se não, tá bom igual qualquer um. Agora o raio tá ligado no alto aqui. Tá. É isso aí, seu Cláudio. Um abraço, senhor. Tudo bom?
0: É, o rádio tá bufando aí, né, Chico? É, Chico velho tá ligado com a gente. Também o João Antônio Borges da Silva, lá no bairro Ipiranga. Aí toda a família Silva que nos acompanha, que nos dá o prazer da sintonia. Zezé de Camargo e Luciano.

0: Ainda mal, Tentinho do Gado aí presente com a gente, seu Dário Maciel também, né? Seu Dário, grande Dário Maciel, tá aí nos acompanhando, nos sintonizando, nos ouvindo na madrugada. Jocelyn também tá aí, né?
1: Bom dia, seu Vladimir, a todos da Rádio Cristal, é Jocelyn Dornelles, o açougueiro. É um privilégio participar da programação de vocês aí, tô todos os dias escutando aí, né? Na rádio de vocês, que é líder de audiência aí, né? Gostaria de parabenizar o senhor pelo programa, parabenizar todo o elenco da Crisal e pedir uma música aí muito antiga, com Tião Carreiro e Pardinho João Bobo, um clássico da música sertaneja aí, pessoas que tocavam a viola realmente, né, e que morreram sem poder aquisitivo, né, pessoas muito humildes que tinham talento mesmo, não só cantavam como tocavam. Um abração a todos aí, valeu, tchau, tchau.
0: Seu Jocelyn, pois é, João Bobo é uma música bem antiga mesmo, né, uma bota antiga nisso aí. Eu não tenho ela aqui no momento, mas eu vou providenciar essa música aí para rodar no, na programação de amanhã. Vamos trazer então aqui Tião Carreiro e Pardinho, né, para o Jocelyn, para toda a turma que está ligada com a gente.

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Muito bem, Nayo Zelei. Tá aí a bonita canção. Tião Carreiro e Pardinho, né? Tião Carreiro e Pardinho cantando com a gente. Vamos mandar um bom dia. Mais uma vez aqui também para o Mauri Bueno, que está neste momento se deslocando para Passo Fundo, está ligado na Cristal, nos prestigiando, nos ouvindo e nos acompanhando.

0: É, Cristiano, a tua rádio, estamos aí na manhã, saudade do sertão, né? Só do sertão aí, a boa música sertaneja, pra você que nos dá o prazer e a honra da companhia. 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
3: 5 horas e 47 minutos.

0: 18 graus. 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
3: Aproveitar para mandar um bom dia para o meu amigo Juraci, também para a professora Terezinha Casagrande, eles que nos acompanham sempre aqui na manhã. Meu amigo Wilson Freitas também, a dona Margarete aqui na Pinheiro Machado, ao lado do ginásio, Cueca Suja também, o Alvandino lá fora no Passo da Drone, né? Alvandino, seu Felipe também, a família ali na comunidade São Lucas, junto ao Arroio São Bento, o Carlos também, a dona Maria Madalena e a família lá no bairro Missões, que estão sempre também ligados com a Cristal. Seu Arthur e a dona Sheila e Cunha também estão ligados conosco aí, nos acompanhando, nos sintonizando. Mande o nosso WhatsApp aí, o teu recado também, 999-22-9878. Muita gente já participou, mas você ainda não. Então está na hora de deixar o teu recado também. Faltam agora 9 minutos e meio para 6 horas da manhã. A temperatura está em 18 graus.

Um bom dia também pro Ronei lá no Imaral, né, Ronei, que tá nos acompanhando, tá aí nos sintonizando. E também tá ligado com a gente, seu Miguel Rodrigues, nosso seu Lagarto, na Nilva. Obrigado por nos acompanharem. Também o alemão Kaufmann, a dona Isa e a família lá na margem São Bento. Muito obrigado aí pela sintonia, por estarem nos dando o prazer da companhia. Também o seu Dário Maciel tá aí ligado com a gente, né, seu Dário? O João Celei, né, o Chico também tá ligado conosco. Quem também está nos acompanhando aí, o João Antônio Borges da Silva e a família toda, muito obrigado pela sintonia, pela audiência. O Jair também está ligado conosco. Obrigado a todos pela sintonia, pela companhia. Rick e Renner. Rick e Renner, de mal com você, encerrando o nosso horário sertanejo da manhã. Se queira, você acompanha o melhor da nossa música

0: presença aí do Rick Reina Hernan, atendendo ao pedido do Chico também. Bom dia também para a dona Eva, que está acompanhando a gente, está ligada na Cristal. Já já voltamos com o melhor do Rio Grande na Cristal. 5:59, 18 graus.
1: Francisco de Assis, uma semente de vida eterna.
2: Irmã Morte, louvado sejas, meu Senhor, por nossa irmã a morte corporal, da qual homem algum pode escapar. Ai dos que morrerem em pecado mortal, felizes os que ela achar conformes à tua santíssima vontade, porque a morte segunda não lhes fará mal. Antes a morte era nossa inimiga, mas depois de Cristo ter vencido ela e sua ressurreição, a morte é nossa irmã. Não há o que temer quem deposita sua confiança em Deus. Não há o que temer diante do desejo último de nos reencontrarmos como Pai. Louvado sejas, meu Senhor, pela irmã morte. Seja um franciscano, seja uma franciscana, paz e bem.
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0: É, você a partir de agora está conectado com os fatos que movimentam a nossa região e também com uma boa música do Rio Grande. Obrigado pela tua audiência.
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0: Vamos até a Somar Meteorologia. Kátia Valente nos atualiza com o tempo para o dia de hoje, projetando também os demais dias da semana. Olá, Kátia.
11: Olá, pessoal. Temos uma quarta-feira em que a instabilidade predomina, mas é mais nebulosidade mesmo do que propriamente assim chuva. Eventualmente tem pancadas de chuva por aqui sim, mas as instabilidades vão ganhar força. Isso vai acontecer principalmente na quinta-feira. Nesta quarta, então, temos as instabilidades predominando, eventualmente pancadas de chuva e temperaturas aí um pouco elevadas para esta época do ano. Temos em altitude os ventos que seguem soprando de norte e noroeste, e esses ventos trazem o ar mais úmido e mais aquecido também. Temperaturas entre 22 e 24 graus por aqui. Na quinta-feira, aí sim, chama atenção para as instabilidades que vão ganhar força. Nós vamos ter aí chuvas que podem ser mais expressivas, e aqui na nossa região, principalmente ganhando força entre a tarde e noite. Chuvas que podem vir acompanhadas também de temporais, associados a rajadas de vento e até mesmo a queda de granizo. Então, muita atenção para quinta-feira, que deve ser bem estável por aqui. Na quinta-feira, as temperaturas ainda se mantêm nesse padrão que vem sendo observado, mínimas entre 16 e 17 graus, máximas entre 21 e 23 graus. E aí, na sexta-feira, a instabilidade ainda predomina pela manhã. Ao longo da tarde, é uma nova massa de ar seco de origem polar que começa a entrar. E sim, estamos no inverno e o normal é fazer frio. Com isso, esta massa de ar polar vai entrar e vai trazer um frio um pouco mais forte aqui para o estado. Não é um frio extremamente intenso, mas com certeza as temperaturas devem diminuir bastante. Na sexta-feira, as máximas por aqui oscilam entre 15 e 17 graus. Com a previsão do tempo, Kátia Valente.
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0: Muito bem, Kátia Valente, aí vai chover, né? Previsão da Kátia Valente é de chuva aí para a nossa região já a partir de hoje à tarde. Vamos ver se se confirmam aí os dados dela. Valdomiro está ligado com a gente. Alete Nazário também, Dona Marilete aí nos acompanhando, nos dando a honra da sintonia. Hoje, 5 de agosto, Mário Vivan, os fatos ligados à história.
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12: 5 de agosto, Dia Nacional da Saúde, Dia da Vigilância Sanitária e Dia do Patologista. Os aniversariantes do dia. O músico João Barone, que é baterista da banda Os Paralamas do Sucesso. Os fatos do dia. Em 1585 aconteceu a fundação de João Pessoa, capital do estado da Paraíba e também conhecida como Porta do Sol. Em 1827, nasceu no estado de Alagoas o político e militar brasileiro Manuel Deodoro da Fonseca, primeiro presidente do Brasil e uma das figuras centrais da proclamação da República no país. Em 1872, nasceu o médico, bacteriologista, epidemiologista e sanitarista brasileiro Oswaldo Cruz, pioneiro no estudo das moléstias tropicais e da medicina experimental no Brasil. Ele lutou para combater epidemias de febre amarela, varíola e peste bubônica. 1906. Nasceu o compositor e gaiteiro gaúcho Tio Biria. Ficou conhecido como o Rei da Oito Baixos. Tio Biria morreu em 1991, aos 85 anos.

0: 1932. Nasceu o cantor, compositor, radialista e apresentador de televisão brasileiro Barros de Alencar. Ele faleceu em 2017.
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1955. Morreu aos 46 anos, na Califórnia, Estados Unidos, a cantora, dançarina e atriz luso-brasileira Carmen Miranda. 2016. Morreu aos 50 anos em Belo Horizonte, o cantor e compositor brasileiro Vander Lee.

0: 2022.
1: Beijo do gordo.
0: Morreu aos 84 anos, o apresentador de televisão, escritor, ator, humorista, músico e artista plástico, Jô Soares. Mário Vivan para a tua rádio.
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4: Muito bem, Mário Vivan, trazendo os fatos ligados à história do dia de hoje, né? Vou mandar um bom dia pro seu Medonho lá no bairro Ipiranga, pra família que tá nos acompanhando. Seu José e a dona Marina também lá no bairro Expedicionário. Seu Getúlio Moraes, dona Elizabeth. Seu Adalmiro também, a dona Ivete. O Jefferson, a família toda lá na linha Curuçu. Muito obrigado por estarem com a gente nos sintonizando. 992-22-9878 é o nosso WhatsApp para você dividir conosco a programação da manhã. A partir de agora, você acompanha o melhor do Rio Grande. Começamos hoje com Dante Ramon Ledesma.

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1: É a rádio do teu tempo, 6 horas e 16 minutos, 6:16, a temperatura neste momento está alta aí, né? Temperatura é de 18 graus aqui no centro da cidade.
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7: 6:25.
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9: 18 graus.
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4: Muito bem, vamos dar uma conferida agora na loteria. Nós tivemos ontem a Mega Sena, concurso 3040, sorteio as dezenas 3, 16, 24, 30, 49 e 54. Mega Sena está acumulada, paga amanhã 150 milhões de reais. É uma grana graúda aí, né? 150 milhões. Já a Loto Fácil teve duas apostas ganhadoras no concurso 3.753. Atenção aí para as dezenas. 1, 2, 4, meia dúzia, 8, 9, 14, 15, 16, 17, 19, 21, 22, 24 e 25. Duas apostas ganhadoras. É, duas apostas ganhadoras aí na Loto Fácil. Cada uma levou R$2.484.746,38. Uma é de Santa Luzia, em Minas Gerais, e outra do município de Boa Esperança, no Espírito Santo. Não está mais acumulada. A estimativa de prêmio para hoje é de R$2.000.000. A quina 15, 26, 45, 7, 13, 7, 7. Acumulou aí o concurso 7.083. A estimativa de prêmio para hoje na quina é de R$4.600.000 a R$4.700.000. Tivemos também a Time Mania, time do coração, o Tombense de Minas Gerais. Dezenas 11, 18, 30, 32, 36, 41 e 60. Time Mania está acumulada, estimativa de prêmio para o dia 6, portanto amanhã, é entre 7 e 7 milhões e 200 mil reais. Tivemos também o dia de sorte, mês da sorte, mês de dezembro, concurso 263. Dezenas 3, 4, 7, 8, 9, 14 e 17. Também está acumulada a estimativa de prêmio agora para o dia 5, hoje, portanto, né? É de mais ou menos R$300.000. Aí está, portanto, o resultado da loteria. Atenção, hein? A Caritas Paroquial está convidando você para o Bazar Solidário de Roupas e Calçados para toda a família. Será nesta quarta-feira, das 9 da manhã às 5 horas da tarde, sem fechar o meio-dia, ali no Beco da Cultura, entre o Sicredi e a Igreja Matriz. Participe, toda a renda será revertida para os projetos da Pastoral da Criança e do Roupeirinho Infantil da Paróquia. Você está convidado, portanto, para este evento que acontece hoje, das 9 da manhã às 5 horas da tarde, direto, né, também no meio-dia, ali no Beco da Cultura, entre o Sicredi e a Igreja Matriz de Soledade. colabore você também com este evento. Mandar um bom dia para o César e para a Nara, que também estão aí nos acompanhando. Mauri Bueno, que também está se deslocando para Passo Fundo neste momento, está ligado com a Cristal, nos ouvindo. Seu Dário Maciel também e a família, muito obrigado pela sintonia. 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São 6 horas e 32 minutos.

Muito bem, estamos aí na manhã, levando para você o melhor do nosso som crioulo, o melhor da nossa música nativa, o melhor da música regional. Vamos lembrando a hora, a temperatura, 6 horas 36 minutos, 18 graus. Neste momento é a temperatura aqui no centro da cidade.

0: 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Bom dia, nosso amigo Valdir. Valdir da Prefeitura, tá sempre acompanhando a gente aí, né, Valdir? Sempre ligado na Cristal, nos dando a honra e o prazer da companhia. Pois é, o Valdir tem também o seu recado aí para hoje.
1: Bom dia, meu amigo Cláudio. Uma boa quarta-feira aí pro senhor, um bom trabalho. Tô te escutando, amigo velho. É o Valdir da Prefeitura.
0: Muito bem, Valdir aí deixando seu recado. A Rosemary também, né? Rosemary Confecções e Calçados, Rosemary tá conosco. Também nos deixa um recado aqui, a Rosemary. Obrigado pela sintonia, a Rosemary e o Guto aí, né? São nossos amigos, nossos irmãos e estão sempre nos dando força. A hora certa, 6:42, temperatura 18 graus.
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0: 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Cristal na rádio do teu tempo, 6 horas 48 minutos, temperatura 18 graus.
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8: 6 horas e 50
9: minutos. 18
10: graus. 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
2: Muito bem, Rosemari, os seus clientes que estão aniversariando hoje, dia 5, a Genesi Lodge, o Jonas Rodrigues, a Marciele da Paixão Rodrigues, Suelci Áustria Kuhn, também o Valcir Sensei está aniversariando. Alex Malman Becker, Ivaros Casala, Angelita Solange Fac, Cláudia Moura Trindade, a Cristiane da Silveira, Débora Pinto Dávila, Dinade Fátima Machado Maciel, Elaine Maria Posebon Borges, Heloísa Prestes da Silva, Ernê José dos Santos, Ivaros Casal, ainda a Elisângela Provence, Fábio Júnior Balbinotti, Francisco Gilmar da Silva, Francesca da Silva, Gabriela Moraes Sanderson, em São Miguel do Mormaço, Barros Casal, Gilvan, Klaus de Oliveira, Gisele Vivian da Silva, Glauber Frauduloso, Iraci Ferreira de Lima, Isontina Paiansati, Jéssica Lúcia Preto, João Santana de Oliveira, aniversário também da Júlia de Fátima Granguile, Leci de Fátima Pinheiro, Leci mora em Barros Casal, Lisiane Aparecida Lisô da Silva, Luana da Silva Santos, Maria Noelma Santos de Oliveira, Marina Gonçalves, Maristela Ângela Bortoluzzi, Marli Cristina Durigon, Marli dos Santos Almeida, Mencara Isabel Magarini, Lano Tiúgo Nadir Galvani Borges, Paulo Sérgio Romanini, Sônia Beatriz Machado Fabris, a Sônia mora no Mormaço, Sônia Mara Balbinotti da Silva, Terezinha Angelita Muniz e também o seu Valdemar de Oliveira Prates. 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
2: Muito bem, vamos iniciando, conectado, você ligado nos fatos, ligado na informação, ligado nas notícias. Hoje, 5 de agosto de 2026. A temperatura neste momento é de 18 graus. Temperatura mínima foi de 16 e a máxima não vai passar dos 22 graus durante o transcorrer do dia. Sol nesta manhã, seu nascimento às 7 horas e 11. Foi entre as 18 horas e 1 minuto. Umidade relativa do ar está em 77%. Ventos do quadrante norte e nordeste, 12 km por hora em média. Pressão atmosférica 1013 hectopascais. Visibilidade à distância está em 13 km. E a lua é a lua cheia. Deveremos ter tempo instável durante o transcorrer do dia na região do Alto da Serra do Botucaraí. Estamos iniciando o nosso Conectado. Obrigado a você que nos dá o prazer da sintonia, você que nos dá a honra da audiência. Vamos trazendo as primeiras manchetes do dia.
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2: Corte da Exponsol 2027 lança projeto social Tirando Esperança, em parceria com a Um Cantinho da Fraternidade. Grenal de Canastra acontece nesta sexta-feira em Soledade. Urna eletrônica é aberta em ato público na Justiça Eleitoral Gaúcha para demonstrar a transparência e segurança do equipamento. Homem é esfaqueado durante desentendimento em Soledade. Curso de técnica de manutenção em mecânica industrial inicia também em Soledade. Esporte: Inter decide vaga para as quartas de finais da Copa do Brasil. Nesta quarta-feira, Soledade Futsal treina nesta noite com foco na decisão do sábado. Jogo do Inter decidindo vaga para as finais, quartas de finais da Copa do Brasil, acontece nesta quarta-feira e você vai ter a oportunidade de acompanhar aqui pela Cristal. Dia dos Pais 2026 pode movimentar a 900 milhões em vendas no comércio do Rio Grande do Sul. Na loteria, tivemos aí duas apostas ganhadoras na Loto Fácil. Dois ganhadores cada um levou R$ 2.484.746,38. Um é de Santa Luzia, em Minas Gerais, e outro na localidade de Boa Esperança, no Espírito Santo. Aí, portanto, algumas das notícias são destaque nesta manhã.
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2: E agora conosco o Frei Eudes Ângelo Capelari, trazendo o nosso momento de reflexão para o dia de hoje. Olá, Frei.
5: Minha irmã, minha irmã, bom dia, paz e bem. Obrigado, Senhor, pelo teu filho Jesus, o grande comunicador do Pai. Podemos falar e saber a respeito de Deus Pai, porque o seu Filho Jesus veio morar entre nós e veio falar dele. Obrigado, Senhor, por nos comunicar o Pai Criador do céu e da terra. Há uns anos atrás, havia um animador de auditório de televisão chamado Chacrinha. Ele tinha um ditado no qual ele dizia: quem não se comunica, se trumbica. O Chacrinha passou, o seu dito não se usa mais, mas o que ele falou continua sendo uma verdade bem verdadeira. Às vezes, por não sabermos comunicar bem, acabamos dizendo e fazendo muitas bobagens e cansando e causando muito mal-estar e mal-entendidos. Por não nos comunicar bem, provocamos tristezas, jogamos no lixo amizades e tantas outras coisas úteis são perdidas. Tantas vezes ficamos perdidos e perdemos o chão da realidade do nosso dia a dia. É bom pensar no que dizemos e como dizemos. Às vezes achamos que estamos arrasando e podemos estar provocando profundas rachas na nossa vida e nas nossas amizades. Amizades, sempre é bom cultivá-las e cultivá-las bem. Viver é comunicar-se. O ser humano somos essencialmente comunicação. O dia é seu. Vivê-lo comunicando o amor e a bondade é graça, é bênção de Deus. Mas também amor, verdade, compromisso de nossa parte. Ó minha Senhora, ó minha Mãe, eu me ofereço todo a vós, e em prova da minha devoção para convosco, eu vos consagro neste dia os meus olhos, os meus ouvidos, a minha boca, o meu coração e inteiramente todo o meu ser. E porque assim somos vossos, ó incomparável Mãe, guardai-nos e defendei-nos como filhos muito amados vossos. Amém! Minha irmã, minha irmã, Deus abençoe você, Deus abençoe a mim, Deus abençoe a todos nós. O Pai, o Filho e o Espírito Santo. Amém! Minha irmã, minha irmã, muito bom dia, paz e bem!
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2: Atenção aí para este comunicado. 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Será hoje, quarta-feira, dia 5 de agosto, das 9 da manhã às 5 horas da tarde, sem fechar ao meio-dia, no Beco da Cultura, entre o Sicredi e a Igreja Matriz de Soledade. 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
2: Muito bem, vamos agora trazer aí a nossa amiga Kátia Valente com a previsão do tempo para hoje, né? Tá chovendo, tá chovendo.
8: Olá, pessoal. Temos uma quarta-feira em que a instabilidade predomina, mas é mais nebulosidade mesmo do que propriamente assim chuva. Eventualmente tem pancadas de chuva por aqui sim, mas as instabilidades vão ganhar força. Isso vai acontecer principalmente na quinta-feira. Nesta quarta, então, temos as instabilidades predominando, eventualmente pancadas de chuva e temperaturas aí um pouco elevadas para esta época do ano.

0: temperaturas ainda se mantêm nesse padrão que vem sendo observado, mínimas entre 16 e 17 graus, máximas entre 21 e 23 graus. E aí na sexta-feira, a instabilidade ainda predomina pela manhã. Ao longo da tarde, é uma nova massa de ar seco de origem polar que começa a entrar. E sim, estamos no inverno e o normal é fazer frio. Com isso, esta massa de ar polar vai entrar e vai trazer um frio um pouco mais forte aqui para o estado. Não é um frio extremamente intenso, mas com certeza as temperaturas devem diminuir bastante. Na sexta-feira, as máximas por aqui oscilam entre 15 e 17 graus. Com a previsão do tempo, Kátia Valente.
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3: A 16ª edição do...
4: Muito bem, estamos aí na manhã com você. Quero aproveitar para mandar um bom dia para o Rafael, que está nos acompanhando aí também. 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
5: Seu Cláudio, vamos dar uma repassada também nas estações meteorológicas aqui em Soledade. Neste momento, a temperatura variando de 12,5 até 16,7. As duas temperaturas mais altas neste momento aqui em Soledade. 16,7 na estação municipal 3 e 16,5 no bairro Missões. A mais baixa em Soledade hoje é lá no DIC Santa Luzia, 12,5. Passo da Taipa com 13,6, 14 graus na Raia da Pedra, 14 no Pinhal, é bem pertinho ali, né? Rincão dos Coelhos, 14,7, 14,8 no Camping Beira Rio, na comunidade do Espraiado.
4: Muito bem, e agora vamos trazer a nossa matéria da manhã, seu Igor. Seja bem-vindo.
5: O Grenal de Canastra, viu, seu Cláudio, que está chegando, vai ser na sexta-feira. E o Cláudio Flynn fez um trabalho todo especial para trazer mais detalhes deste evento.
3: A 16ª edição do Grenal da Canastra será realizada em Soledade com o objetivo de arrecadar recursos para ações beneficentes. Promovido em parceria com o Lions Clube de Soledade, o evento destinará toda a renda para auxiliar no tratamento de saúde de pessoas da comunidade. Elmar Kuhlmann, um dos organizadores, destacou a importância da participação da população de Soledade e de toda a região.
6: Realmente estamos chegando agora, se aproximando, né, nas últimas duas semanas aí, para o nosso Grenal de Canastra aí, que toda a região participa, né? Todos sabem que é uma promoção do Lions Club, né?
4: Que tu não tava
6: que utiliza
4: na cama.
6: Esse recurso para a campanha da visão, que é extremamente importante. Até estava comentando contigo agora há pouco, que quando a pessoa às vezes tem condições, tem recurso, a pessoa precisa, vai no médico, faz a consulta, compra o óculos e tudo bem. Agora, quando a pessoa não tem e está necessitando, então aí que aparece o Lions, né, organizando e providenciando uma consulta, providenciando a armação também, tudo direitinho. Então, a gente, mais uma vez, a gente, né, pede às pessoas que gostam da canastra e Soledade e região. É um local que muitas pessoas gostam, né? Tem como seu esporte principal o jogo de canastra, que participe, né? Vai ser igual aos anos anteriores, né? Toda a organização, um jantar com galeto, massas, saladas, arroz, regados de muita salada, os doces que são muito gostosos também no final, e toda aquela receptividade que é feita pela equipe do Lions e todas as pessoas que trabalham nesse dia, que já estão trabalhando, fazendo inscrições. Então, você que ainda não se inscreveu, encontre algum representante do Lions, vá até uma agência do Sicredi e faça sua inscrição. Ou também no dia lá é possível você fazer a sua inscrição, que nós vamos estar com uma equipe bem boa lá, como dos anos anteriores, a fazendo. Mas sempre que possível, antecipe as inscrições.
3: Bom, Elmar, nos explique como iniciou essa disputa, né, esse torneio filantrópico.
6: Bom, há 16 anos atrás.

0: numa conversa, o Rogério Matuella, que é participante do Lions ativamente, então, conversando sobre a possibilidade de fazer algum evento que pudesse angariar recursos para o Lions. E lá no Sicredi, nós batendo um papo, surgiu a ideia de se fazer um Grenal de canastra, alguma coisa nesse sentido para ver o que acontecia. E foi feito na época lá, no CTG, ali nos Vaquianos, né? Começamos lá nos Vaquianos com. E já foi, o primeiro ano já foi um sucesso, né? Tanto é que em seguida, em poucos anos, um ano, dois depois, nós já tivemos que partir para o Marciano Brum, em virtude da que cada ano vem crescendo, né? Vem numa crescente muito boa. E quando deu certo, né? A gente diz assim, opa, arrumamos um negócio legal aí, e aí começamos a envolver a região. E hoje temos aí jogadores de vários locais, Passo Fundo, Espumoso, Arvorezinha, Balsascal,
1: Meu.
0: Tunas, então vem gente aí, Mormaço, Ibirapuitã, Pouso Novo, São José do Herval,
1: Nossa, velho.
0: Fontoura, Itapuca, Nova Alvorada, então, e mais outros locais aí, Ernestina. Temos um grupo de mulheres aí, Cláudio, que vieram ano passado, vieram aqui, ó, acho que umas três duplas, duas, três duplas vieram, gostaram, voltaram à Ernestina e fundaram as Damas da Canastra de Ernestina. E já estão inscritas 10 duplas de mulheres que vão estar presentes aqui. Então, isso é uma satisfação, né? A gente fica muito feliz realmente com esse crescimento que teve. E o nosso interior aqui, todo o interior de Soledade, aí também participa ativamente as pessoas aqui de Soledade. Então, a gente pede, né, que o pessoal realmente continue prestigiando esse evento, sabendo que cada um que vai lá está ajudando uma pessoa na sua visão, que possa ser feita uma boa consulta, que possa ter um bom diagnóstico e, se necessário, com certeza o Lions vai estar atendendo, fornecendo um óculos para essa pessoa.
1: Elmar, como funciona o processo de inscrições, valores e também a fórmula da competição?
0: A inscrição está sendo mantida o mesmo valor do ano passado, que é R$ 50, com direito então a esse jantar. E você pode fazer de várias formas, né? Em primeiro lugar, pode ser duplas de homens, duplas de mulheres, dupla de casais, da maneira como você quiser. Se você quer. Como tem muitos que já vão com as duplas definidas, ó, eu vou jogar, eu sou colorado, vou jogar com os gremistas, já vão uns quatro definidos, porque pela amizade, então, gosto de fazer assim. Ou se você não quer, não, quero aleatoriamente, eu vou me inscrever, eu sou uma dupla do Grêmio e a dupla do Inter que apareceu, eu quero jogar contra eles. Então, dessa maneira é que funciona. E lá você vai estar disputando um ponto para o teu time. Então, a melhor de três, você vai estar disputando. Se você ganhou, fez 2-0 ou 2-1, né? Você vai estar dando um ponto para o teu time. Essa é a jogada. Se você ganhar de 2-0, bom, você é uma dupla do Inter. Ganhei de 2-0, eu vou para um pote. E todos do Inter e do Grêmio que ganharem de 2-0 vão parar nesse pote. E no final é feito o sorteio de uma dupla do Inter e uma dupla do Grêmio para fazer a grande final de duplas. Então, para saber qual é a dupla que foi campeã. E o time, consequentemente, o que fizer mais pontos é o que vai ser o campeão.
1: Tem premiação?
0: Tem premiação para o primeiro lugar lá colocado lá, então a dupla ganha valores, né? E durante o evento também vai ter sorteio de muitas e muitas camisetas do
1: Ah,
0: Inter e
1: legal.
0: do Grêmio, camisetas autografadas e outros brindes também que são feitos durante esse Grenal de Canastra.
1: Perfeito. Olha, pelo que a gente percebe, 16 anos, né? Cada ano que passa, aumenta aí os adeptos e também os participantes do canastra, do Grenal da Canastra. Elmar, como organizador, também como já participaste do Lions Clube, que é uma entidade muito presente na sociedade brasileira, contribui e ajuda as pessoas menos favorecidas. Como tu te sente através desse momento, né, 16 anos, junto a essa organização e também podendo ajudar junto a essa entidade tão de credibilidade?
0: Olha, eu me sinto feliz. Eu acho que o meu perfil é muito social. Eu vejo o lado social como uma coisa extremamente importante. E sempre que a gente pode colaborar e ajudar, qualquer clube, qualquer entidade que venha a recorrer a mim, para me ajudar, eu vou estar presente, porque eu sei que tem muitas pessoas que necessitam. Aí quem faz o bem, recebe o bem. Eu penso dessa maneira, então, hoje disponível, né, aposentado agora, depois de 40 anos trabalhando no Sicredi, eu me coloco sempre à disposição para organizar, e eu gosto.
1: Dia, local e horário.
0: Dia 7 de agosto, sexta-feira, lá, a partir das 18h30, no máximo. Eu vou estar lá um pouquinho antes. O pessoal que queira ir chegando já, não tem problema. Também aquele negócio seguinte, ó, depois que você jogou as partidas ali, ganhei 2-0, vou fazer o quê? Pode continuar jogando com teus amigos ali, pode amanhecer jogando, que vai ter uma equipe muito boa lá servindo uma cerveja geladinha, um refrigerante. Então,
2: o cardápio,
0: cardápio, galeto com massa, saladas, arroz e outras comidas que acompanham isso aí. E mais aquele doce delicioso aí que o pessoal do Lions faz lá e que todo mundo fica feliz.
1: Do Departamento de Jornalismo da tua Rádio Cristal, Cláudio Fly.
3: Muito bem, Tocaio, isso aí, vamos participar aí do Grenal da Canastra. Mais uma edição, os outros foram um sucesso, esse vai ser sucesso também.
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3: Cristal, a rádio do teu tempo, vamos lembrando aí a temperatura, neste momento ela está em 18 graus aqui no centro.
5: É, e não perca a hora, neste momento 7h24.
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3: Seguidinho, nós estamos de volta aí trazendo a participação do Tocaio aí, o Fly, com as informações do trânsito e da segurança. O Paulinho Paz nos atualiza com o esporte e nós vamos atualizar as informações da economia, tudo isso em seguida aqui na Cristal, a tua rádio.
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10: 7:29.
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12: 18 graus.
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3: Muito bem, Tua Rádio, bom dia, que a paz, a luz e a graça de Deus estejam com você neste dia, feliz e abençoada, quarta-feira. Nossa amiga Telvina, sempre ligada com a gente, ela e outros caros, muito obrigado pela audiência. nosso amigo Paulo Henrique Piero também mandando o seu recado, deixando aí a sua mensagem e também o boletim. Daqui a pouquinho a gente vai trazer detalhes aqui a respeito da meteorologia, que também com o nosso amigo Paulo Henrique Piero, que está sempre ligado com a gente, nos acompanhando, nos prestigiando. A seguir também você terá as informações do esporte, todas as informações ligadas ao esporte aqui na Cristal. Agora, a hora é da Brigada Militar, Corporação de Bombeiros e todas as informações da área da segurança nas últimas horas na região.
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5: Cláudio Fly, informações de um atropelamento com morte na BR-386 aqui em Soledade. Bom dia.
1: Bom dia, Igor. Bom dia, Cláudio. Bom dia aos ouvintes da tua Rádio Cristal nesta manhã de quarta-feira. Pois bem, tivemos essa informação então desse homem de 44 anos que morreu atropelado na BR-386 aqui em Soledade. O motorista não o socorreu, fugiu do local. O acidente ocorreu por volta das 21h30 de ontem, terça-feira, no quilômetro 253, no sentido capital interior. O veículo envolvido no atropelamento não permaneceu no local, não foi identificado até o momento. A vítima foi identificada como um homem natural de Sapucaia do Sul, 44 anos. No momento do atendimento da ocorrência, os policiais localizaram apenas um documento desatualizado e sem foto. Ainda não há informações se ele era morador aqui da região, estava trabalhando nas obras aí da BR-386 ou apenas transitava pelo local no momento. A Polícia Civil de Soledade já instaurou investigação, muito provavelmente já deve identificar nas próximas horas o nome da vítima fatal e também busca esclarecer as circunstâncias do atropelamento e identificar o veículo que causou este atropelamento com morte aqui em Soledade.
5: É, a informação que se tem, Cláudio, é que este veículo não prestou socorro, acabou fugindo do local?
1: Exatamente. É isso que a polícia agora vai apurar através de diligências para tentar localizá-lo, o motorista, o próprio veículo, né, que não prestou socorro após o atropelamento desse homem de 44 anos, que nas próximas horas aí já podemos identificar através das informações com a Polícia Civil o nome da vítima fatal.
5: É, outro detalhe importante que a gente quer destacar foi que, pelo que a gente observou, não teve o chamado do SAMU, chegou a ter esse relatório
1: no SAMU? Não tem essa informação, né? Apenas foi nos passado aqui, nas primeiras horas desta quarta-feira, a informação do atendimento da Polícia Rodoviária Federal, né, em relação a este ocorrido, né? Não se sabe até o momento se ele foi socorrido, se ele alguma pessoa que passava no local.
5: Possivelmente
1: lá
5: pelo SAMU não foi, né? Porque os atendimentos do SAMU foi uma agressão no bairro Expedicionário e um metabólico.
1: Isso. É, no interior, né?
5: No interior, lá no Passo dos Loureiros. Então a tendência é que foi só a CCR Via Sul, né? Que atendeu através da sua própria ambulância, né? Mas possivelmente com o choque, possivelmente este homem de 44 anos deve ter morrido na hora, né?
1: Provavelmente, né? Tudo indica que sim, que devido aí ao impacto que acabou ocorrendo por volta das 21h30, provavelmente perdeu a vida no local, sem oportunidade de atendimento e até mesmo de encaminhá-lo até o hospital Frei Clemente. Nós vamos apurar junto à delegacia daqui a pouco mais, referente a este ocorrido que aconteceu aqui em Soledade.
5: Com certeza. Mais algumas ocorrências aí, Cláudio?
1: Olha, Igor, nós temos também registro nas estradas e registrado aí pelos ouvintes da tua Rádio Cristal, lentidão na BR-386, seguidamente entre Soledade e Tiúgo, né? Motoristas que utilizam diariamente a BR-386, nesse trecho, seguem enfrentando longos congestionamentos e reclamam da constante lentidão no trânsito, principalmente no sentido capital e interior. Em relação às estradas, também a Polícia Rodoviária Federal realizará a escolta de outras duas cargas superdimensionadas da BR-386 amanhã, a partir das 8 horas, onde a Polícia Rodoviária Federal vai fazer a escolta de duas cargas.
5: Com certeza. Pela Brigada Militar, alguma ocorrência?
1: O esfaqueamento que ocorreu ontem no bairro Fontes, em Soledade, um homem de 38 anos, ele foi esfaqueado, né, no bairro Fontes, e conforme as informações apuradas, eram duas pessoas conhecidas, dois até então amigos, né? Que durante um desentendimento, né? Um concordou, o outro discordou, aí acabaram entrando em vias de fato. E nessa discussão, nesse desentendimento entre a vítima e um homem de 48 anos, a vítima com 38 e o homem, o agressor, com 48 anos. No decorrer da discussão, o suspeito desferiu golpes de faca contra o homem, que foi encaminhado ao hospital Frei Clemente.
5: Não foi passado mais informações, seria num bar, seria num... Porque isso aí tem bem característica de briga de bar, viu? Né? Não estou dizendo aqui que foi, né? Tem...
1: Claro, mas geralmente no bar o que acontece? Inicia tudo tranquilo, né? Aí depois lá pelas tantas, né? Depois de tomar umas 4, 5, aí começam os atritos, né?
5: Os atritos aí. E tu vê, tu vê, ó. É só começar as divulgação de pesquisa eleitoral, aí começa as brigas. É. Mas tem informações de estado de saúde, Cláudio, desse homem, hein?
1: Olha, até ontem, essa informação que recebemos, ele foi atendido pelo plantão, a junta médica ali do Hospital Frei Clemente. Após os procedimentos legais, no caso, o agressor, ele foi liberado, né? E responderá em liberdade pelo crime de lesão corporal. Inclusive, a polícia investiga as circunstâncias que motivaram o desentendimento. Agora, a vítima que levou essas estocadas de faca, ele foi socorrido, encaminhado ao atendimento médico e até então, ontem, era estável a situação dele.
5: Mais algum destaque? Vamos estar abordando na sequência, Cláudio?
1: Com certeza. A nível de região, nós temos aqui a Polícia Civil de Guaporé prendeu em flagrante um homem suspeito de furtar um veículo e se envolver em um acidente na IRS 431 em São Valentim do Sul. Ele estava embriagado, com tornozeleira, havia saído do presídio e já aprontou essa, né? Acabou furtando o veículo, mas a Polícia Rodoviária Federal, juntamente com a Polícia Civil, conseguiu resolver e reverter a situação.
5: Com certeza. Na sequência, Cláudio Fly retorna com mais informações e destaques aqui no programa.
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3: Muito bem, vamos aproveitar aí para mandar um bom dia para o nosso amigo Sérgio Santos Perinha, a esposa da Sandra, que estão aí acompanhando a Cristal. O Márcio também está ligado com a gente, quem também está nos acompanhando, aí nos ouvindo, a Lila e o Percival. Também obrigado pela audiência que nos oferece.
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5: O Paulinho Paes já está aqui conosco. Agora você pode também ir até o site e ainda ao Face e YouTube da tua Rádio Cristal, toda atualizada, as informações que temos. Claro que a PRF não divulgou o nome dessa vítima, 44 anos, deste atropelamento natural de Sapucaia do Sul, né? E o pessoal vai também buscar se estava trabalhando na obra da BR, se não estava. Claro que foi à noite, a obra não estava em andamento. O pessoal faz essa ligação porque muitas pessoas de outras regiões estão residindo aqui em Soledade durante a obra. Mas agora a informação é de esporte. Paulinho, Juventude no finalzinho ontem teve problema. Juventude não conseguiu, acabou caindo fora. Primeiro gaúcho a deixar, será que tem mais a Copa do Brasil? Bom dia.
0: Bom dia, Igor Claudio Schmidt. Quem vive o mundo do esporte vai saber o que eu vou dizer. O jogo só termina quando?
5: Quando acaba.
0: Quando o árbitro apita o final do jogo. O árbitro fez menção de apitar o jogo e parece que o Juventude parou. E os dois zagueiros fizeram uma lambança no último lance da partida contra o Atlético Mineiro. O jogo estava indo para os pênaltis e o Juventude acabou sendo eliminado. Uma frustração muito grande no Alfredo Jaconi, porque o Juventude, inclusive,
5: foi bem, né?
0: Teve a oportunidade de vencer a partida. E aquilo que a gente sempre diz, quem vive, quem jogou lá dentro, só para quando o árbitro apitar o final do jogo. O árbitro fez menção de apitar, não apitou e o Juventude levou o gol. Eu assisti ao intervalo de jogo e o zagueiro do Juventude é o Tite, aquele que iniciou no Inter, passou por várias equipes, aí eu imaginei, tá tudo certo, não tem nada errado. E o Juventude está eliminado. E hoje tem o Grêmio, contra o Mirassol. Jogo difícil, o Grêmio nunca venceu o Mirassol. Será que vai ser hoje? Igor, não acredito que o Grêmio possa melhorar o seu desempenho. Vai ter que ter o apoio do torcedor, vai ter que empurrar, vai ter que pressionar para vencer o Mirassol para se classificar para a próxima fase. Mas é jogo duro, não será nada fácil para o Grêmio hoje à noite diante do Mirassol. Tua Rádio Cristal estará transmitindo esta partida.
5: É, Paulinho, o que chama atenção nos bastidores é que internamente... Não é só a comissão técnica, diz que o trabalho é muito bom do Luiz Castro, mas não está sendo refletido em desempenho.
0: Você já ouviu falar também aquela frase, que treino é treino, jogo é jogo. Não adianta treinar bem e não jogar bem. Não adianta treinar, mal e jogar bem. É o que está acontecendo. Se treina bem, se faz um bom trabalho, mas no jogo onde tem que aparecer...
5: Não aparece.
0: Não aparece, então não adianta. Essa é a realidade. O que é decisivo é o comportamento da equipe dentro de campo nos jogos oficiais. Ah, venceu o Cruzeiro jogando bem o amistoso. Sim, venceu. Mas o Grêmio defendeu dois pênaltis. Mas o trabalho do Luiz Castro até agora não é nada bom e, aliás, muito contestado pelo torcedor gremista, que já queria vê-lo fora do comando técnico do Grêmio.
5: Paulinho, sobre o Inter, claro que se prepara, mas o Rocher passou por cirurgia na coluna e deverá... Cumpriu o contrato agora, se recuperando, o Inter não vai renovar com esse jogador.
0: É impressionante, né? Um goleiro de seleção uruguaia que iniciou muito bem a sua trajetória, mas depois as lesões acabaram atrapalhando a vida do Rocher no Internacional, que não deverá jogar mais pelo Colorado, o goleiro da seleção uruguaia. E o Internacional trouxe Matheus Cunha, contestado, mas que até agora está dando uma boa resposta.
5: Deu segurança, pelo menos, né? Claro que não dá. Ele falhou muito no Cruzeiro, começou bem no Flamengo, mas no Cruzeiro ele falhou muito. Paulinho, sobre o Soledade Futsal, treino hoje, preparação que segue aí para ser... É decisão no sábado.
0: É como a gente se diz, jogou fora contra o Audax e perdeu. Agora tem o jogo da volta, tem que vencer. E o bom é que não precisará vencer para forçar uma prorrogação e decidir. Tem que vencer no tempo normal. Se o Soledade vencer o Audax jogando em casa... possivelmente alcançará a sua classificação. Se não vencer, dificilmente obterá a classificação. Então, o jogo de sábado é fundamental e decisivo na vida do Soledade na Liga Gaúcha da Série C. E, é claro, a mobilização é grande, teremos promoção, teremos a presença do torcedor, que foi em bom número diante do Arsenal. Eu acredito que o público será dobrado aí para o jogo do sábado diante do Audax. Um jogo decisivo, vale vaga na próxima fase da Liga Gaúcha da Série C.
5: É, e o Soledade vai ter o que tem de melhor, vai buscar trazer o que tem de melhor aí juntamente com o elenco aqui de Soledade. Paulinho, putz, tu falava em sábado, sábado tem mais uma rodada, daí é a penúltima rodada do interior?
0: Antepenúltima rodada do futsal do interior e vai ser ali na comunidade do São Roque do Espraiado, com jogos importantes, definindo a ponta de cima da tabela e a ponta de baixo também.
5: É, tem algumas equipes já classificadas. Mais informações esportivas?
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5: É, daí a gente faz a substituição na informação.
0: Da informação.
5: Tá certo. 13 faltando para as 8.
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3: Muito bem, agora vamos trazendo aí os indicadores econômicos desta manhã. Vamos começando pelo dólar. O dólar fechou em alta de 0,87% aos 5.131 pontos. O peso também teve uma elevação de 0,69%. O euro também valorizado em 1,05%, fechou a 5,91. A Bovespa teve queda de 0,06%, 177 mil pontos. A taxa Selic está em 14,25%. O IGPDI, que é o da construção civil, está negativa em 3,59%. E o IGPM da Fundação Getúlio Vargas também negativo em 3,16%. São os nossos indicadores econômicos desta manhã.
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9: Cristal na tua rádio, 7:56. Nós estamos aí com uma temperatura neste momento de 18 graus aqui no centro da cidade. Seguindo, você acompanha notícias da hora.

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5: Oito horas, notícias da hora. 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Pesquisa Quest divulgada nesta quarta-feira mostra Lula do PT à frente no primeiro turno da corrida presidencial, com 39% das intenções de voto, e Flávio Bolsonaro, do PL, com 30%. A diferença entre eles, baseada na pesquisa anterior, diminuiu de 12 para 9 pontos. Os números da pesquisa estimulada, quando a Quest mostra os nomes dos candidatos aos entrevistados. Lula, do PT, 39%, Flávio Bolsonaro, do PL, 30%, Renan Santos, do Missão, 4%, Ronaldo Caiado, do PSD, 4%, Romeu Zema, do Novo, 2%, Cabo Daciolo, Mobiliza, 1%, Augusto Cury, Avante, 1%, Samara Martins, da Unidade Popular, 1%, Clariana Barão, Democracia Cristã, Edmilson Costa, PCB, Leonardo Avalanche, PRTB, Hertz Dias, do PSTU, não pontuaram. Indecisos, 10%. Branco, nulo ou não vai votar, 8%. No cenário de segundo turno, a vantagem de Lula para Flávio Bolsonaro diminuiu de 8 para 5 pontos. Lula aparece com 44%, Flávio Bolsonaro, 39%, branco, nulo, não vai votar, 13%, indecisos, 4%. O levantamento foi encomendado pela Genial Investimentos e ouviu 2.004 eleitores presencialmente entre 31 de julho e 3 de agosto. A margem de erro é de 2 pontos percentuais, para mais ou para menos. E o nível de confiança é de 95%. A pesquisa foi registrada no Tribunal Superior Eleitoral sob o número BR-06591-2026. Ser feliz sem motivo é a mais autêntica forma de felicidade. 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A sala de imprensa da Santa Sé divulgou uma nota nesta quarta-feira anunciando a viagem apostólica do Papa Leão XIV à América Latina. Segundo o diretor da sala de imprensa da Santa Sé, Matteo Bruni, Leão XIV vai visitar o Uruguai, a Argentina e o Peru de 6 a 17 de novembro desse ano. O Santo Padre visitará Montevidéu, Paysandu e Flórida de 6 a 8 de novembro, no Uruguai. Buenos Aires, Córdoba e Luján de 8 a 11 de novembro, na Argentina. E Lima, Chiclayo, Cusco e Pucallpa de 11 a 17 de novembro, no Peru. 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
10: Grupo Central informa, nota de falecimento e convite para enterro. Irmãos Solane Borges Flores, Juarez Borges Flores e família Marlene Borges Flores, cunhada, sobrinha e demais familiares comunicam o falecimento de Solange Borges Flores, ocorrido ontem no Hospital Frei Clemente, aos 80 anos. Seu corpo está sendo velado e recebendo homenagens a partir das 8 horas da manhã, na Sala B da Capela Central. A cerimônia religiosa será hoje às 15h30 e o sepultamento logo após no Cemitério Municipal de Soledade. Por mais este ato de fé cristã, a família antecipa agradecimentos. Noticiamos o falecimento de Solange Borges Flores, ontem ocorrido aos 80 anos de idade. 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
10: 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Temperatura mínima de 16, a máxima deverá chegar aos 22 graus. Neste momento, a temperatura é de 18 graus aqui no centro. A umidade relativa do ar está em 77%. Vento do quadrante norte e noroeste, 12 km por hora em média. Pressão atmosférica, 1.013 hectopascais. E a lua? É a lua cheia, teremos a instabilidade no tempo, com eventualmente o aparecimento do sol também, seu Igor Binotto.
12: É, as informações e os destaques, estamos de volta e o Copom define taxa Selic aí nesta quarta, em meio a sinais mistos sobre a inflação, a expectativa do mercado, os indicadores reforçam, viu, seu Cláudio, projeção de redução, mas os fatores aí do conflito aí no Oriente Médio seguem no radar, então o Copom aí vai definir a taxa Selic nesta quarta-feira, é bom a gente ficar atualizado. Mas por falar em ficar atualizado, vamos fazer o seguinte, teve aquele caso também em nível de estado aí, ó, que ex-servidor é condenado após criar cadastros falsos para receber mais de R$20 mil no Bolsa Família. Este fato aí, ó, ocorreu em Dom Pedrito, aqui no estado do Rio Grande do Sul, essa ex-servidora. Foi cadastrando aí, foi criando. Mas vamos fazer o seguinte, Cláudio Fly vai retornar agora, vamos atualizar as informações das estradas.
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12: Cláudio Fly, por gentileza, mais informações desse atropelamento ontem à noite, 9:30 da noite. Eu te confesso, eu tô bem próximo a 386, não escutei nada de ambulância, viu? Até chamou bastante atenção, mas hoje fomos surpreendidos com a Polícia Rodoviária Federal nos informando hoje pela manhã e desta morte, o homem não resistiu e possivelmente morreu na hora, né? Não teve entrada em hospital. O que, dá para atualizar mais de informação, Cláudio?
14: Perfeito, Igor. 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Essa informação sobre a vítima fatal na BR-386 em Soledade, ela ganhou grande repercussão hoje cedinho, por volta das 6 horas. Mas o que chamou a atenção é que o fato ocorreu por volta das 21h30, de ontem, onde esse homem de 44 anos morreu após ser atropelado e esse acidente que ocorreu no quilômetro 253 da rodovia no sentido capital interior. O veículo envolvido no atropelamento não prestou socorro, não permaneceu no local e até o momento não foi identificado. A vítima foi identificada Sapucaia do Sul, 44 anos. No momento,
12: Cláudio,
14: os policiais localizaram apenas um documento desatualizado e sem foto.
12: Cláudio, por gentileza.
14: Ainda não há informações se ele era morador da região, estava trabalhando com a pena ou transitava pelo.
12: É, agora 8 horas e 11 minutos, 8 e 11, conexão com o Cláudio Fly, a gente vai estar restabelecendo essa conexão. Cláudio que está com o giro da unidade móvel, a internet aí que o nosso sinal é através da internet, está oscilando muito, mas essas informações, ele falava deste atropelamento ontem por volta das 9h30 da noite, onde resultou na morte deste homem que teria sido atropelado por um veículo que não parou, não prestou socorro e seguiu viagem, né? E, consequentemente, houve o atendimento, mas segue toda essa situação envolvendo. Claro que a Polícia Rodoviária Federal vai buscar identificar este homem, que esse condutor ou condutora, né? Foi por volta das 9h30 da noite, no quilômetro 253 da BR-386, aqui em Soledade. Tem condições agora, Cláudio?
14: Perfeito.
12: Ah, agora sim.
14: Estabelecido.
12: Pode repetir para nós, por gentileza, a informação. Cortou bastante aí com o sinal da internet, Cláudio Fly, por gentileza. Vamos recapitular. Perfeito. Tudo para quem está chegando também na nossa programação agora.
14: Certo. A internet bastante com dificuldades, né? Por conta aí da oscilação. Então vamos novamente aí com uma informação desse homem de 44 anos que morreu após ser atropelado na BR-386 em Soledade. Eu falava que a informação ela ganhou grande repercussão hoje por volta das 6 horas, onde foi postado aí, no grupo da imprensa junto à Polícia Rodoviária Federal, mas o fato foi às 21h30 ontem, no quilômetro 253 da rodovia, no sentido capital interior. O veículo envolvido no atropelamento não permaneceu no local, também não foi prestado os primeiros socorros a esta vítima. Até o momento, o veículo e o motorista não foram identificados.

0: tão logo serão atualizadas, referente a este fato lamentável na BR-386, aqui em Soledade, mais precisamente no quilômetro 253, por volta das 21h30, este atropelamento fatal que ocorreu, tirando a vida deste homem natural de Sapucaia do Sul, com 44 anos de idade. Também uma outra informação das estradas, Igor e seu Cláudio. Lentidão na BR-386 entre Soledade e Tio Hugo está tirando o sono, tirando a paciência dos motoristas. Olha, os motoristas que estão utilizando diariamente a BR-386 no trecho entre Soledade e Tio Hugo seguem enfrentando longos congestionamentos e reclamam da constante lentidão no trânsito, no sentido capital interior e também interior capital. O tempo de viagem, só para se ter uma ideia, que é normalmente, né, de poucos minutos, sem delongas, pode chegar até 2 horas em horários de maior movimento. Esta situação, ela é atribuída principalmente às obras que estão ocorrendo nesse trecho, né, das obras de duplicação da rodovia, que exigem desvios, bloqueios parciais, também operação no sistema de pare e siga. Isso acontece em diversos pontos do trecho. A concessionária responsável orienta os condutores a programarem seus deslocamentos com antecedência. Para respeitar a sinalização, redobrar a atenção durante a passagem pelas áreas em obras. Então, portanto, né, bastante complicado esse trecho aí, entre Soledade, Tio Hugo, Mormaço também. Por outro lado, a Polícia Rodoviária Federal, a partir das 8 horas desta quinta-feira, realizará a escolta de 2 cargas superdimensionadas pela BR-386, entre os quilômetros 357 e 321. Cada estrutura possui cerca de 26 metros de comprimento, 7 metros de largura, 5 metros de altura e pesa aproximadamente 21 toneladas. A operação deve terminar por volta das 10 horas desta quinta-feira e poderá causar lentidão e bloqueios temporários. Estão previstas paradas nos quilômetros 335 e 323 para liberação do trânsito acumulado, além de bloqueio total temporário no quilômetro 319 para o trecho final. Então, a Polícia Rodoviária Federal orienta os motoristas a programarem seus deslocamentos, redobrarem a atenção e seguirem as orientações das equipes no local. Os horários poderão sofrer alterações conforme as condições do trânsito. Estes são os destaques das estradas, movimentação também no trânsito local pelas vias de Soledade. Neste momento, nós temos aí alguns chuviscos, também contribui muito aí para a população que está aí, os motoristas, também os motociclistas, redobrarem a atenção, assim como também os pedestres. 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Mais informações daqui a pouco mais com o giro da Unidade Móvel.
1: Tá certo, obrigado Cláudio Fly, informações importantes, portanto, esse acidente com morte, esse atropelamento aqui na BR-386 em Soledade, vitimou este homem de 44 anos. Já já, ele retorna com a Brigada Militar e a Corporação dos Bombeiros.
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5: Muito bem, agora vamos atualizar a previsão do tempo. Ela está com a gente. Olá, Kátia Valente.
6: Olá, pessoal. Temos uma quarta-feira em que a instabilidade predomina, mas é mais nebulosidade mesmo do que propriamente assim chuva. Eventualmente tem pancadas de chuva por aqui sim, mas as instabilidades vão ganhar força. Isso vai acontecer principalmente na quinta-feira. Nesta quarta, então, temos as instabilidades predominando, eventualmente pancadas de chuva e temperaturas aí um pouco elevadas para esta época do ano. Temos em altitude os ventos que seguem soprando de norte-noroeste.

0: oeste, e esses ventos trazem o ar mais úmido e mais aquecido também. Temperaturas entre 22 e 24 graus por aqui. Na quinta-feira, aí sim, chama atenção para as instabilidades que vão ganhar força. Nós vamos ter aí chuvas que podem ser mais expressivas, e aqui na nossa região, principalmente ganhando força entre a tarde e noite. Chuvas que podem vir acompanhadas também de temporais, associados a rajadas de vento e até mesmo a queda de granizo. Então, muita atenção para quinta-feira, que deve ser bem instável por aqui. Na quinta-feira, as temperaturas ainda se mantêm nesse padrão que vem sendo observado: mínimas entre 16 e 17 graus, máximas entre 21 e 23 graus. E aí, na sexta-feira, a instabilidade ainda predomina pela manhã. Ao longo da tarde, é uma nova massa de ar seco de origem polar que começa a entrar. E sim, estamos no inverno e o normal é fazer frio. Com isso, esta massa de ar polar vai entrar e vai trazer um frio um pouco mais forte aqui para o estado. Não é um frio extremamente intenso, mas com certeza as temperaturas devem diminuir bastante. Na sexta-feira, as máximas por aqui oscilam entre 15 e 17 graus. Com a previsão do tempo, Kátia Valente.
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4: E você pode participar do programa através do nosso WhatsApp, seja nosso ouvinte repórter, relate. Ontem a gente teve o relato do nosso ouvinte sobre os cavalos lá na Avenida Farrapos, né, seu Cláudio? E depois não teve mais relatos, pelo menos. Acho que daí o pessoal foi. Essa não, até uma época tinha mais ainda, né? Agora o pessoal tá. E o pessoal pode ser nosso ouvinte repórter, nos informe, né? Qualquer movimentação, qualquer informação, pode nos informar que a equipe de jornalismo da tua Rádio Cristal vai averiguar. E também nós temos o contato também com as autoridades policiais, enfim. Quem teve esse destaque importante foi a Corte da Exposal 2027, que lançou um projeto social, viu, seu Cláudio? Um projeto social gerando esperança, uma parceria com a ONG Cantinho da Fraternidade. A Kathleen Gox esteve acompanhando e traz mais detalhes.
5: A Corte da Exposal 2027 lançou oficialmente o projeto social Gerando Esperança em uma parceria com a ONG Cantinho da Fraternidade de Soledade. E nesse momento, nós conversamos com a rainha da corte, Andressa Comi Correia, e também a princesa Bruna Rossi Colombo, que nos falam como foi desenvolvido esse projeto e como ele irá acontecer. Rainha Andressa, bom dia.
6: Então, o nosso projeto social, ele é uma parceria com a ONG Cantinho da Fraternidade, uma parceria com o trabalho que a dona Neiva e as meninas já desenvolvem aqui na cidade, um trabalho totalmente voluntário. E nós pensamos muito no local para fazer o nosso projeto, para trazer as nossas doações. E quando surgiu o nome do Cantinho da Fraternidade, a gente nem precisou pensar duas vezes, porque o trabalho que elas fazem aqui é de extrema importância, é muito fundamental para o nosso município. E o nosso projeto, que tem como nome Gerando Esperança, Cuidar de Quem Cuida, visa, além desses kits que elas fazem para os bebês, também dar um pós-parto mais digno para as mães, para que os olhares também se voltem um pouco para essas mães, para essas famílias, e consequentemente os bebês vão ter uma vida, uma qualidade de vida pós-nascimento melhor.
5: Bruna, falando também, né, sobre essa iniciativa que faz parte também desse papel de corte da Exposol, trazer os projetos sociais, ter esse olhar para a comunidade. Mas muitas pessoas pensam a corte durante a Exposol, mas o trabalho é muito antes e um período muito maior do que somente os dias da Exposol, né?
7: Sim, é isso mesmo, né? Pensando em corte, a gente tem todo esse trabalho social antes da Exposol, né?
6: O pessoal pensa só lá na ExpoSol. Não, é todo um trabalho feito até a ExpoSol. Então, a gente fez esse lançamento desse trabalho aqui com o Cantinho da Fraternidade, que até no dia da ExpoSol a gente vai estar fazendo essas entregas, né? Fazendo, coletando esses produtos, os PICs também, né? Para a gente fazer poder, para que elas possam montar esses kits e de tempo em tempo a gente consiga fazer essas entregas para as mães. Então, a gente tem conta com a comunidade, com as empresas, com as entidades, com todo mundo nesse apoio. Né, nós vamos divulgar os pontos de coletas, onde a gente vai estar coletando tecidos, lã, vai ter as plaquinhas de Pix, e tudo isso vai ser divulgado. E bimestralmente a gente vai estar fazendo essas entregas para essas famílias, que o Cantinho da Fraternidade trabalha junto com as UBS, né, que faz esse levantamento das famílias, das mães vulneráveis. Então, é feito essas entregas juntamente com as UBS, e a gente vai estar à frente disso até o momento da ExpoSol.
2: E é importante que a comunidade fique tranquila também, pois muitas pessoas pensam, ah, talvez não vai ser destinado para as pessoas que realmente precisam. Não, nesse caso, realmente tem todo esse mapeamento das pessoas que precisam, Bruno.
6: Sim, tem sim, juntamente com os postinhos, né, com o hospital, tem todo esse levantamento de dados, né, das mães que realmente precisam para poder chegar naquelas pessoas que precisam mesmo, né? Então, esse é o trabalho do Cantinho da Fraternidade, que já vem há muitos anos fazendo essas entregas, né? Agora, em setembro, elas destacaram que já fazem 9 anos. Então, são 9 anos de mulheres voluntárias que 2 vezes por semana vêm aqui confeccionar. Então, são cobertores, lençóis, é um kit completo. E eu fico muito realizada juntamente com a corte em fazer parte de tudo isso, né? Porque é o início de uma vida, é o início de uma história, e a gente vai estar fazendo parte disso tudo.
2: E, Rainha Andressa, é importante que a gente fale, né? Como a Bruna já mencionava, o papel também da corte de ter esse olhar, vocês pensando em algo que está acontecendo, valorizando, apoiando essa iniciativa que já está presente no nosso município e, claro, fazendo esse papel social que vocês também têm como um compromisso quando assumir a coroa.
6: Exatamente. Quando a gente se propõe a participar do concurso e quando assumimos o nosso papel enquanto soberanas da ExpoSol, a gente assume um papel muito importante, que é deixar um legado através da nossa visibilidade enquanto corte nesse âmbito de projetos sociais. Ou seja, a gente vai doar aqui com as meninas não só os itens que nós vamos arrecadar, a gente vai estar doando tempo, disponibilidade e a nossa atenção também, porque assim como elas fazem esse trabalho totalmente voluntário, nós também vamos ser muito ativas aqui e procurar sempre estar junto quando elas precisarem, para tudo que precisarem, podem contar conosco. E a gente conta com toda a comunidade para fazer esse projeto acontecer de fato e para que possamos deixar uma marca muito positiva ao final do nosso reinado como soberanas da ExpoSol.
2: Quem tiver interesse em ajudar, fazer a sua doação, como pode entrar em contato com vocês? Como participar?
6: Podem entrar em contato conosco através das nossas redes sociais, Instagram, Facebook, enfim. A gente é bem ativa nas redes e seremos ainda mais agora com a divulgação oficial do nosso projeto. A gente vai estar sempre buscando, enfim, atender todas as pessoas que quiserem doar. E a cada 2 meses, né, a cada bimestre, quando a gente trouxer as doações, a gente vai fazer um modelo de campanha diferente. Então, hoje é o pontapé inicial do projeto. Daqui 2 meses a gente vai ter uma outra surpresa que será anunciada para a gente conseguir arrecadar ainda mais doações aqui para o Cantinho.
5: Muito obrigada, a Bruna Rossi Colombo e a Andressa Comi Correia, elas que fazem parte da corte da ExpoSol 2027 e que lançaram oficialmente o projeto Gerando Esperança em uma parceria com o Cantinho da Fraternidade. Com as informações, Kathleen Gox.
7: Muito bem, Kathleen. Temos aqui um comunicado, né? Dia 5 de agosto, hoje, tenho 2 irmãos que estão de aniversário.

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2: Grupo Central informa nota de falecimento e convite para enterro. Irmão Solane Borges Flores, Juarez Borges Flores e família, Marlene Borges Flores, cunhada, sobrinha e demais familiares, como de falecimento de Solange Borges Flores, ocorrido ontem, dia 4, no Hospital Frei Clemente, aos 80 anos. Está sendo velada e recebendo homenagens na Sala B da Capela Central. A cerimônia religiosa será às 15h30 e o sepultamento às 16h30 no Cemitério Municipal de Soledade. Por mais este ato de fé cristã, a família antecipa agradecimentos. Noticiamos o falecimento de Solange Borges Flores, ontem ocorrido aos 80 anos de idade. 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

0: Pois é, Cristal, a rádio do teu tempo, vamos lembrando aí a hora e a temperatura, 18 graus neste momento aqui no centro da cidade.
1: E a hora certa, 8 horas e 33 minutos, a hora certa aqui na Cristal.
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9: Muito bem, estamos aí com uma temperatura de 18 graus neste momento aqui no centro da cidade.
10: E 19 minutos faltando para as 9 da manhã.
11: Destaque para as últimas ocorrências na Brigada Militar.
10: Cláudio Fly, quais são as últimas em nível de Brigada Militar?
12: Perfeito. 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Olha, a Brigada Militar atendeu nas últimas horas esta ocorrência de um homem de 38 anos, que foi esfaqueado ontem à tarde no bairro Fontes, aqui em Soledade. Conforme as informações dadas junto à Delegacia de Polícia de Pronto Atendimento, a agressão ocorreu durante um detenimento entre a 48 anos. Conversando e tal, daqui a pouco se desentenderam e ocorreu esta situação. O suspeito, de 48 anos, desferiu golpes de faca contra o homem. A vítima, de 38 anos, ela foi encaminhada ao Hospital Frei Clemente, onde recebeu os primeiros atendimentos, ficou internada, recebendo aí os atendimentos médicos. O suspeito foi localizado e apresentado pela Brigada Militar na Delegacia de Polícia para registro da ocorrência. Após os procedimentos legais, ele foi liberado e responderá em liberdade pelo crime de lesão corporal grave. As circunstâncias que motivaram o desentendimento serão apuradas pela Polícia Civil. Portanto, esta ocorrência, através aí da Brigada Militar, nas últimas 24 horas do oferecimento do Super Vacari, é mais barato fazer o seu rancho com cheque para 8 de outubro, com produtos em fardo sempre mais barato, é no Super Vacari. 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Eu volto daqui antes com as ocorrências e a movimentação da Delegacia de Polícia de Soledade.
10: Tá certo. Obrigado, Cláudio Fly. As informações e os destaques e a unidade móvel girando pelas ruas da cidade. As primeiras informações da manhã, aliás, literalmente tudo o que você precisa saber para começar o seu dia muito bem informado é o Conectado.
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9: Bom, vamos conferir aí a Loto Fácil. Teve duas apostas ganhadoras na Loto Fácil. Uma de Santa Luzia, em Minas Gerais, e outra de Boa Esperança, no Espírito Santo. Acertaram as dezenas 1, 2, 4, meia dúzia, 8, 9, 14, 15, 16, 17, 19, 21, 22, 24 e 25. Cada aposta levou R$ 2.484.746. Com 38 centavos. Demais resultados, todos acumulados para o próximo sorteio.
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15: Cláudio Fly, direto da Delegacia de Polícia, para atualizar essas informações. Cláudio, o que que tem? Já foi identificado este homem? Se é que passou aí por essa DPPA, né? Qual que é a informação? Na sequência a gente retorna com o Cláudio Fly. Que...
16: Vamos lá.
15: Ah, tá aí o Cláudio Fly, meu querido. Que às vezes tu tá no deslocamento da civil, da polícia até a viatura nossa, né? Até a unidade móvel. Mas o que, que dá para destacar, meu querido?
16: É, exatamente, Igor. Eu estava nesse momento junto à delegacia de polícia, conversando ali com os policiais que assumiram o plantão nesse momento. 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Olha, em relação a esse acidente que tirou a vida desse homem de 44 anos, que morreu após ser atropelado na BR-386, aqui em Soledade, o acidente ocorreu por volta das 21h30 desta terça-feira, no quilômetro 253 da rodovia, no sentido capital interior. E o veículo envolvido no atropelamento não permaneceu no local e até o momento não foi identificado o veículo também. Em relação à vítima, a ocorrência já está aqui na delegacia de polícia, inclusive os agentes já estão investigando, principalmente quem cometeu este atropelamento, o veículo e também o motorista. Por questão de credibilidade e também de cuidados com o jornalismo da tua Rádio Cristal, nós não temos ainda a identificação direta, até porque na ocorrência não se tem o número do RG, não se tem CPF, numeração da documentação, então não vamos cometer aí algo que poderá trazer uma situação complicada aí no decorrer das informações. Então, por motivo desta situação, o IGP, que é o Instituto Geral de Perícias, irá identificar com todo o seu aparato de trabalho, identificar exatamente o nome desta vítima fatal na BR-386. Então, portanto, não se tem ainda número do RG, não se tem o número do CPF, apenas estas informações preliminares. Ele é natural de Sapucaia do Sul, 44 anos, e o IGP irá realizar a identificação desta vítima fatal. Portanto, esta é a informação deste acidente com vítima fatal na BR-386, no oferecimento do supermercado Vacari. 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
15: Muito obrigado, Cláudio Fly, com essas informações e os destaques para o supermercado Vacari. 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E com essa informação vamos encerrando, seu Cláudio, mais uma edição do Conectado. Paz e bem, fique com Deus, eu retorno amanhã no Conectado, porque às 11h30 eu retorno com as informações do esporte no Temática.
17: Isso aí.
15: Que se passa a notícia. Grande abraço, meu querido, tá?
17: Paz e bem para você também. Paz e bem. Apresentação, Cláudio Schmidt e Igor Binotto. Produção do Igor Binotto. Equipe de jornalismo, Cláudio Flein, Catherine Gox, Marcos Vinícius Prates de Souza, gerente-geral do Paulinho Paes, diretor-geral Frei Eudes Ângelo Capelar. Vem aí notícias da hora. Posteriormente, programa Temática com o Paulinho e todo o pessoal de jornalismo. Bom dia.

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5: 9 horas, notícias da hora. 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Vamos ao giro da reportagem da Rede Tua Rádio.
6: Em Veranópolis, mais de 8 mil carteiras de identidade nacional, a nova SIM, já foram emitidas desde a implantação do documento em 2023. Conforme dados do posto de identificação do município, 8.106 carteiras já foram protocoladas e confeccionadas no período. O atendimento é realizado preferencialmente mediante agendamento e a agenda semanal costuma permanecer praticamente completa. Em média, o posto realiza entre 13 e 14 atendimentos por dia, contemplando emissões de primeira e segunda via. Entre os principais motivos para solicitar a nova carteira estão a substituição de documentos antigos ou danificados e a emissão da primeira via. A carteira de identidade nacional traz como principal novidade a utilização do CPF como número único de identificação, substituindo o antigo número do RG. O documento também permite, de forma opcional, a inclusão de informações como CNH, título de eleitor, certificado militar, tipo sanguíneo e dados sobre deficiência ou condições de saúde mediante a apresentação de documentação necessária. Da Tua Rádio Veranense de Veranópolis, Mário Vivan.
7: E a Prefeitura de Garibaldi, por meio da Secretaria Municipal da Saúde, realiza nesta quarta mais uma edição do atendimento em horário estendido na UBS Santa Terezinha. O atendimento acontece das 17 às 20 horas e conta com consultas médicas com clínico geral, coleta do exame citopatológico e realização de testes rápidos. Durante o período, a população também poderá receber a vacina contra a influenza, disponível para pessoas a partir dos 6 meses de idade. Para a imunização, é necessário apresentar documento de identificação com foto e, preferencialmente, a carteira de vacinação. Além disso, as demais vacinas previstas no calendário nacional de vacinação estarão disponíveis. Da Tua Rádio Garibaldi, Luiz Henrique Guarnieri.
8: O grupo de canto coletivo do programa SESC Maturidade Ativa de Vacaria representa o município no Encontro Cultural da Maturidade Ativa 2026, promovido pelo SESC RS, que acontece de 3 a 6 de agosto em Piratuba. A delegação é formada por 30 integrantes e participa do evento que reúne mais de 700 pessoas de 30 municípios gaúchos. Coordenado pelo maestro Evandro Araldi Zulianello, o grupo apresentará um repertório preparado especialmente para a ocasião. Além das apresentações culturais, o encontro oferece atividades voltadas ao bem-estar, integração e envelhecimento ativo, promovendo a convivência e a valorização da terceira idade. Da tua Rádio Fátima de Vacaria, Luiz Barreto.
9: Em Soledade, um homem de 44 anos morreu após ser atropelado no quilômetro 253 da BR-386. Conforme a Polícia Rodoviária Federal, a vítima era natural da cidade de Sapucaia do Sul. O veículo envolvido não permaneceu no local e ainda não foi identificado. A Polícia Civil instaurou investigação para apurar as circunstâncias do acidente e identificar o responsável pelo atropelamento. Da tua Rádio Cristal de Soledade, Kathleen Books.
10: O jovem Kylon Jacob Pereira, do CTG Alexandre Pato, é o grande campeão do Juvenarte 2026, o principal festival de dança tradicionalista na categoria juvenil do MTG. Em entrevista, tua Rádio Cacique, ele celebrou a conquista que consolida seu nome como um dos grandes talentos da modalidade e reforça a tradição de Lagoa Vermelha como capital nacional da chula. Essa foi a quarta participação de Kylon na competição. Após ficar em terceiro e quarto lugar nas primeiras edições, conquistou o título no ano passado e repetiu o feito em 2026. Da tua Rádio Cacique de Lagoa Vermelha, Daniel Carvalho.
11: Aqui na região, destaque para o município de Santo Antônio do Palma, que lançou recentemente o programa Pomar Ativo. A iniciativa é da Secretaria Municipal da Agricultura e do Meio Ambiente e busca incentivar o cultivo de árvores frutíferas com distribuição de mudas, adubação e apoio para o preparo do solo. A expectativa é beneficiar cerca de 200 famílias por ano, fortalecendo a segurança alimentar, a agricultura familiar e a geração de renda no município. Da tua Rádio Alvorada de Marau, Ana Lúcia Jacomini.
12: O PROCON de Caxias do Sul emitiu um alerta para uma nova tentativa de golpe que utiliza indevidamente o nome do órgão para enganar consumidores e empresas. Criminosos estão enviando e-mails falsos que simulam notificações oficiais com o objetivo de induzir vítimas a fornecer informações pessoais, realizar pagamentos ou acessar links maliciosos. Segundo o órgão, as mensagens costumam informar sobre supostas reclamações, processos administrativos ou notificações envolvendo o destinatário. Em muitos casos, os e-mails contêm links ou arquivos anexos que podem instalar programas maliciosos nos dispositivos ou permitir o roubo de dados pessoais e bancários. A orientação é que qualquer mensagem recebida em nome do PROCON seja analisada com cautela antes de qualquer ação. Consumidores e empresas que tiverem dúvidas podem procurar atendimento pelos canais oficiais do PROCON em Caxias do Sul, na Avenida Itália, 109, no bairro São Pelegrino. Da tua Rádio São Francisco de Caxias do Sul, Alice Corrêa.
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17: 9 horas 8 minutos. Temperatura no estúdio da tua Rádio Cristal em 18 graus.
18: Paulinho Paes.
17: É o programa temática que você acompanha e que deixa a sua frase de reflexão. Faça o que for necessário para ser feliz, mas não se esqueça que a felicidade é um sentimento simples. Você poderá encontrá-la e deixá-la ir embora por não perceber sua simplicidade. Bom dia, estamos iniciando nesta manhã de quarta-feira, 5 de agosto de 2026, o programa temática O Que Se Passa é Notícia, até o meio-dia com muitas informações.
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17: Saiba as mudanças na composição do combustível. Corte da Exposol 2027 lança projeto social gerando esperança em parceria com a ONG Cantinho da Fraternidade em Soledade. Homem morre atropelado na BR-386 em Soledade. Vem aí o baile de aniversário dos 75 anos da tua Rádio Cristal. Saiba quando deverá ser o júri dos acusados pela morte de Paula Perim Portes. As informações do trânsito, da segurança, o esporte, a unidade móvel circulando pelas ruas da cidade, o espaço cristal na sua casa, serão alguns dos assuntos do programa temática O Que Se Passa é Notícia. Você poderá interagir conosco através do sistema interativo, mande seu WhatsApp 99222-9878, 99222-9878, queremos a sua participação, a sua interatividade aqui no programa. 9 horas 10 minutos, temperatura em 18 graus, manhã de quarta-feira com céu encoberto em Soledade. A gente percebe toda a movimentação na Feira da Praça que está acontecendo nesta manhã de quarta-feira. Então vamos saber mais sobre o clima.
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17: Quem está conosco para atualizar as informações e a meteorologista Kátia Valente.
20: Olá pessoal, temos uma quarta-feira em que a instabilidade predomina, mas é mais nebulosidade mesmo do que propriamente assim chuva. Eventualmente tem pancadas de chuva por aqui sim, mas as instabilidades vão ganhar força. Isso vai acontecer principalmente na quinta-feira. Nesta quarta, então, temos as instabilidades predominando, eventualmente pancadas de chuva e temperaturas aí um pouco elevadas para esta época do ano. Temos em altitude os ventos que seguem soprando de norte e noroeste, e esses ventos trazem o ar mais úmido e mais aquecido também. Temperaturas entre 22 e 24 graus por aqui. Na quinta-feira, aí sim, chama atenção para as instabilidades que vão ganhar força. Nós vamos ter aí chuvas que podem ser mais expressivas, e aqui na nossa região, principalmente ganhando força entre a tarde e noite. Chuvas que podem vir acompanhadas também de temporais, associados a rajadas de vento e até mesmo a queda de granizo. Então, muita atenção para quinta-feira, que deve ser bem estável por aqui. Na quinta-feira, as temperaturas ainda se mantêm nesse padrão que vem sendo observado, mínimas entre 16 e 17 graus, máximas entre 21 e 23 graus. E aí, na sexta-feira, a instabilidade ainda predomina pela manhã. Ao longo da tarde, é uma nova massa de ar seco de origem polar que começa a entrar. E sim, estamos no inverno e o normal é fazer frio. Com isso, esta massa de ar polar vai entrar e vai trazer um frio um pouco mais forte aqui para o estado. Não é um frio extremamente intenso, mas com certeza as temperaturas devem diminuir bastante. Na sexta-feira, as máximas por aqui oscilam entre 15 e 17 graus. Com a previsão do tempo, Kátia Valente.
17: É, e as mínimas registradas em Soledade e na região foram as seguintes: em Fontoura Xavier, de 14 graus e 9 décimos, Dique Santa Luzia, 12 graus e 1 décimo, Sítio Toniolo, 12 graus e 9 décimos, na estação do bairro Missões, 16 graus e 3 décimos, Ibirapuitã, Bom Sossego, 17 graus e 1 décimo, Tio Hugo, 15 graus e 5 décimos, e em Mormaço, 17 graus e 2 décimos. As mínimas que foram registradas em Soledade e também na região nas últimas horas.
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1: É, e nós tivemos aí algumas mudanças no combustível. Por isso, a Catherine Gox foi buscar mais informações sobre esse tema.
2: Um decreto que partiu do governo federal do Brasil alterou a composição dos combustíveis para os carros, veículos de passeio especialmente. Para entender o que mudou e o que continua da mesma forma, nós conversamos nesse momento com o Fabiano Teodoro da Silva, ele que trabalha junto à rede de postos Cavalinho em Soledade, que nos explica, Fabiano, então, nesse primeiro momento, o que mudou ou não nos combustíveis. Bom dia.
3: Bom dia, tudo bem? Bom dia também aos ouvintes da rádio. É um prazer novamente estar falando com todos. Volto a abrindo um pequeno parênteses, eu já trabalhei em Soledade, fiquei 2 anos e 8 meses fora, e agora eu retornei à Soledade de novo e assumi a gerência aqui do posto Cavalinho da BR. Falando do assunto, como a gente diz que é o assunto do momento, né? O nosso governo federal, por medidas que ele entende que é melhor para todos, e para até mesmo economia de questão de importação de produto que é feito hoje, ele publicou sexta-feira, que é o decreto E32, que ele regulamenta que a nova mistura da gasolina em específico, ela passa de 30% para 32% de etanol misturado junto à mistura da gasolina.
2: E, Fabiano, na prática, o que vai mudar? Os veículos sentirão esse impacto, podemos dizer assim, dessa alteração?
3: Com certeza. Existe hoje, até meados de 2000 e alguma coisa, que é somente os veículos, ou ele era etanol, popular álcool, ou ele era gasolina. Aí, eu costumo dizer, com o avanço, já começou a sair os carros bicombustíveis, álcool e gasolina, né? Então, o que acontece? Os carros mais novos, em tese, eles não vão sentir tanto a mudança, mas eles vêm com uma certa configuração de fábrica que também não estão preparados para esse tipo de mistura. E já os carros mais antigos, lá quem tem o seu Golzinho, o seu Corsa, enfim, que já é o carro somente que a gente fala gasolina, esse sim vai sentir um impacto maior, porque como aumentou a mistura do etanol no combustível, propriamente dito, pode-se falar que esses carros não são preparados para rodar com esse tipo de combustível, né?
2: E quais serão esses impactos? Será realmente na questão do rendimento ou até mesmo na questão mecânica do veículo?
3: Pode-se dizer que em questão de rendimento vai mudar alguma coisa, né? Então, quem tem sua quem eu digo assim, faz o cálculo da média do veículo, quanto ele faz, quanto ele não faz, vai sentir, principalmente frotista, o taxista, o aplicativo, o carro de empresa que roda bastante com isso, eles vão notar a diferença. E falando propriamente disso em parte mecânica, vai mudar alguma coisa, porque, como eu disse, se o carro não é preparado para esse tipo de mistura, amanhã depois ele vai aparecer algum problema mecânico, como tem os modelos mais antigos que é carburador, enfim. Então, sinceramente, é uma opinião que a gente tem também, que não sei se estamos preparados para isso, até mesmo a questão de peças para fazer a reposição nesses veículos, né?
2: Por isso, os condutores, os proprietários do veículo devem se atentar aos sinais também, especialmente nesses primeiros meses, digamos assim, dessa nova composição do combustível.
3: Com certeza. Vai aparecer, vai ter veículo que vai aparecer o sinal da injeção eletrônica. Antigamente tinha-se a visão que o posto era o errado. Apareceu a injeção, o combustível é o culpado, é o posto. Lembro também que a gente passa por rigoroso processo de fiscalização, né? Aferição de bomba, drenagem de tanque.

0: antes, isso são normativas que é feito semanal para você fazer a aferição da bomba, ver como que ela trabalha, enfim. Então, a gente também tem que estar preparado com isso para ter essa resposta também para dar para o nosso cliente, porque vai surgir muitas dúvidas e geralmente eles vão... Ah, ele vai conversar com o vizinho, mas geralmente ele vai vir no posto e vai perguntar, ah, como que é, como que funciona, como vai ser. Então, é uma coisa que a gente também tem que estar sempre buscando essa informação, se preparando também para ter a resposta quando o nosso cliente vir buscar, a gente está prontamente para poder responder ele, né?
1: Também falando sobre essa questão dos combustíveis. O decreto saiu na sexta-feira, a partir do dia 1º já começou a valer. Já chegou esse novo combustível, a Soledade? Deve chegar aí nos próximos dias?
0: Eu te confesso que nós temos o caminhão agendado para fazer o carregamento hoje. Então, hoje o caminhão já vem com a mistura nova. Então, a partir de hoje, já todas as cargas que saíram da base, Passo Fundo, Esteio, enfim, já sai com a nova mistura de combustível.
1: Fabiano, também antes de nós finalizarmos, é claro que o consumidor, além da parte mecânica, da parte do rendimento, é claro que ele quer saber a questão financeira. Sabemos aí que tivemos alguns decretos recentemente, enfim. Essa questão vai ter alguma mudança ou não?
0: Na verdade, o que acontece? A medida do decreto justamente saiu por quê? Para o governo tentar estabilizar o valor do combustível. Como todo mundo sabe, o preço ele é tarifado pelo barril do petróleo, que vem lá da zona de conflito de guerra, enfim. Então, é uma coisa que oscila muito no mercado. Te confesso que são intensas negociações que se tem com a companhia, porque geralmente tu encosta o caminhão para carregar, sempre tem alguma diferença. Mas a empresa também sempre busca negociação junto com a companhia e vem se tomando medidas para isso, tanto o nosso fornecedor, que aqui especificamente nesse posto é a Raizen, que é a Popular Shell, como todo o governo em si, para não se ter aumento de combustíveis. Todo mundo vive essa noção e acompanha que ainda existe um conflito em relação na região que tem a produção do petróleo, enfim. Então, são coisas ainda que a longo prazo não se sabe o que vai se acontecer, mas o que pode se dizer que até o momento já são 45 refinarias que foram destruídas. Então, a gente eu posso dizer-se que é um medo a curto, médio prazo, que ainda pode se voltar a acontecer o que aconteceu lá atrás, com falta de combustível no mercado, e que vai ocasionar que pode ter até um aumento de preços para todo mundo, né?
1: Tá certo, então. Eu agradeço ao Fabiano Teodoro da Silva, ele que trabalha junto ao Posto Cavalinho aqui em Soledade, nos explicando sobre essas diferenças e trazendo a informação. A partir de agora, o combustível que chegar aqui no município de Soledade já é dessa nova composição, e não só Soledade, é claro, todo o país, essa nova composição do combustível. E fica esse alerta, então, aos motoristas, que se atentem também aos sinais do seu veículo, pois é um combustível novo, é uma fórmula nova. Importante é que todo mundo fique atento a isso. Com as informações para a tua Rádio Cristal, Kathleen Gomes.
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0: Ok, obrigado, Catherine Gox, com essa informação, as mudanças aí no combustível, as explicações aí que foram trazidas da programação da tua Rádio Cristal. Agora 9 horas 25 minutos, 18 graus a temperatura. Estamos sem iluminação pública na rua Maria Carvalho Vaz, esquina com a rua Vacaria, bairro das Fontes. A noite é um perigo para os moradores, muita escuridão. É o nosso ouvinte que manda aqui pelo sistema interativo. A Leila é quem manda, então, essa sua preocupação sobre a falta de iluminação pública na rua Maria Carvalho Vaz, esquina com a rua Vacaria, no bairro das Fontes. É o registro que fizemos aqui na tua Rádio Cristal. Em seguida, as informações na área da saúde. Ah, tem o Espaço Cristal na sua casa, tem os eventos da comunidade, já já aqui na tua Rádio Cristal.
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11: 18 graus.
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0: Sexta-feira o Gerson voltará aqui com novidades. Preste atenção, fique no aguardo. Vamos ficar aguardando. Abraço ao Gerson da Berti Joalheria e Ótica, trazendo essas novidades e promoções Dia dos Pais aqui no programa. Agora 9h40. Vamos com as informações da área da saúde e o Cláudio Flein já está conosco.
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21: O pronto-socorro do Hospital Frei Clemente atendeu 58 pacientes nas últimas 24 horas. Consultas não urgentes, 31, urgências 25 e emergências 2. 13 internações. Valdeci Alves Machado, Rosane de Oliveira Noronha, Osmar Borges dos Santos, Loreni Martini, Cauane Evelyn Vieira, Judite da Rosa Schuster, Franciele de Fátima de Oliveira, Eva Rodrigues de Campos, Eulíris Marques dos Santos, Edite Prudente, Ceniro Azevedo, Ana Terezinha Camilotti e Adair de Jesus. 12 altas. Aurora de Moraes da Rosa, Dalíria de Ramos Eisler, João Ademar Grotti, João Carlos Borges dos Santos, Juliana Fagundes da Silva, Luiz Henrique da Costa Carvalho, Matheus Frazon Vieira, Ravi Barcelos, Serena Ferreira Duarte, Solange Borges Flores, Ubaldina da Silva e Valdeci Alves Machado.
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21: Nas últimas 24 horas, um nascimento foi registrado na maternidade do Hospital Frei Clemente. Loreni Martini, de cesárea, deu a vida a uma menina pesando 3,330 kg de Itapuca.
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21: O Serviço de Atendimento Móvel de Urgência, o SAMU, em Soledade, Nas últimas 24 horas, realizou um atendimento metabólico na localidade de Passo dos Loureiro, no interior de Soledade. No Departamento de Jornalismo da Tua Rádio Cristal, Cláudio Flein.
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0: 9 horas 44 minutos, 18 graus a temperatura. Que bom saber que você está conosco. Jacques Moraes nos visita, dá um bom dia aí para a nossa grande audiência. O Jacques, que é o chefe de gabinete aí da Câmara de Vereadores de Soledade, também contribui conosco nas narrações esportivas. Seja bem-vindo, Jacques, bom dia.
2: Bom dia para você, Paulinho, bom dia para todos os ouvintes. Estamos aí, né, em mais um dia de trabalho e buscando encontrar soluções para alguns problemas que a comunidade nos leva, sempre na Câmara de Vereadores e, é claro, contribuindo com a nossa sociedade para uns dias muito, mas muito melhores mesmo, Paulinho.
0: Muitas demandas chegam até o Poder Legislativo, Jacques?
2: É, chega, sabe, Paulinho, que além dos vereadores, a comunidade procura o Legislativo para receber muitas orientações, para buscar contato com lideranças, tanto locais como a nível estadual, para reivindicar algumas questões que é pertinente aos interesses de cada um. Então, o movimento é muito grande, viu, Paulinho? Eu te confesso que um período que eu tive fora da Câmara de Vereadores ali, nós tínhamos um processo. Hoje o processo ele é bem diferente. Alguns anos de poigas, a exigência é muito maior, o número de demandas é muito maior e os pleitos estão acontecendo e tem que correr atrás. E hoje quem busca, quem sai na frente acaba sendo contemplado, né? Então nós estamos ali com a coordenação do presidente Edivaldo da Silva dos Santos, que tem feito um grande trabalho, tem aberto, tem feito com que a comunidade tenha acesso a tudo isso e tenta resolver o problema de cada um, de cada segmento da nossa comunidade soledadense.
0: Em funcionamento ainda o Espaço Cidadão na Câmara, Jacques?
2: Sim, nós temos hoje lá funcionários à disposição para colaborar. Tem um computador, o pessoal pode ir lá realizar o trabalho, o pessoal pode emitir a documentação, tem a orientação, tem o trabalho, tem o acompanhamento dos funcionários lá da casa, o pessoal pode sim buscar esse apoio junto ao Legislativo.
0: Abraço, seja sempre bem-vindo.
2: Grande abraço, Paulinho, sucesso aí, que a comunidade esteja sempre à disposição do nosso Poder Legislativo lá. E em breve nós teremos mais um evento aí com os vereadores mirins. No próximo dia 17 de agosto nós temos uma sessão à tarde, Paulinho, às 13 horas e 30 minutos, onde nós teremos a presença dos vereadores mirins. Nesse dia a sessão vai ser antecipada, então começa a 1h30 da tarde e nós teremos os estudantes participando dessa atividade junto ao Poder Legislativo de Soledade. O presidente Edivaldo já está organizando todo esse trabalho juntamente com os colaboradores do Legislativo para nós termos uma grande tarde na companhia desses estudantes.
0: Mostrando o Poder Legislativo e fomentando o surgimento de novas lideranças, de novos políticos também.
2: É, perfeitamente, Paulinho. Nós estamos possibilitando que o pessoal tenha uma aproximação maior. Há pouco tempo nós tivemos os estudantes também participando da sessão à tarde, uma grande participação. Inclusive, não foi possível levar uma delegação de cada escola. Então, agora nós temos a oportunidade de oferecer para novos estudantes estarem lá na Câmara e, quem sabe, logo ali na frente também estarem servindo politicamente a nossa comunidade, estarem em cargos importantes, tanto a nível local como a nível regional e a nível estadual. É o Legislativo fazendo a sua parte e nós estamos caminhando com vereadores comprometidos com a nossa sociedade, Paulo. Nós temos um grupo de vereadores ali que está lutando, que está trabalhando, que está correndo, que está buscando sempre fazer o melhor, hoje com o comando do vereador Edivaldo.
0: Abraço, Jacques.
2: Um abraço, tudo de bom, felicidades para todos.
0: 9h48, Jacques, que em outra oportunidade virá falar sobre o Troféu Expressão, que vem aí no município de Soledade, a realização do grupo Expressão. Já já tem o Cristal na sua casa, fique ligado.
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24: 9:50.
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26: 18 graus.
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0: 9h52, você está na tua Rádio Cristal, que de imediato traz...
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3: Cristal na tua casa, hoje no bairro Farroupilha. Eu converso com o Cândido Borba, que vai falar um pouquinho, inclusive é ouvinte assíduo da tua Rádio Cristal. Tudo bem, seu Cândido? Satisfação? Bom dia.
4: Tudo bem, bom dia, graças a Deus, tudo bem.
3: Sempre morou no bairro Farroupilha, seu Cândido?
4: Não, eu sou natural aqui de Soledade, mas eu morei em Itapera, depois eu me aposentei e vim para Soledade, estou morando aqui, sou natural daqui mesmo, de Soledade.
5: Desde
4: 2008 eu estou aqui em Soledade de volta aqui. Na minha cidade natal, não quis desprezar nunca, claro, voltei.
3: O senhor saiu e retornou para Soledade?
4: Saí e retornei para Soledade.
3: E aí, que tempo o senhor está morando ali no bairro Farroupilha?
4: Ali faz o que, uns 10 anos, né?
5: Desde 2008.
3: Desde 2008?
4: 2008, isso. Desde 2008 eu moro ali.
3: O senhor é casado, seu Borba?
4: Estou casado, a minha esposa está aqui, a Manuela Maciel Pereira. É do Passo dos, ali do Passo dos Loureiros, que é pessoal ali.
3: E como é que se encontraram na vida?
4: Nós morávamos perto, viu? E daí se conhecemos, e daí terminei casando. Daí.
3: Eram vizinhos, e aí se conhece.
5: São primos.
4: Meio primo já.
3: Quantos filhos vocês têm?
4: Eu tenho, são cinco, né?
5: Cinco filhos.
4: Quatro filhos, mulher e um rapaz que está lá em São Leopoldo, mora lá. Casado, mora lá. E a esposa dele é gerente do mercado lá daquela cidade, lá São Leopoldo, né?
3: Sim. E como é que era a Soledade quando o senhor estava, depois saiu e agora quando retornou? O que que mudou em Soledade, que o senhor acha?
4: Na verdade, ela mudou bastante, viu? Mudou bastante, daquele tempo lá era um pouco mais diferente, né?
3: Claro.
4: Ele mudou bastante, evoluiu e é uma cidade muito maravilhosa hoje aqui, Soledade, viu?
3: Bom para se morar, né?
4: Bom para se morar. Eu quando eu trabalhei nessa empresa, eu saí, arrodei um pouco, fui em Birubá, fui lá achar rua, morei lá e depois me determinei que não vou abandonar a minha cidade natal que eu me criei aqui, né? Muito bom. Voltei e graças a Deus estou bem aqui.
3: E essa criançada aqui?
4: É neto.
3: Netos? Quantos netos?
4: Netos. Eu tenho, acho...
5: 16 netos.
4: Entre todos os filhos.
3: Deixa eu conversar um pouquinho com a sua esposa, se me permitir aqui. Como é que é seu nome?
5: Manuela Maciel.
3: Manuela Maciel. Quantos netos? Eu ouvi certinho.
5: 16 netos e 18 bisnetos.
3: Olha só que bonito. Tem registro? Tem foto? Tem que fazer uma foto com essa galera toda aí, né? Vamos repetir, 16 netos.
5: E 18 bisnetos.
3: 18 bisnetos. Quanto tempo de casado vocês estão?
5: Nós temos quase 70 anos de casado.
3: Tá, eu fiquei numa curiosidade, vocês eram vizinhos. Quem que começou a fazer passadinha? Foi ele ou foi a senhora para ele?
5: Olha, foi os nossos pais, foi destino, eles destinaram nós casar e daí...
3: Estão a vida inteira juntos aí.
5: Graças a Deus.
3: A senhora sempre acompanhou ele nessas andanças?
5: Sempre, ao lado dele, ajudando em tudo.
3: E a senhora é de Soledade mesmo?
5: Sou natural também.
3: E quando ele perguntou, vamos voltar para Soledade, a senhora com certeza adorou.
5: Eu muito pedi a Deus que desce para vir embora e graças a Deus voltamos.
3: E quando vocês saíram e retornaram agora para Soledade, como é que está a cidade?
5: Tá boa.
3: Tá boa?
5: Tá boa.
3: E vocês estão aposentados, obviamente, vivem curtindo os netos agora?
5: Sim. Levando para passear os que estão perto e se divertindo.
3: Tá certo. Tem neto muito teimoso ou são todos comportados?
5: Olha, os que eu criei são muito obedientes e os que eu não criei também.
3: Que bom, que maravilha, né? São mimosos do vô e da vó.
5: São.
3: Tá certo. Deixa uma mensagem para quem está nos ouvindo na tua Rádio Cristal, na tua casa.
5: Olha, a vida é bela, a cidade é boa, depende de nós, como nós vivemos, como nós tratamos uns aos outros, devemos de amar uns aos outros, em diferença de classe, temos que fazer isso aí.
3: Perfeito, muito bom. Ótima mensagem. Seu Borda, deixa uma mensagem aqui, mas antes eu quero falar com essas netinhas aqui. Como é que é o teu nome?
6: Eriela.
3: Eriela?
6: Eriela.
3: Repita.
6: Eriela.
3: Perfeito. O vô e a avó são bacana com vocês.
6: Muito. É. Eles vivem dando doces para nós e eles são os melhores avós.
3: Olha só, viu? Docinho para as netas. Como é que é teu nome?
6: Eduarda.
3: Eduarda. E o vô e a avó, como é que é na tua vida?
6: É, muito.
3: Tudo. Tu é apaixonado por eles? Ama eles?
6: Sim.
3: Então deixa uma mensagem pro vô e pra vó.
6: Mensagem pro vô e pra vó.
3: É, mas o que que tu diz para eles, né?
6: Eu disse que eles... Que Deus abençoe cada um.
3: Muito bem, coisa querida. Seu Borda, deixa uma mensagem aí para a nossa comunidade de Soledade. Então, nessa participação, Cristal na tua casa.
7: É, o que eu tenho a dizer para a população aqui de Soledade, que continue sempre ligado na Rádio Cristal, porque ali é uma rádio de muita coisa boa, reportagem, tudo sai na Rádio Cristal, e é uma rádio muito maravilhosa. Então, minha mensagem para o pessoal, que faço sempre isso aí, estejam sempre sabendo das coisas que acontecem aqui.
3: Bem informados, né?
7: Bem informados.
3: Tá certo, seu pai. Muito obrigado, hein? Muito obrigado pelo carinho de nos receber e também passar essa mensagem e falar um pouquinho, né, da vida em Soledade, que é linda, que é maravilhosa, né, onde esse casal saiu, retornou para a Soledade, hoje vivem felizes com os netos, curtindo aí também, né, a família, os amigos e desta forma vivendo com tranquilidade e serenidade em Soledade. Cristal na tua casa, para a programação, falou Cláudio Fly.
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0: É, e que bom que a gente possa receber esse carinho da comunidade no espaço Cristal na sua casa. Agora 9h59, 18 graus a temperatura, na sequência tem a notícia da hora.
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10: 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O Rio Grande do Sul tem alerta amarelo para tempestade desde a meia-noite desta quarta até a meia-noite de quinta, segundo o INMET. Conforme os avisos indicam, no pior dos cenários, a chuva pode gerar acumulados de até 50 milímetros e queda de granizo, enquanto as rajadas de vento têm possibilidade de atingir entre 40 e 60 quilômetros por hora. Além disso, a combinação de calor e umidade acumulados nos últimos dias favorece a formação de nuvens carregadas e aumenta a ocorrência de raios. O governo Lula decidiu que vai adotar a reciprocidade contra os Estados Unidos como resposta à revogação do visto da embaixadora brasileira no país, Maria Luísa Ribeiro Viotti. Ela está com o visto revogado desde a tarde de ontem, terça, mas pode seguir nos Estados Unidos com sua atuação em Washington. Porém, ela não poderá retornar caso deixe o país. Segundo o Departamento de Estado dos Estados Unidos, a medida é uma resposta à demora das autoridades brasileiras em conceder o aval diplomático para que Daniel Pérez assuma a embaixada do país no Brasil. O princípio da reciprocidade estabelece que um Estado tende a tratar outro da mesma forma como é tratado por ele nas relações internacionais, evitando que apenas um lado se beneficie das regras. Tudo parece impossível até que seja feito. 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Um bombardeio russo em Kiev, capital da Ucrânia, na madrugada de hoje, deixou 17 mortos e mais de 40 feridos, além de destruir armazéns e centros logísticos, em um dos maiores ataques contra a cidade em 2026, segundo autoridades ucranianas. A Rússia utilizou no bombardeio 28 mísseis balísticos e hipersônicos, além de outros 115 drones, segundo o Ministério da Defesa ucraniano. As defesas aéreas do país interceptaram cerca de 90% dos drones, porém não conseguiram abater nenhum dos mísseis, que chegaram muito rápidos, segundo a pasta. 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
10: Próxima edição às 11 horas.
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3: 10h08. Que bom saber que você está conosco na audiência do programa Temática. O que se passa é notícia. Quero mandar um abraço ao Paulo Marques e à Tânia, que estão aí trabalhando na organização da Semana Farroupilha do Piquete Rancho Alegre do Pontão da Bonião. Programação já definida, os homenageados também. Vem aí mais uma grande ronda crioula lá no Pontão da Bonião, no Piquete Rancho Alegre. Em breve, a divulgação aqui na tua Rádio Cristal das atividades que serão realizadas. Já vamos falar sobre um evento que acontecerá em Soledade, a primeira confraternização tradicionalista do CAC em Soledade. Já nós vamos trazer essa informação, você vai ter detalhes, como vai ser, como surgiu a ideia, quem serão os homenageados em seguida aqui no programa. Fique ligado, não desligue o rádio. Você já ouviu aquela música do Chitãozinho Chororó, Chico? Não desligue o rádio, fique ligado. Já esta informação aqui na tua Rádio Cristal, porque agora nós queremos trazer os eventos da comunidade e a Catherine Gox é quem chega conosco.
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5: Olá, muito bom dia novamente. Você que está nos acompanhando aqui na tua Rádio Cristal, nós chegamos na nossa programação na manhã desta quarta-feira para trazer os destaques do Agenda Cristal com os eventos da nossa comunidade soledadense e regional. E hoje, quarta, está acontecendo mais uma edição da feira na praça, aqui no Largo da Matriz, em Soledade. A feira teve início por volta das 8 horas da manhã e segue até as 5 horas da tarde, sem fechar ao meio-dia. E claro, é a sua oportunidade de levar produtos fresquinhos para casa e, claro, o melhor do artesanato também. Te convidamos então para participar de mais essa edição da feira junto ao Largo da Matriz, próximo também ao palco Jesus Marodim em Soledade. E na noite desta quarta-feira, o Rotary Clube de Soledade, a Casa da Amizade e o Rotary Kids terão a posse dos respectivos conselhos diretores para o ano rotário de 2026-2027. O evento será realizado na Casa da Amizade, junto à Avenida Júlio de Castilhos, número 1545, a partir das 19h30. Já na quinta-feira, amanhã, teremos mais uma edição do recolhimento do projeto Ecopila, desenvolvido pelo Núcleo de Jovens Empreendedores da Assis. O projeto, que é realizado todas as quintas, a partir das 7h30, acontece no palco Jesus Marodim, aqui em Soledade. Lembrando que o recolhimento vai até às 11h30 da manhã. E na sexta-feira, dia 7 de agosto, nós teremos o encontro sobre turismo rural aqui em Soledade. Esse encontro será uma realização do município de Soledade, da Senditur, do Senar, do Sindicato dos Produtores Rurais, da AMASB, da Assis e do Núcleo de Turismo da Assis. Esse evento será no auditório do Museu da Pedra Preciosa em Mineralogia Egisto Dal Santo em Soledade, a partir das 14 horas da tarde. Já na noite de sexta-feira, dia 7, nós teremos mais uma edição do Grenal de Canastra aqui em Soledade. Esse que é um evento já realizado há muitos anos no município através do Sicredi e também do Lions Club. Os cartões estão sendo comercializados no valor de R$ 50,00 por participante e já inclui o jantar sendo galeto com massa. As inscrições podem ser realizadas junto às agências do Sicredi Cicred Botucaraí, no Poço do Ney e também com integrantes do Lions. O evento tem início marcado para as 19 horas no CTG Marciano Brum, em Soledade. Esses então os nossos destaques por parte do Agenda Cristal na manhã desta quarta-feira. Com as informações para a tua Rádio Cristal, Kathleen Gox.
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3: 10h13, fique ligado na tua Rádio Cristal, você fica sempre bem informado de todos os fatos. Agora nós vamos dar destaque para o clima.
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6: Olá pessoal, temos uma quarta-feira em que a instabilidade predomina, mas é mais nebulosidade mesmo do que propriamente assim chuva. Eventualmente tem pancadas de chuva por aqui sim, mas as instabilidades vão ganhar força. Isso vai acontecer principalmente na quinta-feira. Nesta quarta, então, temos as instabilidades predominando, eventualmente pancadas de chuva e temperaturas aí um pouco elevadas para esta época do ano. Temos em altitude os ventos que seguem soprando de norte e noroeste, e esses ventos trazem o ar mais úmido e mais aquecido também, temperaturas entre 22 e 24 graus por aqui. Na quinta-feira, aí sim, chama atenção para as instabilidades que vão ganhar força. Nós vamos ter aí chuvas que podem ser mais expressivas, e aqui na nossa região, principalmente

0: massa de ar polar vai entrar e vai trazer um frio um pouco mais forte aqui para o estado. Não é um frio extremamente intenso, mas com certeza as temperaturas devem diminuir bastante. Na sexta-feira, as máximas por aqui oscilam entre 15 e 17 graus. Com a previsão do tempo, Kátia Valente.
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2: 10h15 da manhã. É a tua Rádio Cristal presente na comunidade. Já já teremos a participação dos ouvintes aqui pelo sistema interativo 992-22-9878.
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2: É, estamos ao vivo no rádio, estamos ao vivo também pelas nossas redes sociais, Facebook e YouTube, recebendo aqui o Chico Knopp, que é o proprietário do Clube de Atiradores Knopp em Soledade, para que possamos falar sobre um grande evento que vem aí, mobilizando a nossa comunidade, que é a primeira confraternização tradicionalista do CAC. Chico, seja bem-vindo aqui no programa, bom dia.
6: Muito obrigado, Paulinho, bom dia aos ouvintes da tua Rádio Cristal. E é isso aí. Quero convidar, né, toda a nossa comunidade aí para participar desse evento. É o primeiro evento que nós vamos fazer, um evento tradicionalista no CAC. E escolhemos essas pessoas maravilhosas que são o Pete e a Daisy para fazer essa homenagem que eles merecem.
2: Já já nós vamos falar mais sobre as homenagens que serão prestadas. Como surgiu a ideia de realizar a primeira confraternização tradicionalista do CAC, Chico?
6: Olha, Paulinho, ano que vem vamos fazer 5 anos de clube, né? E como é que surgiu essa ideia? Essa ideia surgiu de... Nós temos muito focado hoje só no clube de tiro e nós queremos mudar para um clube social. Daqui uns 2, 3 meses nós vamos mudar para um clube social. E daí que surgiu essa ideia. De nós homenagear pessoas que marcaram gerações, pessoas que marcaram época na nossa comunidade, né? E eu, como faço parte do Bicho Velho, né? Com muito orgulho, diga-se de passagem, porque eu faço parte, é uma família, é uma irmandade lá, junto com o Iago, que é meu primo, que trabalha, é o presidente lá. Nós trocando uma ideia, quem que nós vamos homenagear? O Pete e a Daisy. Muito merecidamente, eles merecem essa homenagem. Então, surgiu a ideia assim, sabe? De nós fazer a primeira confraternização e homenagear o nosso nome, que ele é nome, né? No Bicho Velho, o nosso nome e a Daisy.
2: Quando será o evento, Chico?
6: O evento está marcado para o dia 22 agora, de agosto, daqui 2 semanas, né?
2: Isso.
6: Vai ser num sábado e às 17 horas nós vamos fazer uma concentração aqui no Largo da Matriz, né? E às 18 horas nós vamos então à casa dos homenageados com o caminhão de som, né? Como eles são motociclistas, nós vamos de moto até a casa deles com o caminhão do som e lá na casa deles vai ser feita uma pré-homenagem. E daí, dali da casa deles, nós vamos fazer, então, a motociata, né, até o CAC, até o clube lá fora daí.
2: Uma homenagem diferente e especial que acontecerá em Soledade?
6: É, exatamente, Paulinho. Assim, há pessoas que deixam a sua marca não apenas por o que elas fazem, mas como elas vivem, né? Então... O exemplo vivo disso é o Pete e a Daisy, né? Eles são um casal aí, símbolo,

0: para nós, eles são muito importantes para nós, pela simplicidade deles, pelo companheirismo, pela amizade que eles têm com todo mundo. Então, olha, nós temos certeza que nós escolhemos muito bem e vai ser uma homenagem simples, mas vai ser feito com muito amor e muito carinho para esse casal que, como disse antes, eles são muito importantes para nós.
1: É, e a gente percebe todo o trabalho que já está acontecendo do Clube de Atiradores Kinop em torno dessas atividades, e dos próprios integrantes do Motoclube Bicho Velho que estão se envolvendo, estão divulgando, a gente percebe esta mobilização, Chico.
0: É, assim, Paulinho, o nosso espaço lá vai ter a janta, né? E depois da janta vai ter show, uma banda gaudera e depois uma banda de rock. Como o nosso espaço lá é pequeno, foi disponibilizado 100 pulseiras para janta. Então, no primeiro dia que eu levei as pulseiras lá na sede nossa, praticamente já foi a metade ali. Daí o resto ficou ali com a Daisy, né? Eu acho, até tem que ver com ela, mas eu acho que já foi tudo vendido. Já foi coisa muito rápida, sabe? Coisa de 2-3 dias ali, já encerrou praticamente a janta. E nós temos ali umas 80, 100 reservas agora pro show. Eu não sei se a gente vai ter espaço para agregar todo mundo, né? Mas vamos receber todo mundo que vir, vai ser bem recebido.
1: Quem tiver interesse em participar, qual o contato, telefone, WhatsApp, Chico?
0: Todo mundo tá convidado, né? A participar do baile e do show do rock. Então é R$30 a pulseirinha, né, para entrar lá dentro. E essa aí não precisa reservar. O que precisaria reservar era, no caso, a janta, né, para nós se programar com a comida, deixar o pessoal bem servido. Inclusive, que vai ter homenagem. Antes da janta vai ser feita a homenagem oficial ao casal, né? Então, quem resolver no sábado, eu vou lá curtir uma música gaúcha e depois um show com o Rock 50, né? A banda do Dani Klein.
1: Aqui de Soledade.
0: Então, vai ter chopp, né? A gente vai vender chopp lá. Então, fica o meu convite a toda a nossa comunidade a ir lá fazer esse prestígio.
1: É, e o nome já está dizendo, confraternização entre amigos, entre as pessoas e com os homenageados.
0: Isso aí, exatamente. É, a nossa ideia é todo ano, né, escolher um casal, né? Essa vai ser a nossa primeira vez. A partir do ano que vem a gente vai... É, nós queremos ter... Porque eu participei, Paulinho, de CTG, né? Fiz parte do Vaquinas da Cultura, depois fui do Três Coqueiros. Hoje eu sou laço pelo Marcelo Brum. Então, no CTG tem, na Semana Farroupilha, de homenagear as pessoas. Então eu trago isso junto, sabe? E no CTG é Ronda Crioula. E como nós não somos CTG, nós somos o CAC, né? Clube de Atiradores Kinop, nós é uma confraternização. Então, complementar de como surgiu essa ideia também, né? De fazer essa homenagem ao casal Daisy Pitt.
1: É, e já se integrando na vida social também da comunidade, como você destaca, é um projeto que tem o CAC aqui de Soledade, de participar da vida social da comunidade.
0: Exato. Como eu tinha até falado antes no início, hoje a gente está muito focado no tiro, o clube do tiro, e assim, é uma parte que nós gostamos, é uma parte que eu gosto, mas nós queremos expandir, sabe? Nós não queremos ficar nesse nicho. Então, nós estamos trocando de lugar, né? Em breve nós vamos ter uma sede própria. Daqui uns 2-3 meses nós estamos se mudando para a sede própria. Na sede própria, os nossos sócios vão ter direito, logicamente, a praticar o tiro. Vai ter direito a ir pescar com a família, que nós lá temos... Nós temos na propriedade, temos açude. Então, o cara que é sócio do CAC, ele pode ir lá com a família, com o filho, com a filha, com a sogra, pode ir lá pescar, ficar um fim de semana agradável. Nós vamos ter também planos futuros, né?
1: Projetos.
0: Projetos. Por ano que vem nós queremos ter um futebol 7, nós queremos ter também uma piscina natural. Como eu te disse, vai ser um clube social. Nós não vamos ficar focado no tiro. O tiro foi a ideia principal, desde a franquia, né, que a gente teve, mas não vamos focar nisso. Nós vamos aumentar o leque.
1: Expandir e proporcionar um ambiente familiar.
0: Porque assim, se tu para para pensar, Paulinho, hoje nós temos muitos sócios de Soledade, né? E da região. A pessoa que é sócia lá com nós, tu pergunta, tá, o que que tu tem lá de vantagens em ser sócio? Tenho para ir praticar o tiro. E o que mais? Ficou nisso. Então, a nossa ideia é assim, aumentar e ser um clube social. E o clube social é isso, né? Tu tem várias modalidades para... um exemplo, ir lá tomar uma cerveja, que muita gente faz isso dos postos, né? Um fim de semana, curtindo um pagode, curtindo um sertanejo. Nós vamos fazer isso também.
1: Música ao vivo?
0: Uma música ao vivo. Então, tudo isso... Esse projeto está para o ano que vem, mas tudo isso surgiu com a ideia, sim, de, inclusive, com os nossos homenageados aí, o Pete e a Deise, eles sabem, eles estão ouvindo nós, aí o Pete está ouvindo, quero mandar um abraço para ele e toda a nossa irmandade do Bicho Velho. Vocês sabem o quanto vocês são importantes na nossa vida, na nossa família, e tenho certeza que vocês vão gostar dessa homenagem. Ela é simples, tá, Pete? Deixo bem claro, ela é simples, mas está sendo com muito amor e muito carinho para vocês, porque vocês merecem.
1: Simples, mas de coração.
0: Exato.
1: Chico, obrigado pela presença, estaremos aqui divulgando e acompanhando esse evento importante. Parabéns aí ao Pete e a Deise, que são pessoas da nossa comunidade.
0: Eu que agradeço. Um abraço, tchau, tchau.
1: Chico Knopp, ele que é o proprietário do Clube de Atiradores, Knopp aqui em Soledade, trazendo detalhes sobre a primeira edição da confraternização tradicionalista do CAC e que acontecerá no dia 22 de agosto com as homenagens que serão prestadas ao Luiz Alberto Rodrigues, o Pete, e também a Deise Bertolini.
0: Ô Paulinho, tem o meu filho de 2 anos, né? Quando nós fomos pra praia agora, início do ano, Pete e a Deise foram juntos, a tia Nena, tio Osmar, o Iaco. E de lá pra cá, eu não chamo ele mais de Pete, por causa do meu gurizinho, eu chamo ele o Tite, porque ele não fala de nada. Então é o Tite. Então a homenagem vai ser pra Deise e o Tite.
1: Abraço a todos que nos acompanharam, inclusive, nessa entrevista ao vivo no rádio, ao vivo também pelas nossas redes sociais da tua Rádio Cristal. Obrigado ao Chico por estar aqui divulgando este evento.
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1: 10h28, você está na tua Rádio Cristal.
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5: Bom dia, Paulinho Paz. Bom dia, ouvintes. Paulinho Paz, né, Paulinho? Teste a sua paciência. É paz na paciência, é coração abrandado, é coração persistente na luta da vida. Resista e não perca tempo por causa de uma provocação, por causa de uma desavença, de uma sobrecarga de trabalho, de uma rusga no lar ou nos seus relacionamentos. esteja sempre paciente, seja paciente. A paciência é o bem mais precioso que nós possuímos. Domine-se nas horas em que as suas emoções lhe sugerirem palavras duras. Pense, raciocine, analise e não faça uso das mesmas. Cuidado com os seus gestos, com as suas atitudes. Eles se revelam na sua fisionomia, no seu rosto. Ponha compreensão nos olhos, silêncio ou palavra serena na boca e leve em conta as condições alheias. A paciência aumenta pelo exercício. A paciência cresce quando se leva em conta que todos precisam de amor, que todos precisam de compreensão, que todos necessitam de paz. Então, paciência, perseverança e força de vontade sejam seus objetivos na caminhada de cada dia, de cada jornada. Pequenos momentos de reflexão para uma vida melhor, para uma vida mais saudável, para uma vida mais feliz. Cláudio Schmidt com a mensagem para esta manhã.
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1: E 32, fique ligado, em seguida tem mais informações, vamos saber sobre a questão das lavouras de inverno, os prejuízos, os impactos com as chuvas que foram registradas.
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14: 10 horas e 37 minutos.
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16: 18 graus.
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1: Vamos movimentar o Cláudio Fly com os impactos causados pelas chuvas nas lavouras na região de Soledade, Cláudio.
26: Perfeito, Paulinho Paes e amigos da programação do Temática. Nós falamos ao vivo aqui diretamente do Escritório Municipal de Emater de Soledade, onde a alta umidade e chuvas estão trazendo aí desafios de manejo, né? Principalmente para a situação das lavouras de inverno aqui de Soledade região. Está comigo aqui o Aldo Fava, que é o extensionista da Emater aqui da cidade de Soledade, vai nos dar aí uma dimensão de como estão lidando, como estão trabalhando junto aos produtores aí do nosso interior. Tudo bem, Aldo? Satisfação, bom dia.
27: Bom dia, tudo bem. Agradeço pela entrevista, pela oportunidade da entrevista. E, bom, nós tivemos aí excesso de chuva, como nós sabemos, no último mês, né? E no final de julho, agora, pegamos duas chuvas muito fortes, torrenciais, e A princípio, nós tivemos alguns danos, né, mais até assim na área urbana, né, questão de residências, mas nas lavouras nós tivemos problemas pontuais, assim, algo pelo excesso de umidade, algum atraso no desenvolvimento das culturas. O problema é que o que virá pela frente ainda, né, com as previsões que nós temos do INMET, que estão nos passando, é que esse El Niño traga muitas chuvas em excesso ainda até início de 2027.
26: Quais as culturas que foram mais atingidas e que estão precisando de cuidados, também um manejo especial?
27: Os danos que nós tivemos foram principalmente na cultura do trigo, né, essas culturas de inverno que possivelmente tiveram um atraso por conta do excesso de umidade, baixa absorção das raízes, mas que nós acreditamos que conseguem se recuperar. É só um prejuízo que não é tão grande como ocorreria se estivesse em outras fases de desenvolvimento, né? Então, nessa fase, a gente tem apenas um pequeno atraso. Aí, se fosse posteriormente, se continuar tendo esse excesso de chuva, a gente pode ter doenças, né, por conta fúngicas, principalmente por conta do excesso de umidade, mas a gente, por isso que nós temos que estar preparado. A princípio, pela cobertura vegetal que tem no solo, a gente consegue reduzir um pouco as perdas, né? Porque isso, mesmo nas áreas mais declivosas, que a gente tem uma enxurrada mais forte, mas com a cobertura vegetal é possível que se absorva o impacto dessas enxurradas. E isso, de certa forma, diminuiu os prejuízos agora.
26: Bom, em termos de prejuízos, exatamente o que eu já iria abordar. Em relação aos prejuízos, até esse presente momento, já se tem alguma coisa em termos assim de preocupação?
27: A gente conversou com os produtores, assim, mas foram coisas pontuais. A maior parte não teve prejuízos tão grandes com essas chuvas agora, mas... como eu disse, a gente tem previsão ainda de El Niño, né? De culturas, depois, se a gente tiver essa chuva ali em setembro, né? Depois, quando as pessoas estiverem plantando, pode ser que a gente tenha dificuldades. Agora teve uma certa dificuldade para quem ia fazer aplicações de fungicida, teve que atrasar um pouquinho, mas aí, assim que o tempo voltou ao normal, eles voltaram a fazer esses manejos. A previsão é que não tenhamos geadas tardias ali, isso é bom, né? No caso, para quem vai estar iniciando as culturas de verão, a princípio é isso que tem se previsto, mas por enquanto a gente está ainda segurando as pontas.
26: Bom, Aldo, você que tem um feedback direto aí do produtor, do agricultor aqui do interior de Soledade, né? Claro que trabalha exatamente com os prognósticos e a gente sabe aí que para a transição do inverno para a primavera, se tem alguma coisa aí que poderá vir com, digamos assim, mais preocupação e assim se estender também até o final do ano, virada de 2026, 2027. O que que você tem ouvido e também como vocês trabalham junto ao agricultor com esse cenário aí?
27: Se nós tivermos chuva em excesso perto da colheita, granizo, esses eventos, nós podemos ter problemas com as culturas de inverno na finalização. E para o início das culturas de verão, pode ser que nós tenhamos problemas com o plantio. Mas, ao mesmo tempo, por exemplo, agora, muitas pessoas também tiveram um cenário positivo, porque chuva favoreceu também o desenvolvimento de algumas pastagens, então depende muito de cada situação. Por exemplo, quem tem animais em pasto e que rebaixaram muito essa pastagem, ela ficou muito baixa assim, e sem proteção de vegetação, aí isso pode levar a um dano maior por enxurradas, por carregamento de camada superficial de solo. Então, nesse sentido, pode ter tido alguma perda por enquanto. E essa é uma preocupação. Nós temos que manter o solo protegido para se preparar para esses eventos que vão acontecer. Pelo menos é o que já estão anunciando para a gente.
26: Perfeito. Em relação à área de abrangência da Emater de Soledade no interior, aí, que é uma grande área, né? em relação aos produtores. Teve produtor que, devido ao cenário que já estava sendo emitido, diminuiu a sua área, lidou de uma forma diferente?
27: A princípio, não. Os produtores que a gente conversou, claro, alguns antes desse evento já estavam mudando o tipo de cultura, mas aí em função de outros fatores também. Mas agora, pontualmente falando desses eventos dos últimos dias, não, né?
26: Muito bem. Em relação às demandas que mais chegam aqui até o escritório e também naquele contato direto quando vocês estão a campo?
27: Sobre o problema agora com as chuvas?
26: Não, as demais demandas que são pertinentes aí.
27: De modo geral, a gente tem as demandas de quem já teve perdas em outros eventos climáticos, né? Os produtores nos procuram para fazer laudos, que isso já tem acontecido, né, nos últimos anos. Nós temos tido problema, seja com estiagens ali, né, janeiro, fevereiro, seja com excesso de chuvas, enxurradas. Então, nós estamos tendo esse contato direto com eles, geralmente para a gente fazer crédito, fazer com que eles tenham acesso a programas do governo que sempre estão aparecendo, e a gente faz esse intermédio entre o governo do estado e o produtor rural. Então, de modo geral, a Emater tem tido esse contato por esses meios.
26: Perfeito. Esses laudos e também esses programas, né, que dão essa prerrogativa para o produtor tentar amenizar a sua situação de prejuízo, eles são muito burocráticos, são muito demorados? Como funciona o mecanismo?
27: Não, por exemplo, nós tivemos agora um programa do governo do estado para melhoria dos solos nas propriedades para atacar justamente esses programas que vêm das condições climáticas. Então, melhoria de solo para que ele tenha uma estrutura que possa absorver o excesso de chuva. Então, o principal que a gente faz aqui são esses programas diretos dos governos do estado que a gente tem, e também tem, por exemplo, linhas de crédito para um produtor investir na propriedade, seja para custeio ou para investimento mesmo, né, melhoria do solo, calcário, adubação. Essas coisas, o PRONAF, né, para os agricultores familiares, nós fazemos aqui na Emater, e também damos fazemos acompanhamento das propriedades que fazem esses financiamentos. Então, o produtor vem aqui em contato com nós, né, a entidade, e também com os bancos, né, com as entidades que financiam, a gente faz esse financiamento com juros mais... Financiamento não, projeto, né, para fazer o financiamento com juros mais baixo, e isso auxilia os produtores, embora ainda não seja o suficiente para conter o tanto de problema que a gente tem tido.
26: Muito bem. Qual é a linha de contato aí da Emater junto ao produtor, no qual três profissionais estão à disposição de trabalho, né?
27: Isso, vocês podem procurar o escritório aqui municipal, que fica em cima da inspetoria veterinária, né, aqui na Avenida Pinheiro Machado, na esquina com o Colégio São José ali, e os produtores que tiverem interesse podem nos procurar, nós estamos aqui disponíveis e queremos isso também, a gente quer ter essa proximidade com o produtor, qualquer problema que tiver também com essas enxurradas, com excesso de chuva ou outro tipo de interesse do produtor, nós estamos aqui à disposição.
26: Aldo, nós tivemos uma novidade, né, em relação ao produtor emitir a nota através do sistema online, né? Não é mais no talão. Como é que o produtor assimilou e também como é que está essa participação dele através do sistema online?
27: Agora não se faz mais aquele bloco tradicional, nós temos que fazer a emissão das notas pelo aplicativo Nota Fiscal Fácil. Então, o produtor tem que ter uma conta Gov, né, aquela conta com e-mail e senha para conseguir logar. E, bom, isso veio para facilitar, vamos dizer, agilizar, mas também tem causado alguns problemas no sentido de que muitos produtores ainda não estão habituados a lidar com esse tipo de sistema. Porque já tinha, né, o jeito de trabalhar anterior, e a gente tem que se adaptar, às vezes até para lidar com o Gov, tem suas dificuldades. Então, está numa fase de transição, embora a gente só possa utilizar só tem esse meio para emitir notas, mas a gente espera que com o tempo eles se acostumem a utilizar esse sistema e que isso facilite a vida, né, ao invés de dificultar.
26: Perfeito, é um momento de adaptação. Aldo, muito obrigado e bom trabalho para você e a equipe toda aí da EMATER.
27: A gente agradece e a oportunidade de falar sobre o nosso trabalho e um bom dia para vocês e que nós possamos superar esse momento e esses próximos meses de El Niño.
26: Muito bem, é o nosso trabalho de reportagem, juntamente aqui com o Aldo Fava, que é extensionista da EMATER, falando sobre a situação das lavouras de inverno aqui em Soledade, também região, nesta grande luta, né, que é as chuvas, a alta umidade, que trazem esses desafios de manejo aos nossos amigos produtores. Para a tua Rádio Cristal, aqui da EMATER, ao vivo, nas nossas mídias digitais, também no rádio em 100.5, falou Cláudio Fly. Contigo aí, Paulinho.
1: Abraço, Cláudio. Abraço também ao Aldo. Obrigado por nos receber e passar essas informações importantes aí para a nossa comunidade.
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1: 10h56, já tem a notícia da hora pela Rede Tua Rádio.
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1: Na sequência, tem a notícia da hora pela Rede Tua Rádio e já já as demais atrações do programa. 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
11: 11 horas. 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Com sinais mistos no âmbito da inflação, o Comitê de Política Monetária do Banco Central define nesta quarta-feira o patamar do juro básico do país. A expectativa predominante é de um novo corte na taxa Selic. Se confirmado, um recuo de 0,25 ponto percentual, como estima parte do mercado, será a quarta redução consecutiva da Selic, que atualmente está em 14,25%. A reunião desta semana ocorre em um contexto de pressões divergentes sobre a inflação. O governo argentino informou que o Brasil solicitou o retorno do embaixador argentino a Buenos Aires em meio à crise diplomática provocada por declarações do presidente Javier Milei contra Luiz Inácio Lula da Silva. A tensão entre os dois países aumenta após repetidos ataques de Milei contra Lula, a quem o argentino se referiu como ladrão e corrupto. Segundo o comunicado divulgado pela chancelaria argentina, o embaixador Guillermo Raimondi foi convocado na tarde desta terça pelo ministro das Relações Exteriores do Brasil, Mauro Vieira, que lhe comunicou a decisão do governo de reduzir o nível de representação diplomática bilateral e de solicitar o seu retorno para a Argentina. 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O Vaticano confirmou a viagem do Papa Leão XIV à América do Sul. O pontífice deve passar entre os dias 6 e 17 de novembro pelo Uruguai, Argentina e Peru. Era esperado que ele passasse pelo Brasil, principalmente pela região da fronteira do Rio Grande do Sul. Porém, o país ficou de fora da viagem apostólica. Conforme comunicado do diretor da Sala de Imprensa da Santa Sé, Matheus Bruni, Leão XIV passará primeiro pelo Uruguai, entre os dias 6 e 8 de novembro. Entre 8 e 11 de novembro, visitará a Argentina e ele estará no Peru entre os dias 11 e 17. De acordo com a nota, o programa da viagem será divulgado mais adiante. 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
14: 11 horas e 4 minutos.
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18: 18 graus.
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0: 11:07, temperatura em 18 graus. 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
3: 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Agora são 11 horas 17 minutos. Temperatura no estúdio da tua Rádio Cristal em 18 graus. Vamos saber do clima como vai se comportar agora no programa.
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5: Olá, pessoal. Temos uma quarta-feira em que a instabilidade predomina, mas é mais nebulosidade mesmo do que propriamente assim chuva. Eventualmente tem pancadas de chuva por aqui sim, mas as instabilidades vão ganhar força. Isso vai acontecer principalmente na quinta-feira. Nesta quarta, então, temos as instabilidades predominando, eventualmente pancadas de chuva e temperaturas aí um pouco elevadas para esta época do ano. Temos em altitude os ventos que seguem soprando de norte e noroeste, e esses ventos trazem o ar mais úmido e mais aquecido também. Temperaturas entre 22 e 24 graus por aqui. Na quinta-feira, aí sim, chama atenção para as instabilidades que vão ganhar força. Nós vamos ter aí chuvas que podem ser mais expressivas, e aqui na nossa região, principalmente ganhando força entre a tarde e noite. Chuvas que podem vir acompanhadas também de temporais, associados a rajadas de vento e até mesmo a queda de granizo. Então, muita atenção para quinta-feira, que deve ser bem estável por aqui. Na quinta-feira, as temperaturas ainda se mantêm nesse padrão que vem sendo observado: mínimas entre 16 e 17 graus, máximas entre 21 e 23 graus. E aí, na sexta-feira, a instabilidade ainda predomina pela manhã. Ao longo da tarde, é uma nova massa de ar seco de origem polar que começa a entrar. E sim, estamos no inverno e o normal é fazer frio. Com isso, esta massa de ar polar vai entrar e vai trazer um frio um pouco mais forte aqui para o estado. Não é um frio extremamente intenso, mas com certeza as temperaturas devem diminuir bastante. Na sexta-feira, as máximas por aqui oscilam entre 15 e 17 graus. Com a previsão do tempo, Kátia Valente.
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3: Onze e vinte, temperatura em 18 graus. É, você que está na nossa companhia vai saber agora de uma informação importante relacionada com a Corsã.
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6: O abastecimento de água no município de Soledade deve ser normalizado durante a noite. Os moradores do município deverão ter o fornecimento de água normalizado ainda na noite desta quarta-feira, assim que os reservatórios recuperarem os níveis adequados.

0: adequados. O abastecimento precisou ser interrompido temporariamente para que as equipes da Corsan realizassem o conserto da adutora, tubulação responsável pelo transporte de grandes volumes de água que se rompeu pela manhã na rodovia Leonel Brizola. Para mais informações junto à Corsan, você pode entrar em contato pelo aplicativo ou até mesmo pelo 0800-646-6444. Com as informações para a tua Rádio Cristal, Kathleen Gox.
1: Obrigado, Kathleen. Agora 11h21.
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1: 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Feira na Praça, Cláudio Fly é quem traz a informação.
3: Muito bem, falamos ao vivo da Feira do Produtor. Hoje não está lá no INSS, hoje está aqui na área central, em frente à Igreja Nossa Senhora da Soledade, né? Ao Largo da Matriz. Ei, meu amigão, tudo bem? Olha só que coisa linda aqui, tem feijão, tem alface, couve, temperinho verde, pode fazer até no Pix ali no QR Code ali que não tem problema, né? Tudo bem? Como é que é seu nome mesmo?
4: Vandir Geller.
3: E aí, seu Vandir, como é que está hoje? Vendendo bom, bem aí?
4: Tá,
3: mesmo com o tempo meio instável, o pessoal tá chegando aí.
4: Tá chegando, tá bom.
3: Tem... Tá vindo aonde essas verduras aí?
4: Vem do Pontão da Boa União.
3: Do Pontão da Boa União. É. Terra boa de se produzir lá.
4: É bom, é. Muito bom.
3: Olha os valores aqui que nós temos, o maço de couve.
4: Aqui tem de 2,50, maior, as mais pequenas, maior é 3. E a chicória também, depende do tamanho, né? Tem de 2,50, 3, né?
3: Olha aí, tudo baratinho, tem laranja, bergamota.
4: É, tem feijão, tem.
3: Feijão é. Também, né? Quanto é o quilo do feijão?
4: Feijão tá 9.
3: 9 pila, olha aí.
4: É novinho, é garantido.
3: E tá bonito, né?
4: Esse aí pode botar aqui cozinha mesmo.
3: Eita, tá certo. Boas vendas, meu.
4: Obrigado. Cara.
3: Aí está então, né? Também temos aqui a feira do artesanato. Olá, bom dia, como é que está? Tudo bem? Como é que é seu nome? É
5: Indiara.
3: Indiara, o que nós temos aí? Tô vendo que tem boinas, né? Tem tricô, chinelo.
5: Tem suplá, tem pandelouça, tem jogo de banheiro. Tem passadeira,
3: olha aí.
5: Tem puxa-saco, porta-prato, um monte de coisa.
3: Puxa-saco que mais tem por aí, né?
5: Puxa-saco que mais tem por aí.
3: Tá certo, brincadeiras à parte. E essa boina aqui para a Semana Farroupilha que está chegando aí?
5: Tem duas boinas por enquanto. É. Pareço para comprar, tá um preço bem bom.
3: Quanto é que tá essa boina aí?
5: R$50.
3: E olha aí, que linda, bonita, é você que faz?
5: Sou eu que faço.
3: Olha só que bonitaça, hein? Vai deixar o gaúcho bem arrumado, bem preparado para semana farroupilha, né,
5: Indiara? Isso, apareço comprar.
3: Tá certo, boas vendas.
5: Obrigado.
3: Perfeito, aí está a venda também, né, de produtos. Agora nós temos aqui o pastel, né, temos aqui os panificados. Como é que está, minha amiga? Tudo bem? Satisfação? Bom dia.
6: Bom dia, bom dia. A satisfação é minha, né?
3: E esses panificados bonitos, deliciosos, gostosos aí?
6: Sim, tem de tudo um pouco de novo e tem novidade. Temos pastel.
3: Pastel,
6: quentinho,
3: né?
6: Pastelzinho de feira, quentinho.
3: Olha só, que maravilha. Qual é o valor do pastel?
6: R$10.
3: R$10.
6: Recheadinho.
3: É uma alimentação, né?
6: É, sim, é. Para um lanchinho da tarde ou para pegar agora, para comer agora no lanche das 10.
3: Claro. O pessoal não pode ir lá no INSS, lá, né? Hoje está aqui no Largo da Matriz.
6: Hoje estamos aqui em frente à igreja.
3: Perfeito. Por que mudaram hoje?
6: Por causa do tempo, né?
3: Tá certo. Aí o pessoal veio para cá para também acelerar as vendas, né?
6: Sim, com certeza. Vamos acelerar essas vendas. Vamos vir, pessoal. Vamos vir fazer as comprinhas aqui.
3: Até que horas vocês ficam aí?
6: Até as 5 da tarde.
3: Até as 5 da tarde. Boas vendas.
6: Muito obrigado.
3: Perfeito. Aí está então nessa participação, né? O pessoal chegando aqui, comprando, adquirindo, né? Nós temos mais panificados aqui também. Olha só, tem a cueca virada, o grostoli, né? Como você interpretar melhor. Também temos aqui salame, carne. Meu amigão, olha só o torresmo, que coisa linda, que coisa bonita. Tudo bem? Bom dia.
7: Bom dia, meu amigo. Tudo bem? É a Amauri.
3: Seu Amauri, né? E também, olha só o queijo bonito, né? Temos aqui o salame, tudo prontinho aí para venda.
7: Convidemos o pessoal que venha hoje, que temos aqui, com chuva, sem chuva, então, temos aqui. E tem uma promoção para arrebentar, R$10 o pacote de 2 quilos ossinho de porco.
3: Olha aí, ó, esse valor não encontra em lugar nenhum, só aqui na Feira do Amauri. Olha só, e bem carnudo, hein, seu Maurício?
7: É bom, é bom. Esse é muito bom. Dá até passar o bichinho.
3: Olha aí, é 10 pilas só hoje.
7: Pacote de 2 quilos, 10 reais.
3: Tá certo, então.
7: Perfeito. E boa. Temos costela de porco também, boa, não é congelada. Costela sem congelar, né? Resfriadinha, R$25.
3: Essa vai pro forno, né, seu Maurício?
7: Vai pro forno. Fica muito bom com batata doce.
3: Nossa, mãe, bom, boas vendas. Deixa eu falar com essa menina aqui pra mim fechar a programação, né? Como é que é seu nome?
8: Jenny.
3: Vem da onde, Jenny?
8: Da Macieira. Da interior. Macieira.
3: Macieira. O que nós temos aí pra contemplar a nossa população hoje, a nossa comunidade?
8: Temos pão, pãozinho, bolachas, cuca recheada, bolo de chocolate, cueca virada, nozinho.
3: Opa, todo mundo que fabrica lá na Macieira, é isso? Você fabrica lá?
8: Eu e minha mãe.
3: É, você e a sua mãe, trazendo aqui para a feira. Fica até 5, né?
8: Até 5.
3: Tá certo, então boas vendas aí para você.
8: Obrigada.
3: Perfeito, aí está então nossa participação diretamente aqui da feira da agricultura familiar. Hoje está aqui em frente à Igreja Nossa Senhora da Soledade, onde você pode vir e comprar, adquirir produtos novinhos, fresquinhos e deliciosos. Da onde falou para a programação da tua Rádio Cristal e mais nova, Cláudio Fly.
1: Obrigado, Cláudio. Fechando aí o trabalho de reportagem desta manhã com o Cláudio Fly aí pelas ruas da cidade. 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Já, já, tem mais informações. Fique ligado.
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10: 11 horas e 29 minutos.
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12: 18 graus.
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0: Rainha Musical, presença então nesse evento que acontecerá em Santo Antônio do Planalto. 11 horas 37 minutos, eu recebo aqui um grande amigo, um ouvinte da tua Rádio Cristal. Alô, Sapo Rammel Miller, dá o teu bom dia aí para quem está na nossa audiência, na nossa companhia. Que bom vê-lo aqui na tua Rádio Cristal, bom dia.
1: Da mesma forma, bom dia, Paulinho. Um abraço para ti, abraço para todos os ouvintes da Rádio Cristal. Estamos aí fazendo uma visita para o nosso ilustre amigo.
0: Tudo certo? Tudo ok? Tudo tranquilo?
1: Tudo certo, graças a Deus, né?
0: Vida corrida?
1: Ah, não é fácil, né? Não dá para parar.
0: Muito trabalho?
1: Pá, trabalho é o que eu mais faço. O meu sobrenome é trabalho. Né?
0: Trabalho grande, Sapo. Obrigado aí pela presença, pela audiência. Sempre acompanhando a Cristal, Sapo?
1: Cara, não sei ouvir outra rádio, eu acho que até foi trancado o botão do rádio lá, não consigo mudar.
0: Ah, é?
1: Só escuto a Cristal, não tem jeito.
0: Tem mais alguém lá na rua João Miranda que acompanha também?
1: Não, mas eu não tô na João Miranda.
0: Não, mas tem alguém que lá acompanha?
1: Ah, tem o Guigui.
0: Ah, Rodrigo Rodrigues,
1: né? Esse é nome de goleiro de seleção espanhola.
0: Ah, uruguaia também. Abraça o Guigui que tá na rua João Miranda. Abraça, pô. Seja sempre bem-vindo aqui na tua Rádio Cristal.
1: Daqui a pouquinho eu vou aparecer lá com o Guigui, trocar uma ideia.
0: Vai filar o almoço ou não?
1: Ah, não é de filar, é pro Boca Brava.
0: É Boca Brava. Abraço, Guigui. Abraço, Sapo. Agora 11:38, temperatura em 18 graus. Ô, Sapo, palpite para o jogo Grêmio Mirassol hoje à noite.
1: Eu acredito que vai dar 1-1, né? Vai pros pênaltis e o Mirassol ganha, daí sai fora o Grêmio hoje, né?
0: E amanhã o Inter?
1: Amanhã vai ser 1-0 pro Inter.
0: 1-0 pro Inter. Já falou o Colorado com o coração, mas vamos saber mais de esportes aqui com o Igor Binotto.
2: Esportes. Bom dia, Paulinho. Bom dia a todos os ouvintes. Vamos destacar mais uma vez o esporte, até porque o destaque foi o apito que não saiu e o gol que o Juventude tomou, Paulinho. No último lance do jogo, acabou tirando o Juventude. O Juventude está com uma bela campanha na Série B, é o segundo colocado. A tendência, claro que tem muitas rodadas ainda, é que volte à Série A. Montou um time muito bom e é claro, jogou de igual para igual, teve chance, mas não conseguiu fazer o gol. Mas a gente estava torcendo aí para o Juventude passar pelo Atlético Mineiro. Outra informação que a gente quer trazer também de Copa do Brasil, que hoje, 19h30, o Grêmio joga contra o Mirassol na Arena do Grêmio. A expectativa é muito grande para esse jogo, não só de classificação, mas também de desempenho. O Grêmio que vem tendo muitas dificuldades ao longo da temporada, os bastidores dão conta que é um trabalho bom interno, mas parece que a equipe não deu liga, a equipe não consegue responder, né, e não consegue ter resultado, e por isso o Luiz Castro está sendo muito questionado. Não mudou a situação de que, se não tiver a classificação, a tendência é de demissão, sim, mas ontem chamou muita atenção algumas imagens que foram divulgadas por torcedores do próprio treinador, jogadores deixando o CT, Luiz Carvalho, atendendo a torcedores, e um momento um torcedor disse: professor, não tá bom o momento, ele, mas vai melhorar. Então existe essa expectativa, ele reitera que quer ficar no Grêmio, quer ter sequência de trabalho, pois acredita muito no seu desempenho. Agora recebeu, até foi apresentado o Krove, né, o meia croata, fala português muito bem, até atuou por mais de 6 anos aí no futebol português, e se tem uma expectativa muito grande nesse jogador aí, que foi indicação do Luiz Castro. Então a tendência é de o Grêmio mudar a postura. Hoje deverá jogar com um meio armador, a tendência é que o Mac volte ao time, porque o Grêmio precisa de vitória. O Giovani vai estar no lugar do TT, que tá machucado, mas o Grêmio precisa classificar hoje, precisa ter essa folga, porque financeiramente é bom pro clube também. Hoje também, Paulinho, tem o treinamento do Soledade Futsal. O Aldax treinou ontem, a gente esteve acompanhando, a equipe de Espumoso treinou ontem, tendência que faça pelo menos mais um treino essa semana, e o Soledade Futsal tem que vencer, porque é um confronto direto. Se perder em casa, por exemplo, não que tá fora já, mas complica a situação, porque daí vai ter que decidir com a Saudade lá em Putinga. Então tem toda essa situação, é o que projeta uma vitória, vai ter promoção Dia dos Pais, pai e filho não pagam ingressos, tá? E ainda terão sorteios no intervalo, vai ter pizza, vai ter Churrasqueira, vai ter um monte de prêmios e brindes que todo mundo que tiver no Zecão Martins vai ganhar um número e vai estar sendo sorteado estes prêmios em homenagem ao Dia dos Pais. Outra informação importante que a gente quer confirmar, que no sábado vai ser no Espraiado aí a rodada do futsal do interior. Mais informações esportivas, Paulinho, a 1h15 da tarde no Na Torcida. E aí, Paulinho, qual que é a expectativa, qual que é o palpite de hoje pro Grêmio, hein? Será que vai dar, homem do céu? Que momento! Igor Binotto, a gente retorna a qualquer momento aqui na programação.
0: Esportes. Não será nada fácil a vida do Grêmio hoje à noite contra o Mirassol. A tua Rádio Cristal estará transmitindo esta partida com a Rede Gaúcha Sat. Agora são 11 horas 43 minutos. Programa temática, o que se passa é notícia. Lembra de eventos que estão sendo programados aí para nossa comunidade. Inclusive, hoje está acontecendo a feira na praça, mas também nós temos a Caritas Paroquial, que está realizando o Bazar Solidário de Roupas e Calçados. É hoje, quarta-feira, até às 5 horas da tarde, ali no Beco da Cultura. Quem quiser participar, conferir esta atividade que busca aí reforçar o trabalho que esta entidade está fazendo no município de Soledade. Agora, 11h43, a informação não para, ela tem prioridade.
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0: Vamos saber da importância dos recursos do Fundo Social da Sicredi Botucaraí para as entidades que foram contempladas. Cláudio Flay.
6: O Fundo Social do Sicredi tem como objetivo contribuir para o desenvolvimento das comunidades por meio do apoio a projetos sociais locais de interesse coletivo, promovendo inclusão, desenvolvimento e transformação social. Conversamos com Maria Ângela Palmeira, responsável pelo Fundo Social do Sicredi em Soledade, que destacou a importância da iniciativa e dos recursos destinados às entidades do município. O investimento fortalece projetos que atendem diretamente à comunidade, ampliando o impacto social e incentivando o desenvolvimento local por meio da cooperação.
7: Bom, o Fundo Social, ele existe a nível sistêmico do Sicredi, né? Cada cooperativa destina em assembleia de núcleo um percentual do seu resultado para ser investido através do Fundo Social em ações de cunho social que vão beneficiar milhares de pessoas, né, das regiões de atuação das cooperativas. No caso da Sicredi Botucaraí, nós temos a aprovação em estatuto. A cada ano, então, é levado essa proposta nas assembleias com os nossos associados de destinação de 2,5% do nosso resultado para o Fundo Social.
6: Perfeito. Aqui em Soledade, quantas entidades foram contempladas?
7: Agora, nessa edição de 2026, foram 63 entidades contempladas aqui no município de Soledade. Nós tivemos, a nível de Rio Grande do Sul, da nossa área de atuação, 143 projetos, e em Minas Gerais, mais 60 projetos contemplados.
6: Bom, é interessante, Maria Ângela, a gente falar também, para as entidades ter continuidade nas contemplações, elas precisam fazer o tipo de uma prestação de contas, né? Para dar seguimento a esse valor para recebê-lo.
7: Isso, a cada ano, né, como é limitado esse recurso a 2,5% do nosso resultado, a gente vem a cada ano tendo um aumento cada vez maior, né, de entidades que buscam serem contempladas através do Fundo Social. Então, a gente também precisa delimitar, né, alguns critérios que estão previstos em regulamento. Então, o regulamento a cada ano ele é olhado a nível de conselho, né, ele pode ser atualizado, enfim, e esse regulamento ele fica disponibilizado no nosso site. Então, todas as entidades que têm interesse em olhar, em conhecer, ele fica, né, lá em tempo integral disponibilizado para leitura. E justamente isso. Então, a entidade ela precisa estar regularizada, ter o CNPJ ativo e ser uma entidade, né, sem fins lucrativos, entidades que estão legalmente constituídas. E é claro, no momento da inscrição, preencher, né, lá o formulário de uma forma correta. Então, colocar todos os dados do projeto que essa entidade gostaria de concretizar, juntamente aí com previsão orçamentária, com outras informações que vão ser levadas em consideração na hora da avaliação.
8: E alguns dos requisitos, né, que são exigidos para poder participar. Aquelas que estão, claro, obviamente que já está tudo ok, mas quem futuramente for participar tem que ter esses requisitos aí.
7: Isso mesmo. Então, assim, a gente tem, né, casos de algumas entidades que têm interesse em participar, mas não estão devidamente regularizadas. Então, a gente orienta que aproveite, né, esse restante do ano para ir olhar para isso, para que no próximo ano, quando abrir de novo as inscrições, possa ter a condição, né, de se inscrever. E algo que é bem importante ressaltar é de que não é garantia que a entidade que foi contemplada em anos anteriores seja contemplada novamente, justamente por isso que eu comentei, né? Pelo recurso ser cada vez mais limitado, olhando para o número de projetos que a gente recebe, né, de inscrições, e também porque existe toda uma comissão de avaliação. Então, esses projetos são avaliados posteriormente ao fechamento das inscrições pelos nossos coordenadores de núcleo, juntamente aí com a direção da cooperativa, né, o grupo de gerentes de cada localidade, olhando assim para todos os critérios previstos em regulamento, e aí a cooperativa, através dessa liderança, né, vai avaliar os projetos também no sentido do atingimento, né, do número de pessoas beneficiadas, desse olhar assim para a comunidade como um todo. Então é preciso fazer algumas escolhas, né, no momento da avaliação, olhando para essa amplitude do projeto.
8: Perfeito. Maria Ângela, para que sirva de exemplo, geralmente o projeto, aqueles que não são selecionados, eles esbarram em qual a documentação, até que para servir de um alerta e até mesmo, de repente, contratar um profissional adequado para tentar passar nessa triagem?
7: A grande maioria, assim, dos projetos que não são selecionados, muitas vezes é pelo fato de ser algo muito local, algo que não vai atingir tantas pessoas. Então, assim, é olhado para isso, para essa significância para a comunidade. Então, a cooperativa precisa ter esse olhar, né? E também algumas não estão regularizadas, né? Então, acaba não tendo a documentação em dia, ou também a gente teve alguns casos, né, de serem entes públicos e não entes privados com esse cunho social. Então, também isso barra, né, no nosso regulamento.
8: Quais as entidades, para a gente ter uma ideia, que foram contempladas aqui em Soledade?
7: Bom, nós tivemos diversas entidades, né? Eu vou tentar lembrar de algumas, né? Nós tivemos a Associação aqui de Caridade da Casa Espírita, nós tivemos a Liga Feminina de Combate ao Câncer, o CONCEPRO, através aí da Polícia Civil, também tivemos o Quartel do Corpo de Bombeiros, que foi contemplado, né? Alguns CTGs, algumas comunidades do interior, né?
8: A cultura também entra, né?
7: Isso, algumas escolas, através do seu conselho de pais e mestres, né, do círculo de pais e mestres, que inscreveram alguns projetos. Então, assim, tivemos dezenas de entidades contempladas.
8: Que bom, né, para a Soledade. E os valores, como que eles são distribuídos?
7: Bom, dentro do critério, né, isso também está previsto no regulamento. Por exemplo, esse ano, a nossa cooperativa, através desse 2,5%, destinou mais de R$1.200.000, né, para o Fundo Social, para a edição de 2026. E aí, dentro desse valor, cada agência possui, né, o seu montante, olhando então para o seu resultado, para o seu número de associados. Então, esses critérios que vão limitar o valor, o montante de cada agência para fazer essa destinação.
8: Bom, é um valor bem expressivo. E esse valor, ele sai através do Sicredi? Como funciona esse processo interno do Sicredi para disponibilizar para as entidades?
7: Isso, ele sai do resultado, né, que a gente falava antigamente que eram as sobras, né? Hoje a gente chama de resultado da cooperativa. Ele é um valor, então, limitado a 2,5%. Hoje a nossa cooperativa destina esse valor. Os nossos associados que participam, né, do processo assemblear, eles fazem, referendam essa escolha, né? E também cada cooperativa, ela pode, a cada ano que passa, destinar um valor maior, né? Então, tudo vai muito da questão do resultado, de como que a cooperativa vê tudo isso, juntamente, claro, com o quadro social, né? Com seus associados que vão estar referendando isso em assembleia.
8: Maria Ângela, qual a data que expira para o pessoal encaminhar o projeto e também o próximo, já tem data determinada?
7: Bom, esse ano, né, as inscrições encerraram ali no mês de maio. As inscrições...
8: Só tem que atentar para isso.
7: Isso,
8: né?
7: Então geralmente as inscrições elas abrem entre os meses de março a maio, fica 90 dias, né, as inscrições abertas. E depois desse período, então, é feita a avaliação por parte das agências. Agora, na semana passada, a gente fez um evento simbólico de entrega, né, dos recursos para as entidades contempladas aqui do Rio Grande do Sul. E agora, então, nessas próximas semanas, as entidades vão estar recebendo esses recursos, aplicando, né, os seus projetos. E até o final do ano, elas precisam prestar contas para... Né, de que esses projetos aconteceram, enfim, a gente faz uma visita até essas entidades. No caso de entidades que não aplicaram corretamente o recurso, existem penalidades, né, ou até mesmo a entidade que não aplicar o recurso, esse recurso volta para a cooperativa, né, para que no próximo ano fique dentro do montante, né, da próxima edição do Fundo Social. Então, no ano que vem, a intenção é, de novo, que as inscrições estejam abertas nesse mesmo período, de março a maio. Então, a gente pede aí que as entidades que já, né, já possam fazer esse movimento de olhar quais são os projetos que elas têm interesse de inscrever, se regularizar naquilo que é necessário, né, legalmente falando. E também aproveitar de que a nossa cooperativa ela vem proporcionando, esse ano já aconteceu e ano que vem a intenção é continuar, alguns momentos de treinamento, né, para as entidades. Então, aquelas entidades que querem fazer o treinamento, aprender a como registrar o projeto de uma forma mais correta, tirar dúvidas, então a gente também disponibiliza isso durante o período ali de inscrições para quem tem interesse, né? E também nós temos esse movimento de capacitar cada vez mais os nossos coordenadores de núcleo, né? Para que eles tenham esse olhar criterioso na hora de fazer a avaliação dos projetos.
6: No Departamento de Jornalismo para a tua Rádio Cristal, falou Cláudio Fly.
0: Ok, obrigado, Cláudio, com essas informações importantes aqui no programa Temática, o que se passa é notícia.
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0: Vamos até a delegacia de pronto atendimento de Soledade. Lá está a Kathleen Gox com informações importantes de fatos graves que foram registrados nas últimas horas em Soledade. Começamos pelo trânsito e a polícia já investiga a morte de um atropelamento de um homem que foi vítima de atropelamento em Soledade, Kathleen.
11: Exatamente, Paulinho Paes e ouvintes da tua Rádio Cristal. A Polícia Civil segue investigando esse caso que resultou na morte de um homem de 44 anos após ser atropelado, né, na BR-386 ainda na noite de terça-feira. Até o momento não tivemos nenhuma novidade nas investigações e o motorista, o condutor do veículo envolvido nesse acidente também não foi identificado. Esse fato foi registrado por volta das 21 horas e 30 minutos da noite de terça-feira, no quilômetro 253 da BR-386 em Soledade, quando um homem de 44 anos, natural de Sapucaia do Sul, acabou sendo atropelado e morto, então, na rodovia. Segundo as informações da Polícia Rodoviária Federal, o veículo envolvido nesse atropelamento não permaneceu no local e, como mencionei, até o momento ele não foi identificado. Paulinho, nesse momento nós tivemos, inclusive, aqui, junto com a Polícia Civil de Soledade, a confirmação oficial, então, da identidade desse homem que acabou morrendo. Trata-se de Marlon Teles Blank, de 44 anos, como eu mencionei, natural de Sapucaia do Sul. A Rádio Cristal, inclusive, esperou um pouco, né, para trazer a notícia, trazer a confirmação da identidade desse homem, pois a informação não havia sido confirmada ainda por um órgão oficial, mas agora sim, Polícia Civil de Soledade confirma a identidade de Marlon Teles Blank, sendo essa vítima de 44 anos que morreu após ser atropelado na BR-386, Paulinho.
0: Ainda sobre o trânsito, além deste fato, Kathleen, mais informações que a gente tem recebido aí, é importante a gente esclarecer de que as obras estão sendo realizadas e congestionamentos também. Foi o caso desta terça-feira em que nós recebemos vídeos, mensagens de congestionamentos ao longo da BR-386, especialmente nesse trecho entre Soledade e Tiúgo.
11: Exato, Paulinho. Podemos dizer especialmente no trecho entre Mormaço e Tiúgo, principalmente as obras de duplicação da BR-386 seguem nesses locais e por isso muito congestionamento está sendo registrado por parte dos ouvintes, especialmente no início da manhã e também no início da noite nessa região. Como você mencionou na terça-feira, relatos aí de ouvintes que levaram cerca de 50, 40 minutos para fazer um trajeto de 18 a 20 quilômetros, o que mostra, então, aí a lentidão e os grandes congestionamentos aqui na nossa região, Paulinho.
0: Vamos passar agora para a área da segurança. Tivemos um fato grave também registrado no bairro das Fontes nesta terça-feira, no final da tarde.
11: Exato, um homem acabou sendo esfaqueado. Esse homem de 38 anos deu entrada no Hospital de Caridade Frei Clemente após participar de uma discussão, um desentendimento no bairro Fontes e que resultou nele ferido, então. Segundo as informações ainda repassadas pela Polícia Civil, esses dois homens, a vítima de 38 anos e também o suposto agressor de 48 anos, são conhecidos e, por motivos ainda desconhecidos, teriam entrado em um desentendimento. Após isso, esse homem de 48 anos desferiu golpes de faca no conhecido, então, de 38 anos, que foi socorrido, encaminhado ao Hospital de Caridade Frei Clemente, onde permanece internado em estado estável. Esse homem de 48 anos foi trazido pela Brigada Militar até a DPPA, prestou esclarecimentos, prestou seu depoimento e agora responde em liberdade pelo crime de lesão corporal grave. Esse fato segue sendo investigado pela Polícia Civil, Paulinho.
0: Mais alguma consideração, mais algum fato registrado aí nas últimas horas, Kathleen?
11: Esses seriam os destaques, o atropelamento, então, do Marlon Teles Blank, de 44 anos, que acabou morrendo na BR-386, atropelado. A Polícia Civil segue investigando e também esse caso de lesão corporal grave aqui em Soledade, os dois fatos que mais chamaram a atenção nas últimas horas, Paulinho.
0: Ketren, e uma informação importante que eu quero trazer aqui para os nossos ouvintes, porque a gente tem acompanhado toda a movimentação em relação ao caso da Paula Perim Portes. Nós tivemos aí a liberdade concedida aí pelo Superior Tribunal de Justiça a um dos acusados e que será monitorado por uma tornozeleira eletrônica. Nós já repercutimos aqui. A informação que eu recebi é de que o julgamento dos quatro acusados pela morte de Paula Perim Portes deverá acontecer no mês de novembro em Soledade. Aguarda-se aí a designação por parte do juiz de direito, responsável pela vara criminal aqui de Soledade, José Pedro Guimarães, que deverá marcar o julgamento dos acusados pela morte de Paula Perim Portes para o mês de novembro. Nos próximos dias deverá, inclusive, ser definida a data em que o julgamento será realizado, possivelmente na Câmara de Vereadores de Soledade. Então, essa informação que nós estamos acompanhando, e o juiz de direito, José Pedro Guimarães, deverá marcar o dia que será o julgamento no mês de novembro dos quatro acusados pela morte de Paula Perim Portes. Obrigado, Ketren, pelas informações aí diretamente da Delegacia de Polícia de Soledade, Delegacia de Pronto Atendimento de Soledade, finalizando o giro de informações do programa temática O Que Se Passa é Notícia. 12:02, obrigado pela sua audiência, pela sua companhia. Antes de finalizarmos o programa, eu quero trazer um recado importante aqui do Luiz Henrique Borer. Vamos trazer aqui do Luiz Henrique Borer sobre um problema de abastecimento de água registrado aqui em Soledade. Inclusive, nós já estamos verificando com a Corsanguga sobre essa questão do abastecimento de água que você nos passa aqui, que eu quero trazer o teu relato aqui para os ouvintes da tua Rádio Cristal.
12: Bom dia, Paulinho. Tudo bem? É o Guga. Queria só comunicar aí para ver se tem como entrar em contato com a GE Corsan, que tem um vazamento de água faz uns 4 dias na rua Coronel Tomásio, entre a Coronel Ferreira e a Venâncio Aires, tá? Tá indo água fora ali, no meio do calçamento, para eles poderem arrumar algum telefone para contato aí, não tem retorno. Então, através da tua Rádio Cristal aí, eu acho que eles vêm solucionar o problema, tá bom? Um bom dia a todos e um grande abraço.
0: Ok, obrigado, Luiz Henrique Bora. A gente já encaminhou essa informação aí para a Corsan, para que eles possam verificar então toda esta situação. Finalizamos o programa temática O Que Se Passa é Notícia. Quero deixar aqui também um abraço ao Guga, toda a sua família, em decorrência do falecimento da sua mãe, ocorrido no final de semana. Abraço, muita solidariedade, todo o nosso carinho, Guga, a toda a sua família também. 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Na sequência, conversa na mesa, igreja em saída. Bom dia, paz e bem.
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22: Meio-dia e 9 minutos.
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24: 19 graus.
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O Evangelho nos vem por Mateus, no capítulo 15, versículos 21 a 28. Naquele tempo, Jesus retirou-se para a região de Tiro e Sidônia. Eis que uma mulher cananeia, vindo daquela região, pôs-se a gritar: Senhor, filho de Davi, tem piedade de mim. Minha filha está cruelmente atormentada por um demônio. Mas Jesus não lhe respondeu palavra alguma. Então seus discípulos aproximaram-se e lhe pediram: Manda embora essa mulher, pois ela vem gritando atrás de nós. Jesus respondeu: Eu fui enviado somente às ovelhas perdidas da casa de Israel. Mas a mulher, aproximando-se, prostrou-se diante de Jesus e começou a implorar: Senhor, socorre-me! Jesus lhe disse: Não fica bem tirar o pão dos filhos para jogá-lo aos cachorrinhos. A mulher insistiu: É verdade, Senhor, mas os cachorrinhos também comem as migalhas que caem da mesa de seus donos. Diante disso, Jesus lhe disse: Mulher, grande é a tua fé. Seja feito como tu queres. E desde aquele momento, sua filha ficou curada. Então, meu irmão, minha irmã, esse é o evangelho do dia de hoje. A mulher chamada Cananeia, o evangelho da mulher Cananeia. E neste evangelho, a mulher estrangeira revela uma fé que não desiste. Ela enfrenta silêncio, resistência e até rejeição, mas mantém o coração firme, a proposta firme. Sua fé não é barulhenta, é perseverante, não exige, confia. Enquanto muitos, por orgulho, se fecham e não veem o que Deus faz, ela enxerga mais longe porque acredita. A fé humilde abre portas que nenhum esforço humano consegue abrir. É assim que o Senhor transforma e restaura quem se entrega com sinceridade às mãos do Senhor. Então, irmãos e irmãs, que a palavra de Deus nos exorte a confiar no amor fiel e restaurador do Senhor, que nunca nos abandona. Como a mulher cananeia que perseverou na fé, somos chamados a reconhecer que Deus escuta os corações confiantes e responde com misericórdia. Confiantes, rezamos. Senhor Deus, acolhei as nossas preces e conduzi-nos pelo caminho da vossa paz e do vosso amor, fortalecendo sempre a nossa fé. Pai nosso que estais no céu, santificado seja o vosso nome. Venha a nós o vosso reino, seja feita a vossa vontade, assim na terra como no céu. O pão nosso de cada dia nos dai hoje, perdoai as nossas ofensas, assim como nós perdoamos a quem nos tem ofendido. E não nos deixeis cair em tentação, mas livrai-nos do mal. Amém. Nossos avisos e recados para o nosso dia de hoje, da nossa paróquia aqui da Soledade. Hoje, quarta-feira, dia 5 de agosto de 2026, 18h30, celebração eucarística na Igreja Matriz e 19h, reunião do Conselho Pastoral da Comunidade de Santa Rita. Amanhã, quinta-feira, 17h30, celebração eucarística no Hospital Frei Clemente, 18h30, na Comunidade da Igreja Matriz. Sexta-feira, dia 7, 14h30, celebração eucarística na Comunidade do Sagrado Coração de Jesus, do Rincão do Bugre, e às 15 horas haverá adoração ao Santíssimo e às 16 horas Missa da Saúde na Igreja Matriz, animada pelo apostolado da oração.
no sábado, dia 8, 14h30, celebração eucarística na comunidade Nossa Senhora das Graças, do Rio Brilhante.

14h30 também na comunidade de Santa Bárbara, do Rincão dos Coelhos. 16h na comunidade Nossa Senhora da Salete, do Passo dos Loureiros. E 19h, celebração eucarística na Igreja Matriz. No domingo, 9h, celebração eucarística na Igreja Matriz. 9h também na Comunidade Sagrada Família, do bairro Expedicionário. 10h na Comunidade de Nossa Senhora das Graças, do bairro Missões. E 19h na Comunidade da Igreja Matriz. Recordamos aos coordenadores e aos tesoureiros das nossas comunidades, de todas as nossas comunidades aqui da Paróquia da Soledade, sobre a formação e orientação na área da administração que será realizado no Salão Paroquial aqui da Soledade no próximo dia 11, terça-feira próxima, às 19h. Estará presente a equipe administrativa da Diocese de Cruz Alta. Tão importante, nenhuma comunidade faltar. Todo mundo presente, os coordenadores principalmente e os tesoureiros das nossas comunidades. Haverá orientação na área da administração para o bom andamento de todas as nossas comunidades, trabalhando juntos, trabalhando em conjunto. E recordamos também que hoje, quarta-feira, iniciou na parte da manhã e vai até as 17h. A Caritas Paroquial promove feira de roupas e calçados na Rua do Beco da Cultura. Então as pessoas ali, a Caritas Paroquial está promovendo esta feira de roupas e calçados. Vamos aproveitar e o dinheiro arrecadado será revertido na compra de alimentos para as pessoas que mais o precisarem. Então, meu irmão, minha irmã, são esses nossos avisos e recados para esse nosso dia de hoje, recordando sempre que nós estamos numa caminhada de fé, e o caminho de fé é um caminho sempre de aprendizado e de amadurecimento, às vezes até de teimosia no seguimento de Jesus Cristo. O importante é estar a caminho, no caminho de Jesus. Meu irmão, minha irmã, que o Senhor vos abençoe e guarde, mostre sua face misericordiosa, tenha compaixão de vós, volva para vós o seu rosto e vos dê sempre a saúde, o amor e a paz. Que o Senhor vos abençoe, o Pai, o Filho e o Espírito Santo. Amém. Meu irmão, minha irmã, muito boa tarde, paz e bem.

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1: Quarta-feira, 5 de agosto de 2026, 12 horas 31 minutos, 19 graus a temperatura em Soledade. Boa tarde, sou Marcos Vinícius de Souza, a partir de agora contigo, na apresentação da Hora do Recado, que tem a gerência geral de Paulinho Paes, direção geral de Frei Eudes Ângelo Capelari. 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Seja bem-vindo, fique conosco até às 13 horas. A Hora do Recado traz para você a previsão do tempo com Kátia Valente, a meteorologista Kátia Valente.
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3: Olá pessoal, temos uma quarta-feira em que a instabilidade predomina, mas é mais nebulosidade mesmo do que propriamente assim chuva. Eventualmente tem pancadas de chuva por aqui sim, mas as instabilidades vão ganhar força. Isso vai acontecer principalmente na quinta-feira. Nesta quarta então temos as instabilidades predominando, eventualmente pancadas de chuva e temperaturas aí um pouco elevadas para esta época do ano. Temos em altitude os ventos que seguem soprando de norte e noroeste e esses ventos trazem o ar mais úmido e mais aquecido também. Temperaturas entre 22 e 24 graus por aqui. Na quinta-feira, aí sim, chama atenção para as instabilidades que vão ganhar força. Nós vamos ter aí chuvas que podem ser mais expressivas e aqui na nossa região, principalmente ganhando força entre a tarde e noite. Chuvas que podem vir acompanhadas também de temporais associados a rajadas de vento e até mesmo a queda de granizo. Então, muita atenção para quinta-feira, que deve ser bem estável por aqui. Na quinta-feira, as temperaturas ainda se mantêm nesse padrão que vem sendo observado, mínimas entre 16 e 17 graus, máximas entre 21 e 23 graus. E aí, na sexta-feira, a instabilidade ainda predomina pela manhã. Ao longo da tarde, é uma nova massa de ar seco de origem polar que começa a entrar. E sim, estamos no inverno e o normal é fazer frio. Com isso, esta massa de ar polar vai entrar e vai trazer um frio um pouco mais forte aqui para o estado. Não é um frio extremamente intenso, mas com certeza as temperaturas devem diminuir bastante. Na sexta-feira, as máximas por aqui oscilam entre 15 e 17 graus. Com a previsão do tempo, Kátia Valente.
1: Aí, portanto, a previsão, lembrando que previsão não é afirmação, eu reafirmo todas as vezes isso, mas a formação de um ciclone bomba entre esta quinta-feira e sexta-feira, dia 6 e dia 7, deve colocar a Zona Sul e a Campanha Gaúcha entre as áreas de maior atenção no Rio Grande do Sul. Embora o sistema não avance sobre o território gaúcho, a proximidade com a fronteira e a rápida intensificação sobre o Uruguai e o oceano podem provocar rajadas de vento entre 80 e 100 km por hora. Além de temporais, principalmente entre a noite de quinta e a madrugada de sexta. Segundo o meteorologista Leandro Puchalski, o fenômeno começará a se formar sobre o Uruguai na quinta-feira e ganhará força rapidamente à medida que avançar em direção ao oceano. Os municípios da Campanha e da Zona Sul, como Bagé, Pelotas, Rio Grande, Chuí, Santa Vitória do Palmar e cidades da Costa Doce, devem registrar os ventos mais intensos. Nessas regiões, as rajadas podem atingir entre 80 e 100 km por hora durante a madrugada de sexta-feira. Nas demais regiões do estado, como a região central, o entorno da Lagoa dos Patos, Porto Alegre, Serra e Litoral, Litoral Norte, a previsão é de rajadas entre 60 e 80 km por hora, também consideradas fortes. Previsão do tempo.
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1: Convite para a missa. Recordamos com profunda tristeza esse dia, que marca 12 anos da sua partida. A saudade permanece viva e sua falta é sentida em cada detalhe de nossas vidas. Esperamos que, com o tempo, essa dor se torne mais leve. Mas a verdade é que a sua ausência continua a cortar nossos corações todos os dias. Você vive para sempre em nossas lembranças, em nosso amor em nossas orações. Esposo João Malaquias, filhos Antônio Ronei e Paulo Sidney, noras Neuza e Sirlene, netos Vianney, Jaciara, Ivonei, Alain, João Vitor, bisneta Heloísa e demais familiares convidam para a missa de 12 anos de falecimento da sempre lembrada Santa Inês da Silveira Malaquias, a ser rezada hoje, quarta-feira, dia 5 de agosto, às 18h30, na Igreja Matriz de Soledade. Por mais esse ato de fé cristã, a família agradece. Grupo Central informa, nota de falecimento e convite para enterro. Irmãos Solane Borges Flores, Juarez Borges Flores e família, Marlene Borges Flores, cunhada, sobrinha e demais familiares, comunicam o falecimento de Solange Borges Flores, ocorrido ontem, dia 4, no Hospital Frei Clemente, aos 80 anos. Seu corpo estará sendo velado e recebendo homenagens hoje, dia 5, a partir das 8h, na Sala B da Capela Central. A cerimônia religiosa será realizada hoje às 15h30 e o seu sepultamento também será realizado hoje às 16h30 no Cemitério Municipal de Soledade. Por este ato de fé cristã, a família enlutada antecipa agradecimentos. Noticiamos o falecimento de Solange Borges Flores, ocorrido ontem no Hospital Frei Clemente, em Soledade, aos 80 anos. 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Plantão permanente na Avenida Júlio Castilho 610, ao lado do hospital, telefone 3381-3960 e 999-96-4669. 12h38. 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
11: Meio-dia e 45 minutos.
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1: Muito bem, retornando, 12 horas 49 minutos, 19 graus desta quarta-feira, 5 de agosto. 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Hora do recado, trazendo nesse momento para você os avisos e comunicados.
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1: 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A Caritas Paroquial convida você para o Bazar Solidário de Roupas e Calçados para toda a família, com preços acessíveis. Será hoje, quarta-feira, dia 5 de agosto, até às 17 horas, até às 5 horas da tarde, portanto, não está fechado agora ao meio-dia, está aberto também. Você pode chegar ali no Beco da Cultura, entre o Sicredi e a Igreja Matriz aqui de Soledade, com o Bazar Solidário de Roupas e Calçados da Caritas Paroquial. Participe, toda a renda será revertida para os projetos da Pastoral da Criança e do Roupeirinho Infantil da Paróquia. Atenção! O Sindicato dos Trabalhadores Rurais Soledade Mormaço informa que haverá excursão para a Feira Expo Inter no dia 2 de setembro. Os interessados devem se inscrever no sindicato até o dia 18 de agosto. A partir do dia 6 de agosto, todas as quintas-feiras, haverá atendimento da doutora Yasmin Carneiro, auriculoterapeuta. Entra em contato pelo fone WhatsApp 549-8401-4445 e agende seu horário. Nos dias 24 e 25 de agosto, ocorrerá no Sindicato dos Trabalhadores Rurais de Soledade e Mormaço mais uma edição do curso de nota fiscal eletrônica. As inscrições estão abertas. De 31 de agosto a 4 de setembro, teremos curso de manutenção e operação de tratores agrícolas. Inscrições também abertas. Em 10 de agosto, início do prazo para a declaração do ITR, Imposto Territorial Rural, findando-se o prazo em 30 de setembro. Atenção, estamos no período de plano safra e para não atrasar os projetos de custeio e investimentos, para a próxima safra, os agricultores devem ficar atentos às seguintes orientações. Agricultor, você tem CAF, antiga DAP? Sabe se ela está atualizada? O sindicato presta esse serviço de forma gratuita para seus associados. É necessário ter análise de solo, observando se elas estão vigentes ou é necessário encaminhar uma nova. Toda segunda-feira, o sindicato faz envio de amostras ao laboratório. Também é necessário estar com a declaração do ITR e CCIR quitadas. Venha até o sindicato e atualize todos esses dados. 12 horas 52 minutos.
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1: 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Estamos encerrando por aqui a Hora do Recado. Já já voltaremos para os finalmente.
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12: Meio-dia e 55 minutos.
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22: 19 graus.
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1: Doze horas e 58 minutos, ponto final na Hora do Recado. A Hora do Recado com a apresentação de Marcos Vinícius de Souza, Gerência Geral de Paulinho Paes, direção de Frei Eudes Ângelo Capelari. Você fica agora com o informativo Cotrijal e, na sequência, programa Na Torcida. A todos, muito obrigado pela companhia. Até amanhã. Paz e bem.
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29: Olá, começa agora o Informativo Cotrijal desta quarta-feira, dia 5 de agosto. Eu sou a Raíza e estarei contigo trazendo as informações e as novidades da nossa cooperativa. No programa de hoje, você confere o andamento da safra de inverno aqui na região de atuação da Cotrijal, as oportunidades de emprego na nossa cooperativa e também a previsão do tempo para os próximos dias.
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29: Cauã Casarim, meteorologista da Rural Clima, traz as informações do tempo pra gente. Olá, Cauã!
2: Bom dia a todos os ouvintes do Informativo Cotrijal e vamos para as nossas atualizações climáticas de hoje aí para as áreas de atuação da cooperativa. E aí, em toda a região de Nometoque, Soledade, permanece uma condição de nebulosidade, temperaturas mais elevadas, mínimas aí em torno dos 16, máximas que não passam aí dos 25 graus. Essa condição se deve a um escoamento mais quente e úmido, que traz algumas instabilidades aí para a região. Porém, a tendência é de pancadas mais intensas hoje na região oeste do Rio Grande do Sul, mas não descartando algumas pancadas aí na região também. A tendência é de maior instabilidade durante a quinta-feira, onde as temperaturas vão se manter mais elevadas, mas uma frente fria vai avançar pelo Uruguai e pela Argentina ao longo do dia e vai trazer muita instabilidade para o Rio Grande do Sul, mas aí na região principalmente ao longo do final da tarde e também da noite de quinta-feira e madrugada de sexta-feira, onde tem risco aí para temporais que podem vir acompanhado aí com condições de severidade, ou seja, ventos pontualmente intensos e risco de queda de granizo. Então fica o alerta aí para a noite de quinta-feira e madrugada de sexta, quando essa frente fria vai estar cruzando aí pela região, podendo trazer essas fortes instabilidades. Gradualmente, ao longo da sexta-feira, essa instabilidade se afasta e as temperaturas começam a cair. Com a entrada aí de um vento sul já ao longo da tarde de sexta-feira, as mínimas no final do dia ficam em torno aí dos 9 graus e no sábado cai para 7 graus, com as máximas aí ficando em torno dos 18 graus. A tendência é um final de semana de tempo mais firme, com temperaturas mais baixas, mas não se descarta aí alguma pancadinha bem isolada, porque essa frente fria vai ficar sobre Santa Catarina, trazendo algumas instabilidades para a região mais próxima à fronteira aí com o Rio Grande do Sul. Eu sou o Cauã Casarim e essas são as informações da Rural Clima, em parceria com a Cotrijal.
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29: Quer fazer parte do time da Cotrijal? Confira as vagas de emprego abertas na cooperativa. Nós começamos pelo município de Nometoque. Na unidade, tem vaga para auxiliar administrativo. Na unidade de beneficiamento de sementes, a oportunidade é para auxiliar de qualidade. Na Cotrijal Lojas, tem vaga para operador de depósito. E na Cotrijal Supermercados, tem vagas para fiscal de caixa e operador de caixa. No atacado, tem vaga para operador de caixa. No município de Marau, as vagas são na Cotrijal Lojas. As oportunidades são para assistente operacional e vendedor. No município de Coqueiros do Sul, tem oportunidade para coordenador operacional na área de armazenagem de grãos da unidade de Igrejinha. Nos municípios de Tunas e de Soledade, tem vagas na Cotrijal Supermercados para repositor destinada a PCDs. Em Colorado, a oportunidade é na Cotrijal Lojas para conferente. No município de Muitos Capões, também tem vaga para conferente na unidade. Em Tiúgo, tem vaga na Cotrijal Lojas para operador de depósito e na Cotrijal Supermercados para repositor. No município de Rio Pardo, tem vaga para líder de armazenagem na unidade de Albardão. E para finalizar, no município de Vitor Greve, tem vaga na unidade para operador de balança. Essa é a sua chance de fazer parte do time da maior cooperativa agropecuária do Rio Grande do Sul. Interessados devem fazer cadastro no site da Cotrijal, na aba Trabalhe Conosco. Em caso de dúvidas, você pode entrar em contato com o nosso setor de recursos humanos pelo telefone ou WhatsApp 54 3332 2500.

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2: Nós também atualizamos você sobre o desenvolvimento das lavouras de inverno aqui na região de atuação da Cotrijal. Em relação à cultura da canola, a maior parte está em fase de floração, cerca de 55% da área. Na Carinata, 94% das lavouras seguem em crescimento e desenvolvimento. E no trigo, a maior parte, cerca de 60% da área, está na fase de perfilhamento, assim como a cultura da cevada, com cerca de 58% da área, também em perfilhamento. As informações são do levantamento da última quinta-feira, dia 30 de julho. Nós também destacamos os impactos nas lavouras causados pelas chuvas, especialmente na região de Não Me Toque, atingida por um forte temporal na última semana. A equipe do Departamento Técnico da Cotrijal segue trabalhando para concluir as avaliações e identificar alternativas de manejo nas áreas menos atingidas, onde ainda há possibilidade de recuperação. Em Não Me Toque e municípios da região, os danos foram provocados pelo granizo, pelos ventos fortes e pela erosão do solo, afetando principalmente lavouras de canola e de trigo em pontos mais localizados. No total, foram cerca de 2.700 hectares de canola atingidos e 2.400 hectares de trigo, considerando aí tanto danos severos quanto os impactos com possibilidade de recuperação. Também foram afetadas lavouras de carinata, além de áreas de pastagens e plantas de cobertura. As equipes seguem realizando as visitas a campo para avaliar esses danos e orientar os produtores. E nós reforçamos que o Departamento Técnico da Cotrijal permanece à disposição para prestar apoio e levar as melhores informações e orientações a você, produtor e produtora rural.
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3: Informamos que entre os dias 28 de julho e 9 de agosto, não haverá faturamento de grãos na cooperativa. A pausa será necessária para a implantação do nosso novo sistema. Em caso de dúvidas, procure a equipe da sua unidade.
2: O informativo Cotrijal de hoje fica por aqui. Muito obrigada pela sua atenção e pela sua companhia. A gente convida você para nos acompanhar também no Spotify ou no nosso site. Lá você consegue ouvir todos os nossos programas. E lá nas redes sociais, no perfil @CotrijalCooperativa, você também acompanha todas as nossas novidades. Amanhã a gente traz mais informações para você. Até mais! Esta é uma produção da Cotrijal. Neste programa, com edição e locução da jornalista Raíza Goy Borba.
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0: 13h14, temperatura em 19 graus no estúdio da tua Rádio Cristal. Boa tarde, amigos, o Na Torcida no ar, pelo rádio, pelo Face e também pelo YouTube. Nesta tarde de quarta-feira, com céu encoberto, projeção de chuva. Uma chuva de informações e aqui no programa e no esporte, hoje com a bancada qualificada, como todos os dias são, José Elias Massabi, que o seu Zuza. Ele veio no programa depois de muitos convites, veio aqui para fazer gol, inclusive. Ronei Haber, o homem que jogava como pivô do Russo Preto, de nome toque, e hoje brilha na Cotrijal aqui em Soledade. Ele veio tranquilo, calmo, João Scorsato, tem novidades, ele vai abrir o coração, Ronei Zuza, sobre o campeonato do Rotary, que vem aí com muitas novidades. E é claro, nós queremos saber de tudo, quais são os times, quem confirmou presença, como vai ser o início do campeonato, tudo isso nós vamos falar a partir de agora. 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Supermercado da Cotrijal, neste período de implantação de sistema, está fechado, mas em breve estará retomando as suas atividades. 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O Ronei vai trazer informações em seguida aqui no programa. 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
1: Destaques do programa de hoje.
0: Tem aquele ditado no futebol: o jogo só termina quando...
2: acaba.
0: Não, quando o árbitro apita o final do jogo. E aí o Juventude não entendeu desta forma. E o que aconteceu?

0: Eu acho que vem a eliminação hoje.
1: Tá aí, então, os nossos convidados já deram o primeiro pitaco, mas tem mais aqui no programa. Copa Rotary vem aí com a participação de várias equipes das categorias principal, veterano e master. O Soledade quer a vitória diante do Audax para seguir e buscar a classificação na próxima fase da Liga Gaúcha da Série C. É jogo decisivo, é decisão no sábado aqui em Soledade. Vem aí o futsal da cidade, vem aí o futsal do interior com muitas disputas aí na ponta da tabela e também na parte de baixo. Estes e outros assuntos a partir de agora. Seja bem-vindo, seu José Elias Massabi, que os seus destaques iniciais. Boa tarde.
2: Boa tarde, Paulinho, o Ronei, o João, né? Prazer muito grande revê-los aqui na nossa bancada. E um abraço também para os ouvintes e internautas aí que nos acompanham todas as tardes, a 1h15, aqui no Na Torcida.
1: Grande Souza, Ronei, que bom tê-lo aqui no programa. Vamos falar de esporte hoje. Boa tarde.
3: Boa tarde, satisfação, Paulinho, estar aqui. Seu Souza, João, colegas da bancada aqui, depois de muito tempo também, de vários convites, né? Finalmente a gente está. Estou feliz por estar aí batendo um papo com vocês.
1: Tá certo. Grande Ronei, vamos falar sobre esporte. O Ronei, que gosta do futebol, aprecia, vai falar aqui sobre muitas atividades. João Escorsato, o homem que tem a responsabilidade ao lado do seu Bruno Zorteia. Aquele cara elegante, do terno, né? Seja bem-vindo aqui no programa.
0: Boa tarde, Paulinho. Boa tarde, Rodney. Boa tarde, Paulo Zusa, nosso companheiro do Rotary. É sempre uma satisfação estar aqui no teu programa. E vamos ter novidades hoje da Copa Rotary.
1: Vamos falar sobre isso. Então, temos aí a participação do João, do Ronei, também do Zuz aqui para brilhantar o Na Torcida, que tem a parceria de baterias e radiadores Frosa, confiança que dura muito mais. 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Também o supermercado da Cotrijal. Que informação tem sobre o supermercado? O trabalho já foi retomado, Ronei?
3: Perfeitamente, já em atividade desde sábado, inclusive, né? Retomamos as atividades tanto no supermercado quanto nas lojas da Cotrijal também, tudo funcionando 100%.
1: 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Parceiros do Na Torcida, Zuza, vamos lá. O Grêmio joga hoje. O que você projeta para Grêmio e Mirassol?
2: Uma partida muito difícil, né, Paulinho? Como vem sendo todas essas que o Grêmio tem jogado com o Mirassol. É aquela coisa que eu digo, né? Não, nem sempre a vantagem ou a grandeza da equipe, né, se prevalece. Então, por exemplo, assim, ó, como o Inter é a toca do Flamengo, o Mirassol vem sendo a toca do Grêmio. Então, além da dificuldade dentro do campo, já tem essa coisa que já entra, que parece que já sabe que vai perder. Mas o que está faltando para o Grêmio é ser o Grêmio da história, né? Eu acho que se a equipe do Grêmio jogar como sempre jogou até anos atrás, com determinação, com garra, com vontade, brigando por todas as bolas, fazendo das tripas o coração, eu acho que existe uma possibilidade muito grande do Grêmio vencer. Agora, se entrar que nem vem jogando, água de salsicha, né? Arame liso, que não fura ninguém, aí fica difícil, porque o Mirassol é uma equipe muito bem treinada, que já vem há muito tempo com o mesmo treinador e uma base já, né?
1: O Zusa traz um resgate de um passado muito recente que hoje o Grêmio não vive, Ronei. E por isso o torcedor não tem a confiança, como é o caso do João, não acreditando no Grêmio hoje à noite enquanto o Mirassol.
3: É, infelizmente nós gremistas aí estamos nessa. Eu todo pós-jogo, termino o jogo do Grêmio, eu prometo para mim mesmo, não assisto mais. Né? Mas daí agora, né, já começa a expectativa de novo, já começa a bater o nervosismo e tal, não, porque. Mas a esperança sempre existe que hoje é o dia da virada, hoje nós vamos conseguir. E eu acho quase que inadmissível. Um time, um clube que gasta aí 25 milhões por mês não ter condições, num período tão extenso como vem sendo, de se recuperar, de fazer andar esse negócio com um treinador ganhando 2

0: milhões por mês aí e continuar nesse marasmo, isso eu não consigo entender, sinceramente. A gente que viveu o futebol e tal, e participou de tantos times e clubes aí, poxa, às vezes tem uma fase ruim, faz parte. Agora, persistir nisso, como o Grêmio vem persistindo já 3, 4 anos, já que nós estamos todo ano ou disputando para não cair para a Série B ou caindo fora de torneios contra equipes inexpressivas. Então, está muito estranho, muito esquisito. Mas, como eu falei antes, a esperança sempre existe e nós revertermos. Quem sabe hoje começa.
1: É, o que chama atenção, e escutando a imprensa da capital, é de que o Luiz Castro está sendo mantido por convicção. Não por causa da multa, que se diz, a multa é muito alta. Mas a informação que se tem é que ele está sendo mantido no cargo, mesmo o Grêmio não jogando bem, ele não fazendo um bom trabalho, pela convicção. Algo não está certo, Ronei.
0: Só para complementar, isso já aconteceu em outras épocas também. O Filipão, uma determinada época, também estava numa fase muito ruim, quando ele treinava o Grêmio, e também estava naquela de tem que demitir, torcida contra, e acabou ficando por convicção também, e depois teve a sequência de sucesso que o Filipão teve depois em outros clubes também. Às vezes é isso, eu acho que precisa ter convicção, sim, né? Mas está na hora, acho que a hora chegou.
2: Eu até acho que o Grêmio não vem jogando mal. Até você vê assim, ao começo de jogos do Grêmio, o Grêmio está jogando bem. Mas o que falta parece que é garra, aquela vontade assim de vencer. Parece que falta isso nos jogadores do Grêmio. Vontade de vencer. Porque eles vão até um certo ponto, jogam bem, e de uma hora para outra eles entregam o jogo.
1: Mas eu não sei. Se o Grêmio não se classificar hoje, a pressão vai ser muito grande, João, em cima do Luiz Castro.
3: É, Paulinho, eu estava observando aqui os companheiros falando, e é bem isso que a gente já tem comentado em outra oportunidade que eu estava aqui. Eu também falei, ressaltei isso que o Zusa disse, que falta raça, né? Falta a entrega dos jogadores. Nós não temos mais isso no Grêmio. A alma copeira, aquela dedicação, aquele esforço, aquele suor de sangue, tu vê, não se tem mais. Acho que também, em virtude, creio eu, que por causa de uma má administração, para estar numa situação dessas, um clube do tamanho do Grêmio, com esse investimento mensal da folha de em torno de 26 milhões, e nós estamos com tudo isso...
2: É muito dinheiro.
3: É muito dinheiro. E nós estamos improvisando um lateral, o Pavão na lateral direita.
1: Acho que não improvisa mais.
0: Mas joga na frente hoje, ué.
1: Namorado vai jogar na frente.
3: É, mas olha para te ver, para mim, a incompetência que tem dessa administração, que com esse gasto mensal, eles não conseguem ter adquirir um lateral. Ele tem que estar improvisando o jogador de uma outra posição. Então, acho que, além da parte dos jogadores, tem essa questão da administração também.
0: O time do Inter, tecnicamente, né, nosso eterno rival, tecnicamente não é superior ao time do Grêmio, mas a raça que o time do Inter vem demonstrando é muito superior ao que nós estamos fazendo.
2: Desses últimos jogos, né?
3: Nos últimos dois jogos, né? Que surpreendeu.
1: Encontrou,
3: né,
1: a forma de jogar.
3: Exato, modificou ali, conquistou o empate com o Flamengo, né? E uma grande vitória contra o Corinthians, né? 2-0. Acho que vai ser difícil pro Corinthians reverter isso aí.
2: E não esquecendo que esses dois times são fregueses do Inter, né? Também isso aí conta muito.
1: Tá certo, o José Elias lembra que semana passada o senhor quis dizer aqui algo que não se confirmou, que o Flamengo era toca, o Inter era toca do Flamengo, o Flamengo era toca do Inter, e aí...
2: Não, o Inter é toca do Flamengo, e que não era de se surpreender se o Inter empatasse ou ganhasse do Flamengo.
1: Ah, tá lembrado então. 1:26, lembrando que hoje estaremos com a Rede Gaúcha Sat a partir das 7 horas da noite para a transmissão de Grêmio e Mirassol pela Copa do Brasil. 1:25, 20 graus a temperatura. 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
1: É, pode ser hoje, inclusive, passar lá na Cotrijal e pegar a carninha para o churrasco, carne deliciosa, suculenta, fazer o churrasco hoje para assistir, secar ou torcer o Grêmio, e amanhã tem o Inter. Né? Amanhã tem o Inter.
2: A dupla Grenal, os dois vão se classificar.
1: E o Alves ficar sossegado. É, não tem essa convicção toda. Pelo menos do Grêmio. 1:27, 20 graus a temperatura. O Ronei, o Luciano Welter, o popular Pelego. Boa tarde, seu Ronei. Conheço desde os tempos do Russo Preto. Dava um laço nos adversários. Abraço ao Zusa Palmeiras e o João Conselheiro do Desporto. Tá aí. O Pelego, que é o presidente do Conselho Municipal do Desporto. Aliás, o Pelego deixa o gancho. O Ronei vai contar um pouco da sua história aí, Russo Preto, uma das equipes tradicionais da nossa região. Pelo menos a gente tem, eu tenho o maior carinho pelo Russo Preto, porque tive a oportunidade de 2 anos figurar nessa equipe, juntamente com o Beto Fitz, que era o treinador das categorias de base, inclusive foi zagueiro também do Cacique aqui do São Miguel. Que bons tempos você viveu lá com o Russo Preto, Ronei.
0: É, eu diria assim, Paulinho, os tempos áureos do futebol, do futsal, quando surgiu. E lógico, naquela época, a própria dupla Grenal, que a gente acabou de falar, investia muito no futsal também, no chamado futebol de salão, na época, hoje futsal. É, então, todo ano, Grêmio, Inter participavam do estadual, era o estadual Série Ouro, que hoje tem, mas tem mais categorias, mas naquela época praticamente só tinha a Série Ouro. E eu tive a felicidade de, durante 8 anos... né? Eu era capitão do Russo Preto, inclusive, de jogar por 8 anos a Série Ouro, e tive, nesse período, a oportunidade de jogar contra os melhores jogadores do mundo, né? Porque Grêmio sempre foi forte, Ortiz, por exemplo, que o pai do Léo Ortiz, que hoje é zagueiro do Flamengo, ele, nos anos 80, ali, final dos anos 80, 90, jogava no Grêmio, né?
2: Grêmio.
0: Depois, ele foi jogar no Inter, e aí, inclusive, acabou campeão mundial, né? O Inter ficou campeão mundial no futsal. E tantos outros jogadores,
2: Manuel,
0: né?
2: Manuel Tobias,
0: seleção brasileira sempre, o Nego Choco, né?
1: Jorginho. No tempo da enxuta.
0: O Jorginho foi, marquei ele várias vezes, foi considerado o melhor do mundo, né? Outro que jogava na seleção brasileira, Murruga, que jogava no Grêmio, né? O Barata, infelizmente, acabou falecendo num acidente de carro, né? Que era goleiro da seleção brasileira também, jogava no Grêmio sempre. Enfim, tantos jogadores e tantas histórias, né? E regionalmente também, o estadual sempre começava na regionalizado, né? Aqueles clássicos, era Russo Preto, Guarani de Espumoso. Eu não sei quantas vezes eu joguei contra o Guarani do Espumoso. E o que me vem na lembrança, assim, eu nunca consegui ganhar do Guarani em Espumoso e também não me lembro de ter perdido para o Guarani em Nometoque. Era assim, o fator casa, o fator casa, assim, era fundamental, né? Enchia os ginásios, não tinha lugar, ficava gente de fora várias vezes. E além desses, Russo e Guarani, Pinheiro, Cercesa, Agrotap, sempre tinha um time muito forte. Aí saíam alguns classificados, essa região, Soledade, eu sei que um ano nós jogamos com Soledade, participou também do campeonato. E os sistemas, ainda vi uma entrevista do nosso treinador na época, Ney César Mânica, presidente da Cotrijal, foi nosso treinador muitos anos no Russo Preto, né? E dando uma entrevista, no próximo jogo nós precisamos ganhar de Soledade e tal. Então, é uma história longa, a gente tem várias histórias para contar, fatos, enfim. A gente cresceu nesse meio, jogando futebol, e graças a Deus a gente fez muitas amizades, né?
1: O futebol tem essa característica.
0: Exato, a gente fez muitas, muitas amizades, mas assim, alguns fatos peculiares e tal. O Albinho, por exemplo, foi o Albinho, pai do Daniel Carvalho. Foi ele que praticamente chegou e introduziu em alto nível o futebol de salão em Nometoque. Ele veio trabalhar na época na Jan, né? E era um exímio, não sei se vocês conheceram, Albinho, pai do Daniel Carvalho, que jogou antes no Inter, né? Era um dos melhores jogadores de futebol de salão que eu vi na minha vida jogar. Habilidoso ao extremo, né? E ele nos ensinou muita coisa, né? Como é que tinha que jogar. E um diferencial grande que tinha na época, a regra era diferente, né? Tinha muito jogo, por exemplo, que terminava 1-0, 0-0, 1-1, porque não valia gol dentro da área, né? Como hoje na época.
1: Bons tempos que era, da bola pesada.
0: Eu ia chegar nisso, a bola era muito diferente, né? Era um veneno, aquilo lá era um perigo. É, eu, juntamente com o Gelson, até fui considerado, num ano aí, nós fomos considerados jogador de chute mais forte do estado, né? Era um perigo aquilo ali para os goleiros, e os goleiros provocavam muitas vezes, aí dava mais raiva na gente ainda, né, para bater. Né? É, o lateral era cobrado com a mão, então podia-se treinar muita jogada na época, né, com a cobrança de lateral com a mão, hoje a cobrança é com o pé, então não sai tanta jogada, mas com a mão você tinha muito mais facilidade de colocar a bola onde, né, que você queria, ensaiar a jogada, enfim. São mudanças que aconteceram, que ocorreram, mas... fica na história, né? São alguns. Ah, dava muita discussão, que nem o impedimento hoje é. Tem que ser decidido no VAR, na época não tinha. Bah, estava dentro da área, não estava. Dava muita discussão isso.
2: O futsal tinha impedimento, né? Claro, porque era dentro da área.
0: Se, se a bola estava dentro da área.
2: Não, não podia tirar de dentro da área.
0: Né? Então, era bem emocionante nesse sentido. Claro, mudaram a regra para melhorar, talvez dar mais,
2: mais ritmo.
0: Agilidade, mais ritmo, mais acontecem mais gols, enfim.
1: Ô Ronei, para quem está nos acompanhando, que posição você jogava no futsal?
0: Normalmente eu jogava de ala, né? A minha posição era ala e jogava de fixo, às vezes, mas a gente não girava com intensidade como é o futsal hoje, né? Porque hoje o futsal é muita movimentação. Nós jogávamos praticamente uma partida inteira em 5 jogadores. Às vezes entrava um para tu respirar 2 minutos, mas tinha que voltar, porque não tínhamos um elenco grande. Hoje os times que a gente vê jogar no futsal aqui, joga 3-4 minutos, troca os 4 de linha, trocam, vão outros com outro ritmo, com outra movimentação. Então mudou muito. A gente jogava um jogo ao extremo, assim, de realmente cansado e tá no limite.
1: Mais tecnicamente do que fisicamente, que é hoje preponderante.
0: Exatamente, né? Em cima de muita jogada ensaiada, né? A gente treinava muito, então era muito trabalhado. E todos os times, praticamente, a força local de cada time, seja Ruspano, Guarani. Hoje eu ainda praticamente lembro a escalação do Guarani de Espumoso, porque a gente sabia que aqueles... 6, 7 eram os jogadores do Guarani, assim como no Russo Preto, nós tínhamos assim, o time base, 6, 7, que passava o ano inteiro jogando, Ser César, assim, Pinheiro era assim, Agrotapa era assim, enfim, todos. E a gente conhecia também os, desde dupla Grenal, muito forte na época, Enxuta. Né?
2: Enxuta.
0: A Enxuta, que na verdade depois acabou sendo hoje a nossa CBF.
2: A CBF,
0: né? Mas ela começou como a Enxuta, os primeiros jogos em 86 que eu fiz contra um dos melhores times que tinha, tanto é que em 86 a Enxuta ganhou o campeonato, eu joguei as finais, nós jogamos as finais, foram em Carazinho, e a Enxuta ganhou a final do Grêmio, né? A final foi Grêmio e Enxuta, foi o jogo decisivo, e a Enxuta ganhou pelo super time que tinha, já fazia altos investimentos na época, né? E isso... prevalecia, treinavam intensamente, treinavam todo dia. A gente tinha nos locais, assim, que nem no Russo Preto, a gente treinava praticamente todo dia, 3, 4 vezes por semana, mas a gente trabalhava fora também, né? E esses jogadores já de Grêmio, Inter, Enxuta, já eram dedicados,
2: exclusivos. Profissionais,
0: eram,
2: né?
0: Profissionais. Na hora H, no detalhe, muitas vezes isso fazia diferença, né? Era um detalhezinho e tal, porque tinha uma preparação melhor e tal. Mas potencial, esses times e a gente, todo mundo tinha.
1: Ô, Ronei, qual um jogo que você tem gravado na sua memória, que tenha sido aquele jogo que você não esquece, que foi referência nessa sua trajetória como jogador de futsal?
0: São vários jogos, né? Lembro de um quadrangular, né? Foi em 86, inclusive, que teve Grêmio, Inter, Russo Preto e Guarani. Saíam três, um saía desclassificado para que não participava das finais. E, nesse caso, o Inter ficou de fora, classificou Cruz Preto, Guarani e Grêmio foram para as finais em 86. Mas um jogo muito marcante, antes foi citado aqui pelos usa o Pinheiro, como eu batia forte, né, e o Ney era o treinador do time, a primeira jogada ensaiada que nós tínhamos, que não era ensaiada nada, o Ney dizia, a primeira falta... Você mira na barreira, mira a cabeça dos caras que estão na barreira.
1: Com aquela bola pesada.
0: Aquela bola pesada. Aí eu tomava uma distância enorme e vinha correndo. E todo mundo já ficava, né? Meu Deus do céu, você é louco? Aí vai bater, vai bater. Não. E o Ney dizia, mira na cabeça, mira na cabeça.
2: Esse é o presidente da Cotrijal.
0: Na época era o treinador. E, de fato, no jogo, quando o Pinheiro deu uma falta no início do jogo, e o Ney, lá, mira na cabeça, mira na cabeça. Eu tomei distância e, de fato, mirei na cabeça, mas o cara foi esperto, tirou a cabeça. E, nisso, a bola entrou no ângulo, né? Entrou no ângulo, foi um golaço, né? Mas foi para acertar a cabeça do Vivendo. E aí a pressão começou, e o Pinheiro pressiona, pressiona. O time deles era muito bom, era um baita, um time Armando, Capitânio, esse pessoal, o Ronaldo, goleiro, Tete, né? Grandes jogadores da época. E era pressão, pressão. Em uma hora dessa, a bola veio para mim assim, e foi no João Marek o jogo. Ela quicou na minha frente assim, e eu fui para chutar, chutei com força e dei debaixo da bola, e eu vi ela subindo. E o João Mário é um ginásio muito alto, na época não tinha rede por cima. Quando ela saiu, eu vi que tinha aquelas lâmpadas fluorescentes compridas. Quando essa bola vai dar naquela lâmpada. E não deu outra. Isso deu um estouro no ginásio, desceu calha, desceu lâmpada, era uma limpa na quadra, porque desceu tudo, sabe? Parou o jogo mais ou menos uma hora, né, para limpeza de quadra. Tiveram que varrer, passar pano, tudo, porque era cheio de vidro. Sim. A quadra era parquê ainda na época.
2: E o pó aquele, né?
0: Que e é. O pó. E aquele pó branqueou assim, no descer. Bom, até que tira tudo do ginásio, tá uma hora. Teve gente que foi embora até do jogo, e o ginásio lotado. Aí retomou o jogo depois de uma hora mais ou menos e acabou 1-0. Então, atendendo o teu pedido aí, Paulinho, um jogo marcante de tantos que a gente viveu foi esse.
1: E quem não tem um jogo marcante na história, o João também tem o seu jogo marcante na história que fica muito marcado, né?
3: Sempre tem, né, Paulinho? Eu agora faz muito tempo que não tenho jogado futebol, nem me lesionando já faz um bom tempo aí. Até fica meio difícil puxar um jogo agora, marcante, porque tá meio fraca a memória.
1: Pô. É, fraca. E o Zuza?
2: Fala do paddle.
3: Não, esse aí tem. Esse tá mais frequente, mais recente, e a gente sempre tem.
1: O Zuza também teve sua trajetória aí dentro do futsal. Sim. Como goleiro, principalmente.
2: Como goleiro. A partida mais marcante que teve foi a final do campeonato Cidadino aqui de Soledade, que nós vencemos de 2-1 a equipe da Marmoraria Santa Rita, que durante o jogo foi 1-1 e na prorrogação nós ganhamos de 1-0. E eu ganhei como destaque da partida, né? Então foi marcante porque foi o meu primeiro título aqui em Soledade em 1986. E também, Paulinho, queria dizer assim, ó, que foi uma época maravilhosa essa do futsal, do Russo Preto, Guarani, do Soledade, do Pinheiro, do Arsenal, sabe? Foram grandes partidas e eu vou te dizer assim, ó, eram grandes os jogadores, sabe? E era uma partida assim, de muito poucos gols, porque se podia atrasar 3 vezes pro goleiro. Então ficava aquela saída de 8, tocando, apertava, largava no goleiro no frente, encostava e aí vinha esse aqui, vinha o lado espumoso, o Garrafa, o Gelson. Quer dizer que a bola saía oval do pé dele, sabe? Então, assim, ó, eram grandes partidas e eu tive a grata felicidade de assistir várias dessas partidas.
1: Bons momentos, porque o Ronei lembra do Soledade Piscina Clube, que disputava esse campeonato. Depois veio o Guarani Futsal numa parceria com a Piscina Clube. E aí disputou a Série Ouro, que o Russo Preto jogava aqui. Inclusive, o Gelson jogava lá para a equipe do Russo Preto. Então, naquela época, do Ronei, era o Soledade Piscina Clube que jogava o campeonato. campeonato do futsal. E aí no ano de 93, 94 ali, o Soledade Piscina Clube fez uma parceria com o Guarani. O Guarani por 2 anos disputou a Série Ouro aqui em Soledade. E aí veio Enxuta, veio o Cerro de Itaqui, veio o Russo Preto, veio bons times jogaram aqui contra a equipe do Guarani Soledade Piscina Clube. 1h41, 20 graus a temperatura, é o Na Torcida. O Thiago de Freitas está acompanhando, mandando um abraço a todos os integrantes da mesa. Tem mais participações aqui que já nós vamos registrar. 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Ronei, agora nós vamos falar de um campeonato que tem o cunho social e que a Cotrijal também se envolve aí pela campanha solidária, que é da Copa Rotary 2026, que vem aí. Abra o coração, queremos saber de tudo desta competição, quantas equipes já confirmadas, quem são as equipes, categorias. É contigo agora, a palavra é sua, seu João Scorsato.
3: Bom, vamos tentar atender todas as expectativas, então. Paulinho, na categoria principal, né, nós fechamos com 10 equipes.
1: Confirmadas já?
3: Confirmadas, 10 equipes confirmadas. Nós estávamos com mais 2 equipes e uma acabou desistindo. E a outra optou devido ao seu plantel de jogadores para a categoria veterano.
1: Então vamos saber quem são as equipes da categoria principal.
3: Categoria principal nós temos o Camarões, o Cristo Rei, o São Paulo, 13 de Maio, o River Plate, o Sander, Bom Jesus, Itapuca, o Sporting Park e Al-Qaeda.
1: 10 equipes confirmadas, para ficar fácil de formular o carnê e também a fórmula de disputa.
3: Sim, a ideia é nós fazer 2 chaves, né? De cinco equipes, e aí depois a gente faz o confronto, o primeiro pega o quarto, o segundo, o terceiro.
1: Como foi no ano passado?
3: Como foi no ano passado.
1: Categoria veterano.
3: Categoria veteranos, nós estamos com 8 equipes, que são elas o Cacique de Mormaço, a Confraria da Ovelha, uma equipe de Fontoura Xavier, o Três Maiense, o Pampeiro, Borussia Botafogo, o São Roque Espraiado, que também já participou conosco, e o Cerâmica KM77.
1: Aumentou o número de equipes na categoria veterana em relação ao ano passado. Categoria Master?
3: Categoria Master, nós estamos com 4 equipes. Atual campeão Vila Nova, aí nós temos o Boca Júnior, a Euromate e os Bagual.
1: Então, são 10, 18, 22 equipes confirmadas. Quando o campeonato deverá ter início, João?
3: A previsão, Paulinho, é para o dia 29 de agosto, né? Nisso a gente está organizando já o nosso calendário agora, conforme a gente já fechou as equipes, nós vamos organizar o calendário para o início no dia 29.
1: 29. Já houve uma conexão aí com a Secretaria de Esporte, Lazer e Juventude sobre o futsal do interior que está em andamento? Dia 29 tem o Soledade Futsal em quadra também?
3: Já tivemos conversa, sim, com o João e com o Pé de Bruxa. A gente está se organizando tudo para sair da melhor forma.
1: É para evitar conflitos, né, Zuza? De João Scorsato para João da Leda, para que a situação possa ser organizada e não termos aquela...
2: Choque de horário.
1: Choque, né? De horários, isso. Porque a tendência será uma final do futsal do interior, entre os dias 28 e 29, ou ter rodada, e aí também o início da Copa Rotary. Então tem que ter esse cuidado aí para não conflitar com os jogos.
2: É, e nem, não é nem só pelos jogos, mas é pelos atletas, né? Porque a maioria dos jogadores, exato, aí que vão jogar o Rotary vão jogar, estão jogando o Municipal do Interior, vão jogar o Municipal de Futsal e consequentemente, Piscina, Municipal de Campo. Na verdade, são quase todos os mesmos atletas sempre. Então teria que ter esse cuidado, né? Para uma competição não prejudicar a outra, para que as duas saiam em alto nível, né?
1: Ronei, é um dos principais campeonatos que nós temos em Soledade, a Copa Rotary, pelo envolvimento das equipes e pelo cunho social que tem de arrecadar recursos para a compra de cadeiras de rodas, muletas, beneficiando a comunidade.
0: Sim, a gente tem acompanhado, inclusive participado, né, via vocês aqui da tua rádio, né, de, de patrocínio, tem um é muito famoso, né? Essa competição e é importante para que haja esse envolvimento de levar os jovens, enfim, toda a comunidade sempre participando desse processo. É muito bacana, é muito interessante, merece os parabéns por essa organização toda.
1: É, e pelo número de equipes vai ficar fácil de organizar também. O Rotary Club tem intenção de fazer os jogos na parte da noite diante do número elevado de equipes, João?
3: Sim, Paulinho, nós vamos já prever algumas rodadas, né? Conforme foi o ano passado, a gente já teve algumas rodadas também na segunda-feira da noite. Então a gente já vai prever alguns jogos nesse novo calendário.
1: Até mesmo para dar continuidade e terminar o campeonato no final do mês de novembro, início de dezembro?
3: É, a ideia é de nós encerrar o campeonato no dia 5 de dezembro. Então a gente vai fazer o possível, né? Claro que nós temos a questão do clima, né? Que nós temos que avaliar e também... agora com a iluminação a gente consegue ter esses jogos noturnos para poder fazer cumprir o calendário.
1: É, mas no início não é fácil, porque lá embaixo é muito frio. Então tem que ter o cuidado quando os jogos serão realizados também, porque o objetivo é captar recursos da Copa.
3: Exatamente, né? A gente tem que salientar que todo o recurso que é arrecadado lá, a gente faz, fomenta, né, nossos projetos sociais, né? Nós temos o Banco Ortopédico, né, faz alguns anos, né?
2: Foi fundado em 97 pelo Zusa.
3: Exato. E também tem a campanha dos agasalhos, que agora está sendo sob coordenação do Fábio Lodge, né? Que já está fazendo a parte dele agora no inverno. E aí, após isso, a gente já começa com a campanha dos alimentos. Né?
1: Todas as equipes estão confirmadas?
3: Exato. Todas as equipes, eu já conversei com os dirigentes e já estão... Para todos informados e confirmados.
1: João, em relação a quantos atletas por equipe poderão ser inscritos?
3: Na primeira etapa são 16 jogadores, né? E nos jogos de mata já podem incluir mais 2 jogadores.
1: Ano base?
3: Ano base da categoria principal é 2001, a categoria veterano é 91 e a master 81.
1: Ou seja, 25, 35, 45.
3: Completando esse ano.
1: Completando esse ano. É, ano base, daí, ano no base, caso. Isso. Pode completar lá...
3: Pode estar com 24 anos, mas até o dia 31 de dezembro, completando, fazendo aniversário, ele pode jogar.
1: Ano base. Ano base. Homenagem desse ano?
3: Ao Sicred, né? Pelos seus 45 anos.
1: Portanto, definições importantes da Copa Rotary que vem aí e nos próximos dias já a organização do carnê.
3: Sim. Agora nós vamos já disponibilizar, durante essa semana, nós vamos disponibilizar as fichas, né? Vai ser entregue as fichas para as equipes. E aí na próxima semana, ali no final da outra semana, a gente já quer deixar o calendário organizado, porque né, a gente sabe do envolvimento que as equipes têm, né? Às vezes buscam jogadores de fora, então a gente tem que avisar o quanto antes eles aí para poder ter uma competição boa.
1: Melhorias na estrutura lá do sítio Robertão?
3: Melhoria na estrutura, né? A gente está fazendo a arquibancada metálica lá. Estamos quase encerrando essa parte da estrutura. E também um cuidado especial com o campo. A gente está tendo um pouquinho mais de cuidado esse ano. E vamos fazer o possível se tiver mais alguma outra melhora, mas a princípio seria isso aí.
2: Categoria de base?
3: Categoria de base vai... Mas, em virtude mas até pelo final. Que o Paulinho falou, né? Nós vamos deixar um pouquinho da metade para o final, porque é muito frio deixar as crianças lá jogando agora, né? No começo. Então, ali a partir de setembro, que passa esse período chuvoso e frio, né? Nós vamos iniciar com a categoria de base, que serão, ainda definir, mas provavelmente de 2 categorias, mas terão mais times e não somente o quadrangular, como foi feito em outras edições.
2: Só para, talvez, poucos saibam, né? Mas a média mensal de empréstimos de cadeira de roda no nosso banco ortopédico é em torno de 40, 45 mensais. O nosso clube tem quase 7 mil empréstimos de cadeira de roda. Então, para você, a gente não tem noção da importância e do quanto isso atinge as pessoas da nossa cidade e região.
0: Que bacana.
2: Por isso que é importante o apoio desse campeonato, as pessoas, por mais que às vezes não tenham o que fazer, vai lá, toma o seu cachorro quente, o seu refrigerante, sua cervejinha, leva as crianças,
0: tá contribuindo.
2: Porque está contribuindo de uma maneira ou de outra.
3: E para mim, dá só uma complementada também, Paulinho. Eu estive lá com o companheiro Albano, que ele responsável, o Albano Caffer e a família, né? São os responsáveis dessa parte. E ontem, por um acaso, eu estive lá e ele me falou tiveram 94 empréstimos esse mês. Mês passado, 94 empréstimos e 47 devoluções. Então, veja o quanto é trabalhoso também essa questão do Banco do Perpétuo. A gente não tinha ideia, agora que está tendo esse controle melhor, né? Que a gente está com um sistema ali que eles fizeram, a gente consegue ter um pouco mais da noção do quão importante é esse projeto para a sociedade.
1: Por isso que se consolida a cada ano o campeonato pelo envolvimento, e aqui muitos jogadores de qualidade passaram e nós teremos aí uma grande competição novamente em 2026, então início marcado para o dia 29 de agosto lá nas dependências do sítio Robertão. 1h51, você está na audiência do programa Na Torcida. Conhece o Evandro Haber, Ronei?
0: Conheço. Grande centroavante.
1: É, tá aqui mandando um abraço. Na escuta dessa lenda do futsal e do futebol de campo também. Abraço ao Ronei e demais integrantes do programa, o Evandro Haber, que está participando. O Ney também fez parte do Estadual de Amadores em determinado momento.
0: Fiz, eu ia inclusive lembrar esse fato, assim como a gente citou tantos times do futebol de salão, quando o negócio era jogar contra o Pampeiro e o Avenida aqui. Aí o cenário mudava, porque nunca foi fácil.
2: E jogava, né? Para quem, Ronei?
0: Eu joguei para o Colorado, no Metoque, joguei para o Juventude de Birubá também, né? Uma época no meio-campo Juventude de Birubá, eu tive felicidade de jogar com o Griso e com o Paulo Gaúcho. Né? O Griso foi
2: o Griso inclusive. Jogou o Rotary aqui.
1: O Paulo Gaúcho também.
2: Paulo Gaúcho, né?
0: Aqui. E o
2: Zambiase,
0: várias vezes, jogou muito no Metoque também. E com o Lagoense também joguei aqui. A última vez que eu joguei aqui, eu não recordo a data agora, foi contra a Avenida, até ganhamos 1-0, fiz o gol.
1: Lagoa dos Três Cantos,
0: Lagoense de Lagoa dos Três Cantos. Tinha um super time, jogava amador. Foi um dos últimos jogos que eu fiz aqui em Solimar. Aqui não era fácil jogar, era aqui complicado.
1: O bicho pegava. É o Ronei do tempo do amador. Em casa a gente sabia como acontecia. E fora também, né, Ronei? Esse tempo aí a gente não esquece. É lá fora o bicho pegava. Jogava em casa, nós temos que dar um troco. Não tem jeito. Por isso que sempre, melhor jogar a primeira fora e a segunda em casa. Aí a coisa era muito séria. 1h53, temperatura em 20 graus. 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
2: Cochento!
0: Os caras ficam ricos, hein?
1: Abraça o pé de bruxo, tá curtindo umas férias.
2: E vou te dizer, uma das melhores capitais do Brasil que eu conheci até hoje. Até mandei várias lugares para ele conhecer lá em João Pessoa, que ele não vai se arrepender.
1: José Elias, mas sabe que o Soledade venceu o Arsenal do Ronei pelo placar de 4-2 num jogo que foi muito mais difícil do que lá. 4-2, jogo pegado, disputado, e Soledade vivo na competição, Zuzá.
2: Ah, mas uma noite abençoada do goleiro do Arsenal, né?
1: Pegou muito, né?
2: Ele pegou demais, ele fez assim, ó, umas 18, 20 defesas, assim, de alto grau de dificuldade, né? E o nosso time, eu gostei muito, Paulinho, gostei do Dudu. Um dos gols mais bonitos que eu vi ali no Zecão foi o menino, aquele que fez, que ele deu o chapéu e o piano. Que ele deu o chapéu no cara, pegou de primeira e acertou na gaveta. Que golaço, sabe? Era de sair, pagar o ingresso e voltar de novo. Da tal a beleza do gol que ele
1: golaço.
2: Fez. Golaço mesmo. E a equipe do Soledade toda jogou muito bem, né? A gente viu assim que trocou pouco o quarteto, muitos ficaram de fora ali. Uma boa atuação do Bruno, né? Uma atuação segura. Muito bem, não teve culpa nos gols que ele tomou. E o Soledad está muito bem servido de jogadores e de goleiro. E eu tenho certeza que vai ganhar do Audax.
1: E o Arsenal que aposta muito nas categorias de base. No Metoque tem essa característica, né, Ronei?
0: Tanto o Arsenal quanto o Russo Preto investem muito, né? Fazem um trabalho muito forte nas categorias de base e o time realmente... Eu não acompanhei nenhum jogo aqui do Soledade, mas o time deve estar muito bem mesmo, porque o Arsenal sempre é forte. Sempre uma equipe muito forte, eles não brincam em serviço. Então, realmente deve ter sido um jogo de alta qualidade.
2: A maioria dos jogadores do Arsenal é categoria sub-20, né? Tem muitos jovens ali de qualidade. Mas eu fiquei impressionado com os dois goleiros do Arsenal. De goleiros assim de alto nível.
1: É uma equipe que ofereceu dificuldades aqui. E agora, Joãozinho, Ronei e Zuza, jogo com cara de decisão, sábado, 8 horas da noite, contra o Audax. Soledade precisa vencer para encaminhar a sua classificação, porque o Audax é um adversário direto em termos de classificação, Zuza.
2: E a tabela nos ajudou muito esse final de semana, né? O Saudade perdeu, o Audax perdeu, então isso aí ajudou bastante a equipe do Soledade.
1: Vai ser aqui, Soledade?
2: Vai ser aqui. 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
1: Combinado. É um jogo com cara de decisão, porque, como o Zuza fala, João, o Soledade foi ajudado, porque o Saudade perdeu em casa para a Associação Caçapava e o Audax perdeu em casa para Sobradinho. Com a vitória, o Soledade ingressou na zona de classificação, é quarto colocado com 9 pontos. E o Audax tem 10. Confronto direto em termos de tabela de classificação.
0: Precisa a vitória.
2: E vencerá.
1: É, temos essa certeza porque melhorou, tem qualidade, a equipe se reforçou, os atletas que vieram deram qualidade para a equipe, então é outro time o Soledade, e o torcedor certamente vai ter um papel fundamental,
2: Joãozinho. O Márcio Borges ainda está no time?
1: É, o Márcio Borges não veio domingo.
2: Não veio, sábado, né? Mas o Betinho, Biano, Dudu, são excelentes jogadores, mais o Diogo e o daqui de Soledade, o Bebezão, olha, são 5 jogadores de alto nível que atuaram sábado contra o...
1: E o Marlon, que também entrou.
2: Marlon, é o número 17, muito bom jogador.
1: O Edray também, embora tenha jogado pouco, muito tem pouco. Qualidade.
2: Ah, com certeza, logo ele se entrosa e vai se tornar um destaque da equipe também.
1: Então teremos esse jogo decisivo, sábado, 8 horas da noite, no Zecão Martins, contra o Audax. A tua Rádio Cristal estará transmitindo no rádio, no Face e no YouTube. Da forma que quiser, o pessoal poderá acompanhar essa partida, né, seu João Escorçado? Vai acompanhar?
3: Vou acompanhar pessoalmente.
1: Ah, que bom. O Ronê é nosso convidado também para acompanhar. Mas eu vou te mandar o link que, na via das dúvidas.
0: Certamente.
1: Até mesmo porque a Cotrijal é nossa parceira na cobertura das transmissões esportivas.
0: Perfeito.
1: 1:58, temperatura em 20 graus. Abraço então a galera que está aqui mandando abraço. O Alan Júnior Ritter, abraço a todos da mesa. Hoje, uma bela vitória e classificação do tricolor. Redenção de Luiz Castro.
2: Concordo com ele.
1: Alan, eu sei que tu é dos borrachos, é do consulado. Tenha muita calma nessa hora também.
0: Otimismo é bom.
1: Otimismo é bom, mas tenha muita calma tá nessa otimista. Hora.
2: Concordo com ele.
1: Zuzá, obrigado pela presença.
2: Eu que agradeço mais uma vez o convite, estar aqui, uma honra muito grande estar dividindo a bancada com o Ronei e com o João, né? E esperamos revê-los mais vezes aqui. Espero que o Ronei tenha visto que não dói vir, né? E venha mais vezes.
1: Tá certo. Ronei, obrigado pela presença aqui.
0: Pô, Paulinho, né? Te devia essa, de fato. O convite tinha sido feito várias vezes e satisfação conversar com esses colegas bacanas aí, falar de futebol, das histórias da gente, enfim. E, lógico, aproveitando esse momento, domingo, dia dos pais, que sabe, uma vitória do Soledade, homenageando os pais aí, que uma data tão importante, né? Tomar um chupinho, comer um X, um churrasco.
2: Aí, ó, viu?
0: Com a vitória do Soledade, fica ótimo, né? Um abraço a todos. Abraço.
1: João, obrigado pela presença também.
3: Obrigado, Paulinho. É sempre um prazer estar aqui com os amigos na mesa. Hoje fiquei contente com a tua história do futebol, bastante do salão, né? Umas funções que... Tanta mudança que teve no salão, né? É sempre um prazer estar aqui. Quando puder, a gente se faz presente de novo.
1: Na sequência, a notícia da hora. E já, o programa em alta, muita música, muita alegria com o Márcio 10.
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5: 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O Centro de Monitoramento da Defesa Civil Estadual atualizou nesta quarta-feira o aviso meteorológico indicando o prognóstico do tempo para os próximos dias no Rio Grande do Sul. A vigência é até sexta-feira. Na madrugada e manhã de quinta-feira, há risco de tempestades isoladas com queda de granizo em áreas do norte, noroeste, centro-oeste e da campanha. Já na tarde e noite de quinta-feira, há risco de tempestades severas com rajadas de vento que podem superar os 100 km por hora, queda de granizo, que, segundo a Defesa Civil Estadual, pode ser grande e chuva pontualmente intensa na maioria das regiões do estado. O maior risco é na área de alerta, em laranja do mapa. Também há chance de tornado. O Brasil manterá suas relações com a Argentina no nível de encarregado de negócios, enquanto persistirem os ataques de Javier Milei às instituições democráticas brasileiras, disse uma fonte do Itamaraty à AFP nesta quarta-feira. As tensões entre os dois países têm aumentado após os repetidos insultos de Milei contra o presidente Luiz Inácio Lula da Silva, a quem chamou de ladrão e corrupto. Na terça-feira, o governo brasileiro decidiu rebaixar o nível de suas relações com a Argentina. No dia 1º de agosto, durante anúncio de sua candidatura à reeleição, o presidente Luiz Inácio Lula da Silva criticou Milei e disse que vai derrotar a extrema-direita no país. Não coloque limites em seus sonhos, coloque fé. 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O Irã disse nesta quarta-feira que chegou a um acordo com Omã sobre a divisão e administração do Estreito de Hormuz e a rota de passagem de navios. Segundo o Ministério de Relações Exteriores do país, os negociadores das duas partes estão finalizando os detalhes da administração conjunta da passagem e do controle do tráfego de embarcações. O porta-voz acrescentou, porém, que um eventual acordo entre Irã e Omã não seria suficiente por si só para garantir a segurança na passagem marítima. O impasse segue ligado ao bloqueio americano a portos iranianos e à oposição dos Estados Unidos a pedágios ou autorizações iranianas. A proposta prevê um novo arranjo para o trânsito de navios, diferentes das rotas usadas antes da guerra. As embarcações vão entrar no Golfo Pérsico por uma rota sob controle iraniano, para depois sair por uma passagem controlada por Omã. 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

0: Isso mesmo, legal, total, original e sempre aquela astral, diretal, é cristal aí, tô chegando!
1: Macho desenhada!
0: É, previsão é de muito sucesso, a partir de agora... Tamo junto, a gente quer te agradecer muito, ó!

veio pra gente. Vamos lá, né, bombando, agitando e dando aquela sincronizada boa. Tem o seu feitio, seu estilo, seu jeito, seu modo. É a tua Rádio Cristal, teu amigão 10. Tô aqui e o bicho vai pegar. Vamos participar aí muito na tarde. 992229878. Manda teu WhatsApp aí, porque aqui sim tem o que você ouvir. Aquelas aí que sempre fazem a diferença aqui na nossa programação. E vão abrir assim, ó, já pra extrapolar. Uhul. É rainha total na Cristal.

Que batidão, hein? Na região. Baby, can I hold you tonight? Só sonsaço aqui na Cristal, das tardes mais evoluídas. A nova era, a nova época aí, 2026, no melhor clima. Pra você que merece, que o bye. Olá, Andréia, tá mandando aí com a gente. Valeu, amiga. Brigadão. Tamo aqui, né? Prontidão e plantão. Sempre pra agitar essa região linda, maravilhosa. Também aqui com a gente é o Leandro. Bota uma bem show aí na versão, ó, dance de uma banda. Tem aí? Que tal essa aqui, ó? Vamos lá. Daqui a pouquinho tem a previsão do tempo. A tarde aí é Cristal. Não existe melhor. Vamos juntos.

dando aquele climão. Ó, vai mandando aí teu alô, daqui a pouquinho vamos ter a charadinha. Se você acertar, você vai estar concorrendo a brinde. Se não acertar, aí não vai. Mas vamos tentar, né? Isso é que importa. Ok? A gente nessa vida, para riscos, verdades, algumas mentiras também tem. Nossa, é uma tarefa árdua, né, a nossa vida, mas nós vamos enfrentando aí com a força de Deus, né, com coisas boas, energias magníficas, aqui na nossa Tarde da Cristal. Ó, tem aqui também o Leandro, tá mandando aí pra todo mundo. Ô, Leandro, valeu! Também a participação aqui do Ronaldo, bota uma bem legal aí. Daqui a pouquinho tem essa aqui, ó.

0: É, daqui a pouco. Ó, a charadinha é a seguinte aqui, já vai te programando aí para participar com a gente, tá bom? Vamos lá, ó. Que é o que é? Ó, sente aí, aqui na nossa programação, aquela charadinha para você, uma brincada bem especial aí na tarde. É, aqui, ó, vamos, tô procurando, peraí que vai aparecer uma boa aqui. Peraí, tem umas aqui que eu já falei, né, que já perguntei aí, tá bom? Ó, o que começa com B, no meio tem C, termina com tá e fica entre as pernas. Ó, bobice aí, não vai pensar bobagem. Tá bom? O que começa com B, no meio tem C, termina com tá e fica entre as pernas. Se tu sabe, já vai respondendo aí. Beleza? Ok? Tá valendo. Vamos conferir a previsão do tempo. Vamos aqui, né? Na nossa programação. Vai lá. Chegando ela, Kátia Valente. Vai.
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2: Olá, pessoal. Temos uma quarta-feira em que a instabilidade predomina, mas é mais nebulosidade mesmo do que propriamente assim chuva. Eventualmente tem pancadas de chuva por aqui sim, mas as instabilidades vão ganhar força. Isso vai acontecer principalmente na quinta-feira. Nesta quarta, então, temos as instabilidades predominando, eventualmente pancadas de chuva e temperaturas aí um pouco elevadas para esta época do ano. Temos em altitude os ventos que seguem soprando de norte e noroeste, e esses ventos trazem o ar mais úmido e mais aquecido também, temperaturas entre 22 e 24 graus por aqui. Na quinta-feira, aí sim, chama atenção para as instabilidades que vão ganhar força. Nós vamos ter aí chuvas que podem ser mais expressivas, e aqui na nossa região, principalmente ganhando força entre a tarde e noite. Chuvas que podem vir acompanhadas também de temporais, associados a rajadas de vento e até mesmo a queda de granizo. Então, muita atenção para quinta-feira, que deve ser bem estável por aqui. Na quinta-feira, as temperaturas ainda se mantêm nesse padrão que vem sendo observado, mínimas entre 16 e 17 graus, máximas entre

0: entre 21 e 23 graus. E aí na sexta-feira, a instabilidade ainda predomina pela manhã. Ao longo da tarde, é uma nova massa de ar seco de origem polar que começa a entrar. E sim, estamos no inverno e o normal é fazer frio. Com isso, esta massa de ar polar vai entrar e vai trazer um frio um pouco mais forte aqui para o estado. Não é um frio extremamente intenso, mas com certeza as temperaturas devem diminuir bastante. Na sexta-feira, as máximas por aqui oscilam entre 15 e 17 graus. Com a previsão do tempo, Kátia Valente.
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3: 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Ó, tem aniversário vindo aí, vamos cantar parabéns.
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11: 2:28.
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13: 20 graus. 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
0: Vamos junto por aqui. Ó, te prepara que vem uma festança daquelas, hein? Nossa, eu contei aqui que vai ter no dia 22 de agosto, ó. É aniversário da produtora Faleiro Produções. Ó, no Salão Evangélico Santo Antônio do Planalto. Dois palcos, hein? 8 horas de músicas ininterruptas. É, sem intervalos. Ó, início às 21 horas. Já vai chegando cedo, porque o negócio vai ser grande. Ó, vai ter banda G10. Com Paulinho, Gil dos Atuais, Maninho, ó, Glê Duran, a loiraça aí que tá embalando o nosso sul do Brasil, banda Aesa, e ele também tá confirmado, ó, Rogério Magrão.

E nós balançamos as melhores aí, ninguém fica parado no climão da tua rádio. Dia 22, hein? Lá em Santo Antônio do Planalto, ele vai estar marcando presença. Rogério Magrão e banda. Ó, ingressos antecipados, primeiro lote, ó. Então já te apressa aí, já te antecipa. R$40, tá bom? Ó, Santo Antônio do Planalto tem ingresso, posto Santo Antônio e Marinês. Nascimento, Ernestina Veste Modas. Carazinho, Camelô 6 com Odete, Não Me Toque, no posto PSA e loja Anabela. Tio Hugo, Veste Modas, Vitor Greff na loja Anabela. Ó, vamos dar um palpite, hein? Eu tenho o Grêmio na decisão hoje, hein? É, vaga valendo aí para as quartas de final da Copa do Brasil. Nós queremos a Copa, a sexta estrela aí no peito, tá bom? Ó, o que tu acha, que passa o Grêmio ou passa o Mirassol? Tá bom? Dá o teu palpite aí com a gente. Tu acha que dá tricolor ou amarelinho lá? O Mirassol, tá bom? Aqui, ó, tá com a gente também o Sérgio Perim. Valeu, Sérgio! Tem mais aqui na nossa programação. Manda uma da Ana Castela aí. Boa tarde, Márcio. Boa! Quem é que tá mandando boa tarde aqui? Deixa eu achar o nome. André Carlos. Valeu, André! Sou a Josi do Espraiado, tá bom? A Josi que tá mandando aí com a gente. Manda teu palpite, então. Ó, Everton Luiz tá mandando uma bem especial, banda ou sertaneja, manda aí. Excelente programa, obrigado. É, a gente fica feliz, né? É um elogio. Bah, o que é brabo é ser criticado, né? Dói até lá na alma. Dói lá nos calcanhar, levar uma crítica, né? O elogio é tudo. Ó, se for pra criticar, já sabe, né? Eu fico brabo sim. Tá bom? Aqui, ó. Boa tarde. Oi, a Arasarg aí, né? A resposta é tal aí. Valeu, amiga. Tamo que tamo. Lembra daquela música da Cher, aquela? Do you believe in love that you love? Ó a versão aí que a gente arranjou com exclusividade em português. Versão na

0: Beleza! A versão nacional, você acredita no amor? Batidão da Xé! Alô, amiguinha, quem é que tá falando?
1: Aqui é a Mara.
0: Mara da onde?
1: Música e responder a pergunta.
0: Tá bom, vai lá então, de onde que tu tá falando?
1: Eu tô falando de Cruz Alta.
0: Cruz Alta, diga lá.
1: A resposta é bicicleta.
0: Ah, tá bom, tá certo.
1: E o que eu ganho?
0: Nós vamos sortear um brinde entre os acertadores, tá bom?
1: Tá bom.
0: Qualquer coisa a gente te avisa, tá, menina?
1: Bicicleta.
0: É isso, tá bom então. Abraço pra toda a turma aí de Cruz Alta, tá legal?
1: Tá legal, tchau.
0: Valeu. Do you believe? Aí, Cruz Alta também bombando com a tua rádio. Quem mais que tá mandando alô aqui? Tem a Daniele pra todo mundo. Vamos fazer um intervalinho rápido aqui na nossa programação e a gente já volta. Sim, com certeza. E com certeza é mais certíssimo, né? Aí não tem erro.
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8: 2:47.
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9: 20 graus.
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0: É só ficar assim. Olha o teu palpite, hein? O que tu acha que vai dar hoje à noite, a partir das 7h30, né? Tem Grêmio na Arena, decidindo aí a vaga para as quartas de final da Copa do Brasil. Quem tu acha que vai dar? Vai passar o Grêmio? Vai dar Mirassol? Quem tu acha? Oi!
1: Boa tarde, Márcio Dez. Aqui tarde. É o Godoy, aqui da Mais São Bento, popular bigodinha.
0: Uhum.
1: Não, a crítica é importante, né? Existir ela.
0: Olha ele.
1: Uma crítica construtiva, né?
0: Isso aí.
1: E eu acho que esse programa aí já não vai ser mais Márcio 10, é Márcio 11.
0: Opa!
1: Valeu, um abraço.
0: Valeu, amigão. Obrigado aí pelo carinho, guri. Tu sabe que é bom, por isso que tu tá aqui, ó. Até vou botar um coração aí no teu áudio aí, ó. Ei, apaixonei pelo teu toque. Por ti não, né? Por teu alô aí. Ah, tá bom? Aqui, ó, manda música. Quem é Eli? Isso. Tá participando aí com a gente, a Leni, né? Sou a Sandri, Los Sandrelli aí, tá bom, tá acertando. Vamos lá agora que tá chegando aí já de imediato, aqui ó, as loterias. Vamos lá então, aqui na nossa programação, os números, pega papel e caneta. Calma aí, Márcio 10, tu nem avisa nós antes, é na hora aqui. Vai lá ligeirinho que eu espero um pouquinho que eu vou mandar mais uns alôs aqui, que a audiência tá total. Tá daquelas de arrasar, ó. Obrigadão a você aí. Ó, tem aqui a participação também do Ronaldo. Tá mandando aí pra todo mundo. Valeu, Ronaldo. Obrigado. Diz ele que vai dar Grêmio. É nóis e não tem pra ninguém. Certo? Como é que é?

0: Então tá bom, aí conseguiu pegar lá caneta e papel? Vamos lá então aqui com os números da loteria. Vamos lá, se liga aí com a gente então.
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0: Vamos começando assim, quinto prêmio desta quarta-feira. Ó o solzinho aparecendo, hein? Maravilha. Ó, 6.454. 6.454. Quarto prêmio, 4.253. 4.253. Terceiríssimo prêmio na loteria das duas. Ó, 4.631. 4.631. Segundão, prêmio 3.483. E o primeiraço aí, primeiro prêmio 3.021. Você conferiu aqui, ó.
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0: Oh, maravilha! Tamo junto aqui na nossa tarde. Vamos mandar um abraço aí pro amigo lá de academia, né? Ó, tá ele e a sua cachorrinha lá. O Neir! Alô, seu Neir! Abraço aí, mandar pra cachorrinha dela. Ô, Amarelinha! Ô, Amarelinha! Deve estar lá procurando, né? Amarelinha e o seu Neir, sempre curtindo a nossa programação. Eu vou tocar um pedaço aqui, seu Neir, da música que ele gosta demais aí. É, Baile de Costeiro, né? Vamos tocar um pedaço aí. Vamos tocar aqui na nossa programação, que sempre tem aquela que você ama, adora e tá afim. Aí, ó. Oba, vai mandando o teu alô aí com a gente. Tamo junto.

0: nossa programação. Ó.
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0: Daqui a pouquinho vão ter notícias da hora aí que vai estar acontecendo, rolando aí, de mais importante. Aqui sempre na escuta aí, Márcio 10, Alan Júnior. Ó, nome de galã, hein? Alan Júnior. Deixa eu ver como é que é a pinta do cara aqui. Ó, ajeitado, cara, hein? Ajeitado aí, guri. Tamo junto. Tá bom? Ó, mulherada. Se ele tiver solteiro, isso aí dá pra encarar, hein? Isso aí dá, hein? Ó, qual que eu tenho bom gosto, hein? Olha, eu quero dizer, não acho o cara bonito. Ai, eu sou homem, né? Se o cara é bonito, eu falo que é bonito. Come on, Raymond. É feio? Não, pra feio ele não serve. É, tá bom? O, lá da Fernanda lá, da modelo Fernanda lá, o Wilgebert. Como é que é? Wilgebert. Tá certo? Vem aí já já, então. Ah, que notícias da hora. Ó, oh, tem a Andréia, tá dizendo que vai dar o Grêmio aí no palpitão pra hoje à noite, hein? Ô, oh, decisão, arena lotada hoje, amanhã vai ser o Inter, tá bom? Vamos aqui, ó, se liga aí que já já a gente volta.
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8: 3 horas. 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Um homem foi condenado a 30 anos, 2 meses e 20 dias de prisão em regime fechado por tentar matar a companheira em Canela, na Serra Gaúcha. A sentença foi proferida pelo Tribunal do Júri nesta terça-feira e o juiz responsável pelo caso determinou o cumprimento imediato da pena, negando ao réu o direito de recorrer em liberdade. Conforme o processo, o crime aconteceu em 28 de fevereiro de 2025, na residência do casal. Durante uma discussão, a mulher tentou deixar o imóvel, levando a filha de 8 meses no colo, mas foi impedida pelo companheiro, que a ameaçou com uma faca. Em seguida, ela foi atingida por golpes nas costas, caiu no chão e perdeu os movimentos do corpo. A criança também caiu durante a agressão e sofreu ferimentos. O senador Flávio Bolsonaro, candidato do PL à presidência da República, anunciou nesta quarta-feira o deputado Alfredo Gaspar como vice em sua chapa. Flávio agradeceu às mulheres que foram cogitadas para compor a chapa presidencial, algumas presentes no evento em Brasília, e destacou que batalhou muito para tê-las ao lado nessa corrida ao Palácio do Planalto. Disse ainda que lutou para ter mais tempo de TV nessa campanha com a adesão de outros partidos, mas que não foi possível em razão dessas legendas decretarem neutralidade. Quem cultiva gratidão é capaz de realizar sonhos que parecem inalcançáveis. 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Desde que a FIFA e o plano de vender ações da Copa do Mundo para investidores privados desmoronaram, Gianni Infantino tem perdido cada vez mais apoiadores em sua tentativa de reeleição como presidente da FIFA. Se antes da proposta ser descoberta, a previsão era de que o italiano fosse reeleito sem opositores, agora Infantino tem chance de sequer terminar o mandato. Tendo a Europa como principal opositor e sendo rejeitado na América do Norte e na Ásia, Infantino recorreu a seus aliados na África e na Arábia. O presidente se transferiu para Rabat, no Marrocos, em um escritório da FIFA inaugurado no ano passado e, de acordo com The Times, ofereceu a final da próxima Copa do Mundo, que será sediada por Espanha, Portugal e Marrocos, ao país em troca de apoio. 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

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Possível roda aí, Uísca Gogô, especialmente para a torcida gremista, a Soledade. Hoje vamos classificar, sim. Abraço aí, amigão. O nosso amigo, tá bom? Alan, o Alan. Valeu, guri. Tamo junto. Daniele também tá dizendo que vai dar Grêmio, hein? O Grêmio tá que tá. Eu acho que vamos começar a melhorar o negócio, hein? Se nós classificar hoje, o time já tá um pouquinho melhor. Não tá aquele timaço, né? Mas já começa a cair um pouquinho mais no agrado aí, porque ultimamente a torcida tá malecha. Ó, tem aqui também Rosiane, que tá mandando aí pra todo mundo. Valeu, Rosiane! Ó, manda aí também você, o Pablo, tá mandando pra todo mundo. Ó, essa aqui então, amigão, Alan pediu, ó que versão especial de Roupa Nova!

do Chicago Gold, Joanna Dance. O climaço aí na quarta. Lembrar você, o som da Cristal só faz bem. É isso aí. Ó, tem aqui Andréia. Ô, Andréia, tá dizendo aí, vai dar Grêmio nos pênaltis. Ai, não, muito sofrimento não. Ah, mas esse time nosso é capaz de nos judiar mais ainda, né? Ó, quem mais que tá mandando alô aqui? Tem a Andréia, tá curtindo a gente? Espumoso. Valeu, Andréia. Bota uma banda aí que estamos esperando. Tá certo. Pode ser essa aqui, então, ó.

bailão da região, tá aqui nas tardes, também da 100.5. Ó, tu quer uma festa boa que vem aí, hein? 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Ó, CTG Marciano Brum, hein? Vai te preparando, programando, já vai vendo que roupa tu vai usar, mulher. Porque... é melhor preparar bem antes, que chega na hora, amanhã se atrasa. Tá bom? Já vai vendo que roupa que tu vai amanhã. Preparar cabelo e tudo mais, fazer unha, sobrancelha. Ihuuu! Vai ser uma festa daquelas pra arrebentar a boca do balão. 75 anos da tua Rádio Cristal. Ó, o que que vai ter no festão, ó. Já confirmadas bandas. Brilhos, Terceira Dimensão e o cara, ó. Ele vem aí. Quem é ele? Diz. Vai, vai, vai. Cleiton Borges. Cleiton Borges, vem aí no aniversário da tua rádio.

0: Milton Borges, vem aí no festão de aniversário da tua Rádio Cristal. E esse sabe, né? Ex-JM e tudo mais, tem nome consagrado aí no sul do Brasil. Milton Borges, ó, dia 17 de outubro, já vai espalhando pra todo mundo aí, certo? Quem mais que tá mandando alô aqui? Tem a Andréia, vai dar Grêmio, diz ela aí. Valeu, amiga. Tá bom, tamo na torcida. Quem mais, ó, também? A Silvani e a Cleide também estão aqui. Chegando o Eli Panda. 13:17, ó, Salzinho. Cadê, ó? Cadê a tormenta do tufão aí? Ai, se os deuses do tempo bom não quiserem, não vai acontecer. Vamos esperar, né? Tá bom, agora ele aí.
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0: Deixa eu ver.
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Bocão grandão, gigantão aí pra você. O que que rolou? Simone Mendes, Marília Mendonça com elas, Maíra Maraíza do Projeto, as patroas, né? Também teve Gustavo Lima, Quando a Coisa Amor Se Faz, Rainha Musical, e teve de tudo um pouco aí. Tá certo? Aqui na nossa Bruno e Marrone também, que não pode faltar numa programação boa, tem que ter Bruno e Marrone. Programação exemplar e total aí. Ó, fica ligado aí com a gente, que já já tem mais, tá bom? Aqui na nossa programação. Ó, tem o Fábio também tá dizendo que vai dar aí, aqui ó, vai dar Grêmio, tá bom? Valeu! Vai ser 1-0, vai ser o que precisa e ponto final. Também concordo, amigão. Vamos lá, e a gente sempre tem a máxima gratidão.

0: Você que é tudo sempre. Ó, vai mandando um alô aí que tá valendo a tua participação. Olha, amanhã vou sortear um brindezão legal, aí vai ter uma cuia e tudo mais, bem personalizada, pra quem acertar aí o palpite, se vai passar o Grêmio ou vai passar o Mirassol, tá bom? Fica ligado aí com a gente, aqui na 100.5, que já volta, é rapidão!
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11: 3:37.
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13: 20 graus.
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0: Melhor, não adianta, tamo aqui, ó, você quer mais sensação, quer sempre a solução, ó.
21: Oh.
0: É, tamo aqui ao vivaço e diretaço com você nas tardes, seu amigão 10, para ficar na nota máxima aí, né? Sempre dando aquela parceria maravilhosa. Tem quem? Aqui tem a Luciane, tá dizendo que vai dar Grêmio. O que você acha hoje à noite, hein? Decisão zaça na arena lotada. Vamos lá pra cima desse Mirassol, que nós não ganhamos de jeito maneiro. Hoje vai ter que nem que ser na paulada. Nem que seja no tranco, nos barrancos. E vamos que vamos aí, né? Valendo a classificação para as quartas de final. E aí, o que tu acha? Da Grêmio ou da Mirassol? O André tá mandando aí pra todo mundo. Como é que é, moça?
13: 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Nossa, esse é 10.
0: Eles vêm aí, terceira dimensão. Dia 17 de outubro, hein? Te prepara, que bailão! Aquele é a emoção da festa de aniversário da tua Rádio Cristal. 17 de outubro.

0: confirmadaça, bandona aí. É do Vozeirão, terceira dimensão, no aniversário lindo e maravilhoso da tua Rádio Cristal, programado aí para outubro, tá bom? E no dia 22 deste mês, ó, 22 de agosto, tem eles em Santo Antônio do Planalto. Ó,
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0: Banda G10.
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0: Te prepara a partir das 21 horas. Tem a banda G10, Santo Antônio, alô Planalto. E a participação especial de Paulinho Dil, dos Atuais.

0: Pau Quebrado, sucesso dos caquinhos aí, é, na nossa programação, continue aí.
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0: 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Fique ligado!
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1: 3:53. 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
2: 20 graus.
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8: É, já estamos de volta. Seja bem-vindo sempre, toda hora, hora, momento, dia. E vamos aqui, né, se preparando. Estamos já na quarta-feira, daqui a pouquinho mais, está pertinho aí, chegando mais uma sexta, né, que todo mundo, não adianta, não querendo pensar, a gente lembra. Tá certo, vamos que vamos aqui, tem a participação ó, do Ronaldo e também da Vera, mandando aí para todo mundo, sempre aqui, né, no melhor clima, no agito da tua rádio, porque aqui em alta, sempre para

No clima que ninguém fica parado. Ah, o Janete aí tá dizendo que vai dar Grêmio aí, né? Na nossa palpitaça aí na tarde, tá bom? É que tem Grêmio hoje, a decisão amanhã é o Inter, tá bom? E aí, o que tu acha? Dá ou não dá Grêmio? Vamos aqui, ó, também o Valdir, vai dar nós, tem que dar, não tem outro jeito. O time não tá se ajudando, mas a torcida vai empurrar. E aí? Eu tava

0: Rainha Musical!
1: Uau! Fique ligado aí com a gente! Ok?
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1: Aqui na 100.5, ok? Ó, tem a...

Josiane tá mandando aí para todo mundo. Valeu, Josi. Brigadão. É na nossa programação mais atenciosa e preparadíssima aqui na Sempre Tua Rádio. E mais uma, ó.

0: Você tá e eu também. Confira aí.
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0: É, sempre nas tardes da tua rádio. Ó, o nosso amigo aqui, Rômulo, tá dizendo aí, ó, acho que vai passar o Mirassol, hein? Ó, o Grêmio não tem jeito com esse time aí. Esse time é encruado, enjoado, é chato e mala. Pois é. Vamos lá, aqui também tem a Andréia, especial aí pra Jussiane. Tá mandando uma bem linda aí pro Adroaldo, seu primo, que tá de aniversário. Ah, quer uma linda? Então tá aqui, ó. Essa não pode faltar.

Zezé! Esse não perde viagem, né? E agora, ó! Que tempo!

essa absurda de maravilhosa menina vendendo, vendendo nada na Taz. É possível, é claro, toca sempre, quando, todo dia, qualquer dia, você escolhe. Tamo aqui feriado, ó, feriado, faça chuva, faça sol, frio ou calor, tamo junto, sempre fazendo aquele ritmo mais aproveitado. Ó, tem aqui, mandando um alô com a gente, ó, a Janice, mandando aí pra todo mundo, valeu, brigadão, Janice. Certo? Também, ó, tem a Josiane, tá dizendo que vai dar Grêmio aí no nosso palpite especial aí. É, hoje tem decisão, tá bom? Quem mais aqui? A Andréia. Andréia tá mandando, ó, a próxima pro seu pai. É, isso aí. O seu Edgar tá mandando uma bem especial. Ele adora a banda Márcio 10. Vamos achar uma aqui bem maravilhosa. Aquela da Morena, ele disse. Que ele disse que uma vez, quando ele tinha 20 anos, ele conheceu uma morena numa festa e depois nunca mais viu a morena. E essa aí tem tudo a ver com ele aqui na nossa programação. Então vamos lá! Aí, seu Edgar! Olha uma lembradinha da morena.

0: Salva de palmas. Manda o nome dele. Padinha. Obrigado, meu irmãozinho.
1: Ah, calcinha de renda. Ah, aquela calcinha, amigo. Tem história, né? Aqui na nossa programação, deixamos assim, né? Só no pensamento, na imaginação. Ah, ok? É aqui, ó. A Adriele tá mandando pra quem? Mandando pra ela mesma, que ela se ama, se gosta e se quer muito bem. E ela gosta deles, Henrique e Juliano. Né? Ou pode ser aquela da Não Mexe nas Minhas Gavetas. Quer ver uma mulher braba? Tô mexendo nas gavetas.

Amanhece, hein, que eu fico furioso. Isso aí, fechando mais um sonsaço do sertanejo aqui na nossa tarde. Ó, fique ligado aí que já já a gente volta, sim. Como é que é? Ó, sente o clima.

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8: Quatro horas e 32 minutos.
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9: 20 graus.
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16: Tamo aqui e as sertanejas vão brilhar a partir de agora, que só tem musical. Essa aqui de César e Paulinho, hein? Abri muito bem, prepare o coração. 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

de pedir pra Deus. Ai, que musicaço, né? Aqui na nossa programação. Ó, a Leandra tá apostando no Grêmio aí, no nosso palpite aí, na sua, né, resposta aí de o que que vai dar, Grêmio ou Mirassol, logo mais aí no início da noite, 7:30, tá bom? Também tem o Walter, ô amigão, tudo de bom, tá se dirigindo aí a Passo Fundo com a gente, né? Um cara perguntou pro outro assim, e falando com o outro, né? O cara disse assim, bah, cara, tu não vale nada, velho. Daí o cara disse assim, é não, só de tatuagem eu tenho 3 mil reais. Ah, vamos que vamos aí. E quer mais uma linda? Então vai, ó.

0: irmãos aí de Chitãozinho e Xororó. Finalizando mais um bloco das tops do sertanejão aí. Fica ligado, ó. Essa sim, que tá sempre com você. Fica ligado.
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1: 4 horas e 51 minutos.
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tamo aqui! E sempre nos três estandes mais importantes do dia onde você está, ó, casa, carro ou trabalho. Vamos lá, ó, o amigão aqui, quem é o nosso queridão aqui, ó, sou Luiz Fernando Soledade. Hoje é Mirassol, hein, 2-0 no Gambá, não faz isso. Ai, nós estamos com uma esperancinha pequeniníssima, mas estamos. Tá bom então, amigão, valeu aí pelo palpite. Né? Tem aqui o André que tá dizendo que vai dar Grêmio, hein? 1-0. Vai ser ali no sufoco, mas vai dar. E agora? Cadê a loira? Tá aqui, ó. E o carro ainda continua branco. Valeu, valeu. Vou ter que dar tchau aí, bye, hein? Já já tem por aqui as notícias da hora. Também chegando o Galderiado aí. Programa Te Aproxega. Tudo de bom. Se cuide, país e bem. Amanhã, 14h, ou seja, conhecida 14 horas.

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7: 5 horas, notícias da hora. Vamos às informações da central de conteúdo da tua rádio.
8: Em Marau, destaque para a partida da AMF, a Associação Marauense de Futsal, logo mais a partir de 8 horas da noite pela Série A do Gauchão de Futsal. A equipe recebe o Atlântico de Erechim, time reconhecido no cenário nacional. A partida acontece no ginásio do Colégio Gabriel Taborim. E o confronto marca o retorno do ala Lucas Formiga ao time marauense. Os ingressos antecipados seguem à venda por R$ 15,00, enquanto os sócios torcedores têm entrada gratuita. Da tua rádio Alvorada de Marau, Ana Lúcia Giacomini.
9: Em Lagoa Vermelha, antes dos tradicionais festejos Farroupilhas, o Piquete 35 já está nos preparativos para uma missão especial. Entre os dias 16 e 22 de agosto, cerca de 30 cavaleiros vão percorrer aproximadamente 240 quilômetros, de Rio Pardo até André da Rocha, conduzindo a chama crioula, símbolo máximo da tradição gaúcha. A cavalgada também contará com o apoio de mais de 40 pessoas e marcará a homenagem regional a tradicionalista Lauri Terezinha Brandão de Almeida. Da tua rádio Cacique de Lagoa Vermelha, Diones Pimentel, para a rede Tua Rádio.
10: A Escola Estadual Bernardino Rodrigues Padilha está com matrículas abertas para cursos gratuitos de informática básica, inteligência artificial e ferramentas Google, oferecidos por meio do Núcleo de Inovação para o Trabalho. As inscrições seguem até sexta-feira, dia 7 de agosto, e são destinadas à comunidade em geral, com idade mínima de 16 anos. As matrículas devem ser feitas diretamente na secretaria da escola, das 2 horas às 8 e meia da noite. E as vagas são limitadas, pois cada aluno utiliza um computador durante as aulas. Os interessados podem se matricular em 1, 2 ou 3 cursos. Da tua Rádio Fátima de Vacaria, Júlia Rodrigues.
11: A Secretaria Municipal de Obras mantém um amplo cronograma de serviços nas comunidades do interior, com equipes atuando na recuperação e manutenção das estradas rurais após os períodos de chuva registrados nas últimas semanas. As frentes de trabalho estão concentradas em intervenções preventivas e corretivas, com o objetivo de restabelecer as melhores condições de circulação, preservar a infraestrutura viária e garantir segurança aos moradores, produtores rurais e demais usuários das estradas. Entre os serviços executados estão patrulhamentos, cascalhamentos, limpeza e desobstrução de valas, recuperação de sistemas de drenagem, recolocação e substituição de tubulações, escavações localizadas e correções em pontos onde o escoamento das águas provocou desgaste natural da pista. Da tua Rádio São Francisco de Caxias do Sul, Luan Varela.
12: Em Veranópolis, o VEC estreia nesta quarta-feira, dia 5, em casa, diante da sua torcida, na edição 2026 do Gauchão Série A2. O Pentacolor recebe o Brasil de Farroupilha às 7 horas da noite, no estádio Antônio da Vifarina, em partida válida pela segunda rodada da competição. No primeiro jogo do campeonato, no último sábado, dia 1º, o Veranópolis venceu o Gramadense por 1-0, em jogo na Vila Olímpica, em Gramado. O resultado garantiu os 3 primeiros pontos da equipe na caminhada em busca do retorno à elite do futebol gaúcho. Agora, jogando em casa pela primeira vez no campeonato, Pentacolor tenta manter o aproveitamento e somar mais uma vitória para seguir entre os primeiros colocados da divisão de acesso. Da tua Rádio Veranense de Veranópolis, Alessandra Bernardi.
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3: Bueno, meu povo, que momento, hein, meus queridos? Começando mais uma edição aqui do Te Aproxega, pela tua Rádio Cristal. Eu, Igor Binotto, fico na tua companhia até as 19 horas, com muita música do Rio Grande, informações. É claro, o departamento de jornalismo sempre com prioridade. Mas a partir de agora, o momento da música do Rio Grande, as informações do tradicionalismo e, é claro, a tua participação através do 9222-9878, gente. 9222-9878, você participa, interaja conosco, participa, pede tua música. Como é que tá teu final de tarde aí, meus queridos, tá? Depois da grande comunicação do Márcio 10. 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É, meus queridos, e por aí vai. Vamos começar com muita música do Rio Grande, mais ou menos assim. Vamos com o grupo Carqueja. Vai estar no Baile à Moda Antiga, assim, ó. Que momento, meus queridos, 5 e 7. 20 graus a temperatura. Mais ou menos assim, ó.

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0: outro assunto.
1: Tá chovendo, choveu a noite inteira e tá chovendo.
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4: 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Haverá café colonial, cachaças artesanais, tudo incluso do ingresso a Pilcha Galdeira, né, meu querido? 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É, programa até a proxiga aqui na tua cristal, né? Que momento, meu querido.

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0: chegaram.
1: Estamos de volta aqui, te aproxega pela tua Rádio Cristal 100.5 FM, também para você que nos acompanha através do tuaradiocristal.com.br, aplicativo Tua Rádio, só selecionar Tua Rádio Cristal lá, e também no aplicativo Rádios, né? Estamos lá também, né, meus queridos, que momento. Vamos fazer o seguinte, vamos de mais música, mais sucesso, vai participando 9222-9878, 9222-9878, daqui a pouquinho os aniversariantes do dia. 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Chega pra cá, Clóvis Mendes! Eita, chimarrãozito bagual, né? Mais ou menos assim, ó. Que momento!

0: Tá aí, linda canção, Clóvis Mendes.
1: Bonita.
0: Vamos de aniversariantes do dia.
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0: Aí, moçada, vamos dando os parabéns para Genesi Lodge, alô Jonas Rodrigues, Marciele da Paixão Rodrigues, sou eu, Cia Ostriacum. Valcir Sense, também o Alex Malman Becker, a Angelita Fac, Cláudia Moura Trindade, Cristiane da Silveira, Débora Pinto Dávila, Tina de Fátima Maciel, Elaine Maria Borges, também Heloísa Prestes da Silva, alô Erni José dos Santos, Elisângela Provence, Fábio Júnior Balbinotti, aquele abraço, Francisco Zilmar da Silva, alô Francesca da Silva, Gabriela Moraes Sanderson, Gilvan Claus de Oliveira, Gisele Viveira da Silva, Glauber Frandoloso, Iraci Ferreira de Lima, Isontina Marante Pagnussat, Jéssica Pellentes Preto, João Santana de Oliveira, Júlia de Fátima Granville, Leci de Fátima Pinheiro, Lisiane Lisotti Silva, Luana da Silva dos Santos, Maria Noelma dos Santos Oliveira, a Marina Gonçalves, alô Maristela Ângela Bortoluzzi, Marli Cristina Durigon, Marli dos Santos Almeida, Mencar Isabel Magarini, alô Nadir Galvani Borges, Paulo Sérgio Romanini, Sônia Beatriz Fabri, Sônia Mara Balbinotti da Silva, Terezinha Muniz, Valdemar de Oliveira Prates.

0: ainda quero deixar os parabéns especiais pro Romildo Trindade e também o Romário Trindade. Bora lá no Rincão do Bugre. Um abraço da Rose do Borginho. Abraço a Prof. Rose. Beijão, Prof. Que momento, meus queridos, meus parabéns, é o que deseja toda a equipe Rosemari Confecções e Calçados, tua Rádio Cristal e Rede Mais Nova.
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0: Meu povo, que momento, tamo de volta, muita música do Rio Grande, mais ou menos assim, ó.
4: Desassossego.
0: Grande abraço, Michele, aquele abraço, obrigado pela companhia. Mais ou menos assim, ó.

Esse é o cara que está investindo forte na música do Rio Grande. Uma salva de palmas. Usa disso, meu amigo Alex. Obrigado. Você merece. Merece.

0: Tá aí, João Chagas Leite com Desassossegos. Linda canção, né, gente? Linda canção. Vou te contar uma coisa. 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Vamos fazer o seguinte, vamos para um rápido intervalo e na sequência tem muito mais. Até a prochega.
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5: Cinco horas e 44 minutos.
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7: 19 graus.
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0: É, meu povo, estamos de volta por aqui. Programa Te Aproxega, pela tua Rádio Cristal. Presente na tua história com a mensagem de paz e bem dos Freios Capuchinhos. Alô, filho do tropeiro! Baitaque Grupo Fundo da Grota! Festa de Campo!

Tá aí, moçada, Grupo Renascença, aqui na programação. Te aproxega! Frutas da Mata, depois tem um momento de paz. E depois a gente volta com muito mais Te Aproxiga por aqui.

0: essa mesmo, viu? Essa mesmo. Te contar uma coisa, Márcio Dessa. Vamos fazer o seguinte, vamos para um rápido intervalo comercial. Na sequência tem um momento de paz. E depois nós retornamos com muito mais Te Aproxiga.
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2: Chegamos ao final de mais uma tarde. Convidamos a vocês, irmãos e irmãs, para um momento de reflexão, um momento de paz. Na liturgia de hoje temos a segunda carta de São Paulo aos Coríntios que diz: quem dá ao semeador a semente e o pão para comer, também vos dará ricas plantações e multiplicará os frutos de vossa justiça. Tudo que nos vem de Deus está pleno de dom e tarefa. Recebemos as graças, mas devemos nos ocupar em querer tornar estas graças em atitudes concretas, ou seja, prática sincera de justiça. Muitas vezes nos sentimos pequenos nos nossos gestos de solidariedade. No entanto, esquecemos que Deus penetra nossos corações e descobre as intenções dos mesmos. Logo, antes de nos preocuparmos com a quantidade do que semeamos, devemos nos concentrar na qualidade da nossa partilha e da nossa solicitude. A nossa confiança na partilha não deverá nos deixar inseguros e medrosos quanto a um retorno imediato. Devemos confiar. Preocupações somente na qualidade de nossas práticas, que deverão suscitar em quem as recebe alegria e esforço para o seu crescimento. Não deverá suscitar dependência e nem paternalismo. A generosidade de quem é instruído pela palavra de Deus ultrapassa a partilha por educação ou porque algo lhe está sobrando. A nossa generosidade está fundamentada no exemplo de vida de Jesus Cristo, que nos doou tudo, inclusive a sua própria vida, para nos resgatar das trevas para o clarão da verdadeira luz. Paulo, a partir do pedido para uma coleta, nos provoca a abrir as nossas mãos com confiança e utiliza-se do exemplo do agricultor. A semente que planta, ele confia que nasça. Que o nosso cuidado para com quem sofre cresça e se torne solidariedade para além da aparência. Rezemos um instante. Ó Deus de bondade, que a tua palavra abra em generosidade a nossa mente e as nossas mãos em favor dos frágeis e vulneráveis que estão próximos de nós. Que assim seja. E a vocês, irmãos, a vocês, irmãs, que agora me acompanham, que o Senhor da paz e do bem vos abençoe e vos guarde. Em nome do Pai, do Filho e do Espírito Santo. Amém.

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0: Estamos de volta, meu povo. Que momento, 6:04. 19 graus a temperatura. Até prochega por aqui. Meu amigo tá aqui, homem. Agora que eu abri a nossa conversa, que tal essa música, meu amigo? Família Guedes, Nego Betão, Miguel Gasparetto, o seu garçom. Que momento. O Nego Betão, meu amigo, tem o meu amigo Jorge Soares, que... Deixa eu ver onde é que tá essa música aqui. Pá, cara, que loucura, meu. Tá aqui, ó. Ah, agora achei. Aqui, ó, Nego Betão, Família Guedes, assim, ó.
1: Uma saudade gaviona.
0: Escuta a história do Nego Betão, gente. É linda por demais. Depois tu...
1: De cortão, ó, escuta aqui, ó. No espeto e depois golpeou o esqueleto no lombo de um renomão.

Eu quero explicação na boleadeira. A boleadeira é o seguinte, ó, isso é uma arma, ele pega o cavalo com os arreios. Só que quando tu tá trabalhando no campo, né, Gu? Que tu tá trabalhando no campo, que tu tá domando, tu não carrega ela aqui na cintura. Tu carrega ela enfiada aqui embaixo do chinchão. Porque toda vez que... Porque toda vez que o cavalo rodar contigo, te escapar com os arreios, ela sai contigo. Tu traz ela. Tu traz a boleadeira. Então por isso que a boleadeira não é pra qualquer um.

da canção, né, minha gente? A vida sempre vale a pena pra quem tem amigos. Aliás, falar em amizade, quero mandar um abraço especial pra toda a galera aí do Rancho Parceria. Alô, meu amigo Paulinho Rodrigues, vai estar no Baile à Moda Antiga aqui, ó. Grupo Carqueja, saiu o vivaço lá, que não seja eu assim, ó.

0: 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Chiquito e Bordoneio nessa hora para o baile de aniversário do CTG Teófilo Schroeder. 41º, gente. 21 de agosto, Chiquito e Bordoneio, esses mesmos aqui, ó. É, esse mesmo que vai estar aí, Chiquito e Bordoneio no CTG, lá em Mormaço, gente. Apresentação das invernadas, com várias... E ainda 21 a 23, o rodeio de inverno, né? É, rapaz, provas campeiras no sábado e no domingo, Taça Sicredi. 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Tio Jair Batista, né? Meteu uma gaita, velho, e uma carne uma hora dessa, né, tio Jair? Eu vou ter que contar uma coisa, só a propaganda, né? É? Vamos fazer o seguinte, um rápido intervalo comercial, na sequência mais música do Rio Grande até a Proxega, daqui a pouquinho as loterias, as informações do trânsito e segurança, o Cláudio Fly já vai trazer na sequência aí essas informações pra gente.
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4: Seis horas e 32 minutos.
5: -19 graus.
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0: É, já já a gente vai estar chegando aqui com o nosso grande amigo Cláudio Fly, com as seguintes informações, Cláudio, com o trânsito e segurança, chegando com o trânsito e segurança.
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0: Cláudio Fly, por gentileza.
2: Ao acidente que ocorreu na BR-386 com morte. Foi identificado um homem atropelado por volta das 21h30 desta terça-feira no quilômetro 253 da BR-386 aqui em Soledade. Trata-se de Marlon Teles Blank, de 44 anos, natural de Sapucaia do Sul e morador de Fontoura Xavier. Um caminhão com o para-choque danificado, parte do para-choque já está na delegacia de polícia. E informações dão conta que o motorista do caminhão irá se apresentar com advogado na delegacia de polícia aqui de Soledade. O veículo envolvido no atropelamento não permaneceu no local, inclusive há esta suspeita. A vítima de 44 anos não resistiu aos ferimentos e faleceu, segundo informações da Polícia Rodoviária Federal, portanto natural de Sapucaia do Sul. Ainda não há informações se ele era morador da região, estava a trabalho ou apenas transitava pelo local. A Polícia Civil instaurou esse inquérito, segue a investigação para identificar então o veículo e esclarecer as circunstâncias do atropelamento. A novidade desta tarde evoluiu então, portanto, foi um caminhão que teve o para-choque danificado e esse para-choque, inclusive parte do para-choque, há informações que já está aqui na Delegacia de Polícia de Soledade. Inclusive, o motorista deste caminhão deverá se apresentar ainda amanhã como advogado na Delegacia de Polícia de Soledade. Foi encontrado esse caminhão, portanto, com o para-choque danificado e a polícia já está investigando. Não há ainda confirmação se realmente é esse caminhão, apenas suspeita. Também, em relação a uma BR-386, há uma lentidão entre Soledade e Tio Hugo, que traz aí um certo desconforto para os motoristas, que utilizam diariamente a BR-386 nesse trecho. Seguem enfrentando longos congestionamentos e reclamam da constante lentidão do trânsito no sentido capital-interior, interior-capital. O tempo de viagem, que normalmente é de poucos minutos, pode chegar até 2 horas em horário de maior movimento. A situação é atribuída principalmente às obras de duplicação da rodovia, que exige desvios, bloqueios parciais e operação no sistema de pare e siga em diversos pontos do trecho. A concessionária responsável orienta os condutores a programarem seus deslocamentos com antecedência, respeitando a sinalização para redobrar a atenção. E por fim também, nós temos uma informação da Polícia Rodoviária Federal, que amanhã, quinta-feira, a partir das 8 horas, será realizado a escolta de 2 cargas superdimensionadas pela BR-386 entre os quilômetros 357 e 321. Cada estrutura possui cerca de 26 metros de comprimento, 7 metros de largura e 5,5 metros de altura e pesa aproximadamente 21 toneladas. Então, a operação deve terminar por volta das 10 horas e poderá causar lentidão e bloqueio temporários, no qual estão previstas as paradas nos quilômetros 335 e 323 para a liberação do trânsito acumulado, além do bloqueio temporário no quilômetro 319 para trecho final. Este é o resumo das ocorrências e atualização com as imagens da Aline Nogueira, Cláudio Fly para a tua Rádio Cristal.
0: Muito obrigado, Cláudio Fly, com informações e destaques das últimas horas na área do trânsito e segurança. Na área do trânsito e segurança, nós vamos para um rápido intervalo comercial. Ainda, já já a gente retorna. E na sequência também aí a Rede Gaúcha Sat com o jogo do Grêmio é decisão contra o Mirassol, vale vaga nas quartas de finais da Copa do Brasil.
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1: 6:49. 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
4: 18 graus.
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0: Tá ok, gente? Paz e bem, fique com Deus, um grande abraço. Amanhã eu retorno a partir das 7 horas ao lado do seu Claudio Schmidt com a apresentação do Conectado. Grande abraço, fique com Deus. Na sequência, a Rede Gaúcha Sat.
1: 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E na escalação do Grêmio, eu conto com José Alberto Andrade, que traz o time que precisa da vitória, Zé.

0: escalado para tentar a primeira vitória, para tentar a vaga na Copa do Brasil, para tentar ganhar mais 4 milhões para os seus cofres que não estão cheios. O Grêmio escalado por Luiz Castro tem o Everton no gol, camisa número 1. Na lateral direita, Diego Caíto, número 27. Na zaga, Gustavo Martins é o número 6. Wallace é o número 82. E pelo lado esquerdo, Marlon, lateral, número 23. Meio campo tricolor. Primeiro setor tem 3 volantes. O primeiro deles é Noriega, camisa número 19. O 20 é ele que está completando, aliás, já completou 200 jogos pelo clube. Estou falando de Vindhya Sante, camisa número 20. No lado esquerdo, terceiro volante do Grêmio é Nardoni. Ele tem a camisa de número 5. Na frente, seria uma segunda linha de meio campo ou uma primeira linha de ataque. Ali estão Pavon, que volta o ataque, volta a posição lá na frente pela direita, número 7. E Iamuso, número 9. No comando do ataque, o artilheiro Carlos Vinícius, ele é o número 95. Banco de reservas tricolor tem Gabriel Grando, Wagner Leonardo, Kahneman, Marcos Rocha, Dodi, Bright White, Matheus Nascimento, Léo Pérez, Gabriel Mac, Pedrinho Gabriel, Giovani Cabral e Enamorado Time, Banco do Grêmio. 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
1: Falou, Zé Alberto Andrade. 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Agora o Lucas Katsurayama trazendo a informação do adversário do Grêmio, Mirassol.

0: Mirassol do técnico Rafael Guanais, que vem à arena para tentar estragar a festa do Grêmio. Escalado com 23, Alex Muralha no gol, 32, Igor Formiga, 34, João Victor, 44, Gabriel, e fechando a defesa, 6, Reinaldo, ex-Grêmio. Meio de campo também com 3 volantes, 80, Walisson, 8, Denilson e 5, Japa. No ataque, 77, Alisson, 95, Edson Carioca e 30, Bruno Santos, recém-contratado. No banco, Tomazella, William Machado, Elias, Victor Luiz, Neto Moura, Casonati, Chico Kim, Shailon, Gustavo Silva, o Mosquito, Carlos Eduardo, Fernandinho e André Luiz. 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
1: 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Arbitragem, Jory Vasconcelos.
2: Arbitragem, Pedro, de David Oliveira Lacerda, árbitro do Espírito Santo e que é um dos principais nomes do futebol brasileiro na atualidade. Embora ainda não seja do quadro da FIFA, é um árbitro que impõe respeito em campo, que deixa o jogo andar, então tendência de um jogo acelerado, um jogo jogado. Já foi assim no jogo de ida, é bom que se diga, de Grêmio e Mirassol com poucas faltas. Hoje teremos ainda menos infrações, provavelmente por conta do estilo de arbitrar de Davi Lacerda. Ele será auxiliado por Eduardo da Cruz e Douglas Pagung. O quarto árbitro é Bruno Correia. E na cabine do VAR temos Carlos Eduardo Nunes Braga, Andréia Marcelino e Marco Aurélio Ferreira. É arbitragem, Pedro, no papel para CMPC, Viva o Natural.
1: 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Vai falar agora com o Marcos Bertoncelo. Antes eu vou falar com os comentaristas. Sim, Diogo Oliveira começa falando e me diz o que acha da possibilidade do Grêmio classificar. Não importa como, classificar.
3: Boa noite, Pedro. Boa noite para todo mundo que nos acompanha. Claro que o Grêmio pode classificar, é o tamanho do Grêmio. Essa ideia de que a torcida pode emprestar uma atitude que a gente, dos jogadores que a gente não tem visto, pelo menos não viu no primeiro jogo lá em Mirassol, né? Porque tá muito claro, né, Pedro, que o técnico não consegue mobilizar os jogadores, que os jogadores não jogam pelo técnico, mas o torcedor, né, olho no olho, cobrando, né, entrega uma atitude diferente, só por isso o Grêmio eventualmente pode vencer. Não tenha dúvida nenhuma, isso é o mais importante, né? Isso aqui concordamos, passamos a régua, hashtag assinamos embaixo todo mundo. O Grêmio mais importante é classificar. Mas o Grêmio precisava de uma boa atuação, pelo menos, tá? Um jogo bem jogado, com controle, com domínio, sem sofrimento, que dê segurança de que o Grêmio pode pensar em algo mais do que apenas passar por essa fase aqui, esse momento, eliminar o Mirassol. É o que eu espero, Pedro, que o Grêmio faça um bom jogo. Pode não ser o melhor jogo do mundo, mas que tenha um jogo melhor do que os outros que teve após a Copa, para a gente entender que é possível melhorar com a entrada do Krove ou do Krovinovic, com as peças que tem, porque o Grêmio precisa jogar, Pedro. Não vai adiantar passar se não mostrar futebol, logo ali adiante vai cair. Então eu estou esperando, talvez esteja sonhando muito, Pedro, mas acredito nisso. Daqui a pouco o Grêmio...
1: Sonhar é viver,
3: né? Sonhar é viver, o sonho é o alimento da alma, Pedro. Então, que o Grêmio vença e que consiga fazer um bom jogo, pelo menos.
1: A minha alma fica melhor com o churrasco. Em todo caso, vou dar uma sonhadinha.
3: A barriga que fica, a tua alma é com o sabor do churrasco.
1: CCD, já que estamos falando de opinião, eu sei que tu começasse a dar opinião a uma hora. Não, hoje de manhã, né? E tu vai amanhã, até a madrugada.
4: Sim, né, Pedro?
1: Vai gostar de microfone assim?
4: Não, faz parte, tá me pedindo. Deixaram, né, Pedro?
1: Não, e o jogo hoje do Grêmio é o Grêmio!
4: É o Grêmio. Pedro, eu vou discordar do jogo. Hoje não precisa jogar bem, Pedro. Hoje não precisa fazer nada diferente. Em Copa, se jogou bem ou não, a história não vai contar. A história só vai contar se tu passar ou se tu for eliminado. Então eu espero que o Grêmio hoje ganhe de qualquer maneira. O que o torcedor pede hoje, o torcedor que está vindo e que vai chegar aqui em praticamente 30 mil pessoas? O torcedor do Grêmio quer competição. O Grêmio historicamente compete. E eu espero sinceramente que hoje o Grêmio consiga fazer um jogo competitivo e vença o bom time do Mirassol. Dá para vencer? Não tenho nenhuma dúvida que dá para vencer o Mirassol. E o Grêmio vai tentar fazer isso a partir das 7h30, Pedro.
1: Aí está a esperança do comentarista gremista César Cidade Dias, também conhecido na intimidade por CCD, né? 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Do grande Pedro Brair, que está nos ouvindo lá em Passo Fundo nesse momento, curtindo o seu Grêmio e curtindo o futebol da Gaúcha. Agora Diori Vasconcelos e arbitragem, bonitão.
2: Não, ele foi antes já, Pedro. Deixa eu falar.
1: Sim, fala.
2: Pode ser?
1: Claro.
2: Então tá, Pedro, pra dizer o seguinte, tá? A vantagem é do Grêmio por jogar em casa. Uma vitória basta para se classificar e embolsar 4 milhões de reais nessa próxima fase da Copa do Brasil. E vitória, Pedro, que é algo que o Grêmio não consegue desde maio, desde antes da Copa do Mundo, quando bateu o Santos. Desde então, são 7 partidas de jejum. Jogos contra o City Torque, Corinthians, Mirassol, Bolívar, Fluminense. O Grêmio precisa voltar a vencer e uma vitória basta hoje para se classificar. Se houver pênaltis, decisão dos pênaltis. 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
1: Muito bem, são 19 horas mais 5 minutos, a partida começa às 19h30 e nós temos um público ainda muito pequeno. Mas a Keck tá dizendo que a esplanada tem gente saindo pelo ladrão, será isso mesmo, Keck? Não, nem a Keck quer falar. Deve estar chamando os caras lá. Vem pra cá.
3: Quem tá? Saiu ali da esplanada, Pedro? Tá na rua. Vem, pessoal, vem pra cá. O César tava fazendo isso aí, João. Aqui, eu não sei se tu tava aqui, não tinha chegado, Pedro. O discurso do César aqui no cafezinho, aqui da arena, reclamando que...
4: Briguei com eles no café,
3: pá,
4: Pedro.
3: Quase...
4: Briguei com eles no café.
1: Acho que tu fez bem.
4: É, fizeram terrorismo comigo. Claro. Porque hoje, que é hoje, o quê? Hoje nós vamos ganhar aqui, o pedestre vai sair rouco de tanto gol que vai narrado pra bom.
1: Vou ficar rouco. Enrocar. Seria assim, né? 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Eu quero chamar o Bertoncello agora porque ontem nós tivemos 2 classificados, não é isso?
2: Isso, vitórias magras, né, do Atlético Mineiro e do Santos, mas classificações fora de casa. Aqui em Caxias, o Juventude...
1: Show do Neymar, né, do Santos, né?
2: Teve o passe, uma assistência açucarada do Neymar para o gol marcado pelo Rony. Depois teve discussão do Neymar com o presidente do Remo, a comissão técnica. O Neymar tirou onda porque o Santos está classificado para a próxima fase. 1-0 no Mangueirão contra o Remo, gol marcado pelo Rony. E o Juventude, Pedro, puxa vida, gol aos 49 minutos do segundo tempo, gol marcado pelo Minda, e o Atlético Mineiro venceu por 1-0 e segue adiante.
1: Pois é, o Juventude acabou rasgando 4 milhões. É, sim, rasgando a possibilidade de nos pênaltis ter. Agora, aquilo que aconteceu com os dois zagueiros foi doloroso.
3: É, né? Mas é esse o ponto, Pedro. É uma fatalidade absurda, assim, né? Porque o jogo foi muito igual, assim como foi igual lá no Rio, lá em Minas Gerais. E isso diz muito de como o Juventude foi bem. Ele fez um jogo de enfrentamento contra o Atlético, que recém ganhou do Flamengo, do Palmeiras, perdão. Então, mas assim, esse gol no último, essa mancada dos dois zagueiros, que eu acho que parecia que eles relaxaram, assim, quando o árbitro levou, fez a menção de levar o apito à boca, olha, acabou o jogo, e eles desfocaram, ligou a chavinha ali do off, e aí bateram cabeça e acabaram tomando o gol. É uma pancada pesada, mas o Juventude, Pedro, tá muito bem na Série B, segundo colocado. A meta do Juventude é subir. O Juventude não dá o passo maior que a perna. A folha é 1,2 milhão. O orçamento para o ano é só 27 milhões, porque tem de ser 1/3 do ano passado, que era a Série A, e aí era 100 milhões. E é isso mesmo que o Juventude tem de fazer. E ele tem plenas condições de subir de novo. Então o mundo não vai acabar porque o Juventude tomou essa pancada.
1: Vice-líder, né?
3: Vice-líder, classificaria direto. Ele subiria direto para a Série A.
1: Bom, olha aqui, Bertoncello, como é a semana de Copa do Brasil, teve 2 jogos ontem e hoje tem mais coisa rolando, né?
2: Isso, no Mineirão temos 8 minutos, bola rolando para Cruzeiro e Chapecoense, na ida empate em 0-0, o mesmo caso de Grêmio e Mirassol, empate leva aos pênaltis. Também, Pedro, às 9h30, Fluminense e Vasco no Maracanã, clássico, na ida placar zerado 0-0 também, e o Palmeiras muito bem encaminhado, enfrenta o Fortaleza, que vendeu o mando, jogo na Arena Pantanal, 9h30, Fortaleza e Palmeiras, na ida o Palmeiras fez 3-0.
1: Muito bem, amanhã tem o Inter.
2: O Inter sem Vidiagra, né? Saíram os relacionados. O Felipe Duarte, no pré-jornada que está em São Paulo, avisou e comunicou que o Vidiagra não viajou com o Inter, com uma lesão, ele fica fora, mas o Inter tem uma boa vantagem. Venceu na ida pelo placar de 2-0 no Beira-Rio. Amanhã, 8 horas em Itaquera, Corinthians e Inter. E também às 8 horas, vitória diante do Atlético Paranaense. Na ida, o Furacão venceu por 2-0.
1: Então é assim, terça-feira saíram dois classificados, o Santos e o Juventude. Hoje certo. Saem dois.
2: Quatro. Isso. Vai sair Grêmio ou Mirassol, Cruzeiro ou Chape, Fluminense ou Vasco, Fortaleza ou Palmeiras.
1: E amanhã os outros dois.
2: Exatamente, fechando os 8 classificados.
1: E tem sorteio já pra, marcado pela CBF.
2: Exato. Na próxima terça-feira, a CBF colocou em seu site hoje e comunicou que na próxima terça-feira, às 11 horas da manhã, pote único, vamos ter qualquer confronto, inclusive se Grêmio e Inter passarem, a gente pode ter um Grenal já na próxima fase. E aí as datas das quartas, tem data prevista para o final do mês de setembro, final do mês de agosto, início do mês de setembro. E aí a premiação passa, Pedro, para 9 milhões de reais quem chegar às semifinais.
1: Ah, já ficou bonito. Seria bom o Grenal nessa fase de quartas de final, hein, Diogo?
3: Pedro, eu sou um defensor do Grenal, né? Eu acho que seria legal, sim. Acho que seria bom. Eu sei que o Inter não tá numa fase tão boa, o Grêmio também, isso aí ia acabar mexendo ali. Possivelmente nenhum nem outro querem Grenal agora. Mas o Grenal é um jogo, diferente. Eu gosto de Grenal. Eu gosto de cobrir e trabalhar em Grenal.
4: Hoje, classificar hoje e pegar o Corinthians, vingar o Rio Grande do Sul.
1: Tu vai secar amanhã isso?
4: É óbvio que eu vou secar, Pedro. Não consigo torcer pro Inter.
1: O Vaguinha tá torcendo pra quem hoje?
4: É o Vaguinha, se eu conheço, o Vaguinha tá fardado todo de amarelo, em casa, fazendo reza pelo Mirassol. Camisa
1: quando tava lá no Pelotas.
4: É, tentando imitar uma camisa do Mirassol e amanhã ele vai me azucrinar a mente se der alguma coisa errada aqui. Por isso que tem que ganhar de qualquer jeito, pelo amor de Deus.
5: Aliás, sobre o amarelo, que é isso? Sobre o amarelo do Mirassol, e eu lembrei exatamente dos clubes do interior, Pedro. Quando eles passaram aqui, o tom de amarelo do Mirassol, ele não lembra do Pelotas, mas lembra muito
4: do Ipiranga,
5: tanto pelo tom do amarelo como o tom do verde também.
4: É verdade, lembra do Ipiranga. Assim.
5: O Pelotas é um amarelo mais ouro, né? Sim, bom, áureo, mas, cerúleo, né? Áureo.
4: Mais seleção brasileira.
5: Exatamente, exatamente.
4: Que inclusive é a inspiração da camisa da seleção brasileira, pra quem não sabe, é a camisa do Esporte Clube Pelotas.
5: Através do grande Aldir Schley.
4: Exatamente.
5: Que foi o artista. De
4: Pelotas, né? Que... Ou seja, o Pelotas inspirou a seleção brasileira. Isso.
1: Sabe cantar o hino do Pelotas?
4: Orgulho-me de ser Auro Cerulho, pela grandeza do ideal. 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
5: Oh, que terminou legal, o aquecimento do Grêmio, opa. Terminou o trabalho físico, os jogadores, todos eles, titulares e reservas, indo para o vestiário, onde vestirão a jaqueta tricolor. Por enquanto, trabalho com o uniforme de treino, em seguida o Grêmio com seu uniforme principal, estará no campo da arena para jogar contra o Mirassol.
1: 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Este é o futebol da Gaúcha, que agora vê aqui na Arena um público razoável, apenas razoável, nada mais do que isso. E nós já estamos nos aproximando da hora do jogo. São 19 horas, 12 minutos, portanto, aqui 18 minutos. Será que vai fechar 30 mil pessoas? Não, nem a pau. Nem a pau.
4: Tem que ver como está na rua, Pedro. Tem razão. Aqui dentro ainda é público de gauchão.
2: Foram duas partidas em casa do Grêmio pós-Copa contra o Fluminense, empate em 1-1, 23.900. E na derrota para o Bolívar, 25 mil os públicos do Grêmio nesse pós-Copa.
1: Olha a promoção, quais são as promoções financeiras e de colocação na Copa do Brasil. O campeão está na Copa Libertadores. E o que mais?
2: Isso. Conta aí. Vamos lá, até porque teve uma mudança, né, Pedro, no regulamento. Isso. Que é o seguinte: o campeão garante vaga para Libertadores, né, vaga direta, vaga na fase classificatória, e também embolsa 78 milhões de reais. Esta é a premiação para o campeão. E o vice-campeão
6: neste ano, vai ter uma vaga na pré. Ele tem uma vaga indireta para Libertadores do ano que vem. A CBF, ela retira, ela acaba com o G6 do Campeonato Brasileiro, passa a ser G5, e esta vaga para pré, que era do Brasileirão, passa a ser do vice-campeão da Copa do Brasil.
1: Perfeito. Concorda com essas alterações, Diogo?
3: Olha, em parte sim, em parte sim. É, porque é uma tentativa de fazer assim, algo melhor, algo mais produtivo. É, enfim, concordo. Mas eu estou preocupado com o jogo daqui, Pedro. Estou preocupado com o jogo daqui porque a gente está falando bastante dessa atitude que o Grêmio tem de ter. Eu acho que tem de ter mesmo, concordamos. Mas isso tem de ter uma tradução no campo, medianamente, né? Porque o Mirassol é um time que tem o mesmo técnico há bastante tempo, tem um método de jogar. O Grêmio vai ter que, em algum momento, jogar um pouco para conseguir fazer vitórias que ainda não fez sobre o Mirassol. Então a gente vai ter de ver alguns jogadores produzirem ou que não produziram ainda, né? Então agora, quando as luzes se apagam, daqui a pouco tem esse clima da torcida aí, Pedro, para a gente ver depois um Grêmio melhor.
1: Muito bem, o Alcindo de Davi, CCD, está mandando dizer o seguinte: 0-0 tá bom demais.
4: É verdade, Pedro. É verdade, Pedro. Que 0-0 garante classificação entre os 8 da Copa do Brasil. 0-0 classifica. É isso aí, esse é o sentimento.
1: Importante é passar e ficar na competição.
4: É claro, não tem
1: nenhuma dúvida. Já vem 9 milhões ali na frente, que é uma graninha que ajuda.
4: É, mas não é só pelo dinheiro, também é pela confiança do trabalho.
1: É. Confiança do trabalho, do torcedor, enfim. 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Ah, deixa eu ver. O que tem mais aqui? O Joselito. Tá lá na zona sul de Porto Alegre. E o doutor Rafael também. Meu querido dentista lá de Santa Maria, ligado no futebol da Gaúcha. Tem um filho que joga uma bola extraordinária e deverá ser um grande craque, eu tenho certeza disso. 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Jogo de luzes aqui na arena. E eu quero saber do nosso Katsurayama o que houve com o goleiro titular da equipe do Mirassol, que não está e vai jogar o Muralha, que sempre é uma preocupação para os torcedores. Não, também não. Vamos adiante. 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Eu dei informação hoje, CCD, que entendia que seria colocado o Pavon na ponta direita no lugar do TT.
4: Acertaste.
1: Mas eu não tinha informação, foi meu palpite, porque eu acho que é a melhor formação que o Grêmio pode ter, na medida que vai preencher aquele meio campo ali, que de vez em quando é meio mãe.
4: E dentro da ideia de que o Grêmio precisa competir, nada mais importante do que o Pavon, que é um jogador dedicado, brigador, que vai brigar pelas posições. O Grêmio precisa brigar centímetro a centímetro desse campo aqui hoje, Pedro. E o Pavon, ele tem essa realidade.
1: Olha, foi chamado o nome dele, teve aplauso do torcedor.
4: É isso aí, Pedro.
1: Mas Alberto, gente... tá me ouvindo aí, Zé Alberto?
3: Eu acho que eles estão no...
5: Oi, Pedro!
3: Opa!
5: Oi. Pedro!
1: Ei!
5: Agora sim. É que eu tava anunciando que vem a escalação do Grêmio, a torcida até agora recebendo todos os jogadores bem, não houve nenhum muxoxo, nenhum tipo de vaia. Agora vem a confirmação, vamos ver se vai ser dado o nome, ó, Luiz Castro.
1: Meu Deus, o que quer dizer isso, Diogo?
3: É, o torcedor tá fazendo o seu protesto no momento adequado, não tá vaiando o time, né? Vaiou o técnico, né? Porque quando muitos não conseguem render, é claro que a gente tem de olhar pro treinador, né? Ele pode até encaixar o time ali adiante, mas o fato é que o rendimento do Grêmio, nem tô falando de resultado, o rendimento é muito abaixo do que se esperava do Grêmio. A gente tá falando no Pavon, mas o Grêmio sofreu lá em Mirassol com o Igor Formiga, o lateral direito, porque Marlon e o próprio Amuso não conseguiam dar resposta ali pelo lado direito, de lado direito de ataque da equipe do Mirassol. Então tem de cuidar o lado do Igor Formiga, que lá em Mirassol virou Carlos Alberto Torres, cara.
1: Agora eu vou te dizer uma coisa, faz 53 anos que eu ando correndo por esse mundo aí narrando futebol. A maior manifestação de vaia antes da partida para um treinador que eu vi foi hoje.
3: Eu acho que o torcedor do Grêmio, o Prebeli, educadamente faz um protesto no horário adequado, no momento adequado.
5: Ah, eu quero dizer nada, o seguinte, ó, não me engano, eu vi coisas parecidas com o Wagner Mancini.
1: Wagner Mancini, pode ser. Mas de qualquer forma, Zé Alberto, olha, tu colocaste no ar de uma hora crucial. A grande vai ao treinador. O que significa dizer o seguinte, hein, Zé? Se ele ganhar o jogo, para. Agora, se perder, sei lá como é que vai ser o final do jogo.
5: Aí depende também, Pedro, acho que ainda depende também da sequência do brasileiro, sabe? Eu acho que as coisas estão atreladas, mas também não estão atreladas. Se o Grêmio passa hoje, beleza, mas se no brasileiro não consegue se levantar um pouco, vem vaia de novo.
1: Mas tu imagina o seguinte, o Grêmio está na zona de rebaixamento no Campeonato Brasileiro. Se for eliminado hoje, terá sido eliminado em 7 dias, 2 vezes, de 2 competições importantes.
6: E em casa.
1: Tem isso mais. CCD. O Grêmio precisa passar, CCD.
4: Não adianta, Pedro. É que futebol, o que acontece? O Grêmio não tá bem, o Grêmio tá perdendo, o Grêmio tá indo mal. A torcida nomeou o treinador, o que é natural. Não vamos discutir, não se discute o coletivo no estádio. Quando o estádio vai alguém, é porque é uma vontade coletiva, não é indução, não é nada. Ninguém tá induzindo ninguém aqui. Então, é preciso ter esse sentimento. Por outro lado, o torcedor do estádio é um torcedor sanguíneo. E o que que ele quer? Ele quer que ganhe. Se ganhar hoje, tem problema nenhum, vai todo mundo aplaudir. Aqui, quem tá aqui quer torcer, quer que o Grêmio vença. Se o treinador for bem no jogo, eu tenho certeza que essas mesmas pessoas vão aplaudi-lo e acabou. Futebol é assim, graças a Deus, sabe?
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0: Você não quer falar sobre
1: não
0: isso.
1: Não quer vender.
0: Não quer vender. Tá engordando os bichinhos. 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Que hora começa o jogo do Inter amanhã, para orientação das pessoas?
1: Às 8 horas, tá? Às 8 horas em Itaquera, Corinthians e Inter. Na ida, o Inter venceu por 2-0. Pode até perder por um gol, que mesmo assim avança, Pedro.
0: CCD, tu que é um homem inteligente, me explica o seguinte: Alho Lovers, da Santa Massa, diz que muda o seu churrasco. O que, que é alho? Alho o quê? Como é que é? Lovers.
2: Aprendi uma coisa. Santa Massa pode botar qualquer coisa aí.
0: Fica bom.
2: Fica tudo bem, tá, Pedro?
0: Boa saída, boa saída. Bom, gente, vamos lá, o trio de arbitragem. O trio de arbitragem mais um árbitro reserva. Já estão ali esperando os jogadores para a entrada cerimonial no gramado. E a Keke sumiu da minha vida. A Keke, onde é que tu anda, Keke? Daqui a pouco ela vem, tá?
3: É que tá chamando torcida, Pedro. Pelo que
0: ah,
3: eu tô...
0: é
3: isso aí, Pedro.
0: Abandonou pra chamar torcida. Ela... É, me deixou sozinho aqui.
3: O César disse, como é que é, César? Que a camisa tem que estar tá na frente do... É isso? Tem...
2: Isso tá lá no guia da partida.
3: Ah, então foi o que a Keke foi fazer. Ela exatamente. Largou a transmissão.
2: Largou pra foi chamar as pessoas.
0: Não, fez bem. Tá, tem certo. Que trazer...
3: Olha a Keke, ó. Tô vendo a Keke ali agora. Não? Olha lá, Keke. Tá vendo ali na live, ó?
1: É só imagem, sem o microfone. Imagina o desespero, Diogo.
3: É verdade.
1: Imagina o desespero sem microfone.
3: Não, mas ela tá bem, tá interpretando bem.
4: Inédito. Pedro, é a primeira vez que eu vejo, pelo menos aqui na arena, não tem nenhum torcedor do time adversário. Pode olhar, não tem ninguém. A única pessoa que ali...
0: Mas não tem lá em Mirassol, tu imagina aqui, né?
4: Não, lá até... Não,
0: mas nenhum é notícia.
4: Porque às vezes vem, junto com a delegação, vem alguns torcedores, o lugar é ali, deve ter uma parte da diretoria que tem um camarote, mas nunca ter... Qual foi um time que veio de longe, lá do Peru, da Copa Sul-Americana, trouxeram torcedores.
0: Trouxe 15, 20 pessoas.
4: Exatamente, nenhum
2: torcedor. A famosa foto do presidente do Santa Cruz aqui, que estava sozinho numa arquibancada.
4: Ah, o Thiago, nosso colega?
2: Isso, que foi presidente ou é presidente do Santa Cruz.
3: Trabalhou com a gente na Zero Hora. Isso. A mãe dele faz uma cuca extraordinária, levava sextas-feiras pra gente, pá.
5: E aí? Deixa eu destacar, né, que o time do Mirassol tem 4 alterações, uma delas é o goleiro, joga o Alex Muralha, tão contestado, tão conhecido. Ele só tem 6 jogos nessa temporada, 6 gols sofridos. Joga porque o Walter sofreu uma lesão exatamente no primeiro tempo da primeira partida. 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
0: Aí, Rio Grande, quem tá ligado no futebol da Gaúcha é Vitor Magalhães. Ligado, curtindo e, claro, querendo a vitória do Grêmio, não é? 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Bom, os dois times em seguida no gramado, já se aconchegando por ali. O Marlon tá abraçando um monte de jogador que ele conhece, que jogou pela vida aí. Isso é bonito, é amizade. Lá dentro do campo, cada um vai lutar pelo seu negócio. Mas antes e depois, o respeito ao adversário, o carinho ao adversário e todas essas coisas, tá? 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Os dois times vão entrar no gramado, tá tudo pronto. Nós estamos agora com exatos 19 horas 24 minutos. Claro que vai demorar um pouquinho.
4: Apagam-se as luzes. Porque tem o espetáculo. Nós fomos, inclusive, convidados a sair ali de perto para não correr nenhum risco, visto que haverá, atrás dos gols, espetáculo pirotécnico, espetáculo de luzes aqui na arena, que nesse momento encontra-se praticamente às escuras.
0: Então quero convidar o pessoal que quer ir para a live, né? Que quer ir para o Gaúcha no YouTube, para Gaúcha no YouTube, que vai aparecer tudo isso. Olha só que bonito. Festival pirotécnico, na chegada dos times em campo, e aí, como o ritual manda entrar os dois times, o Mirassol também leva uns foguetinhos para ele, né? E agora, por que o Grêmio não ganhou desse time ainda, o CCD?
2: Porque jogou poucas vezes, Pedro. Agora vai ganhar hoje. Jogou pouco, Pedro. Então vem o jogo com as estatísticas que ele veio de sala hoje.
1: 5 vezes. Né? 4 derrotas.

0: empate. Vai ser hoje, César.
1: Ah, mas tá bonito, isso é purgatório pra saudar vencedor.
2: Ah, que maravilha isso aí, hein, cara? Tá bonito, hein? Olha a torcida veio, cara.
1: Tá bonito, a bandeira do Brasil e o hino nacional brasileiro que será executado em seguida e que nós vamos acompanhar. Ouça aí.

0: Nacional Brasileiro executado aqui na Arena e Diogo Olivier falando da sua expectativa em relação ao jogo que começa daqui a pouco e sobretudo na classificação do Grêmio para a próxima fase na Copa do Brasil.
1: A expectativa é que o Grêmio, claro, né, seria o ideal para o Grêmio, é uma classificação com rendimento, porque se não tiver classificação com mínimo de rendimento, logo ali adiante o Grêmio vai sofrer e é preciso dar uma esperança para esse público, que até nem é o esperado, mas ainda pode aumentar. O Grêmio precisa evoluir e tomara que comece essa evolução hoje, com vitória e com uma atuação convincente do tamanho do Grêmio, porque ela ainda não veio.
0: Concorda com o Pavon, entrando ali no lugar do PT?
2: Concordo. Acho que o Grêmio precisa competir muito hoje, minuto a minuto, com essa sensação de que precisa lutar no jogo. E é isso que a gente vai fazer, lutar no jogo, é isso que o Grêmio precisa.
0: Muito bem, os nossos comentaristas e o time do Grêmio indo para frente das torcidas organizadas, que às vezes reclamam e reclamam com violência, mas enfim, né? Vamos ter comportamento, né, gente? Se não der classificação, vamos ter ordem, tá? É isso que a gente está pedindo. Claro, crendo que o Grêmio pode chegar à classificação tendo uma vitória sobre o Mirassol, que nunca aconteceu. Então,
3: Pedro,
0: vai acontecer hoje, né?
3: Ei, para trazer desse ambiente aqui, completamente lotado, essa parte da arquibancada norte, onde fica a geral do Grêmio, as torcidas organizadas, técnico Rafael Guanais do Mirassol disse que espera que a torcida do Grêmio empurre o time para o ataque. E é aí que ele quer encontrar alguns espaços para vencer a partida. 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
0: Roberto, tem um clarão ali na torcida organizada do Grêmio, nas torcidas organizadas do Grêmio. Tem alguma ideia de algum protesto, alguma coisa diferente que possa estar acontecendo?
2: Não, e também não tem, não, aquilo ali já é demarcado, porque eles pegam a da grade lá em cima, tem não é o lugar da banda?
4: É, eu tô ouvindo a banda. É o lugar,
2: aparentemente,
4: eu tô vendo,
2: ou a
4: César.
2: Banda vai entrar, ou a banda não está e aí é protesto.
1: Entrou, né? Eu tô vendo uma faixa de uma torcida organizada para baixo ali, né?
2: A torcida jovem tem uma faixa de cabeça para baixo, mas o que chama atenção é esse clarão aí no meio. E o Zé tem razão, é exatamente onde fica a banda. Se não entrar, é claro, um protesto, deve entrar com o jogo em curso. Mas fica evidente ali que está demarcado
1: não
2: por algum motivo.
1: Não tem também os trapos, aqueles que compõem a geografia, a cenografia da geral, não
2: também
1: tem?
2: Não tem, e não me consta, porque normalmente quando há alguma proibição, alguma sanção, não me consta que elas estejam sofrendo alguma sanção. Não, eu confesso que eu não tenho essa informação. Quando há sanção é exatamente o que não pode, é instrumentos e os trapos. Não me parece que seja o que está acontecendo hoje.
0: O Katsurayama está ali atrás daquele gol, ele pode eventualmente trazer alguma informação nova também, talvez tenham decidido alguma coisa em poucos momentos, né? 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Futebol da Gaúcha, Zé Alberto, time do Grêmio, Zé.
2: Que está batendo bola, agora fez a rodinha, agora foi, se dispersou, vai chutar para a direita, direção à direita das cabines de rádio aqui da Arena com o Everton, Diego Caito, Gustavo Martins, Wallace e Marlon Noriega, Vidiasanti, Nardoni, Pavon, Amuso e Carlos Vinícius, time do Grêmio, na informação do Sicredi.
0: E a equipe do Mirassol, Katsurayama.
3: Tem Muralha no gol, Igor Formiga, João Vitor, Gabriel e Reinaldo. Meio de campo, Alisson, Denilson e Japa. No ataque, Alisson, Edson Carioca e Bruno Santos. Há poucos instantes, a geral do Grêmio fazendo cânticos direcionados ao treinador Luiz Castro, mandando ele para aquele lugar.
5: Pedro, tô de volta, Pedro. Tem bastante.
0: Tu tava chamando o torcedor pro estádio, né, Kekla? Abandonar essa transmissão.
5: Eu tava lá no meio da rua chamando o torcedor, Pedro.
0: E eles estão vindo.
5: Tá na esplanada, ainda tem gente subindo a rampa, vai ter gente chegando com bola rolando. E daqui a pouquinho eu tô fazendo deslocamento da esplanada pra arquibancada pra gente empurrar o Grêmio pra classificação.
0: Muito bem, apito o árbitro, a bola está rolando, começa a partida na arena, é uma tentativa de ataque do Mirassol, a bola foi lá na direita, onde está colocado o jogador Alisson tenta a combinação, empurra para Denilson domina ele pelo meio do campo, recua a bola para João Vitor parte para o campo de ataque, tocou a bola para Reinaldo soltou no meio, encontrou colocado o Alisson, colocado ali pelo meio, ele domina, tem dois jogadores na marcação à distância, ele tem vantagem, toca a bola para Igor Formiga apareceu lá pelo lado direito, soltou a bola para o jogador Denilson. Denilson. Denilson está colocado pela meia direita, dá para o Japa. Japa recolhe, recua a bola para Igor Formiga. Só o Mirassol tocou na bola até agora. Lançamento foi feito para Denilson. Denilson dominou, tentou por elevação. Chega para afastar de qualquer maneira para o Grêmio. O Diego Caíto jogando a bola na intermediária. Mas o Mirassol volta, volta para o campo de ataque. Denilson tem a bola. Denilson levando, sendo marcada a distância. Ele recua a bola, soltou para João Vitor. Domina pelo campo de ataque. É o Mirassol que está chegando. E a bola foi tirada para o Grêmio Porto Alegrense através do Gustavo Martins. Tocou a bola na direita. E o lançamento foi feito, mas a bola bateu no adversário, saiu pela linha de lado. O Caíto está colocado para a cobrança. 1 minuto mais 10 segundos de partida. Placar é 0-0. É Grêmio e Mirassol. É Copa do Brasil. Nesta aqui, ó. O Grêmio tem pós-graduação. E o Grêmio vai, claro que vai ganhar. A gente tem convicção disso. Lá vai Vija Sante, procura correr ali pelo meio, tocou a bola, encontrou Caíto. Caíto dominou pelo lado direito. O recuo de bola foi feito até onde está colocado Vija Sante. Procurou jogar, jogou a bola na direita. Tem falta. Falta marcada pela arbitragem em cima do hoje capitão Vija Sante, né, Zé?
2: Falta, não, deu apenas arremesso lateral, acho. Deu apenas arremesso lateral, Vija Sante caiu, mas a bola é do Grêmio, segue o jogo 0-0 na informação Sicredi.
0: Arremesso lateral cobrado, a bola foi tirada para fora da grande área, o rebote vai ser do Grêmio, Porto Alegrense, a bola ficou para Gustavo Martins, meteu de pé direito, levantou para o campo de ataque, afasta de qualquer maneira o zagueiro, volta o Grêmio, a bola foi para o Caíto tentou, jogou a bola para o Pavon, que não conseguiu dominar, ela está fora do campo, e nós chegamos agora a 2 minutos de partida, quer que me dá uma ideia? Vai ter 20 mil pessoas? Será que chegamos a tanto?
5: Vai ter 23, 24 mil pessoas, Pedro. Tem gente na esplanada, tem gente subindo a rampa, tem gente girando a catraca. Vai chegar a gente com bola rolando, sem dúvida nenhuma.
0: Olha, escapou o Mirassol e o escanteio. Escanteio, foi o Caíto que deu esse carrinho, foi ele, né?
3: Ele mesmo, na recuperação, jogada pelo lado esquerdo do Mirassol, chegou à linha de fundo com o Alisson, parecia que ia conseguir recuperar a bola, mas lá estava Caíto, deu um carrinho por baixo, é escanteio, vem o 77, o Alisson para a cobrança, lado esquerdo de ataque, 0-0.
0: 2 minutos, 40 segundos, Alisson está colocando para cobrar, deixou a bola para Reinaldo. Ele não tem pressa e é vaiado pelo torcedor do Grêmio. Ele que tantas vezes foi aplaudido, bom, agora é adversário, né? Um grande profissional que agradeceu o Grêmio, agradeceu os colegas.
2: Segue sendo vaiado, Pedro. Ele era vaiado, está vaiado agora de novo.
0: É, não, às vezes ele foi vaiado, também é verdade. Mas também foi muito aplaudido, foi um jogador também importante, sobretudo muito educado na sua profissão. Reinaldo para a cobrança, levantou, a bola tocada, tá ali o goleiro para pegar, uma bola perigosa aí, Katsurayama.
3: É, a cobrança no segundo pau, ela cai ainda dentro da pequena área e bate sem querer no pé do Marlon, jogador do Grêmio, e amortece, cai nos braços de Everton, que segura firme, 0-0.
0: É, o primeiro momento de perigo ali no gol do Grêmio Porto Alegrense, quando o Denilson tá metendo uma bola pela linha de lado, é arremesso lateral e favorece o time do Grêmio. 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Lá vai Bruno Santos. Bruno Santos carregando a bola. Tentou a bola para o Japa. Japa tocou no meio. Tem perigo? Não. Sai da meta o goleiro para pegar. O Grêmio não começou legal, hein? Tá dando mais o time adversário.
1: É, o Grêmio não consegue ter a bola e o Mirassol chega tocando. Levou a bola até a área do Grêmio agora com troca de passe, o problema segue sendo o mesmo, muito espaço no meio campo para o adversário.
0: Lá vai o Igor Formiga, fez o cruzamento, chegava por ali o Bruno Santos, não conseguiu cabecear para a sorte do Grêmio. A bola vai para o Alisson, levantamento de bola em direção à área do Grêmio, a bola foi tirada, saiu linha de lado, arremesso lateral é do Mirassol. Tá meio feio esse troço aí, hein, o CCD?
2: É, preciso ter um pouco de calma, tá ambiente nervoso, tenso, aquela vaia da geral do Grêmio ao treinador, claramente atingiu os jogadores, é hora de ter tranquilidade pra botar a bola no chão e enfrentar o adversário. Nós não podemos perder para nós, né?
0: 5 minutos, Reinaldo está colocando para a cobrança de arremesso lateral, o placar é 0-0. Ele fez a bola chegar curto, onde está colocado o jogador Edson. Edson domina ali pelo meio, tentou jogar no meio de 2 adversários, perdeu a bola para o Pavon. Pavon sai jogando ali pelo campo defensivo, conduz a bola, recua, tocou para o Gustavo Martins, que chutou, a bola bateu na mão do adversário. Por consequência, tem um toque marcado pelo juiz da partida. 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Sai jogando Grêmio, a bola do Wallace. O Wallace joga a bola para Gustavo Martins. Ele conduz ali para o meio do campo, vai levando. Não tem pressa, toca a bola para o Wallace. Ele domina e devolve a bola para Gustavo Martins. Ele pode partir para o ataque. Meteu a bola para o Gaito. Um passe apertado mesmo assim. O Gaito dominou. Adiantou demais. Soltou a bola para o Pavon. Pavon deu para o Caico. Apareceu pela ponta. Jogou. Onde está colocado o Vijaçante? Ele tenta cruzar a bola para o adversário. Sai pela linha de lado. Tem arremesso lateral para o Grêmio cobrar. Lado direito, campo de ataque a 6 minutos do primeiro tempo. Placar é 0-0. Arremesso lateral cobrado. A bola foi para Gustavo Martins, que deu para o Wallace. O Wallace dominou ali no meio do campo. Tem a marcação de um adversário. Conduz a bola. Chega um segundo. Ele consegue tocar a bola para o Gustavo Martins, que domina e recua lá onde está colocado o jogador Noriega. Noriega faz o domínio. Toca na frente. Recebe devolução. A bola foi para o Marlon. Peca em outra bola. Tentou em profundidade. Correu por dar o Amuso. Amuso marcado pelo Igor Formiga. Terminou o campo para os dois, né, Zé Alberto?
2: Terminou, até cuidei para ver se o árbitro dava, podia ter saído para esse escanteio, mas não. O último toque foi do Amuso. Tiro de meta para o Mirassol. O placar é 0-0. Esse placar tá dando pênaltis na informação do Meleiro.
0: 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A bola foi onde está colocado o jogador Amuso. Amuso tenta jogar no meio. A bola foi ali no Noriega. Noriega tentou o domínio. Tava por ali também o Nardoni, mas a bola foi tirada e na sequência tem uma falta cometida pelo Marlon. Favorece o time adversário. O Mirassol que está empatando com o Grêmio a 7 minutos do primeiro tempo. 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Olha o Grêmio, Caio tentou na frente, a bola bate no adversário. O Grêmio tem arremesso lateral. Lado direito, campo de ataque. Está chegando ali o Diego Caio para a cobrança. Ele está recuando a bola, deu para Gustavo Martins. Martins que dominou, soltou a bola curta, deu para o Wallace. Wallace está trabalhando no campo de defesa. É a estreia desse guri na arena, hein? Estreia desse guri na arena. Foi escolhido pelo time da Gaúcha, lá em Mirassol, o melhor jogador do Grêmio. É ele dominando, soltando uma bola, tocando para o Marlon. Marlon tentou para Muso, não alcança. A bola está na linha de lado e arremesso lateral.
5: Pedro,
0: são 8 minutos, hein?
5: Só para complementar a informação da torcida geral, ela deve ficar sem cantar durante 30 minutos. Depois volta com os instrumentos da cantora. Normal.
0: Pois é, é o protesto, esse é o protesto pacífico, daí tudo bem, tudo certo. O problema é quando tem ameaça, tem violência, aí é que a coisa não anda, né? Lá vai o Mirassol chegando com perigo, a bola foi para o Denilson, deu para o Chapa, Chapa tentou levar, foi desarmado, recuperação dele mesmo, entrou para dentro da área do Grêmio, corta a zaga, voltou para o Reinaldo, tentou a bomba, corta o Wallace, joga a bola no meio do campo, o Mirassol leva o Grêmio para o campo de defesa, o Alisson está cortando outra vez, soltou a bola para o Carlos Vinícius, que caiu, o juiz não deu falta, a bola ficou então para o jogador Pavon, Pavon deixou para o Caito tocou para Pavon, para o Caito outra vez, ele corre ali pelo lado direito, a marcação chega, ele toca a bola curta, encontrou colocado Pavon, Pavon deu para Vijaçante, ele está recuando, soltando a bola para o jogador e caindo o jogador do time do Mirassol, o jogo parou, o juiz parou tudo, diz aí, Katsurayama.
3: É, tem jogador caído, me parece ser o Alisson, já confirmo na sequência.
0: É o número 8, é o Denilson.
3: É o Denilson, Denilson número 8, agora está sendo levantado com a ajuda do Wallace, zagueiro. Não, é o Alisson mesmo, Pedro, é o número 80. Ele que estava caído, daí agora está bem.
0: E o 8 eu achei que era definitivo. Tá
3: é, bom. Era o 80. E agora o Everton um pouco exaltado porque atrasou toda essa reposição do Grêmio pro ataque.
0: 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O Grêmio está empatando com a equipe do Mirassol. Caiton tem a bola, levantou tentando o campo de ataque. Chegou ali pela direita o Vijaçante, mas ele não chega a tempo. O goleiro sai da meta para pegar. Muralha tem a bola. Escuta, CCD, 9 minutos, 10 agora. Como é que tá a coisa aí?
6: É, um jogo difícil, um jogo estudado. O Grêmio conseguiu avançar um pouco, jogar um pouco mais dentro do campo adversário. E mais uma vez, parabéns ao torcedor do Grêmio, torcedor de verdade, que tá apoiando, que tá entendendo a necessidade de jogar junto com o clube. Não tá reclamando antes do jogo começar, tá sim vendo o esforço de muitos jogadores pelo bem do Grêmio. Isso que importa.
0: Futebol da Gaúcha, 10 minutos, uma falta favorecendo o Mirassol, próximo ao meio do campo. 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Reinaldo cobrou falta, recuando a bola, soltando para Gabriel, Gabriel tocou na direita, Igor Formiga está colocado por lá, recolhe o lateral, tocou a bola para Denilson, Denilson deu para Formiga, outra vez com Denilson, Denilson domina ali pelo campo defensivo, ultrapassa metade do campo, conduz o Mirassol para o ataque, chega Muzo tirando a bola e jogando pela linha de lado, mas antes havia uma irregularidade, foi marcada pelo juiz da partida, a favor do time do Grêmio. Chegamos a 11 minutos, primeiro tempo, o placar continua 0-0, empate que leva para pênaltis entre Grêmio e Mirassol. É Copa do Brasil, onde o Grêmio tem pós-graduação, vamos lá gurizada, e a bola foi lá do Marlon, Marlon domina ali pelo lado esquerdo defensivo do Grêmio, empurra a bola curta, soltou, encontrou colocado Noriega, Noriega tocou na esquerda, a bola foi jogada então, onde está colocado Nardoni, Nardoni tenta o campo de ataque, a bola voltou para o Marlon, Marlon escapou pela ponta esquerda, pé canhoto, a bola cruzou, chegou Vinícius, a bola passou dele, corta Reinaldo de cabeça, e é uma falta, uma marcação ali de irregularidades, Alberto.
2: Falta do Carlos Vinícius, que aconteceu, ele está reclamando agora do árbitro, não tem motivo para reclamar, houve falta, houve a carga dele, agora ficou claro, na jogada do Nardoni, que podia combinar pelo lado esquerdo, que é a opção direta, vou botar no Carlos Vinícius, aí não deu certo, 0-0 é o placar na Arena, trilegal na informação.
0: 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Santos, ele correu pela ponta direita, foi marcado, procurou passar, Marlon está tirando a bola dele, Bruno Santos dá o bote, tira do Marlon agora, leva ali ao lado da área, prepara o cruzamento, foi errado, a bola está na linha de fundo, não deu em nada, Katsurayama.
3: Ah, foi muito mal o Bruno Santos, primeiro ele até ganha do Marlon na velocidade, aí o Marlon por baixo ganha na bola, não consegue dominá-la completamente, o Bruno Santos recupera, tenta um chute, um cruzamento, não sei o que foi, direto para a linha de fundo, 0-0, informação é claro.
0: 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Vai o Grêmio para o ataque, a bola foi para o Caíto, Caíto recuou, soltou atrás, encontrou colocado por ali o Pavon, Pavon recolheu, ganhou do marcador, recuou a bola, entregou

0: Alves jogando, deu para Gustavo Martins. Gustavo Martins tentou abrir, abriu na direita. A bola foi para Pavon, Pavon deu para Kaito, Kaito deu para Pavon. Troca passes do time do Grêmio, a bola foi recuar agora para Gustavo Martins. Esse solta a bola, encontra o Wallace. Wallace tem Nardoni, coloca na frente, tem também Noriega. Prefere recuar, recuou para Gustavo Martins. Pé direito na bola, tentou por elevação, a bola foi tirada pelo Reinaldo, linha de lado. O arremesso lateral do Grêmio. Chegamos a 14 minutos desse primeiro tempo. Placar é 0-0. Vija Santi está dominando pela ponta direita. Tá... quando a bola para o Kaito, Kaito deu para Vija Santi. Vija Santi procura escapar da marcação do adversário, acaba recuando a bola lá no meio do campo, onde Pedro, está colocado o Wallace, que domina, recua mais ainda. O torcedor não gosta, Zé Alberto.
1: Pode ser um efeito do uniforme amarelo, que se faz mais chamativo em relação à camisa listrada vertical do Grêmio. Mas a impressão que se tem é que o time do Mirassol é muito mais forte. Forte, sabe? Ombro mais largo, mais alto o time. A impressão aqui de baixo fica muito nítida que o time do Mirassol é mais forte do que o do Grêmio.
0: Kaiton tocando uma bola, encontrou colocado por ali o jogador Vija Santi, tocou a bola na frente, Vija Santi está colocado, pé direito na bola, tentou por elevação, corta bem colocado o Reinaldo. Reinaldo procura sair jogando, mas a bola está na linha de lado e arremesso lateral. Atenção, hein? Tempo e placar do futebol da Gaúcha. 15 minutos, primeiro tempo, o placar é 0-0, leva para os pênaltis, Bertoncelo.
2: E teve gol agora, marcado pelo Cruzeiro no Mineirão. Matheus Henrique, ex-Grêmio, faz Cruzeiro 1, Chapecoense 0. O Cruzeiro está se classificando para a próxima fase da Copa do Brasil.
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3: O comportamento é melhor, tá, Pedro, que outras partidas. A Muso ajuda a defender o lado, a mesma coisa o Pavon, o Diego Kaito muito solto, entrando por dentro. É uma boa notícia do Grêmio, ele melhorou ali a lateral direita. A questão do Grêmio é a saída de bola, porque o Noriega baixa entre os dois zagueiros, e aí Vidia Santi e Nardoni ficam de costas, e o Grêmio não consegue acessar por dentro, acaba jogando pelos lados, bola na área, não consegue chegar no gol adversário por isso.
0: Kaito empurrou, a bola deu para o Noriega, abriu para Pavon, é o Grêmio chegando, pé direito na bola, meteu no Vinícius, afasta o zagueiro João Vitor, tira para fora da grande área e a bola foi lá para Bruno Santos, dominou pelo lado direito, procurou levar, levou, mas aí saiu com vale tudo pela linha de lado, vai ser arremesso lateral, favorece o time do Grêmio. Quer que o torcedor, quer que...
4: Vou falar com o Robson aqui. Robson, o que que dá para falar desses primeiros minutos?
5: Cara, eu acho que o time tá muito bem organizado, eu acho que achamos a zaga, o meio campo tá compacto e não é o momento de inventar. Acho que tentar o Pavon é mais uma insistência. E tirando isso aí, não tem o que inventar, é Flávio Bolsonaro, presidente.
4: Tá aí o torcedor pra Pão de Alho Santa Massa.
0: Lá vai o time do Grêmio, a bola foi onde está colocado o Wallace, domina pelo lado esquerdo, chega próximo ao meio do campo, empurrou, a bola deu para Nardoni. Nardoni recuou, a bola foi para o Amuso tá recuando para o Mardo. Mardo domina pelo lado esquerdo, da bola para o Amuso. Amuso é combatido e derrubado. Vai ser falta que não será marcada porque o Grêmio tem vantagem. A bola fica para o Wallace, que está recuando para o goleiro Everton. 16 minutos e 40, CCD, um pouco mais do que tu tá achando do jogo.
1: Pedro, o Grêmio tem que ter jogo de tranquilidade, né? Um jogo difícil, claramente uma opção de um Grêmio jogar por uma bola para brigar pela segunda, com os volantes tentando jogar mais perto da linha adversária, mas é um jogo muito perigoso até o momento, porque o Grêmio tá nervoso, tem... A gente sabe da dificuldade do ambiente, é um jogo difícil até aqui.
0: Igor Formiga foi pro fundo do campo, o Wallace deu o carrinho, não, era o Bardo...
2: Noriega,
0: que tava ali tocando a bola pela linha de fundo, é escanteio.
2: Tabela pelo lado direito, do Igor Formiga com o Edson Carioca, ele chega à linha de fundo dentro da grande área, faz o cruzamento por baixo, e aí o Noriega, providencial, fez um belo corte, escanteio, lado direito de ataque, Reinaldo vem com toda a calma do mundo pra cobrança, kto.bet.br, proibido para menores de 18 anos, portaria PA/MF 2093-2024, Ministério da Fazenda adverte, aposta 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
0: Imagina que o Reinaldo saiu desse lado aqui, foi até o outro lado caminhando calmamente. Qual é o propósito disso? Não consegui entender. Alguém tem resposta para isso? Vamos lá. Reinaldo está colocando para a cobrança do escanteio, o placar é 0-0. São 18 minutos, primeiro tempo. Uma bola alta, ela... Teve uma falta ali, teve um atacante, o zagueiro João Vitor cometendo falta em cima de um zagueiro. Meu Deus, deu um empurrão, jogou o cara no chão. Minha nossa, foi falta marcada pela arbitragem.
1: Pedro, já fosse a Califórnia da canção?
0: Não, nunca fui.
1: Então manda um beijo pra presidente Melissa Mello, ela tá nos ouvindo, daqui a pouco encaixa o show lá, hein?
0: Olha, quem sabe?
1: Presidente Melissa, o beijo aí do Pedro.
0: Tu és meu empresário.

0: cenário virtual.
1: Tranquilo.
0: Tá? Tu e o Sandro, tá? 18 minutos e meio. Vai Igor Formiga, ele toca uma bola, encontra colocando por ali o seu companheiro Denilson. Denilson tá trabalhando, recuando a bola para o Alisson. O Alisson tá levando pelo meio. É o time do Mirassol quem tem a bola. E o Grêmio ficou olhando. A bola foi pro Formiga. Formiga dominou lá pelo lado direito. Recuo de bola foi feito para o Alisson. Troca passes o time do Mirassol. A bola chegou agora no João Vitor. João Vitor dominou, próximo ao meio do campo. Carlos Vinícius está na marcação. Ele faz a bola chegar onde está colocado o jogador Reinaldo. Reinaldo domina pelo lado esquerdo, empurra a bola para o Alisson. Alisson tocando entre dois gremistas, perdeu a bola, ficou para o Grêmio, dominada pelo Caíto. Caíto recuou a bola para Gustavo Martins. Grande lançamento no Amuso. Amuso recuou, encontrou Nardoni, tentou carregar pelo meio, foi desarmado, voltou a bola para o Amuso. Amuso domina em cima do Igor Formiga, vai tentar a bomba, chutou prensado. E a bola é outra vez da equipe adversária. Denilson tem a bola. Denilson solta, dá para o Alisson. Alisson procura jogar, tocou na frente, encontrou colocado Alisson por ali, ele domina, recua a bola para Reinaldo, é o dono do time, lá vai Reinaldo conduzindo pelo lado esquerdo, levando, vai ser marcado pelo Nardoni, tentou na frente, deu passe meio defeituoso e a bola foi tirada para o time do Grêmio. Sai dali o Marlon, Marlon de pé esquerdo faz a inversão, tocou a bola, encontrou colocado ali pela ponta direita o jogador Pavon, ele foi desarmado e a bola ficou outra vez para a equipe adversária. Denilson tem a bola, recuando para João Vitor está recuando mais ainda para o Gabriel, está jogando com tranquilidade o Mirassol e a bola foi solta na direita lá onde está colocado o Igor Formiga. Ele tem o domínio da bola, conduz e recua, jogando a bola para o Alisson. O Alisson sai jogando com o Gabriel, que deu para João Vitor, que vai levar o time do Mirassol para o ataque, ultrapassando a metade do campo, não há ninguém na marcação, ele levando, soltando a bola e encontrou lá pela ponta direita o jogador Edson Carioca. Carioca faz o domínio ali pelo lado direito, empurra a bola, onde está colocado o seu companheiro Denilson. Denilson tenta a combinação, a bola foi para o Igor Formiga, ele recua, empurra a bola no meio, Denilson está ali, recuo de bola foi feito para o jogador Japa. Japa levanta a cabeça e dá atrás, encontrando colocado João Vitor. João Vitor dá bola para o Gabriel, troca passes o time do Mirassol. Os gremistas ficam olhando, o torcedor fica meio desconfiado com o que está acontecendo. Ele tem muito mais posse de bola, né? E lá vai o Grêmio, que agora tirou a bola com o Vijaçante. Correu pelo lado direito, mas não teve a velocidade necessária. Foi desarmado. E aí vai o Vijaçante, não encontrando o cara, ganha arremesso lateral. Lado direito, quase no fundo do campo. Favorece o time do Grêmio. São 21 minutos. 21 minutos, a etapa inicial. Placar é 0-0, que leva para pênaltis. Está colocado o jogador Caíto, Diego Caíto, para a cobrança. Lado direito, campo de ataque do Grêmio, quase na bandeirinha de escanteio. Está pedindo que alguém se coloque lá dentro da grande área. Ele tem um arremesso bastante forte. Vijaçante está por ali também o Pavon. Mas ele vai jogar lá dentro da área. Atenção, levantou lá para dentro. Carlos Vinícius está ali. Tem corte, tem falta marcada pela arbitragem.
1: Empurrou o jogador do Mirassol, Carlos Vinícius. Falta marcada na área do Mirassol, o placar é 0-0 e a informação é trilegal.
0: 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Sai jogando Gabriel, lá pelo lado direito. Igor Formiga está colocado por ali, para ele foi a bola. Formiga dominou, tentou jogar na frente. O corte foi feito pelo Marlon. Está lá o Amuso lutando, a bola voltou para o Formiga. Formiga dominou, levou para o fundo do campo, quase na bandeirinha de escanteio. Recuou para o Muralha. Muralha dá um chutão e mete a bola para o campo de ataque. A tentativa do Bruno Santos, ele tenta dominar, solta a bola, encontra colocado por ali o Edson Carioca. Carioca domina, recua a bola para Reinaldo. Reinaldo tocou a bola na ponta esquerda. Alisson domina, vai para cima da marcação, lá vai ele, vai levando, chegou no bico da grande área, dançou na frente do marcador, ainda o Alisson jogou, mas deu tudo errado para o time do Mirassol. A bola foi tirada e aí na sequência tem uma falta, o juiz não deu, deu um encontrão de ombro de dois jogadores e quem tem a bola para o Mirassol é o Japa. Japa tem o domínio, dá para Reinaldo. Reinaldo tocando a bola no lado direito. Por lá está colocado o Edson Carioca. Ele procura jogar. Tem dois do Grêmio na marcação. A bola foi tirada. Ficou para Vijaçante, que deu para o Nardoni. Correu ali pelo meio. Vai levando. Meteu velocidade. Tem na direita Pavon. Deu para ele. Entrou livre para marcar o gol. Tentou no meio. Errou. Passe. A bola foi tirada. E volta o time do Grêmio outra vez. Nardoni. Nardoni faz o domínio pela meia direita. Tocou a bola para Vijaçante. Vijaçante está recuando. Deu a bola para o Noriega. Noriega marca. Marlon soltando para o Amuso. Amuso domina pelo lado esquerdo, engana o marcador, pintou o cruzamento, tá ali o Vinícius, mas não consegue cabecear e a bola tá fora. Mas não seria melhor no lance anterior o chute? direto para vencer o Muralha e fazer o gol e não o passe, hein, Zé Alberto?
1: Pedro, ele não tinha tanto ângulo assim, estava meio desequilibrado pela chegada do adversário. Talvez se tentasse o chute, tinha possibilidade, mas talvez não saísse preciso, tanto que ele fez o cruzamento e o cruzamento também não saiu preciso do Pavon. Na sequência, a bola cruzada, o árbitro fez sinal, inclusive, que haveria falta do Carlos Vinícius. A bola, posse de bola é do Mirassol, o placar é 0-0, a informação é do Sicredi.
0: 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CCD, são 24 minutos, continua 0-0.
2: De um jogo muito, mas muito ruim até aqui, mas um jogo em que o Grêmio está tentando competir, está tentando lutar, está dentro das suas possibilidades, consegue. Agora perdeu um gol, né? Teve oportunidade o Pavon de ir pro gol, mas quando não tem confiança, Pedro, é muito mais difícil. Muito mais difícil.
0: E lá está o Alisson. Esse, o Wallace, está com confiança. Ele faz dois cortes sucessivos, empurra a bola na esquerda. Lá está colocado o jogador Amuso. Amuso deu no meio, a bola foi para o Nardoni. Nardoni recolheu para Marlon. Marlon soltando a bola para Gustavo Martins. Agora com Diego Caíto. Ele domina pelo lado direito, empurra a bola para o Pavon. Pavon para o Caíto. Tabelamento é bom, mas chegou o carrinho do adversário. Para desarmar, foi o Alisson quem tirou. A bola foi outra vez para ele. Dominou. Tem Exxon Carioca colocado. Tentou na frente, mas o Grêmio tem um recuo de bola. Tá ali o Caíto outra vez, jogando com desenvoltura, mostrando um futebol exuberante, um futebol de raça, de força, de garra. Não quer saber, tá jogando como se estivesse em casa há muito tempo. Há 25 minutos deste primeiro tempo, sai jogando o Grêmio. Gustavo Martins tem a bola. Gustavo Martins soltando uma bola curta, encontrou colocado por ali o Vija Santos. Vija Santos deu a bola para Gustavo Martins, agora com o Wallace faz o domínio, escapa do marcador, tá ganhando confiança. Pé direito na bola, levantou para o Carlos Vinícius para marcar o gol, dominou. Muralha está fora do gol, ele driblou o goleiro está atrás dele, vai bater, bateu, salva Reinaldo de dentro do gol. Mas o Grêmio tem jogada ainda, dominada pelo lado direito. Mija Santos tentou jogar, o Grêmio tem escanteio. Perdeu o gol o time do Grêmio com aquele que faz gols, Zé Alberto.
1: E teve uma bola dominada de maneira espetacular. Depois foi ajeitando para o pé esquerdo. Na hora que conseguiu, chutou e aí quase em cima da linha. João Vitor salvou o Mirassol. Escanteio, Grêmio 0-0. 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
0: 26 minutos de etapa inicial. Escanteio cobrado. Afasta João Vitor. Voltou a bola. O chute. E a bola está saindo pela linha de fundo. Está dando o juiz apenas tiro de gol para a equipe do Mirassol. Diogo Olivier, 26 minutos. O Grêmio já podia estar ganhando, hein?
3: Eu preciso fazer o registro de Wallace. Eu até cutuquei aqui o César num primeiro lance em que as posições estavam todas fechadas. O Nardoni de costas. Vilhaçante de costas, a saída de bola e o Wallace com coragem tenta um passe entre linhas. É ele que dá esse passe agora para o Carlos Vinícius. O Wallace entrou bem como zagueiro. É curioso isso, né? Porque os dois jogadores que entraram, parece que eles fora do ambiente de pressão, de nervosismo, Caíto e Wallace, estão entregando melhor do que os que estavam antes.
0: Agora, visivelmente, o time adversário está tentando um empate, né? Já está fazendo cera técnica. Olha o Grêmio, outra vez, corta bem colocado o Gabriel, tira para fora da grande área, volta a bola para o Grêmio. Pavon, Pavon dominou, tentou levar, ganhou do marcador, recuou, soltou a bola. Nardoni tá colocando por ali, soltou a bola para o Juvija Sante, abriu na ponta esquerda, Muso tá lá, dominou, pé direito, levantou, Muralha saiu, a bola vai entrando, salva o zagueiro. Quem entra é o jogador do Grêmio pra dentro do gol.
1: A pedido de pênalti.
0: Tá pedindo pênalti o time do Grêmio.
1: O Carlos Vinícius pede pênalti em cima do Vija Sante, que depois da bola cruzada foi ele que dividiu com o goleiro, ganhou, levou vantagem e na sequência ele se choca um pouco com a trave, com o jogador tentando dar de calcanhar, não conseguiu e agora está caído dentro do gol. O jogador do Grêmio é reclamado com o árbitro, a possibilidade de empurrão no jogador Vija Sante. O placar é 0-0.
4: Não foi nem um empurrão, Pedro, foi um carrinho lavrando tudo que o jogador deu, o jogador do Mirassol. O Vila Sante está dentro do gol e vale dizer, né, que se fosse há algumas décadas ou até alguns anos, o jogador fora de campo não era considerado em jogo, mas o Vija Sante fora de campo é considerado dentro da área. E ele toma um carrinho nítido, né, um carrinho claro, está dentro do gol, a bola está em jogo, a bola está dentro da área, ele é atingido pelo adversário. Para mim, pênalti que deve ser recomendado pelo VAR.
0: Pois é, vamos saber qual é a solução. O Grêmio deve, pode ter pênalti. Atenção, hein? Diogo Oliveira, o que dizer desse lance, Diogo?
3: O carrinho é inevitável, é claro, não tem nenhuma dúvida, né? A única dúvida que eu posso ter é se no começo do lance a bola não toca na mão do Villasanti, mas se não teve isso aí é pênalti, não tem discussão, o Diogo já esclareceu pra gente. O Grêmio apertou um pouquinho a marcação ali na frente, subiu um pouco as linhas e o Mirassol já se atrapalhou, o Muralha ele toma decisões erradas, ele é um goleiro instável, que não tem recurso, na hora de quebrar a bola ele dá do lado, atrapalha. O Mirassol se sentiu um pouco acadêmico no começo do jogo. O momento é do Grêmio, agora vamos ver se o VAR chama ou não chama, mas o momento é do Grêmio, não é uma grande atuação, é verdade, mas o comportamento melhorou, isso já ajudou.
0: Ele tá dando o tiro de gol, né?
1: Não deu nenhum. Em momento algum, o árbitro fez o gesto de que estava ouvindo alguma coisa da arbitragem de vídeo. Não botou a mão no ouvido. Não sei nem se pode ter havido, ele não precisa botar a mão no ouvido para estar ouvindo, né? Mas foi considerado lance normal, apenas tiro de meta para a equipe do Mirassol. O placar é 0-0, informação Tubeleiro.
0: Infelizmente o Villasanti está se recuperando, né? Foi uma chegada muito forte, voltaram ele para dentro do gol, a bola não entrou, o Villasanti que entrou, sabe o que tem que entrar é a bola. O que, que é a CCD?
5: Porque é um lance que o Villasanti está saindo, que foi, ele ficou 3 minutos no chão porque ele quis, será? Ele não foi tocado. Por favor, né?
3: Eu te confesso que eu não entendi o que o árbitro... Bom, ele não deu, obviamente,
4: o pênalti. Pro árbitro foi um choque normal. Pro árbitro foi um choque normal. Tem o cruzamento pra área.
1: Mas será que ele deu tiro de meta, o Diori? Porque o goleiro cobrou bem do meio da área, será?
4: Não,
1: que...
4: não, ele deu bola ao chão? Deu, o que ele deu?
1: Ele deu posse de bola como se fosse falta para a equipe do Mirassol. Será que ele não deu falta na dividida do Villasanti?
4: A não ser que ele tenha dado falta do Villasanti na origem, ali, no toque.
1: É, porque foi cobrado exatamente de onde houve a dividida.
0: Então tá, lá vai o time adversário do Grêmio, a bola trabalhada ali pelo Formiga. Formiga tocando a bola lá no ataque do Mirassol, a bola tirada, linha de lado, arremesso lateral do Grêmio. Atenção, em tempo e placar do futebol da Gaúcha. Jogados 30 minutos e meio, é o primeiro tempo, o placar é 0-0, vai para os pênaltis.
4: Ainda hoje às 9h30 tem Fluminense e Vasco no Maracanã e também às 9h30 Fortaleza e Palmeiras na Arena Pantanal. Na ida o Palmeiras venceu por 3-0, na ida Fluminense e Vasco ficaram no 0-0.
0: A bola foi recuada para o Muralha, o Diego Caetano vai lá para a marcação do goleiro. Ele veio de trás numa tentativa de ataque do Grêmio, a bola ficou para o Mirassol, solta onde está colocando o Japa. Japa faz a bola chegar para o meio do campo, volta o time do Grêmio para o ataque, a bola foi para o jogador Nardone, Nardone tentou levar, foi desarmado, busca a recuperação e Villasanti mete a bola pela linha de lado. Quer que o torcedor, quer que...
6: Vou falar com o Gabriel aqui. Gabriel, tá gostando da postura do Grêmio?
7: Olha, boa noite, Keke. Agora deu uma melhorada, mas no começo estava preocupante. Agora o Grêmio fez 3 lances seguidos aqui que eu achei que deu uma melhorada, mas eles estão fazendo o que eu achei que precisava. Quero aplicar a pressão lá em cima, conseguiram roubar a bola lá em cima também. Eu só queria ver a partir de agora, principalmente no segundo tempo, mais pressa do Grêmio nas posições de bola, nas cobranças de laterais e na recomposição também. Eu acho que o empate está muito confortável para o Mirassol e para nós não está nada bom.
6: Vamos para cima deles, para Pão de Alho Santa Massa.
0: 31 minutos e meio, etapa inicial, uma bola longa para o ataque do Mirassol, cortou Gustavo Martins, jogou a bola na frente, ela foi para o Villasanti, foi desarmado, o Grêmio recupera com o Nardone, mas ele também é desarmado, e a bola foi tirada lá para o lado esquerdo, onde vai o jogador Marlon deixar a bola sair pela linha de lado, porque o arremesso lateral é do Grêmio. 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É o Grêmio contra a equipe do Mirassol. É o Grêmio do Caetano. O Caetano tocando a bola, deu para Pavon. Pavon dominou, foi marcado. Chega Reinaldo em cima dele, recua a bola, dá para Gustavo Martins. Tudo isso no campo defensivo do Grêmio. A bola foi para o Wallace, que dominou, que tocou para Gustavo Martins. Gustavo Martins tem o domínio da bola, jogou mal na frente. Cortou bem colocado o jogador Edson Carioca, tentou no frente. Gustavo Martins outra vez está tirando a bola. E aí vai tentar chegar o Mirassol, mas chega ali o jogador. Bateram no jogador do Grêmio de novo. É o Villasanti, né? Que tá caído, tá saindo para fora do campo. Jogadores do Grêmio estão reclamando. O banco de reservas do Grêmio reclamando também. O fato é que nós tivemos outro lance em que o jogador do Grêmio tá machucado.
1: Deu o amarelo.
0: Cotovelaço do jogador Reinaldo. Jori, tu tem esse lance aí, né,
1: já
0: Jori?
1: Já tomou o amarelo.
0: Já tomou, é?
1: É, cartão amarelo isso. Para Reinaldo, informando Sicredi.
4: Tomou o amarelo e até, Pedro, eu tava dando uma olhada de novo aqui no lance, aproveitando aqui o recurso do streaming, o lance do Vila Sante, para ver, porque eu fiquei com a impressão de que o árbitro poderia ter marcado uma falta do Vila Sante ou até um toque. Primeiro ponto, tá? O Vila Sante cola o braço nas costelas, cola o braço junto ao corpo e a partir disso, a bola bate, parece, no ombro dele. Mas se batesse no braço, estava colado no corpo. Como ele não fez o gol, não caracteriza uma infração, não tem ampliação de volume do corpo ou coisa parecida. E o Vila Sante não toca no goleiro, ele não tem nenhum contato com o goleiro. Então a possibilidade de falta no goleiro é impensável, a não ser que o árbitro esteja muito errado. E depois o jogo continua, o Vila Sante toma uma lavrada, um carrinho, uma pancada, a bola está em jogo e o pênalti deveria ter sido marcado.
0: 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É, o Grêmio tem esse prejuízo trazido pelo Diori. Mas faz parte do jogo, tem que tentar fazer o gol, não adianta, vai fazer outro então. E a bola foi para o Marno, Marno chuta, a bola bate no adversário, rebote de bola foi para o Igor Formiga, chegou Manzuales, chegou antes, tirou a bola, deu para Muso, Muso recuou, soltou para Nardoni, Nardoni procurou jogar na frente, a bola foi para o corte parcial do jogador Alesson. O Grêmio volta para o ataque, a bola foi na ponta direita, Pavon está colocando por ali, pé direito na bola, tentou para o Vija Sante, caiu, juiz que não houve nada, e a bola foi tirada, está ali o Vija Sante, tentando tirar, tirou do cara, ele ficou reclamando falta, ele não deu, a bola foi para o Amuso, Amuso dominou no bico da grande área, levou para dentro, passe errado, deixou chegar em cima, o adversário foi desarmado, e agora ele busca a recuperação, quase fez uma falta e não foi marcada a falta, porque o jogador levou vantagem, Diego Caito recua, recupera a bola para o Grêmio, dá a bola para Pavon, Pavon para o Diego Caito, e a bola ficou no Pavon, dominou, tentou levar, levou, passou por um, por dois, caiu, ele vai dar cartão amarelo porque o cara pegou forte o jogador do Grêmio que está caído, o Diego Caito no primeiro movimento e agora no jogador Pavon. Vai abrir um açougue aí, Zé Alberto.
1: Mas antes do açougue, o matadouro já estava aberto. Muitas jogadas de bola dividida, o árbitro interpretando que não houve falta. Muitas jogadas, então, chamaremos de ríspidas ou até duvidosas. Só que na sequência, bola pela direita, com o Diego Caetano tocando para o Pavon. Pavon deriva para o meio, quando vai chegar na frente da meia-lua, toma aí sim. Pancada definitiva do Denilson. Cai o jogador do Grêmio, amarelo para o Denilson. Falta perigosa para o Grêmio. Olha, se tem um pé canhoto bem calibradinho, Pedro, dá estrago no gol do Mirassol, 0-0. Informação trilegal.
0: 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Muralha está colocado ali ao lado do seu poste lateral esquerdo. A barreira está sendo formada quase na marca do pênalti. Um tiro praticamente frontal. Quem está colocando para a cobrança é Marlon, né? Ele é o homem do pé esquerdo, ele é o homem que pode fazer bastante coisa nisso aí. Autorizado, deixou, olha o chute, gol! No sala de redação que ele poderia dar movimento para o time do Grêmio, que ele poderia fazer diferente, que ele poderia ganhar o jogo. Pavon, tantas vezes criticado, mas agora vai ganhar o beijo de todos os gremistas. Pavon, uma cobrança de falta perfeita, fazendo o gol, pegando do lado da barreira, 36 minutos. O Grêmio está fazendo 1-0, o Grêmio está indo à frente da Copa do Brasil. O Grêmio é pós-graduado nesta competição, pós-graduado e tem doutorado também, porque Copa do Brasil é do Grêmio, é da Arena, é teu, Zé Alberto.
1: É o Pavon. Muita gente ouve estádios do Brasil inteiros gritando para times, para os próprios times: queremos raça, queremos raça. O Pavon pode não estar no momento mais técnico dele, mas nunca vai se cobrar raça desse jogador, que é recompensado em lances como esse. Ele não se entrega e ele, na hora da precisão, foi preciso. O Marlon fez toda a misura, fez todo o ensaio para bater de canhota. Quem apareceu foi o Pavon. Pé direito por sobre a barreira, bola no canto esquerdo do Muralha. Derrubou a Muralha o Pavon. Grêmio 1-0.
3: O Grêmio já era melhor, 3 chances, 6 finalizações, já tinha um pênalti sonegado. A cobrança do Pavon é uma cobrança diferente, porque é no canto que estava, no canto da barreira. O Muralha foi lá para outro canto, ele fez uma curva improvável. O Grêmio já era melhor, mereceu o resultado. O Grêmio mordendo, competindo, César, está ganhando de 1-0.
5: E um presente aos torcedores do Grêmio de verdade, os torcedores que vieram aqui, que estão apoiando, que estão levando o Grêmio à vitória, que mudaram o ritmo do jogo depois de um nervosismo inicial. Isso merece muito o torcedor. É um gol de Pavon, Bertoncello, mas é um gol do torcedor do Grêmio.
4: É o Pavon que marca seu 11º gol pelo Grêmio, o segundo dele de falta. Ele havia feito gol no amistoso contra a Chapecoense, assim também. E a primeira vitória do Grêmio na história contra o Mirassol vai garantindo classificação para as quartas de final da Copa do Brasil.
0: Agora são 38 minutos e meio. Primeiro tempo, o Grêmio está jogando. A bola foi para o Nadone, Nadone voltou para Muso, Muso deu para Marlon, Marlon deu para Andoso. A bola passou, ficou para Carlos Vinícius. Dominou ali pelo meio, lançamento feito pelo Nardoni, a bola foi afastada. Nardoni luta pela bola, Marlon também, mas volta a ser do Igor Formiga. Formiga tá recuando, soltando a bola para Reinaldo. Reinaldo tocando a bola para Formiga. Formiga domina ali pelo lado esquerdo, 39, primeiro tempo. Placar continua 1-0 para o Grêmio. O Grêmio tá indo para frente na Copa do Brasil. O Grêmio é pós-graduado e tem doutorado em Copa do Brasil. E a bola foi atrás, jogada onde está colocado o Gabriel. Gabriel tocou, deu para Edson Carioca, que deu para Igor Formiga, Formiga recuando a bola para o Edson Carioca. Ele domina pelo meio, empurra a bola, encontra colocado ali pelo meio o seu companheiro, o jogador Denilson. Denilson tentou na frente, passou pelo marcador, tocou a bola para o Alisson, levou com perigo. Olha o chute, a bola foi prensada. Nardoni está afastando para o Grêmio, soltando a bola para Carlos Vinícius. Ele corre, luta com o adversário e comete falta. Para tudo, e eu chamo o tempo e placar do futebol da Gaúcha. São 40 minutos, primeiro tempo. O Grêmio tá indo lá, Bertoncello!
4: Se classificando para a próxima fase da Copa do Brasil, o sorteio dos confrontos ocorre na próxima terça-feira da sede da CBF. Tem bola rolando para o segundo tempo no Mineirão. O Cruzeiro está vencendo a Chapecoense por 1-0 e avançando.
0: 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No lado direito, Formiga tem a bola. Ele domina, procura a combinação, soltou onde está colocado o jogador Japa. Japa tá lá pelo lado direito, recua a bola para o Igor Formiga. Formiga tocou no meio, deu para Denilson. Denilson tá avançando, jogando a bola outra vez para o Formiga, outra vez com o Denilson. 40 minutos e meio. Olha o lançamento dentro da área do Grêmio. A bola é afastada. Fica o rebote. Uma bola do Edson Carioca. Chutou, bateu no adversário. Voltou para ele. Levou para o fundo do campo. É o Reinaldo. Pé canhoto. Cruzou. Tem perigo. Afasta para o Grêmio Wallace. Tira a bola. Dá para Carlos Vinícius. Ele busca o domínio. Tem 2 caras na marcação. Ele é desarmado. E a bola vai para o Igor Formiga. Deu para Gabriel. Gabriel tentou jogar no meio. Parou tudo. Parou tudo. Parou tudo. Tem jogador caído. Fala daí, Katsurayama.
8: 2 jogadores. O Marlon, porque foi a segunda vez que ele participou. Primeiro numa bolada e aí ele ficou caído no chão no primeiro momento. E agora um choque de cabeça. O cruzamento do Reinaldo pelo lado esquerdo. Ele divide com o Edson Carioca. Leva a pior e prontamente recebendo atendimento médico. Quem também estava caído era o Kaito. Mas esse já está de pé, está bem. Agora o Marlon está caído de barriga para baixo. Está bem, está consciente pelo menos. Vai levantando aos poucos com a ajuda do departamento médico. Levou a pior, ele que precisou, portanto, que a partida fosse parada. 1-0 Grêmio, informa Grupo IESA.
0: Quer aqui, a festa é tua, quer aqui.
6: Tá cantando mais alto o torcedor gremista com aquele semblante de alívio. Eu tô aqui com Guilherme Dias, o filho de César Cidade Dias. Encontrei na
5: arquibancada. Guilherme, Pedro.
6: Encontrei na arquibancada, o Grêmio saiu ganhando.
0: A família toda me atazanando aqui.
5: O garoto
0: família...
5: Guilherme, Pedro.
6: Tá feliz, Guilherme? Saiu o golzinho do Grêmio?
9: Mais aliviado, mas agora tem que partir pra cima, buscar mais gol, não se fechar. Pra gente conseguir ampliar ainda mais e dar mais confiança.
6: Um pra cima deles, né?
9: Um pra cima, né? Esse gol fez bem pra gente.
6: Manda um beijo pro teu pai.
9: Pai, feliz dia dos pais. E agora a gente se vê daqui a
0: não,
9: pouco.
0: Não, quer aqui, despescar aí que não vem com esse papo aí. Manda
5: é
0: ele
5: craque,
0: papo presente
5: é craque,
0: pai dele.
5: Melhor que o
10: César, tá certo?
5: Esse
10: não
5: é
10: pode
5: craque,
10: ficar atrás, não pode baixar a linha, tá certo, Gui?
6: Tá
10: o César que tá errado.
6: Tá aí o torcedor.
0: Finalmente alguém conhece futebol na família.
5: Esse é do ramo.
0: 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Jogados no primeiro tempo, 42 minutos e meio, o Grêmio está ganhando por 1-0, já teve um pênalti que não foi marcado, por consequência não foi cobrado, né?
3: E tem atitude, Pedro. Ah. A gente cobrou muito que o Grêmio tivesse uma atitude diferente. Quando o Grêmio começou a morder um pouco mais na frente...
0: Começou nervoso.
3: Eu acho que aquela vaia do começo. É, mas o Wallace, olha, aquele passe pro Carlos Vinícius, eu anotei aqui, Pedro. Ele que deu aquela metida de bola. E ele já tentou fazer antes. Mas quando o Grêmio adiantou a marcação, todo mundo começou a morder. O Grêmio começou a roubar a bola. A posse de bola já passou, que tava com o Mirassol, já passou de parte do Grêmio. O Grêmio é melhor no jogo. Não tem aquele jogo trabalhado de meio, mas tem mais atitude, morde, ganha a bola na frente. Isso tá sendo suficiente.
2: E com uma atuação individual do lateral direito de encantar quem
0: tá. E lá tá ele, ó. Dominou na ponta direita, levou, adiantou demais, foi desarmado, mas ele busca a recuperação, vai para cima do marcador, a bola é recuada para o João Vitor, que toca de qualquer maneira pela linha de lado. CCD, vou falar com o Pelaipe. Pelaipe, me atende aí, Pelaipe.
2: Liga para ele.
0: Esse é o Grêmio, Pelaipe.
2: Liga para ele.
0: Esse é do Diego Caíto, esse é do Wallace, jogadores que custam quase nada e que jogam muito, que só tu descobre, Pelaipe. Esse é o Grêmio, não deixa mais esses salários milionários atazanarem a vida do Grêmio. Lá vai o Vija Santos, tentou levar, levou ali pelo meio, passou no meio de três jogadores, recuou, boa bola, encontrou Pavão. Pavão tentou jogar, foi desarmado, a bola foi tirada, ficou então dominada para o time do... do Alisson. Alisson tentou levar, foi desarmado, volta o Grêmio, tá lá de Vija Santos chutando, a bola bateu no adversário, tá na linha de lado.
2: Torcida gosta é disso, Pedro, é disso. Nós vamos brigar centímetro por centímetro e vamos classificar.
0: É isso, tá gritando o CCD, é o Grêmio de garra, é o Grêmio da Copa do Brasil, onde tem pós-graduação e doutorado. Ninguém, mas ninguém é melhor que o Grêmio nessa competição, no futebol brasileiro. Não me vem com Palmeiras e Flamengo, porque Copa do Brasil é do Grêmio. Eles que ganham o resto, o Grêmio vai ganhar a Copa do Brasil, ou pelo menos vai tentar chegar. Dois jogadores se bateram ali no meio do campo, a falta foi marcada, tá tudo parado, o jogador... Número 30 é...
8: O Bruno Santos e o Gustavo Martins.
0: Os dois estão caídos, o departamento médico do Grêmio também, do Mirassol, deverão entrar em campo para atender. O jogo está parado e aqui é que vai falar um pouquinho mais com o torcedor, quer que...
6: Vou falar com o Marlon aqui. Foi um bom primeiro tempo do Grêmio, né?
2: Foi bom.
6: Manda aquele abraço pro CCD que queria.
2: CCD, é o Grêmio, CCD, é o Grêmio.
6: Aí o torcedor, para pão de alho, Santa Massa.
1: 5 minutos de acréscimo... E informação aí para o Pedro, o salário de 800, aproximadamente, 800 a 900 mil reais é o que ganha Pavon, que acabou de fazer o gol.
0: E fez o gol, né? 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O jogo está parado, os dois jogadores caíram. E o Diogo Oliveira vai me dizer.
8: Pedro.
0: Primeiro tempo, tem um cartão amarelo ali para o jogador Nardoni. Não, para o Marlon, né?
8: Me parece que foi para o Gustavo Martins. Que estava envolvido nesse lance com o Bruno Santos, o atacante do Mirassol.
0: Ele mesmo.
8: Foi para ele. O Bruno Santos está até agora no chão e se contorce bastante, leva a mão à lombar. Levou a pior na dividida, o Gustavo Martins, que levou o amarelo, já está de pé.
0: Pois é, esse amarelo aí, Jory.
4: Olha, Pedro, é bem aplicado o cartão, bem aplicado o cartão. Aliás, o Davi Lacerda faz um bom jogo, como de sempre, tirando aquele lance que teve uma interpretação que até agora não ficou claro o que aconteceu. Né? O VAR não interfere, respeita a decisão de campo, ele marca uma coisa que até agora a gente não entendeu.
0: Cartão amarelo pro Bruno Santos também.
4: Mas o cartão amarelo pro Bruno Santos é bem aplicado, é um jogo bem conduzido por ele, é um jogo que ele tem o controle, mas repito, tem um lance que é fora da curva.
0: Vamos à cobrança de falta, está colocado o jogador Wallison para a cobrança para o time do Mirassol, 47 minutos, vamos até 50, né? E agora pode dar mais um minutinho ainda, só querer, né? 47, lá vai na cobrança de falta o time do Mirassol, a bola foi para o Gabriel, que deu para o João Vitor, que dominou pelo campo defensivo, empurrou a bola para o Igor Formiga, Formiga está lá pela ponta direita, joga no meio para o Denilson está recuando, soltando a bola para o Japa, Japa tenta no meio, deu para o Alisson recuou, soltou a bola para o João Vitor, agora o time do Mirassol vai todo para o ataque, depois de fazer cena técnica, queria o empate, mas já está perdendo por 1-0, poderia estar perdendo por mais, né? E a bola foi para o Gabriel tentou na frente, adianta demais o jogador do time adversário. cobrado e a bola fica dominada para o Grêmio. Tinha um lance ali pelo meio, caiu o jogador do Grêmio, o torcedor reclamou, a bola foi tirada, ficou então para o Gustavo Martins levou para o campo de ataque, procurou levar, adiantou demais, perdeu a bola, buscou recuperação e tem bola para o time do Mirassol, dominada através do jogador Denilson, que dá para o Alisson busca a ponta direita, está lá o Amuso para tocar a bola pela linha de lado, até o Amuso está voltando e está marcando, hein, Diogo?
3: Atitude é completamente diferente. Quando eu digo atitude, Pedro, não é só correr mais, é que a marcação é agressiva. É tentar desarmar o adversário e não só posicionar. O Grêmio está fazendo isso também porque percebeu que fazendo as coisas ficam mais fáceis. O Grêmio toma a bola e agride.
0: Olha o lance com perigo. Saiu. Foi um lançamento em profundidade. Não chegou a tempo. O Edson Carioca, a bola está na linha de fundo. É tiro de gol que favorece a equipe do Grêmio para o trabalho, para a jardinagem ou trabalho no campo. 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É uma cobrança de tiro de gol que, claro, agora quem não tem pressa é o Grêmio. O goleiro Everton está colocando a bola ali, quase no bico da sua pequena área. Colocou a bola com calma, foi para trás, entrou dentro da goleira. E agora finalmente ele vai cobrar. Está terminando o primeiro tempo. 48 minutos e meio, o Grêmio ganha por 1 a 0. O gol é do Pavon. A bola foi longa para o ataque. A tentativa foi com o jogador Vinícius. Vinícius foi desarmado. Ficou a bola então dominada.

0: Olha, fazia tempo que a gente não via nada parecido. 50 minutos, vai terminar o primeiro tempo em seguida, né? E a bola foi na ponta direita, foi tirada pelo Reinaldo, linha de lado, arremesso lateral do Grêmio. Eu repito, 50 minutos, está por terminar o primeiro tempo e em seguida nós vamos vir com a bola parada. Hoje terá o Luceirinho, é isso, né?
1: Isso aí, Pedrão, tô pronto aqui já, só te esperando.
0: Passo, Jorge, né? Terminou o primeiro tempo, 1-0 Grêmio. O Grêmio tem pós-graduação e doutorado na Copa do Brasil, grandão!
1: É, tá 1-0 pro Grêmio, gol do Pavon. 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Vou direto CCD, Diogo Oliveira, o Grêmio tá ganhando e com gol do Pavon de falta. CCD, o Pavon, vamos combinar, se tem um cara que merece aí daqui a pouco pela entrega, pelo que ele acaba fazendo em campo, chegar e fazer um gol é o Pavon, hein, CCD?
2: É verdade, Pedro, é verdade, Lucianinho. O Grêmio consegue fazer com que a desconfiança...
0: É o Lucianinho do... de Pedro que fica bom pra
2: ele. Ah, eu bom, fiquei feliz pra caramba. É bom pros dois, mas é que eu tava sem o retorno aqui, eu não tava conseguindo estar com um contatinho aqui, mas o que eu quero colocar é o seguinte, a desconfiança do início termina com aplauso, e isso passa por um ambiente positivo do torcedor de verdade. O cara que identificou no jogo o esforço do Grêmio, o esforço do Pavon, o esforço do Vijaçante, o esforço do Wallace, a grande atuação do Diego Caetano, lateral direito, grande atuação. Fazia muito tempo que eu não vi um lateral direito jogar no Grêmio com a facilidade com que ele jogou nesse primeiro tempo. Tá, deu gosto de ver pelo esforço e um orgulho imenso de fazer parte desses torcedores que vieram pro estádio para tentar ganhar o jogo da arquibancada para dentro. Vamos continuar, vai ser difícil o segundo tempo, mas como é bom ver quando o ambiente está melhor, e o ambiente hoje está muito melhor por aqui, Lucianinho.
1: 1-0 Grêmio, Zé Alberto, e a saída de campo, como é que a torcida reagiu e tudo mais, os jogadores deixando pressão, o gramado, Zé?
3: Pressão na arbitragem, Luciano, dos dois times, por parte do Grêmio, foram 3 jogadores, ali está ainda o goleiro Everton conversando com o árbitro e seus assistentes, o Marlon já saiu, também o Vijaçante, agora é que eles vão se dirigindo para o vestiário, o Everton e os 4 integrantes da arbitragem. E também de parte do Mirassol, o Reinaldo esteve um tempo ali conversando, e ainda um jogador suplente que eu não consegui identificar porque ele está com colete, mas houve pressão na arbitragem só agora. Terminado o primeiro tempo, só agora... árbitro e o goleiro Everton deixam o gramado.
1: 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Tá 1-0 pro Grêmio, Diogo Oliveira, justo esse, né, placar pelo desempenho do Grêmio no primeiro tempo, Diogo?
4: Totalmente justo. O Grêmio começou um pouco nervoso, talvez as vaias do estádio, de repente até pro escasso no começo, o protesto da geral, de alguma maneira tirou
2: pareceu,
4: o Grêmio.
2: Pareceu vaias da geral, né? Pra mais da geral, né? Mais direcionadas daquele espaço.
3: Aliás, Diogo, por falar em geral, já que vocês falaram, não houve o preenchimento com a banda, aos 30 minutos, conforme chegou a ser previsto, com a banda e com uma manifestação verdade, diferente. Logo, verdade. O Grêmio está ganhando de 1-0, gol feito sem banda e sem maiores evoluções da própria torcida. 1-0 para o Grêmio no silêncio da banda.
4: E o que eu acho, tem um dado, enfim, foi totalmente justa a vitória parcial do Grêmio, né? Quando o Grêmio percebeu que se marcasse um pouquinho mais adiante, tivesse um comportamento diferente na marcação mais alta, ele propõe o jogo com linhas altas, mas marcando a distância permitia que o Mirassol jogasse, até um pouco academicamente, isso talvez tenha sido um pecado do Mirassol. Mas quando ele percebe que se fizer isso de fato, ele rouba a bola e vai pra cima, ele começa a ganhar o jogo. Vou dar um dado só, tá, Lucianinho? Um dado só. A posse de bola, pra irritar o Pedro que não tá aqui, ela foi mais ou menos parecida, mas isso apenas reforça um número absoluto. O Grêmio desarmou 18 vezes no jogo. Contra 11.
2: Bem diferente de outros momentos.
4: Muito,
2: né,
4: diferente.
2: Tu defende.
4: Tu vai para os outros jogos, o Grêmio sempre desarma menos. 18 a 11. Mais um pouquinho era o dobro de desarmes. O que isso quer dizer, Lucianinho? Muito claramente, aí não tem interpretação. É um time que tá mordendo. Tá mordendo, ele tá agredindo. Marcação agressiva, não é só organizado na linha. Tenta desarmar quem tá com a bola. 2 num, 3 num. né? Os jogadores do Mirassol no seu campo, às vezes de costa, não conseguindo jogar. E foi assim que o Grêmio construiu uma vitória, né? Com um rendimento

0: bom. Não tem um jogo de meio campo como eu imagino que o Grêmio deva ter se quiser algo melhor. Mas enfim, para o momento do Grêmio, é uma vitória com mérito, a atuação é melhor, uma atitude diferente, isso é um passo pelo menos, né, Lucianinho?
1: 8h26, é, pô, baita passo, eu diria. Bertoncelo tá pingando aquele pix por enquanto, 4 milhas, 1-0 Grêmio, gol do Pavon. Quanto tempo que o Grêmio não ganhava, Bertoncelo?
2: É, desde maio, né, desde o dia 23 de maio, partidas oficiais, vitória contra o Santos pelo placar de 3-2 pelo Campeonato Brasileiro. Eram 7 partidas de jejum, vai acabando hoje e vai garantindo a classificação para as quartas.
1: 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E a galera, Kek, tá 1-0 pro Grêmio, gol do Pavon. É, Pavon meteu na rede, Kek.
3: A galera tá aliviada na arquibancada da Arena, Lucianinho. O torcedor passou por mim antes do gol do Pavon e falou: hoje vai ser a redenção do Pavon. E ele faz aquele golzinho de bola parada maravilhoso para deixar o torcedor mais feliz aqui na arquibancada. Eu vou falar com o Leonardo aqui. Foi um bom primeiro tempo do Grêmio, né? Voltou a competir o tricolor.
4: Bom primeiro tempo, do jeito que tava jogando, tava difícil. O meu time de futebol 11 ganharia do jeito que o Grêmio tava jogando, então ver um pouquinho mais de garra e de vontade para vencer é sempre empolgante. E agora finalizar esse segundo tempo com uma vitória e classificação.
3: Pavon fazendo gol de bola parada, o homem aprendeu a bater falta agora.
4: Houve a craque, não tem o que falar, é o melhor lateral direito do Brasil. Mas é isso, é o sinônimo de a gente querer um pouco mais e a gente consegue os resultados.
3: Trocaria alguma coisa pro segundo tempo?
4: Acho que não, talvez testar alguém se tiver algum resultado bom. E acho que o Giovani ali, pra ver como é que ele tá jogando, vai valer a pena.
3: Valeu, muito obrigada. Vou ouvir teu amigo aqui também, teu nome?
5: É Rafael.
3: Rafael, gostou do primeiro tempo do Grêmio?
5: Podia ser melhor, mas 1-0 tá valendo, tem que ganhar o jogo, hoje vale a classificação.
3: Se tivesse a prancheta do treinador, mudaria alguma coisa?
5: Botaria o Mac. Mais qualidade pra jogar um pouquinho melhor. Mas tá bom, tem que ter vontade, mais um golzinho, classifica.
3: O Grêmio tem 1-0, tá conseguindo a classificação. O segundo tempo tem que ir pra cima tentar mais um ou se fechar?
5: Tem que ir pra cima, se fechar com o Mirassol, a maior loucura que tem.
3: Estamos eliminando o Mirassol, é um fantasma também, né?
5: Elimina essa zebra aí.
3: Valeu, muito obrigada. Tá aí o torcedor Lucianinho, um pouquinho mais feliz na arquibancada da Arena do Grêmio.
1: 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Ninguém facilita tanto, prepara os recados aí, Marcos Bertoncelo. Recados da galera aqui na live, no chat de Gaúcha Esportes e também no nosso WhatsApp. No chat da Rádio Gaúcha também são dois ao mesmo tempo, pessoal mandando o recado. Vamos fazer o seguinte, informações do jornalismo, Isadora Garcia. Isadora, boa noite.
6: Boa noite, Lucianinho, ouvintes. Os bombeiros controlaram há pouco aqui em um bar do Menino Deus um incêndio. Foi no bar do Alexandre, na rua Saldanha Marinho. Incêndio, então, já controlado. Segundo os bombeiros, o que pegou fogo foi uma fritadeira elétrica, mas acabou causando danos também na cozinha. Felizmente, sem vítimas, mas a equipe está bastante abalada e preferiu até não conversar com a gente nesse momento. Os bombeiros foram acionados por volta das 7h40, o combate ele durou cerca de 20 minutos, saíram há pouco daqui, então situação já controlada, estamos aqui até, acompanhamos a operação dos bombeiros há pouco tempo atrás e sem vítimas, Lucianinho.
1: Bom, e um abraço para a turma aí do Bar do Alexandre, tudo vai se resolver aí. É um lugar tradicional aqui de Porto Alegre. 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Estamos no Bola Parada. 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
7: Luxaninho.
1: 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Jogar não é investimento. É. Fala, Pedro.
7: Quero te dizer o seguinte, o Neuri da Priora está te ouvindo nesse momento, está mais feliz que o CCD, o que ele mandou dizer. O Neuri da Priora, daquelas máquinas, aquelas coisas grandes, né?
1: É, aquelas coisas grandes.
7: Do teu tamanho.
1: Do meu tamanho. 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Recados da galera, Bertoncelo.
2: Agora pelo WhatsApp, Pavon, nunca critiquei a mensagem do Rogério de Caxias.
1: Você tá com a camiseta ali embaixo do moletom dele, tá dizendo, nunca critiquei.
2: Nunca critiquei.
1: Pavon, nunca critiquei.
2: O Thiago Cardoso de São Leopoldo falou que o Pavon bateu falta igual ao Itaqui. A mensagem também do Lindones, Pavon, eu nunca critiquei, é ele e o Kahneman, os únicos que jogam com raça sempre. O Ricardo de Cachoeira, o Grêmio surpreendentemente bem pela primeira vez nesse esquema com três volantes. E o Silney de Florianópolis fala, o Vijacente está jogando demais. É o motor na equipe. equipe do técnico Luiz Castro.
1: CCD, tu tá aqui nessa transmissão sempre com esses parceiros aqui, ó. 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CCD, o Grêmio tá pegador no jogo, hein, CCD?
8: Pois é, se a gente for tentar fazer um mapa do primeiro tempo, a gente vai ver que o jogo começa tenso, nervoso. Aquela vaia direcionada ao treinador, vinda da geral, antes de começar o jogo, acabou deixando o ambiente mais nervoso, mais preocupado. Mas aos poucos, o torcedor do Grêmio, que toma conta aqui do anel inferior, sobretudo, começou a apoiar o time e o time respondeu dentro do campo. O time teve um lado direito, como há muito tempo a gente não via, com uma atuação que eu achei assim, olha, uma atuação diferente mesmo do lateral direito. Eu não tinha visto ao vivo ainda, foi a primeira vez que eu vi ao vivo. Um jogador que tem muito, mas muita coisa boa a se falar. Jogador que avança, que joga o time pra frente, que tem velocidade, que antecipa jogadas. E a partir do lado direito, as coisas começaram a acontecer pro Grêmio. O Grêmio faz um primeiro tempo com 3 ou 4 oportunidades claras. Uma muito clara numa jogada do Wallace, que vai pro Carlos Vinícius e ele perde o gol, né? Ele dribla o goleiro e perde o gol. Ele bate mal na bola e o zagueiro tira na linha do gol. E o goleiro do Grêmio não tocou na bola. Não tocou na bola. Se tocou, tocou com os pés. Ele não tem sequer uma intervenção no jogo. E isso mostra superioridade.
1: Tem uns dados ali na tela, CCD, pra gente ter uma ideia. A posse de bola do Grêmio foi um pouquinho menor, 49 a 51, né, Diogo? É. Passes, 232 do Grêmio, 204. Muito parecido. Finalização, 6-4 pro Grêmio. Finalizações no gol. Ali tem um 0 pro Mirassol, que é isso que o CCD tá falando, né?
8: É que, na verdade, o que acontece? Tem o lance do gol, que é uma falta cobrada, que não sei se considera uma grande chance, é uma falta bem batida, erro no posicionamento da barreira, a bola passa pelo lado da barreira, mas o Pavon teve a inteligência de ver que a bola poderia fazer a curva e entrar. E tem o lance do Vijaçante, que o Jory disse que foi pênalti, que ela dá na trave.
1: Isso,
8: né?
1: Até em seguida o Jory vai analisar pra
8: que
1: gente.
8: Que ela dá na trave, é. O lance, até mandei um WhatsApp aqui que mandei pro Jory também, do que foi dito. E o que se pensa do lance, porque fica difícil até de entender o que ele teria dado no lance.
1: Pois é.
8: E o lance do Carlos Vinícius, que ele perde o gol no lançamento do Alas que eu citei. Ou seja, o Grêmio tem volume, o Grêmio tem força, o Grêmio tem desarmes, como o Diogo muito bem pegou. O Grêmio faz uma atuação de competição, que era o que o torcedor pedia. E o presente aqui, e é preciso sempre colocar isso, o show da torcida do Grêmio, né? O show da torcida do Grêmio, o ambiente claramente é outro, da torcida para dentro, tirando aquele ambiente nervoso do início do jogo para um ambiente de confiança, de força, em um momento em que o Grêmio não estava bem no jogo. Os primeiros 10, 15 minutos não são bons, é de um Grêmio nervoso. E é a arquibancada que começa a colocar o time no jogo, e a partir daí o Grêmio domina amplamente, poderia estar ganhando por 1-0. Se fosse 2-0, também não seria nenhum absurdo.
1: 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O que mais temos de Copa do Brasil, Bertoncello?
2: Tá dando a classificação do Cruzeiro, dando a lógica em casa contra a Chapecoense, mas placar magro. Gol marcado pelo Matheus Henrique, vitória por 1-0. A Chape com um jogador a menos, o Max foi expulso. Por enquanto, o Cruzeiro avançando para a próxima fase, se juntando ao Grêmio.
1: Times não voltaram ainda na arena, tô com a imagem aqui. Aquela imagem secreta que a gente tem aqui para poder acompanhar, que não tem ninguém em campo ainda. Gente, quero saber.
9: Na outra imagem ainda tá 0-0.
2: É. Só o Muralha tá aqui já fazendo aquecimento.
1: Já voltando. Diogo Olivier, o Grêmio mexe em alguma coisa ou não tem que mexer nada? Mantém
10: não
1: tudo
10: mexe.
1: Igualzinho.
10: Só se. Essa é uma questão do segundo tempo, né, Luciano? Assim, a parte física, porque o Grêmio teve um desgaste, ele foi atrás, essa questão da pressão influencia tanto, muito, né? Eu acho que não tem que mudar. Tá funcionando assim.
0: de repente por uma questão física, de fôlego, acho que Mac é uma alternativa sim, para se perder o controle do meio, se perder muita posse de bola, se o Grêmio recuar demais, porque obviamente agora vem para cima a equipe do Mirassol. Agora tem um ponto, Lucianinho, rapidamente, que eu acho que a gente tem de abordar.
1: Os times não voltaram ainda,
0: tá? Ainda não, vamos lá. Que assim, quando o momento estava nervoso, como bem pegou o César, dois jogadores, eles acabaram carregando o time nas costas, entre aspas, naquela expressão, que foram Diego Caíto e Wallace. O Wallace dá aquele passe, todo mundo com medo de dar um passe e errar e dar contra-ataque, ele que acerta aquela bola, o zagueiro. Para o Carlos Vinícius, são dois jogadores que recém chegaram ao ambiente do Grêmio, que eles não estão nesse ambiente mais pesado, de crítica. Eu acho que emocionalmente eles estavam com a cabeça um pouco melhor, e isso ajudou bastante, César, sabe? Eles não estão no ambiente pesado, de crítica, está dando errado. Diego Caíto fez uma ótima partida, e o Wallace fez uma ótima partida também.
8: É, e essa relação é importante o Diogo colocar, porque... Eu acho que é legal tu falar do ambiente, porque eu colocaria numa parte física. Eles chegaram há pouco. E, bom, o zagueiro é um trator, né? O zagueiro é muito forte, né?
1: Cezinha, eu tô vendo que o Mirassol já tá voltando, vai ter troca. Duas. Mas o Diori tá aqui só pra gente não dizer que não falamos, né, Diori, do lance aí do pênalti que o Grêmio reclama.
2: E que foi pênalti. O Vila Sante tá dentro do gol, mas a regra mudou e já não faz pouco tempo. Eu chutaria que faz quase 10 anos, tá?
1: Eu te perguntei fora do ar aqui, tu me confirmou isso.
2: Chutaria que faz quase 10 anos, talvez 8, né? Entre 8 e 10 anos que a regra mudou. Antigamente, se o cara sofria... O cara pegava, dava um toque na frente e saía do campo pra dar uma meia-lua e tomava um carrinho fora do campo, não era falta porque era fora de campo. A regra mudou pra preservar a integridade física. E quando o cara sofre um carrinho fora de campo, ele é considerado dentro de campo no ponto mais próximo de onde foi a infração. Como o Vila Sante está dentro do gol e ele toma um pontapé por trás, ele é considerado no ponto mais próximo de onde ele está no campo, que é na linha de meta. E na linha de meta é dentro da área. E dentro da área é pênalti. Então houve o pênalti e a arbitragem deveria ter marcado o pênalti, que foi claríssimo.
1: Trocas. Muito bem, trocas no Mirassol, em seguida repasso pro Pedro aí, os times já voltando, o Katsurayama.
11: Entrando ponta esquerda, Fernandinho, pra saída do 95, Edson Carioca, e a entrada do 7, Shailon, meio atacante, pra saída do 8, Denilson, que estava amarelado.
7: O Grêmio é o mesmo. Vamos de novo, Fernandinho.
11: Fernandinho, que tem a 17, entrando no lugar do 95, é o Edson Carioca que sai.
0: Um atacante por outro.
7: Isso. E o outro?
11: E daí saiu o 8, que é o Denilson, um segundo volante, pra entrada do 7, que é o Shailon, meia mais ofensivo.
0: Sai o Denilson, volante amarelado, Pedro, e entra mais um jogador de frente, Shailon, obviamente, vem pra cima o Mirassol.
7: Shailon. Shailon, número?
11: 7.
7: Ok, obrigado.
1: Vamos lá, Pedrão, segundo tempo contigo aí de Grêmio e Mirassol, Pedro Ernesto.
7: Já tem bola rolando no segundo tempo aqui na arena. A bola foi recuada para o Wallace. O Wallace está recuando mais ainda para o goleiro do Grêmio. O Everton mete a bola para o campo de ataque, está lá o Carlos Vinícius, subiu contra o adversário, teria cometido uma falta, ela não foi marcada. E lá vai o Mirassol tentar o ataque. E aí, será que ele vai marcar a falta agora? O homem para marcar a falta tem que chegar com 38 ou com um facão na mão, hein, Zé Alberto?
12: Pois é, né, Pedro? Agora sim, tá tudo completo na torcida do Grêmio. Tem banda, tem gritaria. 1 a 0 Grêmio na informação Tumeleiro.
7: Significa dizer que o barulho que fizeram não alterou nada. O Grêmio ganhou, jogou bem sem torcida, joga com torcida. Tem que querer lá dentro, lá que se resolve, né? E lá vai o time do Mirassol. A bola foi onde está colocado o jogador João Vitor. João Vitor tem um domínio, procurou jogar, jogou até onde está colocado o jogador Gabriel. Gabriel tem um domínio da bola ali no meio do campo, recua a bola para o Alisson. O Alisson vai tentar levar o time do Mirassol para o ataque, joga a bola para o seu companheiro João Vitor domina, João Vitor meteu a bola na ponta esquerda, Bruno Santos está colocado por lá, passou pelo marcador, jogou a bola na frente, a devolução tentava ser feita, mas foi tirada, está lá defendendo o time do Grêmio, o jogador Caíto toca a bola para Pavon deu para Vija Sante, pé canhoto na bola para o Amuso, chegou contra o zagueiro, afasta de cabeça bem colocado O Gabriel tirando a bola para a intermediária. E lá vai o Mirassol buscar o campo de ataque. O Grêmio está ganhando por 1-0. Um minuto e meio de partida, etapa complementar. O Grêmio tem. Ah, o Grêmio tem pós-graduação e doutorado na Copa do Brasil. O Grêmio é o maior de todos no futebol brasileiro nesta competição. E está ganhando. E lá vai o Formiga. Formiga soltou a bola na ponta direita. Por ali está colocando o Bruno Santos. Ele fez o domínio, tocou para Formiga. Formiga jogou no meio, recebeu a evolução. Trabalhou pela meia direita, abriu na ponta. A bola foi para o jogador Chapa. O Chapa, Chapa tenta o domínio pela meia direita, recua a bola, soltou, encontrou Gabriel. Gabriel abriu na direita, Igor Formiga aparecendo por ali. Lançamento no fundo do campo, forte demais. A bola está na linha de fundo. E apenas tiro de gol favorece a equipe do Grêmio. 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Lá vai a equipe do Mirassol, o corte foi feito, a bola foi tirada pelo jogador Wallace, linha de lado, arremesso lateral, é da equipe adversária do Grêmio. O Grêmio nunca ganhou desses caras e está ganhando agora, hein? E lá vai, outra vez, a equipe paulista. O lançamento foi feito lá para dentro da grande área, mas foi direto, linha de fundo, apenas tiro de gol que favorece a equipe do Grêmio. A 3 minutos de partida, etapa complementar. O Grêmio está ganhando por 1-0. E vamos ter a cobrança do tiro de gol. Quem não tem pressa agora é o Grêmio, né? O Everton está colocando a bola ali, do lado dele está o Gustavo Martins. Ele coloca a bola no risco da pequena área. E finalmente o goleiro do Grêmio, sem pressa nenhuma. Ah, não precisa tanto, né? O Grêmio está ganhando por 1-0. Vamos fazer mais um aí e terminar com essa coisa toda, né? Levantamento foi para Gustavo Martins. Por trás dele está cortando o Gabriel. Volta o Grêmio. Nardoni meteu a bola na ponta esquerda. Amuso está colocando por ali, dominou, mas quando foi correr, perdeu a bola. E ela foi recuada para o Gabriel, que está recuando mais ainda para o Muralha. Muralha domina, joga a bola lateral. João Vitor está colocando por ali. Lá vai o time do Mirassol buscar o campo de ataque. Já são 4 minutos. Etapa complementar. O Grêmio está ganhando por 1-0. Carrega o João Vitor. João Vitor não se decide para o lançamento. E o que ele acabou fazendo foi recuar onde está colocado o seu companheiro Alisson. O Alisson jogando a bola para o Formiga. Formiga deu para o Alisson, outra vez com Formiga. Igor Formiga dominando. Próximo ao meio do campo, tocou para o Alisson. Levantou a cabeça, meteu a bola na ponta esquerda. Sai, não está colocado por lá. Ele faz o domínio, procura jogar, jogou na frente, recebeu a evolução. Chegou para dentro da grande área do Grêmio, levou perigo. Cruzamento, cortou Gustavo Martins. A bola foi chutada. Gustavo Martins outra vez coloca seu corpo para afastar. E o Grêmio tem a bola com o Pavon. Pavon procura correr. Correu e o cara derrubou. E o juiz não deu falta, porque agora a bola vencida. A bola foi para o Nardoni, grande toque, tocou a bola para o Amuso, chegou para dentro da grande área, marcado, já não tem a chance do arremate ainda. Amuso, Amuso dominando, perdeu a primeira movimentação, que seria um contra-ataque, e a bola foi recuada lá do outro lado. O Caito está colocado por lá também está o Vija Sante. A bola foi para o Caito, Caito recuou, soltou a bola atrás, encontrou, colocado por ali o Pavon. Pavon tem o domínio e tem o recuo de bola. Onde está colocado o Gustavo Martins, que joga para o Wallace? Aí o garotão Wallace jogando a bola na esquerda. Marlon está colocado, recua a bola outra vez para o Alisson. O Alisson tem o domínio da bola, chega a marcação, ele não quer saber, por segurança ele recua a bola para o goleiro Everton, que sai fora da sua grande área para meter a bola lá na ponta direita, onde está colocado o Pavon. Pavon domina, joga a bola para o Caito. Caito deu para Vija Sante, para o Pavon. Pavon trabalhou, deu para o Caito. Está ali Vija Sante, a bola foi para ele, meteu para o Caito, chegou para o fundo do campo, corta o zagueiro e mete a bola pela linha de lado. É o lateral direito que não para de atacar, que não para de fustigar o adversário. Diego Caito, esse é o Grêmio do Pelaipe, né? Jogadores que sabem jogar, custam um pouco e estão na medida para não quebrar o time do Grêmio. Ganham bons salários? Claro que ganham. Esse é o teu Grêmio, Pelaipe. É isso que o Grêmio espera de ti. A bola foi ali, na direita, Caito. Caito jogando, deu para Vija Sante. Grande devolução pro Caito, pé direito, cruzou. A bola tá nas mãos do Muralha, Katsurayama.
13: É, e teve um desvio no Reinado, aceitou
11: acertou o nariz dele, por isso ele tá pedindo para parar um pouco. Mas é bola do Mirassol que vai perdendo. 1-0 o Grêmio. 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
7: Jogo de 7 minutos, etapa complementar, Grêmio 1-0.
10: E a postura do Grêmio continua a mesma. Sai o Denilson, que tava amarelado volante, entra o Shailon, que é um meia atacante. Ele desce e tenta fazer uma superioridade numérica no meio, onde o Grêmio tem ali os três volantes, os ponteiros ficam mais jogando pelos lados. Essa é a ideia do Mirassol, e é ali que o Grêmio tem de ter todo cuidado, porque o Shailon é um jogador a mais no meio, que ele desce, é preciso marcá-lo no 4-1-4-1 do Grêmio, para que o Mirassol não ataque, especialmente pelo lado direito de ataque do Mirassol.
7: Sai jogando o time do Mirassol, a bola foi onde está colocado o Reinaldo, pé canhoto na bola, tentou em profundidade, chegou Formiga pelo lado direito, Amuso tá tocando a bola pela linha de lado. Tu nunca viu o Amuso recuperar tanta bola, CCD?
8: É um Grêmio que quer competir mais, né? E aí quando tu quer competir mais, muda tudo. E o torcedor também entende o tamanho do que isso quer dizer, Pedro.
7: Formiga no arremesso lateral, a bola foi para a área do Grêmio, afasta o Wallace, voltou o rebote, uma bomba, liga de fundo. Ô, Zé Alberto,
12: cuide-se. Quando tem o Japa em campo, tem que se cuidar, porque ele não é bobo. A bola primeiro cruzada. O Fernandinho estava por ali, deu rebote na frente da área do Grêmio. O Japa veio na corrida e meteu um sem pulo. Ela passou com muita força perto do gol do Everton, mas é tiro de meta tricolor. 1-0 o Grêmio, tá dando o Grêmio na próxima fase, informando o Tubeleiro.
7: 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O Grêmio tenta buscar o ataque, no entanto a bola fica dominada ali pelo lado esquerdo, pelo Reinaldo, tentou levar, foi desarmado. E Mirassol tenta jogar, mas o Grêmio sai, voltou a bola, entretanto, para o jogador Gabriel tentou jogar à frente, tem uma falta marcada pelo juiz da partida, parou tudo. 8 minutos, etapa complementar, o Grêmio está ganhando por 1-0, o Grêmio está classificando com esse resultado, né? Como é que está o outro jogo, os outros jogos da noite?
2: Tem mais um ainda que está com bola rolando nesse momento, Pedro, 37 minutos do segundo tempo, o Cruzeiro com gol do Matheus Henrique está vencendo a Chapecoense por 1-0 e se classificando. 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
7: E agora foi recuada para o goleiro Everton bate de pé esquerdo, jogando forte para o campo de ataque, foi lá o Carlos Vinícius, foi também o Amuso, corta parcialmente o Gabriel tocando a bola no meio, ela foi onde está colocado o jogador Fernandinho tem o domínio ali pelo meio, foi desarmado, perdeu a bola, ficou para o Grêmio, a bola foi para o Nardoni recuou, deu para o Marlon para o Amuso, escapa pela ponta esquerda, chegou ao lado da grande área ainda o Amuso, levando dois na marcação, passou por um, por dois, cruzou rasteiro, corta, salvando João Vitor, tocando a bola para Gabriel mete a bola, busca o meio campo, mas ela está saindo pela linha de lado, arremesso lateral é do Grêmio, o Grêmio está ganhando por 1-0.
10: O zagueiro Wallace já estava em cima do Bruno ali, percepção, né? Ele não dá espaço, né? Esse era um erro que o Grêmio cometia, está muito bem o Wallace, não deu espaço, só na movimentação impediu a bola de chegar no atacante do Mirassol.
7: 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Olha lá o Mirassol, chegou o Fernandinho, tocou no meio, tem perigo, pintou a chance do Mirassol, a bola chutada, e o carrinho foi dado. Carrinho foi dado pelo Noriega, salvando o time do Grêmio, Zé Alberto.
12: Dado o carrinho pelo Noriega. Acho que não foi Noriega, não. Foi
7: o Caio. Noriega. É, foi Noriega. Quem se complicou foi
12: isso,
7: o Caio, né?
12: Exatamente, o Noriega, mas o carrinho salvador e mais do que isso, Pedro. O carrinho teve rebote no jogador do Mirassol, por isso não saiu nem de escanteio. Saiu para tiro de meta, tirou o pão da boca do jogador do Mirassol. O placar é 1-0, tricolor, grande Noriega, informando o Tumeleiro.
7: É, e vai de novo o time do Mirassol, a bola foi para Reinaldo deu para Alisson, Alisson soltou para Reinaldo, ele corre pela ponta esquerda, Fernandinho está colocado no meio, a bola foi onde está colocado o Alisson domina, é obrigado a recuar, a marcação chega no Grêmio, lançamento para o Formiga, corta Muso, outra vez Armuso não deixando o avanço do adversário, tá pedindo para trocar, tá cansado, mas o arremesso lateral é cobrado, a bola foi onde está colocado o jogador Bruno Santos, deu para Japa, Japa trabalhou, tocou para Ivo Formiga, Formiga domina pela ponta direita, pisa na bola, tem marcação de três jogadores do Grêmio, recua a bola, soltou na frente, a bola foi no Japa, dominou, deu para o Fernandinho, tentou girar, foi desarmado, e o Grêmio sai com o Marlon toca a bola para Múcio, e o cara foi no meio dele para rachar o jogador do Grêmio, jogadores pedem falta, o juiz diz que não foi nada, e o que que eu digo pro povo, hein, Zé Alberto?
12: Olha, Pedro, diz que foi um lance duvidoso, vamos deixar por aí, o árbitro deixou, o árbitro que tem como critério, nem toda jogada de dividida, de prensada, ela é falta, vai ter troca na equipe do Mirassol, tá ali, levantou o jogador do Grêmio, tá tudo ok com ele, troca no Mirassol, o placar é 1-0, Grêmio na informação Sicredi.
11: Tá saindo o 77, o Alisson, pra entrada do 19, Gustavo Mosquito, e tem troca no Grêmio também, Zé.
12: Ver o Grêmio quem?
7: Vai trocar o Grêmio em seguida.
12: Acho que é o Amuso que tinha pedido, né?
7: É, o Amuso pediu pra sair, tá visivelmente desgastado.
12: Vamos ver, vamos esperar ali.
7: Tá, em seguida vamos à informação. Então tem o Mosquito agora, 19, né? Ele que não vai picar ninguém, né? E a bola foi lá para o ataque do Grêmio, tentou o Carlos Vinícius, a bola foi tirada pelo Gabriel, ficou ali onde está colocado o jogador do Mirassol, o jogador Alisson. O Alisson tentou para o Japa, a bola saiu e arremesso lateral, vai trocar o time do Grêmio, quem é que está entrando?
12: Tá saindo o Amuso para a entrada do 77.
7: Giovani
12: Cabral, exatamente. Giovani Cabral tá entrando 7-7 no Grêmio para a saída de Amuso.
7: Então a caravela encalhou e Cabral mandou descer para empurrar. Olha o Grêmio! Que grande lançamento na ponta direita. Pavão chegou por lá, pintou o segundo gol do Grêmio, dominou, levou pro meio, bateu. Corta de cabeça o zagueiro Gabriel, mas o Grêmio volta. A bola foi para o Nardone, Nardone tocou a bola, deu outra vez para Pavão. Pavão tenta bater, bate em cima do adversário. O Grêmio perde a chance, mas o Grêmio não desiste. O Grêmio volta para o ataque e a bola tá na linha de lado, arremesso lateral.
2: Tem gol. 15
7: minutos de etapa complementar. O gol de quem?
2: Tem gol marcado pelo Cruzeiro, Caio Jorge, de pênalti amplia. Agora Cruzeiro 2, Chapecoense 0. Cruzeiro avança para a próxima fase da Copa do Brasil. 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
10: Pedro, uma ótima partida do Amuso. Ele não brilhou, não fez o gol, mas é isso, Pedro. Jogo coletivo, ele suou, ele batalhou. O Igor Formiga não é mais o Carlos Alberto Torres como era lá em Mirassol. Hoje ele foi o Igor Formiga aqui, porque o Amuso colaborou e ajudou o Grêmio nesse resultado parcial.
7: Aí a opinião de Diogo Oliveira no futebol da Gaúcha. São 13 minutos 30 segundos, etapa complementar. O Grêmio está ganhando por 1-0. O Grêmio é pós-graduado, o Grêmio tem doutorado de Copa do Brasil. A bola foi no passe errado de um lado para o outro do Mirassol, tem arremesso lateral o time do Grêmio. 13 minutos 45 segundos, etapa complementar. O Grêmio está ganhando por 1-0. Está chegando gente grande aí adiante. O Cruzeiro está pintando, hein, CCD?
8: É, isso aí, essa competição é assim. O Cruzeiro, que tem a mesma tradição do Grêmio, também é multicampeão. E o Grêmio precisa matar logo esse jogo, Pedro. Teve um ou outro contra-ataque para matar, não matou. E o jogo
7: Giovani Cabral perigoso. Perdeu, olha o contra-ataque. Correndo por ali o Charlon. Tentou jogar, jogou na frente. Sai da meta o goleiro para pegar. Era bem o que eu estava dizendo. Daqui a pouco um erro qualquer, os caras empatam o jogo, né? Bom, mas enfim. Atenção, tempo e placar do futebol da Gaúcha. 14 minutos e meio, etapa complementar, Grêmio 1-0, o Grêmio tá chegando lá, Bertoncelo.
2: E ainda hoje, Pedro, às 9:30 tem Fluminense e Vasco no Maracanã, na ida foi 0-0 e Fortaleza contra o Palmeiras na Arena Pantanal. Na ida, o Palmeiras venceu por 3-0.
7: 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São 15 minutos. O Neuri tá ligado no futebol da Gaúcha. O Neuri, tá torcendo. E a bola foi para o ataque do Mirassol. Corta bem colocado o Gustavo Martins. Toca a bola na frente. O Alisson foi ali para dominar. Jogou a bola, jogou errado. Olha o Grêmio. Lá vai o Vinícius. Vinícius tocou a bola. Recebeu no Evolução. Vai chegar, mas chega antes o zagueiro para tirar a bola pela linha de lado. Errou o Mirassol. O Grêmio tá criando uma situação de gol que acabou não se confirmando. 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Arremesso lateral cobrado pelo Caíto, sobe o Alisson, afasta, volta a bola para o Nardone, Nardone deu para o Vinícius, deu atrás, mas ninguém o acompanhou. A bola foi tirada e ficou para Igor Formiga. Formiga tenta bater para o campo de ataque, derruba o adversário, o juiz da partida para, marca falta. 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
3: Arena no volume máximo, Pedro. Vou falar com o Gustavo aqui. Gustavo, o Grêmio podia matar esse jogo logo, né?
13: É aquele ditado, né, que time que não faz, leva. Tem que buscar o segundo gol, pegar a classificação e não dá pra ficar brincando.
3: É isso aí, pra pão de alho Santa Massa.
10: Sabe por que, Pedro, é importante o Grêmio matar o jogo agora, como o torcedor que a Keck ouviu referiu? Porque agora o Mirassol tá no modo ultra ofensivo, só tem o Japa de volante, aí tem uma linha com atacantes, o Alisson, o Fernandinho Mosquito, e mais o Bruno Santos e o Shailon na frente. Então ele tá dando espaço, o Grêmio precisa aproveitar esse espaço e resolver o jogo.
7: É, o Mirassol tá vindo, tá tentando chegar. Falou o jogo, mas troca. O Grêmio tá ganhando por 1-0, hein?
11: Quarta troca do Mirassol, sai o 5 Japa para a entrada do 9 André Luiz, centroavante.
7: Muito bem, André Luiz na equipe CCD. Como é que tá o Grêmio no segundo tempo?
8: Ah, um jogo diferente no segundo tempo. O adversário se abre para tentar fazer, e o jogo tem toda a razão. O adversário se abriu. Só que, por outro lado, o Grêmio, diferente de outros momentos, o Grêmio está se defendendo bem.
10: Até o Japa
8: saiu. O goleiro do Grêmio segue sem fazer nenhuma defesa e nós temos já 17 do segundo tempo.
3: Público!
7: Lance longo para o ataque do Grêmio, tentou Vinícius, pediu uma falta, o juiz que não houve nada, e a bola chegou com tranquilidade nas mãos do Muralha. Muralha sai jogando, tocando a bola no Alisson. Alisson joga lá do lado esquerdo, onde está colocado o Reinaldo. Reinaldo tem o domínio da bola, soltou na frente, deu para o Shailon. Shailon está recuando a bola ali no campo defensivo, onde está colocado o Alisson para dominar. Tocou a bola, deu para o Shailon. Shailon tem o domínio pelo meio, adiantou, foi errado, a bola ficou para Vinícius. Vinícius tocou, deu para Nardone. Nardone procura levar ali pelo lado direito, marcado por dois, não sabe o que fazer com a bola e acaba desarmado. Desarmado e não tem falta, fica reclamando, ele se enrolou todo, perdeu a bola. Nardone tenta tirar, a bola foi lá para a área do Grêmio, a cobertura foi feita pelo zagueiro Alisson, sai da meta o goleiro para defender. E aí faz um circo, cirquinho do goleiro do Grêmio, Zé Alberto.
12: Claro, porque agora também dá para ganhar um pouco de tempo, embora todo. Olha lá, o juiz já levantou o braço. Tem toda uma limitação nova da FIFA para com a retenção de bola pelo goleiro. O placar é 1-0 Grêmio, 1-0 Tricolor, passando para a próxima fase, faturando 4 milhões na informação do Sicredi, né? 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
7: Giovanni Cabral procurou jogar, foi desarmado, a bola ficou para o Mirassol, jogada na direita, Formiga está colocando por ali, deu a bola para o Fernandinho, sai com a bola e tudo pela linha de lado. O arremesso lateral é do Grêmio, lado esquerdo no seu campo defensivo, no Jardim, no campo, ferramenta motorizada é Steel. 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Olha o Grêmio, chegou para bom, levou, tentou brecar, brecou a bola, foi marcado, recuou, tocou a bola pro Cabral, no poste, a bola bateu e o Giovanni Cabral não conseguiu marcar o seu primeiro gol, mas está na luta o time do Grêmio. A bola foi onde está colocado Nardone, Nardone está recuando, soltando a bola, ela foi para Gustavo Martins, que dominou e acabou recuando para o goleiro Everton. O Everton tem a bola lá na sua grande área, saída de plano do marcador, pé canhoto na bola, botou para o campo de ataque onde não há ninguém, e foi bola de goleiro para goleiro, está nas mãos do Muralha. 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Ei.
12: Vai ter outra troca no Grêmio. Parece o namorado que tá ali recebendo orientações do treinador do Luiz Castro.
7: Lá vai Reinaldo, lá vai. Não. O time do Mirassol. A bola foi na ponta esquerda. O cruzamento acontece. Passa por todo mundo. Vai cair para o Igor Formiga. Formiga vem dominar pela ponta direita, marcado pelo Giovanni Cabral. Giovanni Cabral tira a bola dele, chutado por ele, toca a bola para o Marlon. Marlon faz o domínio, tem falta marcada pelo juiz da partida. Chegaram em cima do homem que veio, jogou a Copa do Mundo e veio aqui. Que chutaço na trave, hein, CCD? E não entrou essa bola, CCD.
8: É, o Grêmio perde mais uma oportunidade, já tem algumas chances aí nesses contra-ataques, bem construídos, bem arrumados. O Grêmio tem que resolver o jogo na primeira oportunidade, não pode perder a chance de resolver o jogo. Eu acho que é o Dodi que vai pro jogo.
12: O Dodi que vai pro jogo. Eu vi que era baixinho, achei que ele era namorado. Mas não, é o Dodi que tá no jogo. E quem saiu foi o Nardoni.
11: E troca no Mirassol também. Um volante pelo outro. Sai 80, o Alisson. Entrada do 25, Neto Moura.
8: Nardoni sai visivelmente cansado, tá? Se dedicou, correu, mas sai cansado do jogo.
7: Neto Moura tem o número
11: 25.
7: Obrigado. Saiu então o Alisson. Entrou Neto Moura na equipe adversário do Grêmio, time que nunca